0: No Seixal já todos os alunos têm escola atribuída, mas a Câmara não revela quantas vagas estão em causa. Hoje é dia da língua mirandesa. Fomos escutar a professora de um curso de mirandês que quer preservar a língua. Mais alertas, cada vez mais frequentes e mais uma voz para escutarmos daqui a pouco sobre os problemas da inteligência artificial.
1: Edição a esta hora com Camila Vidal.
0: Vai haver comissão de inquérito aos exames nacionais do secundário. Só faltava o sim do PS à proposta do Bloco de Esquerda, que agora se confirma. O Secretariado Nacional do Partido reuniu ao início da noite e decidiu que os socialistas vão, na sexta-feira, votar a favor da proposta. José Luís Carneiro confirmou isso mesmo na SIC Notícias durante a noite.
2: Ela foi apresentada pelo Bloco de Esquerda. Nós viabilizaremos essa comissão de inquérito. Há que esclarecer a relação entre o desmantelamento que foi feito de várias estruturas do Ministério da Educação e os seus efeitos, nomeadamente no caos que se instalou nos exames de acesso ao ensino superior. Eu chamo a atenção que foi lançada a dúvida, a incerteza e a insegurança num momento crucial da vida das famílias e dos jovens e das escolas e dos próprios professores.
0: E diz o líder do PS que foram várias as perguntas colocadas ao ministro Fernando Alexandre, mas que as respostas não foram suficientes para o partido. A proposta do Bloco de Esquerda é votada esta semana no Parlamento. Além do Bloco e do PS, o Chega, o Livre, o PCP, o PAN e o JPP também se comprometem a viabilizar a proposta. A Comissão de Inquérito sobre o Processo de Classificação Digital dos Exames tem assim essa aprovação garantida e vai sentar Fernando Alexandre no Parlamento. O objetivo, lê-se no requerimento dos bloquistas, é apurar responsabilidades políticas, administrativas e, se for o caso, financeiras. São consequências daquilo que correu mal nos exames do secundário de 2025 e de 2026. E o ministro da Educação vai ser chamado ao Parlamento ainda por um outro motivo, com caráter de urgência. Os deputados querem explicações sobre os resultados do PISA, o estudo internacional que avalia as competências dos alunos e onde Portugal ficou mal classificado. O ministro Fernando Alexandre e o antigo ministro João Costa vão ser ouvidos no Parlamento. Audições que foram aprovadas na Comissão de Educação e Ciência. A Câmara Municipal de Seixal assegura que no concelho todos os alunos têm já colocação nas escolas básicas e secundárias. Em comunicado, a autarquia não revela quantos alunos estão em causa, no entanto. Esta quarta-feira, representantes do Ministério da Educação reuniram com diretores de escolas do Barreiro e de Odivelas, mas ainda não há informação oficial sobre as soluções encontradas nestas reuniões. Já na reunião entre a Câmara do Seixal e a Secretaria de Estado da Administração Escolar, confirmou-se que muitos casos são referentes a matrículas feitas fora do prazo e há um crescimento do número de alunos nas freguesias do Corroios e de Fernão Ferro. Com vista ao orçamento do Estado, a líder do PAN desafia o Primeiro-Ministro a dialogar e a criar pontos com a oposição, em vez de seguir a agenda da extrema-direita. Diz Inês Sousa Real que o Governo se sente reforçado pela moção de censura chumbada.
3: Essa estabilidade, de alguma forma, já lhe foi garantida com a rejeição de uma moção de censura. Vamos ter um orçamento do Estado e tem já vários partidos, não só o PAN, mas também outras forças políticas que se demonstraram disponíveis para dialogar e, de uma vez por todas, achamos que Luís Montenegro tem que estar disponível para fazer esse diálogo, para criar pontes, ao invés de se colocar das trincheiras que a extrema-direita tem procurado cavar e que, na verdade, só prejudicam o país e que têm um objetivo muito claro, que é ocupar o lugar de Luís Montenegro ao invés de estar a servir Portugal.
0: O Partido Pessoas, Animais e Natureza lança esta quinta-feira um novo ano político com a Rota do Clima que começa no Funchal. É preciso fazer mais pelo mirandês. É o apelo de quem ensina a segunda língua oficial do país. Da falta de materiais de ensino até à ausência de currículos, há ainda muito caminho pela frente para preservar um património ameaçado pelos tempos. Esta quinta-feira assinala-se o Dia da Língua Mirandesa. E na Faculdade de Letras da Universidade do Porto, há desde 2019 cursos livres de formação da língua. São dados pela professora Ana Afonso e o jornalista João Coraceiro foi conversar com ela.
4: Eu recebi a língua mirandesa por meus pais, meus avós, a minha família e a minha terra.
5: Ana Afonso mantém vivo o que uma língua pode ter de mais umbilical, a memória.
4: Como se diz um gafanhoto, eu aprendi primeiro um certigalho. Fui com esta língua que eu fui acarinhada e a maneira pela qual me ensinaram a belo mundo.
5: E para a rádio, Ana só podia falar em mirandês, esse património que ensina há 10 anos e tenta resistir à erosão do tempo.
4: Uma língua menorizada, pouco falada e falada no interior de um país onde há uma desertificação e um envelhecimento da população, não é? Ou seja, a língua não está num estado de saúde me boa.

0: Não está andeble, está a pagar aos poucos.
1: Para quem quer aprender, ou mesmo para quem dá aulas, falta muita coisa.
0: Faltam-nos dicionários, faltam-nos material didático para os alunos, cursos na academia.
1: Na Faculdade de Letras do Porto, tenta-se fugir à regra desde 2019 e este ano o curso que Ana Afonso vai dar tem duas turmas.
0: Num mundo de globalização e de conhecimento imediato, e isto é meio interessante e é um paradoxo, não é? Mas e uma boa senha e um bom pronúncio para o futuro do mirandês. Nós somos muito poucos, precisamos de todos para a língua mirandesa para a revitalizar. Porque é outra maneira de ver o mundo e uma maneira muito bonita.
1: E do tempo passado em conjunto, na sala de aula, nasce uma verdadeira comunidade.
0: Eu tenho os alunos mais motivados, podemos dizer. Pois eles, e até num nascimento do mirandês, e vão-los espargindo. Quedam os grupos, WhatsApp, e falamos, e todo mundo tem um carinho pela língua mirandesa, o que é meu bonho.
1: Neste dia da língua, um desejo.
0: Falai-la, meus irmãos, guardai-la, estimai-la, com as duas mãos, proteger este tesouro, este património linguístico, que está bem frágil.
2: O pedido para a língua mirandesa na Universidade do Porto. O próximo curso começa a 29 de setembro. É uma parceria entre a Faculdade de Letras e a Câmara Municipal de Miranda do Douro. Em Valência, as chuvas torrenciais obrigaram a cortar estradas e a cancelar voos, também a suprimir ou atrasar comboios e metro, com estações inundadas. Durante esta noite, as autoridades da comunidade valenciana enviaram uma mensagem de alerta para as populações. Pedem que se evitem deslocações e que se mantenha à distância do leito dos rios, por causa do risco de inundações em toda esta província espanhola. As autoridades recomendam ainda aos residentes que subam para os andares superiores das habitações, caso exista uma subida do nível das águas. Em algumas cidades da comunidade valenciana, as aulas foram suspensas esta quinta-feira. É mais uma voz a lançar apelos e alertas. Joshua Bengio, considerado um dos pais da inteligência artificial, afirma, em entrevista à France Press, que a humanidade está a perder o controle sobre esta tecnologia e alerta para a necessidade de criar mais mecanismos de segurança. O cientista de computação canadiano fundou no ano passado uma startup, a Law Zero, que promete soluções éticas e seguras. Canadá e Alemanha vão financiar o projeto. Diana Almeida.
3: The smarter the AI, the more useful it can be, but the more dangerous.
4: Joshua Bengio, cientista de computação canadiano, destaca o perigo das plataformas autónomas de inteligência artificial. Diz mesmo que as salvaguardas para a nova tecnologia têm de ser comparáveis às que existem para armas nucleares. O cientista fala num desafio internacional e afirma na conferência sobre inteligência artificial, a All In, que quanto mais inteligente a IA for, mais utilidade tem, mas também se torna mais perigosa.
3: You're not listening to me.
4: E por isso, Joshua Bengio alerta para a necessidade de abrandar o desenvolvimento da inteligência artificial antes que tenha impacto na democracia, que neste momento não dá como garantida.
3: I want my children and my grandchild to have a future and to live in a democracy, and it's not guaranteed right now.
4: Diz que os países podem vir a usar a ferramenta para fins económicos, militares ou para influenciar a opinião pública. Mas não só. Criar tecnologias autónomas sem possuir meios para as controlar é um risco muito grande. A tecnologia pode virar-se contra quem a usa e ser ela a manipular as pessoas. Admite que num caso extremo a IA é capaz de destruir a humanidade. Para contrariar este cenário, no ano passado, o cientista fundou uma startup que cria mecanismos de segurança para a inteligência artificial, a Law Zero.
3: It's called Law Zero and the Scientist AI. And we've been working.
4: Apesar dos alertas, Joshua Bengio mantém-se otimista. Acredita que a inteligência artificial pode ser segura e que ainda vamos a tempo de mudar o mundo para garantir que a tecnologia continua a servir os humanos.
3: We actually can change the world in a positive way.
2: Joshua Bengio, alertas dados por um dos vencedores do Prémio Turing, considerado o Nobel da Computação, ganhou esse galardão em 2018. Os hackers responsáveis pelo ataque ao banco digital Revolut exigem 3 milhões de dólares para resgatar os dados dos clientes a que acederam. O Financial Times revela que os piratas informáticos ameaçam vender os dados bancários de centenas de clientes a outros grupos criminosos, a menos que a Revolut pague no prazo de 24 horas 3 milhões de dólares. A Reuters ainda não tem resposta deste banco digital. Donald Trump ameaça romper o comércio com a União Europeia se for em frente à intenção de Ursula von der Leyen de tornar o Canadá no primeiro membro associado da União Europeia. Em declarações aos jornalistas, o presidente dos Estados Unidos fala numa proposta ridícula. Promete impor tarifas muito elevadas ou mesmo pôr fim a todo o comércio com o espaço comunitário. Durante o discurso do Estado da União, esta quarta-feira, a presidente da Comissão Europeia abriu a porta a novas parcerias com Ottawa, e von der Leyen defendeu mesmo que os 27 e o Canadá devem construir um futuro comum ao mais alto nível. No desporto, o Benfica venceu o AC Milan por 2-0, jogo da primeira jornada da fase de liga da Liga Europa de Futebol. Jogou-se em Milão, Itália, marcaram Luke Bacchio aos 16 minutos e Kaminski aos 54. Uma vitória histórica para o treinador Marco Silva.
5: Uma vitória histórica, dois grandes clubes europeus a defrontarem-se, já se defrontaram em finais europeias, mas a realidade é que em jogos oficiais o Benfica nunca tinha ganho e fica este bom gosto de o termos conseguido.
2: Este jogo, a primeira vez que o Benfica vence ao AC Milan foi por 2-0 esta noite aos comandos de Marco Silva.
6: 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Boa quinta-feira connosco.
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1: Boa noite e bem-vindos.

Mais uma vez, sejam bem-vindos. São os momentos iniciais desta edição do Agente Provocador na Antena 1. Nova semana com outras presenças e mais atenções no espaço da música alternativa e de novas tendências. Continuamos a fazer viagens pelo mundo das outras canções através dos ouvidos mais curiosos e atentos à novidade e, sobretudo, à diferença. Esta semana, o Agente Provocador recebe os portugueses Gana, projeto nacional na área do hip-hop que acolhe outros temperos e influências, em ano de edição de um primeiro disco de originais. A conversa destes dias no Agente traz canções com notas à margem. O disco da semana, desta vez entregue por Jenny Val, a cantora e compositora norueguesa, que editou muito recentemente um novo álbum. E com as canções de Irish Silver Mist, vamos aqui assim alargar o cenário, não apenas da geografia, mas também dos sons. Ou seja, esta semana escutaremos outros nomes da Noruega, indie pop, ou até mais experimentalista, diferente, ousada e intemporal. Hasteámos a bandeira norueguesa e no radar, sinais de vida e talento que vão acompanhar a escuta atenta ao novo álbum de Jenny Val. Então ali mora o disco da semana no Agente Provocador. Primeiras notas hoje por conta de Fiona Apple, Pre-Trial Let Her Go Home, é a nova música da cantora em 5 anos. E a seguir voltamos ao ainda muito recente novo disco dos franceses François and the Atlas Mountains.

Momentos iniciais no Agente Provocador. Este é o italiano Giorgio Poi. Está de regresso o cantor com um novo disco de originais. Schegge é o título do novo disco, nova coleção, já disponível para streaming e em formato físico. Um álbum que hoje trouxemos na mala e que dali ouvimos Uomini contro Insetti. Logo atrás, Le Fil com Cassandra Jenkins, num tema que descobrimos no novo disco do projeto francês François and the Atlas Mountains. Age Fleuve é de resto uma das pérolas mais discretas do ano alternativo, que trouxe para a abertura desta emissão a nova canção de Fiona Apple, chama-se Pre-Trial, Let Her Go Home, e assim interrompe 5 anos de silêncio e nos convoca à redescoberta de uma voz e compositora dada a um requintado experimentalismo pop e à sua provocadora intimidade poética. E agora, Irish Silver Mist é o novo álbum de Jenny Val e é o disco da semana no Agente Provocador.

Genival. Este é o disco da semana no Agente Provocador, do novíssimo álbum Irish Silver Mist, a sequência de duas das suas novas canções, To Be a Rose e primeiro The Artist Is Absent. Irresistíveis momentos pop com a marca registada da música norueguesa, que em 2025 assina o seu nono álbum de estúdio. Novo autorretrato, ou se preferirem, mais um extraordinário disco que nos convida a este mergulho, não apenas na sua voz, mas também nas composições, com essa forte componente identitária e, naturalmente, muito a propósito deste novo disco de Genival, o Agente propõe, ao longo da semana, uma escuta periférica sobre a Noruega indie pop, nomes e discos da caderneta nórdica, generosa em talento e marcas que importa aqui assim recordar ou sublinhar, como no caso de Anne Brun, e este é o seu novo disco.

Estes são os Flunk, o coletivo norueguês que há muito despertou o gosto deste rapaz. Eram então os primeiros anos do século XXI, quando algumas pequenas editoras independentes norueguesas souberam aproveitar a muito justificada curiosidade europeia por artistas indie pop como aqueles Flunk, uns Slowfo ou uns Exploding Plastics. Ouvimos a versão dos Flunk para Blue Monday, um original dos New Order. Logo atrás, também da Noruega, a cantora e compositora Anne Brun, de quem conhecemos obra desde 2003, 11 álbuns depois, há este novo single, agora, chama-se Two in This Story. E é mais um retrato, mais um momento dessa radiografia mais alargada do som da Noruega, esta semana em destaque no Agente Provocador, a propósito do disco da semana, o tal entregue desta vez a Jenny Val. E a seguir, outro dos destaques do Agente, a conversa com música com os portugueses Gana.

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0: vida para além da morte. Porque morremos muitas vezes. Portugal, talvez seja por isso que ainda esperas o teu rei numa dessas manhãs. Talvez um dia entendas que não é pelo rei que esperas, mas por um abraço coletivo que cubra as cicatrizes do teu autoflagelo. Um dia, outro dia, falaremos sobre elas. 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

0: E agora damos as boas-vindas aos Gana. Talvez aqui assim e pela primeira vez olhamos, escutamos com mais atenção outro espaço de afirmação do talento nacional. O hip-hop como linguagem e prova de vitalidade, não necessariamente revelado pela visibilidade mainstream, mas antes por outras formas de retratar vivências e memórias. Esta semana, no Agente Provocador, vamos conhecer um quarteto que tem no horizonte muito próximo o seu álbum de estreia. Connosco estão o Rafa e os André Ramos. Bem-vindos.
1: Obrigado. E desde já, em primeiro lugar, obrigado por nos dares este espaço para podermos falar do nosso trabalho. Obrigado por isso.
0: A irresistível primeira questão: como começa toda esta aventura de juntar músicos com o mesmo interesse? E todos vindos do mesmo lugar geográfico.
1: Esta banda tem esta especialidade que teve que ver com essa proximidade geográfica mais do que com a proximidade musical. Ou seja, nós os quatro estávamos a viver em Arruda dos Vinhos. Atualmente só eu não estou a viver em Arruda dos Vinhos, estou a viver em Coimbra. E nós estamos numa fase da música em que percebemos que os projetos são cada vez mais individualistas, cada vez mais de estúdio, e não tem mal nenhum, atenção, tem que ver com o facto de existirem cada vez mais ferramentas para que haja essa independência da parte dos artistas, não é? E percebemos que existem cada vez mais artistas até solo do que propriamente bandas. E nós, os quatro, sempre tivemos um histórico ligado a bandas, e todos nós gostamos de ter bandas e ter composição coletiva. E na verdade, quando nos encontramos porque já éramos amigos, não escutávamos necessariamente a mesma música, digamos assim. E então isto foi um processo coletivo de percebermos artisticamente onde é que encontrávamos o espaço de Gana, e tem sido essa a identidade que temos procurado e que temos vindo a descobrir, porque já existiu uma transformação bastante grande daquilo que nós fazíamos no início, dos primeiros dois EPs que nós lançámos, para aquilo que são as músicas que vão fazer parte deste álbum.
0: E a outra visão sobre esta comunhão de vários gostos, de várias influências, até de várias vivências nos Gana.
2: A outra visão será necessariamente a minha, que é uma visão que partilho com os meus companheiros de banda. A Arruda dos Vinhos, de certa forma, uniu-nos, a música também, a música foi a nossa cola, mas essencialmente o nosso objetivo é fazer música de forma desprendida, despreocupada. Não, com isto não quer dizer que não seja sempre de forma muito cuidada, porque a música é uma paixão para nós, mas essencialmente fazer a música pela música. E é algo que temos conseguido abraçar ultimamente e que nos tem dado imenso gozo.
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Os portugueses Gana, de Arruda dos Vinhos, com votos de boa música, a urbanidade vive, sobrevive e aponta direções de futuro. Vem aí um primeiro álbum de originais e quisemos trazê-los antes, aqui assim, ao Agente Provocador. Esta noite, duas canções dos Gana, primeiro Manhãs de Nevoeiro, ali com participação de Mais, e por último, Mundo a Sós, com Andreia Verdugo. E foi num instantinho esta hora alternativa, minutos finais entregues pelos canadianos Arcade Fire a um novo álbum nos escaparates. Os fãs esses gostam sempre, mesmo que seja mais do mesmo. Pink Elephant, o novo dos Arcade Fire, e este Year of the Snake. Hoje com som do Diogo Axel, eu sou o Herberto Quaresma. O Agente Provocador está sempre na RTP Play. Então boa noite e até amanhã.

0: 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Duas horas no continente e na Madeira. Uma hora nos Açores. Edição do jornalista Pedro Guilherme.
1: O PS vai dar luz verde à proposta do Bloco de Esquerda para avançar com uma comissão parlamentar de inquérito ao

0: respostas não foram suficientes e aponta ainda o dedo ao Primeiro-Ministro.
1: Tirando aquilo que já tinha sido dito para a opinião pública por parte do Ministro e do Primeiro-Ministro, nada de novo acrescentou. E,
2: portanto,
1: há questões diversas, estão por esclarecer. Uma delas, muito importante, e para mim é uma responsabilidade do Primeiro-Ministro. Porque o Primeiro-Ministro não pode responder levianamente como respondeu a esta matéria no Festival de Verão, quando as famílias estavam confrontadas com um grave problema das suas vidas, no acesso à informação, nas condições de igualdade de acesso ao ensino superior.
0: O secretário-geral do PS, José Luís Carneiro, esta noite, na SIC Notícias, a proposta do Bloco de Esquerda é votada esta semana no Parlamento. Para além do Bloco e do PS, Chega, Livre, PCP, PAN e JPP também já confirmaram que vão viabilizar a proposta. A Comissão de Inquérito sobre o Processo de Classificação Digital dos Exames Nacionais tem, assim, aprovação garantida. Vai sentar Fernando Alexandre no Parlamento. O ministro dos Assuntos Parlamentares diz que são, sobretudo, motivações ideológicas e não técnicas que movem o Bloco de Esquerda. Carlos Abreu Amorim defende que, por diversas vezes, o ministro da Educação se dispôs a responder aos deputados e ao país e deixa um recado aos partidos que aprovam a proposta.
3: O Bloco de Esquerda, e já agora, aqueles que acompanharem esta proposta de comissão parlamentar de inquérito, não querem fiscalizar os exames, querem acabar com os exames, querem tentar marcar a atualidade política, que felizmente já não protagonizam, sacrificando o mérito e o rigor no altar do facilitismo e da sua ideologia inconsequente.
0: O ministro dos Assuntos Parlamentares, Carlos Abreu Amorim, esta quarta-feira no Parlamento. O ministro da Administração Interna admite que o próximo RASI, o Relatório Anual de Segurança Interna, pode passar a revelar a nacionalidade de quem comete e sofre crimes. Luís Neves levou o assunto ao Parlamento esta quarta-feira. Inês Ameixa.
4: O ministro da Administração Interna regressa ao Parlamento com uma novidade. O próximo Relatório Anual de Segurança Interna, a ser conhecido no ano que vem, pode vir a incluir as nacionalidades de criminosos e vítimas.
5: Poderemos ter a possibilidade de ter aqui informação relativamente às nacionalidades e à origem das pessoas. O ano passado, enquanto dirigente, apresentei uma proposta nesse sentido, porque é importante, não é discriminatório para ninguém, é no sentido de nós podermos saber quem efetivamente se encontra em Portugal.
4: Portugal, um país seguro, reitera o ministro Luís Neves contra discursos em sentido contrário.
5: Insistir num discurso de insegurança que ignora este trabalho não fragiliza ninguém neste governo.
4: Durante o debate, Madalena Cordeiro, do Chega, aproveitou a presença de Luís Neves para deixar críticas pelas polémicas em que está envolvido.
6: De facto, este RASI é uma vergonha e ainda nem contempla os crimes do Sr. Ministro.
4: Rui Rocha, da Iniciativa Liberal, também aponta ao Ministro da Administração Interna.
7: O Sr. Ministro da Administração Interna considera-se predestinado a combater o populismo. E por isso eu vou adjetivar de populistas cada uma das estatísticas mais graves sobre o que se passa nas escolas de acordo com o RASI para ver se lhe desperta a atenção. 114 casos de uso e porte de arma. Populismo. 182 casos de ofensas sexuais. Populismo.
4: Já a socialista Isabel Moreira acusa o governo da AD de ceder ao Chega.
8: Porque enquanto este governo diz que quer combater a violência doméstica, a violência sexual, a violação que subiu de tal forma, os crimes de ódios, crimes que se destacam na RASI, se é politicamente ao Chega, é matérias que atingem precisamente os instrumentos de prevenção.
4: À esquerda, Livre e PCP admitem que não está tudo bem, mas apontam à retórica da extrema direita no que diz respeito à segurança do país.
0: Anúncio feito por Luís Neves no Parlamento, o RASI pode passar a incluir as nacionalidades de vítimas e criminosos. Neste debate, o ministro da Administração Interna insistiu que Portugal é um país seguro. Donald Trump ameaça romper o comércio com a União Europeia se for em frente à intenção de Ursula von der Leyen de tornar o Canadá o primeiro membro associado da União Europeia. Em declarações aos jornalistas, o presidente dos Estados Unidos fala numa proposta ridícula. Trump promete impor tarifas muito elevadas ou mesmo pôr fim a todo o comércio com a Europa. Durante o discurso do Estado da União, esta quarta-feira, a presidente da Comissão Europeia abriu a porta a novas parcerias com a Otava. Ursula von der Leyen defendeu mesmo que os 27 e o Canadá devem construir um futuro comum ao mais alto nível. O Benfica venceu o AC Milan por 2-0 no arranque da Liga Europa de Futebol. Luque Bacchio e Kaminski marcaram os gols dos encarnados. Pela primeira vez, o Benfica vence a equipa italiana em jogos oficiais. Foi o que isso mesmo lembrou, no final do encontro, o treinador Marco Silva.
9: Uma vitória histórica, dois grandes clubes europeus a defrontarem-se, já se defrontaram em finais europeias, mas a realidade é que em jogos oficiais o Benfica nunca tinha ganho e fica este bom gol.

0: de o termos conseguido.
1: E neste duelo de treinadores portugueses, a derrota do Milan no início da Liga Europa preocupa o treinador Ruben Amorim.
2: O que nós temos que fazer é perceber que isto é futebol, que está no início de um processo e que temos que trabalhar para vencer jogos, e já sabemos a pressão que há nestes clubes, portanto, para mim não é nada de novo, acho é normal, agora obviamente temos que ser melhores e temos que ganhar já o próximo.
1: O Benfica volta a jogar para a Liga Europa no dia 15 de outubro, quando receber o Celtic, da Escócia. Mais logo, o Torriense, da 2ª Liga e detentor da Taça de Portugal, estreia-se na competição no terreno dos noruegueses do Lillestrøm.
3: Edição do jornalista Pedro Guilherme. 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
5: Olá, estamos na segunda parte do programa de entrevista com a professora doutora Maria Luísa Pedroso Lima. É autora do livro Nós e os Outros, a importância das relações sociais. Fique connosco.

0: Bem-vinda, Maria Luísa Lima. Queria colocar-lhe duas questões. Uma delas é: já ouviu aquele velho ditado, diz-me com quem andas, dir-te-ei quem és? Que tem a dizer sobre isso?
1: Já ouvi. E faz muito sentido, porque nós escolhemos os nossos amigos, pessoas que são parecidas connosco. Quer dizer, nós tendemos a ter amigos que são parecidos em muitas coisas. São da mesma raça que nós, em primeiro lugar. Quantos de nós é que temos amigos íntimos que sejam de outras etnias diferentes da nossa? Nós tendemos a ter amigos que têm o mesmo estatuto socioeconómico, que fizeram pessoas licenciadas, dão-se com pessoas licenciadas, pessoas que só ficaram pelo secundário têm mais amigos que são com o mesmo nível de escolaridade. E por isso nós tendemos a ser amigos de pessoas que são parecidas connosco, porque isso é mais fácil compreenderem a nossa vida se forem como nós. E nesse sentido, diz-me com quem andas, dir-te-ei quem és, faz sentido, não é? Porque se nós somos parecidos com os nossos amigos, então se eu conhecer um amigo, também estou a conhecer a outra pessoa. Por isso é que às vezes nós nos damos bem com amigos dos nossos amigos, porque são pessoas que eles conhecem, que são parecidas com eles e que, portanto, também acabam por ser parecidas connosco. Por isso eu acho que faz sentido esse ditado popular. O povo tem muita sabedoria.
0: E será que nós procuramos estabelecer relações de amizade ou relações de namoro por dependência ou por, digamos, venerarmos ou por dependência? Vamos supor, eu sou um miúdo do 5º ano, meto-me com aquele grupo dos dreads, os mal comportados, aqueles que mostram atitudes, e eu vou procurar estar com eles, que é para eu ter aquela imagem de sou fixe, tenho atitude. Lá está, eu estou a procurar estar com pessoas que apresentam um estilo, apresentam atitude, mas será que eu, ao estar com eles, serei como eles, ou estou à procura de tornar-me como eles e não ser exatamente aquilo que eu quero?
1: É uma boa questão. Nós temos de ver que quando nós temos 15, 14, 12, 10 anos, por aí, a partir dos 13, 14, estamos a descobrir quem é que somos, não é? E por isso precisamos de experimentar ser coisas diferentes. Por isso é que é tão importante os jovens darem-se com muitas pessoas e com pessoas diferentes, até para perceberem onde é que querem estar. E há aqueles grupos que são vistos como mais fixes e os que são vistos como menos fixes, e dar-me com os vários grupos é experimentar partes diferentes do meu eu, não é? Porque nós não somos só uma pessoa, nós podemos ser, temos um grande potencial para ser coisas muito diferentes, e às vezes com umas pessoas somos uma coisa, com outras pessoas somos outras. E por isso, se quer que lhe diga, o que me preocupa muito é hoje os jovens estarem-se a dar muito menos com outros jovens, conviverem menos presencialmente. Fazem muito pelas redes sociais e estão a conviver menos presencialmente do que conviviam, não estou a dizer há 50 anos atrás, estou a dizer há 10 anos atrás. E está bem que houve uma pandemia pelo meio, está bem que isso mudou muito na maneira como as pessoas funcionam, mas essa época que é a juventude, aquilo que estava a dizer, de se experimentar estar com pessoas diferentes, é mais complicado para eles, e acho que estamos a perder aqui qualquer coisa de muito importante na descoberta de quem é que nós somos, porque ficamos muito mais dependentes daquilo que os pais nos dão, aquilo que é o ambiente familiar e o próximo em que nós nos desenvolvemos. E essa liberdade para escolher pessoas diferentes, para ver como é que outras pessoas pensam. Pois se calhar aquilo não é bem a minha cena e por isso eu saio. Mas a mim preocupa-me muito esta dependência das redes sociais e a falta do convívio presencial, principalmente nos mais jovens. Nos outros, já de alguma maneira, nós já descobrimos qual é o nosso caminho. Às vezes podemos não estar muito contentes com ele, mas pronto, já... Mas naquela altura em que nós estamos a descobrir quem é que vamos ser, quem é que somos, não é? Estar muito reduzido no número de pessoas com quem nos damos e no tipo de pessoas com quem nos damos, isso para mim é muito preocupante para o que vem aí. Porque as pessoas ficam fechadas no seu, seu casulo, não é? No seu pequeno mundo. E o mundo é tão grande.
0: Muito obrigado.
2: Boa tarde, da doutora Maria Luísa Pedroso Lima.
1: Boa tarde.
2: Gostava de perguntar, quanto à expressão, conhece-te a ti mesmo. Se estivéssemos isolados, não existiríamos. Precisamos mesmo dos outros para ser. E os monges budistas e católicos são através do quê ou de quem?
1: Pois é, vocês fazem perguntas muito difíceis. Mesmo quem está quem está sozinho na nossa cabeça, nós temos modelos de como é que gostávamos de ser e como é que não gostávamos de ser, não é? Nós, e as pessoas que fazem essas opções por viver mais isolados têm na sua cabeça modelos de como é que, e já viveram com outras pessoas, não é? Ninguém. Ainda no outro dia me estavam a dizer alguém que assistiu a uma ovelhinha a nascer e ela 10 segundos depois estava em pé. Nós, para nos pormos em pé a andar, demoramos um ano e tal. Se ninguém tratar de nós, não vamos longe. E portanto, nós, para chegarmos à altura como esses monges budistas de resolverem viver sozinhos, já viveu muito com outras pessoas, não é? E construímos padrões do que é, o que é que nós queremos para nós e o que é que não queremos, e portanto dentro da nossa cabeça nós vivemos com os outros. E eu não sei, nunca falei com pessoas dessas, mas agora estou com vontade de ir. Bom, se calhar não querem falar comigo. Mas como é que se... ou ler, não é? Como é que se sobrevive numa experiência dessas? Não sei se vocês viram aquele filme que se chama O Náufrago, de Tom Hanks, em que ele... que acho que é uma história verdadeira. FedEx, ou... O Náufrago é uma história que aconteceu mesmo, de um senhor que já não me lembro porquê, porque já vi o filme há uma série de tempo, mas é com o Tom Hanks, e ele fica numa ilha deserta uma série de tempo, e depois ele fala com a bola, é o Wilson. É uma bola de futebol que ele usa, e a certa altura ele está magoado na mão, e agarra na bola, e aquilo fica, parece uma cara. E então ele deu-lhe um nome, o Wilson, e ele andava com o Wilson e conversava com o Wilson. Porque nós precisamos de relações com as outras pessoas. E se calhar essas pessoas falam com Deus, sei lá, falam, mas estarem sozinhos sem pensamento, e ter pensamento é sempre uma espécie de conversa, não é? Que nós temos connosco próprios, mas com um contraditório às vezes, não é? E sim, penso que essa é uma situação daquela solidão desejada, não é? Porque as pessoas optam por essa situação, e acho que se tem de ser muito forte para ser capaz de aturar-se a si próprio todos os dias. Eu não sei se conseguia aturar-me a mim próprio todos os dias.
2: Obrigada.
3: Olá, Maria Luísa Pedroso Lima. E esta é a minha pergunta. Até que ponto é que podemos conceber viver com o outro, ou poder viver sem o outro, numa sociedade que está cada vez mais concentrada num modelo muito cosmopolita, muito super urbano, com super cidades, com super metrópoles, digamos assim, metrópoles com imensos milhares de pessoas, em que na prática, quanto mais somos, mais anónimos nos tornamos uns para os outros, menos ligados, menos nos conhecemos. E às vezes, pronto, pelo menos falo no meu caso pessoal, às vezes sinto-me como se fosse um fantasma social, porque para além de, pronto, estar aqui, não é, com os meus amigos da Rádio Aurora e com a minha família e tudo mais, muitas vezes sinto que para o resto da sociedade, por muito que me esforce, enfim, nem sequer, não digo que não exista, mas é muito difícil afirmar a minha existência numa sociedade que navega a uma velocidade que muitas vezes eu não consigo acompanhar, nem quero acompanhar, porque, enfim, acaba por ser demais, se calhar, para mim.
1: É verdade que as grandes cidades são sítios de grande anonimato e de grande solidão. Parece um paradoxo, não é? Mas isto, a nossa vida está cheia de paradoxos. Temos os telemóveis e que podemos contactar as pessoas a qualquer momento e sentimos que não comunicamos o suficiente. Estamos numa cidade cheia de gente e sentimos que estamos sozinhos. As terras pequenas têm outros inconvenientes, As terras pequenas têm um controle social gigantesco. Nas terras pequenas toda a gente sabe quem é que foi aonde. Tem coisas boas. Quando uma vizinha não vai ao pão, naquele dia ela costuma ir sempre, a padeira nota e vai bater à porta a saber se está tudo bem ali na casa. Cá em Lisboa ninguém faria isso, não é? Eu sou de Ovar. Então eu estava a dizer que há este perigo de as pessoas se sentirem anónimas e invisíveis nas grandes cidades, não é? Cruzamos-nos com montes de pessoas e não conhecemos ninguém e podemos uma pessoa cair para o lado e ninguém ir fazer-lhe nada. E nas terras pequenas é outra coisa. Eu tenho alunos que vêm de aldeias pequeninas, no Alentejo, por exemplo, e que primeiro chegam a Lisboa e se sentem perdidos, mas depois, passados uns anos, já acham aquilo muito opressivo estar na terrinha. Porque toda a gente sabe com quem é que saiu, toda a gente viu a que horas é que chegou a casa, mesmo que os pais não notem, os vizinhos depois dizem no dia a seguir, e portanto este controle social também pode ser asfixiante, não é? Mas percebo que nas grandes cidades é muito importante que se comecem a pensar espaços públicos onde as pessoas se possam encontrar, principalmente porque as questões das pessoas se sentirem sozinhas, da solidão, não é só, durante muito tempo achou-se que isso podia ter a ver com as pessoas terem falta de capacidade de relacionamento com os outros ou o que seja, mas nós vimos que as pessoas que se sentem mais sozinhas normalmente são as mais pobres, as pessoas desempregadas, as pessoas que se sentem discriminadas ou excluídas ou de alguma maneira estigmatizadas na sociedade. E quando associamos isso às pessoas mais pobres, por exemplo, às pessoas que têm menos recursos, estar com amigos, estar com outras pessoas, muitas vezes implica gastar dinheiro, não é? Vamos beber um café, nem que seja para tomar o café, tem de se ter dinheiro para tomar o café. Portanto, ter um espaço de qualidade, espaços públicos de qualidade em que as pessoas se possam encontrar com os seus interesses, por exemplo. Eu primeiro achei muito estúpido os parques para cães, se querem que vos diga. Os parques infantis para cães, não sei como é que se chama, mas sabe o que é? Não é infantis, pronto, é parques para cães. Em que tem, há assim, parques caninos, que há assim um espaço em Lisboa onde os cães podem ir brincar. Não sei se os cães gostam, mas sei que os donos se encontram lá, porque é uma coisa que têm em comum, gostam de cães. Por exemplo, as pessoas que têm gatos não há parques para gatos. Pronto, então?
4: Sou bi, gosto de cães e gosto de gatos.
1: Então pode ir para os parques dos cães, tá? Com mais sorte, quem só gosta de gatos. Porque aquilo é um sítio, portanto, é o que eu estava a falar, da importância de haver espaços públicos que não se tenha de pagar dinheiro e em que se encontrem pessoas que gostem das mesmas coisas que nós. Parques dos cães, os parques de skates, os parques... Hã? Speed dating também tem de pagar. O que eu estou a dizer é sítios, e por isso já não sei com quem falávamos há um bocadinho, das associações, das coletividades serem muito importantes. Pessoas do Sporting, pessoas, pessoas que da mesma religião, pessoas que tenham algum interesse em comum e te possam fazer alguma coisa, encontrem outras pessoas que sabem que têm os mesmos interesses. Fazer, por exemplo, voluntariado é outra coisa que não gasta dinheiro, faz bem a alguém, e portanto nós temos de ter se é uma coisa que nas grandes cidades nos pode ajudar a deixar de ser anónimos, é duas coisas: não fazer compras pela internet e ir lá às lojas falar com as pessoas, não usar os grandes espaços comerciais, mas usar as lojas de bairro, e portanto estabelecermos alguma ligação com os espaços e transformar as grandes cidades, que são sítios anónimos e horríveis, em espaços onde as pessoas se conhecem. Ou quantas pessoas é que vivem às vezes no mesmo prédio e não se conhecem umas às outras, não é? E dá trabalho fazermos isso, mas vivemos numa sociedade que não estimula isso. Você tem razão, estimula o individualismo, cada um por si, cada um é que se safa. Se eu estou a pedir ajuda a alguém, pedir ajuda é visto como um sinal de fraqueza. Pedir ajuda é um sinal de força. É alguém que se conhece a si próprio tanto, que sabe que precisa de ajuda.
0: A minha pergunta era
5: tudo o que fez ao longo da sua carreira, que escreveu, produziu, realizou, construiu, navegou, tudo o que fez, se deu algum fruto que tenha servido, sido retribuído, como de algum modo amoroso, ou regozijo, ou gozo, ou...
1: Eu escrevi muitas coisas na vida, mas a coisa que me deu mais gosto escrever foi esse livro aí, que está aí. Esse livro. Foi a coisa que eu mais me orgulho de ter feito. Foi um pedido que a Fundação Francisco Manuel dos Santos me fez para eu escrever esse livro. Foi uma antiga aluna minha, que tinha gostado das minhas aulas e que achou que eu era capaz de escrever um livro em uma linguagem que as pessoas percebessem, porque nem sempre, quando escrevemos de uma maneira que as outras pessoas percebam. E, portanto, ela achou que eu era capaz de escrever, e é de tais coisas, quando às vezes as pessoas esperam coisas boas de nós, nós esforçamos por corresponder a essas expectativas. Então eu escrevi esse livro. E se quer que lhe diga, ainda hoje eu tenho a retorno desse livro. Por exemplo, se vocês me convidaram hoje para esta experiência tão bonita que eu tive aqui hoje e aprendi tanto com as vossas perguntas, que me puseram a pensar sobre muitas coisas que eu nunca tinha pensado, e portanto estou-vos imensamente grata. Se alguém me trouxe até aqui, foi esse livro. Foi este aqui. E ainda hoje volta e meia, porque eu pus ali qual era o meu e-mail, já não sei porque, lá no fim lá digo, se quiserem, podem, as pessoas podem mandar-me mails. E ainda agora recebo mails de pessoas que leram o livro e que acharam que lhes fazia sentido. E às vezes a pessoa faz artigos científicos e coisas que ninguém lê, ou que há um número muito pequeno de pessoas que lê e que usa nos trabalhos delas, se calhar foram importantes. Mas este aqui eu senti que tocou muita gente e que houve coisas que eu lá digo que fazem sentido para muitas pessoas. Portanto, já fiz muitas coisas na vida, mas desse livro eu tenho particular orgulho.
6: Então, Maria Luísa...
1: Luísa só.
6: Luísa, ok. Pronto. Então, Luísa, estamos a chegar ao fim desta nossa entrevista. Foi um gosto tê-la aqui entre nós. Resta-me desejar-lhe muitas felicidades e um grande bem-aja. Que o seu percurso seja repleto de coisas boas. Eu ia só deixar aqui uma pergunta para dizer em breves palavras, também não sei se será propriamente a sua área. Eu ia só perguntar o que é que acha que leva um grupo a ser estigmatizado, isto porque nós sentimos isso na pele muitas vezes, e como é que acha que se pode combater o estigma? Para terminar.
1: Okay. É uma pergunta... Então... Os grupos estigmatizados são grupos que têm menos poder. Portanto, estamos sempre a falar de relações de poder. As anedotas que aqui contamos dos alentejanos, o Alentejo era a zona mais pobre do país. Não é por acaso que as anedotas eram dos alentejanos, era a zona mais pobre do país. Agora passam para, no Brasil, contam-se dos portugueses. Exatamente as mesmas anedotas. E o que faz o estigma é a falta de poder. Okay. E por isso é que é tão importante dar voz a quem não tem voz, e por isso é que a voz da Aurora é uma coisa tão importante para terem controle, para difundir, para se conhecerem, porque cada vez vivemos mais, como estava a dizer, fechados na nossa
6: cápsula, bolha.
1: Na nossa bolha, só darmos com pessoas que são parecidas connosco, o que quer dizer que a grande maioria não tem contacto com pessoas que vivem de maneira diferente daquelas que elas vivem. E portanto, o estigma vive disso, de se manterem as fronteiras entre as pessoas e as pessoas poderem pensar que há pessoas que são menos pessoas do que elas. Okay. Isso é horrível, quer seja para pessoas com doença mental, ou seja para pessoas...
6: E se calhar está a aumentar também, não é?
1: E está a aumentar.
6: Bem, então eu ia só propor uma grande salva de palmas para a nossa convidada.
1: Olha, eu queria, posso? Eu queria agradecer muito. Foi um gosto mesmo do coração estar aqui com vocês. Aprendi muito com as vossas perguntas. Espero ter respondido a algumas inquietações. Levo muito vocês comigo. Espero também ter deixado ficar alguma coisa. Obrigada.
7: E chegamos ao fim de mais um programa da Rádio Aurora Outra Voz. Até para a semana.

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1: Presente é o disco de Anabela, que celebra os 40 anos da voz, com vários originais. Vamos conhecer um deles.
2: Meu nome Sabe-me a Areia é um poema de Vasco Lima Couto e música do Jorge Roque. E esta canção é uma canção que fala subtilmente da alma portuguesa e daquilo que nos caracteriza enquanto povo português. O fado, a saudade, o amor, o destino, não é? E convidámos o grande Marco Rodrigues para cantar esta canção, e que ele veio aqui acrescentar tanto, tanto. Ele veio dar uma identidade à música muito forte e veio-lhe dar aqui também o seu lado mais fadista, que veio realmente casar muitíssimo bem com a minha voz e com a canção.

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8: Sejam muito bem-vindos. Esta semana, destaque para a entrevista com a antiga chefe da diplomacia europeia, Federica Mogherini. Vamos ainda fazer a análise das prioridades da União Europeia para o próximo ano, isto quando se prepara o discurso do Estado da União no Parlamento Europeu. Terra Europa começa agora aqui na Antena 1 e RTP Mundo. Contagem decrescente para o discurso do Estado da União, que vai definir os objetivos políticos e económicos da União Europeia. Em Estrasburgo, Ursula von der Leyen vai fazer um balanço e apresentar as prioridades perante os eurodeputados e vai ser feito na presença inédita do Primeiro-Ministro do Canadá. O Terra Europa foi tentar explicar e perceber a aproximação europeia ao Canadá e também a importância das eleições que vão acontecer em vários países europeus, nomeadamente em França e na Alemanha, já no próximo ano. Inês Pinto da Costa.
9: Esta quarta-feira, o hemiciclo do Parlamento Europeu vai encher-se para o discurso do Estado da União. É a sexta vez que von der Leyen assina o SOTEU, State of the European Union, o momento de fazer um balanço e apresentar prioridades aos eurodeputados, como explica Vítor Nogueira, chefe interino da Comissão Europeia em Portugal.
10: Faz um balanço de tudo o que foi feito até agora, faz a leitura da situação geopolítica, situação geoeconómica, situação social e propõe medidas. É um momento de, direi, prestação de contas, muito importante.
9: O discurso do Estado da União fica este ano marcado por uma confirmação inédita. Mark Carney, primeiro-ministro do Canadá, estará presente no hemiciclo, um sinal de amizade entre Bruxelas e o Canadá, como explica o analista de assuntos europeus, Henrique Burnet.
11: Eu diria que a figura mais interessante da política internacional neste momento é o primeiro-ministro do Canadá. E agora, o Canadá está a fazer a aproximação máxima que consiga à União Europeia. Enfim, mais um bocadinho e quase que batiam à porta. Mas é interessante, isto quer dizer que a Europa tem mais valor do que nós às vezes lhe damos. Eu acho que nós estamos a assistir a uma coisa interessante, que é países que partilham desta mundivisão e que olhavam para os Estados Unidos como o líder natural do Ocidente, não encontram o líder. Os Estados Unidos abdicaram de liderar o Ocidente democrático liberal.
9: A Ucrânia foi um dos pontos principais do discurso do Estado da União de 2025. O analista Henrique Burnet prevê que seja também inevitável este ano.
11: A Ucrânia está a combater uma guerra que alguns Estados-membros da União Europeia sabem perfeitamente que se não fosse a Ucrânia eram eles que a estavam a combater. Os países bálticos têm perfeita consciência disto. Portanto, aquela guerra podia ser uma guerra nossa. Segunda coisa, neste momento a Ucrânia é o exército mais capaz dentro da Europa para combater o inimigo mais provável. E isso também é útil. Portanto, nós temos que olhar para a Ucrânia não como solidariedade com quem está a sofrer, sim, é verdade, mas como é também do nosso interesse apoiar a Ucrânia, que merece.
9: O discurso do Sauteu marcará as prioridades da Comissão para o próximo ano, que se prevê particularmente decisivo na Europa. Para 2027 estão marcadas eleições em França, Alemanha, Itália, Grécia, Polónia, Finlândia, Estónia, Eslováquia e Eslovénia, datas que vão ditar o rumo da democracia europeia. Miguel Monjardino, professor do Instituto de Estudos Políticos da Universidade Católica Portuguesa, explica que esta é uma fase de transição.
4: A maior parte das pessoas hoje, talvez muito por via das redes sociais, pensa que nós estamos a viver uma época única do ponto de vista histórico. Eu chamo isto a doença do presentismo. Não, isto já aconteceu muitas vezes e nós temos exemplos históricos de transições que correram bem, também temos exemplos de transições que correram catastroficamente mal. Portanto, eu diria que uma maior percepção histórica ajuda e, sobretudo, temos que votar e temos que eleger pessoas competentes na arte de governar.
9: Depois do discurso, abre-se o espaço ao debate com os eurodeputados encarregues de questionar a Comissão. Ursula von der Leyen tem ainda 2 anos e meio de mandato pela frente.
8: A antiga alta representante da União Europeia para a política externa e também ex-ministra dos Negócios Estrangeiros da Itália alerta que a paz no mundo nunca esteve tão ameaçada. Numa entrevista à RTP, Federica Mogherini alertou para o facto do Irão não ir negociar sob qualquer ameaça e que a economia da Europa sem migrantes poderá colapsar em 24 horas. Entrevista de Rebeca Abcacir.
12: Federica Mogherini foi ministra dos Negócios Estrangeiros de Itália, alta representante da União Europeia para os Negócios Estrangeiros e Política de Segurança, acumulando o cargo de vice-presidente da Comissão Europeia. Durante a sua última visita a Portugal, onde participou na Escola de Verão da Comissão Europeia, o Summer Camp, deixou vários avisos sobre a atual situação mundial.
13: Penso que é o mundo mais perigoso em que já vivemos. Certamente para a nossa geração e provavelmente também para a geração dos nossos pais. Não me lembro de uma altura mais perigosa do que a atual. Principalmente porque o sistema de cooperação internacional, o multilateralismo, as regras, as Nações Unidas, todas as instituições internacionais que foram construídas depois da Segunda Guerra Mundial, estão a ser ou contestadas ou destruídas de forma ativa, sobretudo a partir de dentro. E isso cria uma situação de caos.
12: Quando foi alta representante da União Europeia para os Negócios Estrangeiros, teve uma importante experiência com o Irão quando conseguiu um acordo nuclear. Como avalia o atual conflito?
14: Os iranianos são extremamente skillful negociadores.
13: Os iranianos são negociadores extremamente talentosos. Não têm nada a perder. Penso que estarão interessados em perceber o que têm a ganhar. Mas se houver apenas pressão e ameaça, penso que estão preparados para resistir como puderem, incluindo pela via militar. É por isso que acredito que este processo não vai levar a nada. O problema nuclear está e existe, mas não é assim que se resolve. Não é através de bombardeamentos que se consegue um acordo nuclear que tem uma complexidade técnica e que exige muito trabalho. Technical complexity that
12: really requires a lot of work. Federica Mogherini, desde os ataques de 7 de outubro de 2023, tudo mudou no Médio Oriente. Quais são as possibilidades de se conseguir um novo acordo de paz entre israelitas e palestinianos?
13: Não é uma questão de encontrar uma solução. Pessoalmente, creio que se houvesse vontade política, poderíamos chegar a uma fase final de um acordo em 24 horas. Já foram exploradas todas as opções diferentes durante décadas, mas temos 2 conflitos em simultâneo. Temos o israelo-palestiniano, mas também temos o conflito entre árabes e israelitas. Portanto, como podemos resolver o puzzle e como é que isto pode acabar? Penso que em termos técnicos não existe problema. Podia resolver-se de forma relativamente rápida. Não estou a dizer que seria fácil, mas é relativamente simples encontrar uma forma de definir uma solução. O verdadeiro problema está na total falta de vontade política.
12: Também lidou com o conflito na Ucrânia no passado. Como é que acha que esta guerra vai acabar? E como é que se deve lidar com o presidente Putin nesta fase?
14: I think it would be wise for Europe to talk to Russia
13: Acho que seria inteligente a Europa falar com a Rússia, especialmente porque os americanos estão a falar com a Rússia. Não me sentiria confiante ao saber que os americanos falam com os russos e nós não. Se seguirmos o direito internacional, como devemos fazer sempre, em cada conflito e em todas as circunstâncias, a única solução e resultado possível para a guerra deve ser a total restauração da integridade e soberania territorial da Ucrânia, incluindo a Crimeia. Será que isso é uma solução realista para o fim da guerra? Parece-me difícil e penso que só os ucranianos podem decidir.
12: Gostava de ter a sua opinião sobre a entrada massiva de migrantes em Ceuta. O que é que pensa que estava por detrás?
13: Temo que iremos ver cada vez mais este tipo de situação conforme nos formos aproximando das datas das eleições do ano que vem, infelizmente. E continuarei sempre a repetir duas coisas. Primeiro, que a economia e sociedade europeias sem migração entrariam em colapso em apenas um dia. Setores interiores da nossa economia cairiam num só dia. Segundo, se não fortalecermos os canais de migração legais, os canais irregulares serão sempre tentadores. Dito isto, não acho que tenha sido assim que aconteceu em Ceuta.
14: Having said that, I don't think this is what happened in Ceuta.
12: Federica Mogherini, como é que as campanhas de desinformação estão a afetar a política global?
14: I'm afraid of this.
13: Tenho medo que na Europa, quer seja na França, Espanha, Itália, as nossas democracias possam estar a ser contestadas a partir de dentro, com interferência, muito dinheiro que vai para as operações que não são da área dos mídia. Pode ser para se usar na imigração como arma. Já vimos isso. Pode ser no financiamento da extrema-direita e de partidos fascistas, mesmo em países onde isso é inconstitucional. É isso que me preocupa.
14: Even in countries where this is anti-constitutional, this is what worries me.
12: Federica Mogherini foi reitora do Colégio da Europa em Bruges, na Bélgica, entre 2020 e 2025. Demitiu-se depois de ter sido acusada de fraude e corrupção numa investigação lançada pela Procuradoria Europeia. Mogherini afirmou à RTP que sempre trabalhou com total transparência e integridade.
8: Termina aqui o Terra Europa com João Adelino Faria. A coordenação é de Rebeca Apcacis e Miguel Vanderkellen, o apoio técnico de Leon Matos. Já sabe, pode ouvir o programa também na RTP Mundo e pode seguir-nos nas redes sociais em RTP Europa. Até lá, fique com a Antena 1 e a RTP Mundo. 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

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Três horas no continente e na Madeira. Duas horas nos Açores. 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

0: O PS vai dar luz verde à proposta do Bloco de Esquerda para avançar com uma comissão parlamentar de inquérito ao processo de classificação dos exames nacionais. Depois da reunião do Secretariado Nacional do Partido, José Luís Carneiro confirmou esta noite, numa entrevista à SIC Notícias, que os socialistas vão mesmo aprovar a proposta bloquista. O líder do PS diz que continuam a faltar esclarecimentos por parte do Governo e do Ministro Fernando Alexandre.
1: Ela foi apresentada pelo Bloco de Esquerda, nós viabilizaremos essa comissão de inquérito. Há que esclarecer a relação entre o desmantelamento que foi feito de várias estruturas do Ministério da Educação e os seus efeitos, nomeadamente no caos que

se instalou nos exames de acesso ao ensino superior. Eu chamo a atenção que foi lançada a dúvida, a incerteza e a insegurança num momento crucial da vida das famílias e dos jovens,

0: O Verde é votado esta semana no Parlamento, para além do Bloco e do PS, o Chega, também Livre, PCP, PAN e JPP confirmaram, entretanto, que vão viabilizar a proposta. A Comissão de Inquérito sobre o processo de classificação digital dos exames nacionais tem, assim, a aprovação garantida. O Ministro da Educação vai ser chamado ao Parlamento ainda por outro motivo, com caráter de urgência. Os deputados querem explicações sobre os resultados do PISA, o estudo internacional que avalia as competências dos alunos e que mostrou maus resultados para Portugal. O Ministro Fernando Alexandre e também o antigo titular da pasta da Educação, João Costa, serão ouvidos no Parlamento. As audições foram aprovadas na Comissão de Educação e Ciência. A poucas semanas do arranque do debate sobre o orçamento do Estado, a líder do PAN desafia o Primeiro-Ministro a dialogar e criar pontos com a oposição em vez de seguir a agenda da extrema-direita. Em entrevista à Antena 1, Inês Sousa Real defende que Luís Montenegro tem de começar a olhar mais para as preocupações do país em áreas como a saúde, a habitação ou o aumento do custo de vida.
1: Essa estabilidade, de alguma forma, já lhe foi garantida com a rejeição de uma moção de censura. Vamos ter um orçamento do Estado e tem já vários partidos, não só o PAN, mas também outras forças políticas que se demonstraram disponíveis para dialogar e, de uma vez por todas, achamos que Luís Montenegro tem que estar disponível para fazer esse diálogo, para criar pontes, ao invés de se colocar das trincheiras que a extrema-direita tem procurado cavar e que, na verdade, só prejudicam o país e que têm um objetivo muito claro, que é ocupar o lugar de Luís Montenegro, ao invés de estar a servir Portugal.
0: Inês Sousa Real, em entrevista à Rádio Pública, a rentreia do PAN realiza-se esta quinta-feira no Funchal, com um encontro sobre a governação climática e a sustentabilidade dos territórios climáticos. É o primeiro de vários momentos da chamada Rota do Clima, promovida pelo PAN, e que irá percorrer vários distritos do país. Comboios suprimidos, voos cancelados e estradas alagadas. As fortes chuvas que atingiram as últimas horas o leste de Espanha provocaram várias inundações e deslizamentos de terras na comunidade valenciana e na Catalunha. Os bombeiros catalães foram chamados a mais de 200 ocorrências. As equipas de emergência procuram uma mulher que poderá ter sido arrastada pela água na província de Barcelona. O aeroporto de Valência foi encerrado devido às inundações e algumas escolas vão estar esta quinta-feira de portas fechadas. Noite histórica em Milão. O Benfica venceu o AC Milan por 2-0 no arranque da Liga Europa de Futebol. Luque Bacchio e Kaminski marcaram os golos no estádio San Siro. Pela primeira vez, os encarnados vencem a equipa italiana. Foi isso que lembrou, no final do encontro, o treinador Marco Silva.
2: Uma vitória histórica. Dois grandes clubes europeus a defrontarem-se. Já se defrontaram em finais europeias, mas a realidade é que em jogos oficiais o Benfica nunca tinha ganho e fica este bom gosto de o termos conseguido.
0: E a derrota no início da Liga Europa preocupa o treinador do Milan, Ruben Amorim.
3: O que nós temos que fazer é perceber que isto é futebol, que está no início de um processo e que temos que trabalhar para vencer jogos. Já sabemos a pressão que há nestes clubes, portanto, para mim não é nada de novo. É normal, agora obviamente temos que ser melhores e temos que ganhar já o próximo.
0: O Benfica volta a jogar para a Liga Europa no dia 15 de outubro, vai receber o Celtic, mas entretanto o Torriense da 2ª Liga e detentor da Taça de Portugal estreia-se mais logo na Liga Europa, vai jogar na Noruega frente ao Lillestrøm. O jogo começa às 8 da noite e tem relato aqui na rádio. É preciso fazer mais pelo mirandês e o apelo é de quem ensina a segunda língua oficial do país. Da falta de materiais de ensino à ausência de currículos, há ainda muito caminho pela frente para preservar um património ameaçado pelos tempos. O Dia da Língua Mirandesa é assinalado esta quinta-feira e na Faculdade de Letras da Universidade do Porto, há desde 2019, João Coraceiro, cursos livres de formação da língua.
4: Eu recebi a língua mirandesa por meus pais, meus avós, a minha família e a minha terra.
5: Ana Afonso mantém vivo que uma língua pode ter de mais umbilical, a memória.
6: Como se diz um gafanhoto, eu aprendi primeiro um certigalho. Fui com esta língua que eu fui acarinhada e ela maneira pela qual me ensinaram a belo mundo.
5: E para a rádio, Ana só podia falar em mirandês, esse património que ensina há 10 anos e tenta resistir à erosão do tempo.
6: Uma língua menorizada, pouco falada e falada no interior de um país onde há uma desertificação e um envelhecimento da população, não é? Ou seja, a língua não está num estado de saúde mi bom, não está andando.
4: feble. Estás a pagar aos poucos.
5: Para quem quer aprender, ou mesmo para quem dá aulas, falta muita coisa.
4: Faltam-nos dicionários, faltam-nos material didático para os alunos, cursos na academia.
5: Na Faculdade de Letras do Porto, tenta-se fugir à regra desde 2019 e este ano o curso que Ana Afonso vai dar tem duas turmas.
4: Num mundo de globalização e de

0: imediato, e isto ia-me interessante, e um paradoxo, não é? Mas e uma boa nascenha e um bom pronúncio para o futuro do almirandês? Nós somos muito poucos, precisamos de todos para a língua mirandesa, para a revitalizar, porque é outra maneira de ver o mundo. E uma maneira meio bonita.
1: E do tempo passado em conjunto, na sala de aula, nasce uma verdadeira comunidade.
0: Eu tenho os alunos mais motivados, podemos dizer. Pois eles, e até num nascimento de almirandês, e vão-lhes espargindo. Quedam os grupos, WhatsApp, e falamos, e todo mundo tem um carinho pela língua mirandesa, o que é meio bom.
1: Neste dia da língua, um desejo.
0: Falai-la, meus irmãos, guardai-la, estimai-la, com as duas mãos, proteger este tesouro, este património linguístico, que está meio frágil.
2: Na Universidade do Porto, o próximo curso começa a 29 de setembro, numa parceria entre a Faculdade de Letras e a Câmara Municipal de Miranda do Douro.
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0: Seja bem-vinda a mais uma sessão dos Radicais, Radicais Livres, de Jaime Nogueira Pinto e Pedro Tadeu, que este sábado querem falar de uma das cidades que todos temos uma ideia, os que já lá foram, os que querem lá ir, Nova Iorque. Uma cidade que é um conjunto de ilhas, é portanto o arquipélago, tem 400 anos, é mais antiga que o próprio país, começou por se chamar Nova Amsterdão, porque Jaime, naquela altura, eram os holandeses que dominavam o Atlântico.
1: Sim, dominavam, quer dizer, também já os espanhóis continuavam a ser muito importantes no Atlântico, mas quer dizer, o norte, de facto, ali para o norte foram sobretudo os holandeses e os ingleses, não é? Quer dizer, os judeus tinham ido, enfim, foram aqueles exilados religiosos do Mayflower, não é? E pronto, e aqui os holandeses nessa altura eram uma potência marítima importante, aliás que foram eles que nos tiraram.
0: Mayflower era, não era um navio.
1: Mas que levou todos aqueles imigrantes religiosos.
0: E que aportou em Plymouth.
1: Exatamente, e a famosa, pronto, são esses os descendentes do Mayflower, que são, digamos, a aristocracia, de certo modo é um bocadinho uma aristocracia americana. De fundadores.
0: De famílias fundadoras.
1: Famílias fundadoras, que eram, aliás, perseguidos, são exilados religiosos, são a maior parte eram, digamos, de certo modo, puritanos que não gostaram do clima que estava a ser criado na Inglaterra anglicana, não é? Portanto, mas de facto aqui são os holandeses que vão ficar praticamente, se não estou em erro, durante 50 anos até que em 1670 e qualquer coisa, uma armada inglesa vai tomar Nova Iorque, não é? E pronto, e os ingleses vão lá ficar até 1783, já durante a guerra da independência americana, e Nova Iorque vai ser um ponto de resistência dos ingleses, que, portanto, também vai abrigar muitos dos lealistas, a gente chama loyalists aos americanos que ficaram fiéis ao rei Jorge III de Inglaterra, enfim, em toda aquela. Mas eu penso que a nossa ideia aqui de Nova Iorque, aliás, a Maria Flor estava aí a anunciá-la logo no princípio, é que é a cidade, eu penso sempre nisso, quer dizer, eu fui já muita vez a Nova Iorque, agora tenho ido menos, mas fui para aí.
0: E é uma cidade que se tem sempre saudades, não é?
1: E é uma cidade onde se está sempre a descobrir coisas novas, não é? E a gente, mas eu acho que o que torna Nova Iorque também deve ser a cidade que, para além da terra onde nasceram, deve ser o lugar que mais gente no mundo conhece, porque há centenas, se não milhares, de filmes.
0: Sim.
1: Passados em Nova Iorque, centrados em Nova Iorque, e nós habituamos a isso, não é? Quer dizer, é uma. A minha geração, por exemplo, há aqueles Manhattan, por exemplo, do Woody Allen.
0: Woody Allen.
1: Aquele início é fabuloso, não é? Aquelas primeiras imagens. De facto, é uma cidade fascinante em todos os aspectos. É uma cidade fascinante e que fascinou, aliás, a maior parte dos realizadores de cinema. Pá, os grandes quase todos fizeram filmes ali passados, e sei lá, desde aquele mundo extraordinário dos gangues, por exemplo, não é? Que aliás é uma tradição antiquíssima, os gangues de Nova Iorque, já desde praticamente dos princípios, ainda no mudo há filmes sobre os gangues de Nova Iorque. Pois é, os Padrinhos, não é? Os Padrinhos é uma antologia também, é uma antologia fílmica também de Nova Iorque. Depois, claro que vai também lá para os estados do interior, mas essencialmente é Nova Iorque e quando a gente, enfim, acabou, já conhece
0: Nova Iorque. E a Sicília, Nova Iorque e a Sicília.
1: É a Sicília, que lá está, é a outra história fascinante de Nova Iorque, que era onde chegavam, a partir sobretudo dos meados do século XIX, era onde chegavam os imigrantes europeus, quer dizer, todos os imigrantes europeus entravam por Nova Iorque, não é? Quer dizer, era a grande entrada, enfim, no Novo Mundo, toda aquela gente que ia da Europa à procura de uma vida melhor, não é? E entrava por ali, por Nova Iorque, e portanto todo esse lado, digamos, enfim, fascinante, atraente, as docas, o Alôde no Cais, por exemplo, aquele filme fantástico com o Marlon Brando, que, enfim, é um filme quase da minha infância. Tudo isso nos faz na cabeça, faz uma ideia que depois nós, quer dizer, quando lá vamos, depois também já levamos essa ideia.
0: Ninguém vai a Nova Iorque sem nunca ter visto um bocadinho da cidade, não é?
1: Pois é, quase tirando as crianças de colo.
0: Claro, com certeza.
1: Que também é uma imagem forte nos desembarques, não é? Daqueles imigrantes, é uma imagem forte. Aquelas as criancinhas que vão ao colo das mães, ou dos pais, ou do que for. Uma coisa engraçada, que aqueles imigrantes mais recém-chegados são aqueles que se ocupavam, enfim, de tráficos, neste caso tráficos relativamente legais, não é? Que vendiam na Baixa de Nova Iorque as coisas mais baratas e as coisas... isso vai sendo por, digamos, massas diferentes de imigrações, por exemplo, o crime organizado, lá está, a gente vê em vários filmes, vê a chegada, os judeus, os irlandeses, os italianos, depois as lutas entre eles, depois os colombianos e os mafiosos colombianos, que mudaram a cultura toda daquela zona, porque enquanto os italianos tinham aquelas leis de honra da máfia tradicional, ou seja, não matavam mulheres nem crianças, por exemplo, tinham esses códigos, como os códigos internacionais de regular a guerra, não é? Aplicavam ali uma ideia de guerra justa e com uma certa medida, depois esses colombianos e essas máfias já depois dos narcos alteraram completamente isso tudo, não é?
0: Pedro, qual é que é a tua ideia de Nova Iorque?
2: Nunca fui a Nova Iorque, primeiro ponto.
0: Tens de ir.
1: Que sorte.
2: Não, já cheguei a ter já bilhetes comprados e visto aprovado e depois por
1: mas não é, tão... mas havia antes umas proibições, não é?
2: Sim. Nunca tive que assinar a declaração de que não era comunista.
1: Aquela
2: não,
1: declaração. Não, e havia uma outra, eu não sei
0: mas,
1: se isto é verdade ou não.
0: E assinavas?
1: Havia uma mais fantástica, que era, uma das perguntas era, vem para matar, para assassinar o presidente dos Estados Unidos. Eu não sei, nunca vi. Mas contaram-me que houve uma altura que isso existia.
2: Eu sei que sim, o assassino que assinou, sim, a minha missão é essa, realmente, não devia ter visto em princípio. Mas sempre quis ir a Nova Iorque e sempre tive vários projetos. Depois nas redações, sempre que havia uma viagem para Nova Iorque, por motivos profissionais, havia sempre umas grandes guerrinhas, eu nunca meti nisso, não tenho paciência, toda a gente queria ir, não é? E acabei por nunca ir. Mas claro que sinto como se conhecesse Nova Iorque, a Nova Iorque dos arranha-céus, a Nova Iorque dos imigrantes, a Nova Iorque do dinheiro, da cultura popular, a música, que tem muita influência na minha vida, desde o jazz, o rock, o hip-hop, tudo aquilo tem a ver com Nova Iorque. As várias comunidades judaicas, italianas, irlandesa, porto-riquenha, do Caraíba, chinesa, quer dizer, tudo, quer dizer, sei lá, aquilo de certa maneira, estou-me a lembrar agora que estávamos a falar de cinema, aquela série dos anos 80, quando eu era jovem, a Balada de Hill Street, o Clues, não é? Em que o sargento, quando fazia a ordem de serviço no princípio do dia para as patrulhas irem para as ruas, antes de eles saírem, dizia assim, cuidado que lá fora é uma selva, e de facto aquilo é uma mistura de selva e de humanidade. Que é de promoção, por um lado, da liberdade e do individualismo, o grande emblema dos Estados Unidos da América, e da capacidade criativa e da imaginação e da capacidade de fazer coisas, de não ficar parado à espera que o mundo nos caia no colo, mas ao mesmo tempo a criação sistemática e estrutural de desigualdades, de criminalidade, de violência, de marginalidade, enfim, tudo entre a grande arte e a grande criminalidade é de facto um mundo de contrastes que é absolutamente incrível, não é? E concentrado num único ponto, e isso é de facto vibrante, não é? Ainda hoje é. Já, creio que já teve uma fase mais encantadora, Hoje em dia não me parece que seja assim. Já há muitas cidades já até a replicar, de certa maneira, alguns modelos arquitetónicos e urbanísticos de Nova Iorque.
0: Ah, mas não é a mesma coisa. Mas não parece... tem os mesmos museus, não tem, não é a mesma coisa.
2: Claro, aliás, são números impressionantes. Por exemplo, só o Museu de Arte Moderna de Nova Iorque tem 5 milhões de visitantes por ano. Quer dizer,
0: o MoMA.
2: É o que tem qual é o museu que tem 5 milhões de visitantes por ano? De facto, é extraordinário. Sim. Mas é uma cidade que depois na sua vida prática tem vivido uma história também ela muito, muito interessante. Desde essas origens que o Jaime falou no princípio, ainda no tempo dos holandeses, da Nova Amsterdão, não é? Que é isso que justifica, aliás, os 400 anos, que é um período ali entre 1624 Exatamente. E 1626. Depois até ao mito de que a compra da ilha de Manhattan aos índios por 25 dólares, não é? Aos índios Lenape. Que depois, entretanto, são criados como é criado um mito à volta deles, se eles próprios serem símbolos da América e de Nova Iorque em particular, de que o chefe deles, que era o Temani, depois é utilizado para ser criado. O Temani Hall, que é uma associação de interesses norte-americanos que acaba por governar a cidade muito dentro do mito que nós conhecemos, que é um mito em que há umas trocas de favores políticos. Uma mistura de corrupção e justiça, não é? Que vão convivendo, de clientelismo, integração. Isto é, olha, vê-se, por exemplo, nos gangues de Nova Iorque, não é? Do Scorsese, não é? Integração na política corrente, próprio mecanismo da corrupção. E, portanto, tudo isso dura uma série de anos e impulsiona o desenvolvimento no século XIX e no século XX dos Estados Unidos, até que chega a um nível insuportável de criminalidade e de corrupção, sobretudo o problema da corrupção, que acabou por levar. Já nos anos 30, depois também com a entrada na depressão, etc., para uma nova era, digamos, de política interna. Mas, de facto, essa origem no século XIX e no princípio do século XX, do início depois da construção dos arranha-céus, que, aliás, o primeiro até nem é em Nova Iorque, é em Chicago, não é? Porque Chicago teve uma moratória urbanística porque achava aquilo muito feio. Durante uns tempos não construíram arranha-céus e Nova Iorque adiantou-se. Digamos, até à Grande Depressão, de facto, é criado ali por exemplo, o Harlem Renaissance, que é o bairro negro degradado, pobre, onde os negros eram um gueto, digamos assim, é onde nasce o jazz,
0: no Harlem.
2: A literatura afro-americana e tudo aquilo que consegue entrar na Broadway, consegue entrar no cinema, portanto, há toda uma nova cultura que vai influenciar o mundo todo.
0: Não é? E que nasce ali.
2: E que nasce ali e que depois tem, por exemplo, nos anos 70... uma réplica no Bronx com o nascimento do hip-hop, que dura até hoje, não é? Que é dominante. Hoje em dia, vamos ver as tabelas do streaming mais ouvido ou dos discos mais vendidos, e em 100 discos, 90 são de hip-hop. E talvez apareça com sorte um de rock, que era no meu tempo aquilo que dominava, não é? E, portanto, tudo isto é, de facto, um núcleo cultural do Ocidente, e que também com muita repercussão na Ásia e na América do Sul, mas, sobretudo, no Ocidente, Estados Unidos e Europa toda, é, de facto, uma influência cultural que, aliás, suporta também o próprio domínio norte-americano político. É, digamos, um mecanismo de soft power, porque há uma compreensão natural, sobretudo o que
0: Sim, Trump é de Nova Iorque.
1: E começou, aliás, lá está, uma coisa que...
0: Nesse misto de corrupção e negócio.
1: Ele começou no tempo que ele começou a sua vida profissional, com o pai, a trabalhar com o pai no real estate, portanto no imobiliário. Havia uma grande influência mafiosa nesse imobiliário. Aliás, lá está, vê-se na filmografia americana, isso por exemplo, há aquele que é um filme que é num cabaré onde se vão suceder, e vê-se aí exatamente essa sucessão dos vários grupos étnicos, não é? Que se vão dedicando ao tal crime organizado e vê-se, e cada um que chega de novo tem que enfrentar os que já estão, não é? Eu tenho um nome exatamente, ou de uma música ou de...
2: O New York, New York? Não.
1: E tem o nome do... é um bar onde se passam as coisas.
0: Cotton Club?
1: Cotton Club, The Cotton Club.
2: Ah, e o Cotton Club, pô.
1: Ah, é fantástico. Cotton Club tem uma... além da música que
0: eu tive um programa de rádio há muitos anos que um dos separadores era desse disco. Da banda sonora.
1: O filme é ótimo.
0: E a banda sonora é extraordinária também.
1: É muito bom. E é exatamente esse roulement das várias etnias que dominam. Exato. O crime, não é? E vê-se isso. Vê-se muito bem, não é? Tudo. E depois também a literatura americana centrada em...
2: Sim, há um livro do João dos Passos, por exemplo, que é um dos seus escritores que o Jaime gosta, que eu sei.
1: Sim, sim. John Spass,
2: o Manhattan Transfer, o Manhattan Transfer,
1: exatamente.
2: Que até deu o nome a uma banda.
1: E o Great Gatsby do Scott Fitzgerald. Aquela ida a Nova York deles é fabulosa, pá, e tudo. Sim, tudo. Sim. E são de facto essas imagens. Nova York, de certo modo, na nossa cabeça, era um bocado o que no século XVII devia ser, ou princípios do século XVIII, a corte de Luís XIV. É assim uma coisa que se imagina, não é? É um centro do mundo, não é?
0: Eu por acaso estava a pensar, pois há cidades como Paris e Nova Iorque tiveram épocas absolutamente douradas.
1: Exatamente,
0: não é?
1: Paris no século XIX.
0: Eu acho que Londres nunca chegou lá, não
1: Londres,
0: sei. Não.
1: Londres, bem, Londres é muito, tem
0: muita
1: Londres
0: coisa.
1: É muito o Dickens, por exemplo. Aquele retrato.
2: O Sherlock Holmes,
0: Sim, mas não tem a mesma aura, acho.
2: Não, tem. Tem os textos da aristocracia, não é? Sobre a aristocracia.
1: E
2: não,
1: Londres foi muito forte nos anos 60. Londres, na
0: é verdade.
1: Aquela erupção dos
0: Beatles e dos Rolling Stones.
1: Eu nitidamente vi, por exemplo, aqui em Portugal, passamos, nós tínhamos muita influência da França e de Paris e não sei o quê, e apanhou-se nos anos 60, a segunda metade, sobretudo dos anos 60, há uma grande influência. Exatamente.
0: Mas isso aí, a música é indissociável.
1: A música
0: Beatles,
1: e traz a cidade também.
0: É verdade.
1: Isso, e depois aqui há outra coisa, que eu acho que é sempre muito importante sublinhar nestas coisas. A cidade é onde se pode mudar de vida, quer dizer, a grande cidade. Porque na pequena cidade ou na província, normalmente tudo fica onde está, não é? Aliás, isso vê-se muito, vê-se nos Padrinhos. O Dom Vito Corleone é um desgraçado, oprimido lá pelo pai dele, foi lá assassinado por aquele tipo.
2: Também é um livro, é verdade, é um grande livro também, O Padrinho, não é? É o
0: do Mário Puzo.
1: O livro não é grande coisa, o filme é
2: que é. Eu gostei do livro.
1: É, mas não tem nada a ver com a...
2: Sim,
1: com
2: o filme é melhor,
1: O filme é fabuloso.
0: Os filmes.
1: Mas lá está, é muito... Também essa ideia de que é na grande cidade que se mudam as vidas. Quer dizer, a história do Dom Vito Corleone, que é um coitado, é um desgraçado, paupérrimo, que desembarca ali miúdo em Manhattan, exatamente.
0: Claro.
1: Desembarca ali, e depois aquela ascensão que ele vai fazendo através do crime, do negócio e tudo isso.
2: Mas é uma ascensão sem piedade, que é o problema que no fundo, esta ideia de...
1: Mas repara uma coisa.
2: Da ideologia de Nova Iorque, digamos assim.
1: Pedro.
2: Sim, sim.
1: Mas é um herói americano, não é?
2: Sim.
1: A conotação do Dom Vito Corleone e do Michael Corleone, que são ímpia. O Dom Vito é mais negociador, não é? O Michael é mais...
2: Impiedoso.
1: É mais impiedoso. O Dom Vito tem, por exemplo, princípios. O Dom Vito não quer, por exemplo, entrar no negócio...
2: Da droga.
1: E o outro já não se importa nada, quer dizer,
0: era o que desse.
1: É muito curioso isso também, mas são heróis americanos, quer dizer, portanto há ali um individualismo, não é? E essa ideia do sucesso e do progresso. Que são muito americanas e que têm outras projeções.
2: E que é muito vinda dos anos 30, que aliás é quando começa, eu creio que a imigração do pai Corleone é nos anos 30 ou é anos 20, anos 20.
1: É mais cedo.
2: Mas é muito dos anos 30, ou seja, aquela a reação à Grande Depressão. Há um tipo que aliás tem um aeroporto em nome dele, o La Guardia, não é? Que nos anos 30,
1: Fiorentino La Guardia, se não
2: exatamente. O La Guardia, digamos, começa a planear a nova Nova Iorque. A Nova Iorque vai recuperar da depressão. Os arranha-céus, os bairros mais ordenados, faz autoestradas para empurrar para fora da cidade muitas pessoas, para passarem a viver fora da cidade, dá espaço à classe média, tudo isso transforma a cidade rapidamente, não é? Apesar de tudo isso demorou uma dezena de anos, não é? Mas, ou mais até. Mas até à Segunda Guerra Mundial ele consegue, de facto, transformar Nova Iorque na imagem que ainda hoje perdura. apesar de depois, por exemplo, nos anos 70, a cidade faliu, não é?
1: Sim, houve, sim.
2: E também temos essa imagem em alguns filmes, olha, nesta série que eu falei, a Balada de Little Street, que é a Nova Iorque com o lixo nas ruas, degradada, que a câmara não consegue funcionar, portanto, tu, também houve esse período de degradação, não é? Que só foi ultrapassado depois nos anos 80, e já na era do Reagan, não é?
1: Sim, sim.
2: E com o Giuliani,
0: o Giuliani.
1: É muito interessante também que lá está que um italo-americano, caso do La Guardia, seja eleito mayor de Nova Iorque. Isto também. Quer dizer, essa etnicidade, por exemplo, da classe dirigente, neste caso política, não é? É também um fenómeno muito interessante, porque havia alturas que isso não seria imaginável, não é? Quer dizer, não...
0: Pois, isso é o multiculturalismo.
1: É o multiculturalismo, mas é um multiculturalismo que vai por vagas.
0: Exato.
1: E, quer dizer, não é? E que, olha, agora, por exemplo, tem um muçulmano como mayor de Nova Iorque.
0: Exato.
1: Mandani,
0: exato.
1: Não é? Mandani é um muçulmano, de certo modo, é um muçulmano de
0: moderado,
1: classe alta.
0: Moderado.
1: Classe alta. Mas é um muçulmano.
0: E é um não fundamentalista, é um moderado.
1: Que jurou, exatamente, mas que jurou lá com o Corão. Quer dizer, são coisas, dá-nos a ideia, e os americanos depois também são uns mestres, aliás, seguindo os ingleses, são uns mestres a contar a própria história, não é? Porque fazem eles sempre o contraditório, não é?
0: Antes que alguém faça.
1: Antes que alguém
0: isso
1: faça.
0: Isso é uma maneira boa para...
1: É uma maneira... É os bons advogados criminais. Os bons advogados criminais começam normalmente a sua intervenção.
0: Ele podia ter feito isto.
1: Por dizer,
0: isto.
1: Não, por dizer tudo aquilo que é inegável, mal sobre o seu... Mas pintando, claro, pintando com as cores próprias.
0: Pois.
1: E esvaziam um bocado as acusações, não é?
0: É.
1: Porque, e dão-lhe o tom que querem. E os americanos nisso são fazem. Aliás, viu-se isso, por exemplo, já temos falado nisso nos filmes do Oeste, não é? Que numa dada altura passaram a fazer autocrítica, não é? O Blue Soldier e os. Começaram a fazer autocrítica. Quer dizer, até uma certa altura eram índios maus, colonos bons. Tropa boa que chegava sempre a tempo à espadeirada e para vencer os índios. A partir de uma certa altura é o contrário. Começam a ser colonos maus, tropa má, índios bons. E é muito interessante isso, porque eles vão fazendo a chamada autocrítica.
2: Isso não, tem uma capacidade de regeneração de facto incrível. E isso é muito, muito americano, não é? Mas também é, de facto, uma cidade que também tem o defeito americano, os contrastes violentíssimos. Sei lá, se olharmos para Wall Street, não é? A riqueza absoluta e quase pornográfica que aquilo tem.
1: Sim,
2: uma bolsa que vale 40 mil milhões ou milhares de milhões ou não sei quantos bilhões de dólares, não é? E depois há entre 100 mil a 300 mil pessoas a dormir na rua, não é? E depois, portanto, isto é uma brutalidade e uma diferença social que marca muito a cidade, mas ao mesmo tempo... É encantador, porque depois entre o Central Park, tudo aquilo que nós vemos nos filmes do Woody Allen, tudo aquilo parece...
1: E o Woody Allen lá está. O Woody Allen é um mestre...
2: A mostrar isso.
1: Ray, eu, por exemplo, o filme já uma vez discutimos aqui o Woody Allen, e eu o filme que eu mais gostei do Woody Allen, e continuo, e é para mim, é o Radio Days, que é uma coisa maravilha, não é?
2: Sim.
1: Que não é bem Nova Iorque, é ali o lado.
2: Não, aí já é um bocadinho ao lado.
1: É um bocadinho ao lado. Mas quer dizer, mas lá está, a gente apanha, eu acho que é a tal cidade que quase toda a gente no mundo deve ter visto, porque há sempre um filme que começa em Nova Iorque, há sempre uma atualidade, uma coisa qualquer.
2: E é uma cidade que projeta o poder norte-americano e é por isso que foi atacada, não é? No 11 de setembro. A simbologia dos aviões atacarem o arranha-céus é de facto,
1: aliás,
2: revela o impacto que a cidade tem no mundo, não é?
1: O Bin Laden fez, lá está, atacou o
0: coração?
1: Pentágono e não conseguiu atacar o Capitólio, não é? Porque foi tal avião que caiu, que depois caiu, que houve uma revolução a bordo. Mas ali em Nova Iorque fez as torres, não é?
2: Sim.
1: É o símbolo.
2: Twin Towers.
1: É como os franceses quando atacaram a Bastilha em 14 de julho de 89, que era já uma prisão praticamente tinha 7 prisioneiros, não, teria 7
2: prisioneiros.
1: Sim,
2: já não era usada. Sim.
1: Não era usada, mas é um símbolo, não é?
2: E
1: lá está, e Nova Iorque
0: é um símbolo também.
1: É um símbolo do
2: não, e o próprio arranha-céus, aquela coisa gigantesca até ao céu, e que simboliza, exatamente, de certa maneira, a capacidade industrial dos Estados Unidos e o seu domínio económico no mundo. É, portanto, é de facto a revolta.
1: E é o desafio ao céu. Não é
2: o desafio ao céu.
1: Como a Torre de Babel, não é? Como a Torre de Babel.
2: Vamos
1: arranhar o céu, não é? Rasga-cielos, como dizem os espanhóis, não é? Vamos, portanto, é que é um desafio a Deus, não é? Vamos por aqui acima.
2: E do ponto de vista religioso, isso provavelmente tem também simbologia para o lado islâmico, deste fundamental.
1: Pois, mas olha, do ponto de vista religioso, não resisto aqui a dizer uma graça aos seus correligionários. Da Revolução Russa, a seguir à Revolução, sabia que levavam camponeses a voar para ver que no céu não havia Deus. Sabia disso?
2: Já contou isso. Mas já andei à procura de provas. À procura de provas disso, ainda não encontrei.
1: Está no livro daquele tipo, tem um livro sobre a União Soviética, que é um inglês, por acaso é um inglês.
0: Mas pode não ser verdade, não é?
2: Os ingleses gostam muito dos russos.
1: Por acaso não gostam nada. Mas para que é que ele se ia meter por esse caminho se não fosse verdade? Não, e também não. E faz todo sentido, quer dizer, faz todo sentido. Dizer, epá, olha, afinal, porque as pessoas associam, sobretudo os camponeses e coisas assim.
2: Lembro-me só uma coisa, que de facto houve a proibição da Igreja Ortodoxa tradicional, os bolcheviques criaram uma igreja com o mesmo, substrato religioso oficial. Portanto, a religião não foi proibida, foi proibida a instituição e a aliança que eles fizeram com os guardas brancos. Mas já falámos disso tantas vezes.
0: Já não falamos disso há algum tempo, porque eu não me lembro muito. Muito temos falado disso. Vamos voltar a Nova Iorque.
2: Mas não estou aqui a dizer que os bolcheviques eram santos, que isso também ia contra a religião deles.
1: Não, isso não eram nada santos. Santos também.
2: Mas o que me entusiasma mais em Nova Iorque é a parte mais positiva, porque vejo também muitas coisas negativas naquela sociedade, como eu já tentei aqui explicar, é de facto a influência cultural que tem, porque é em todas as áreas, até nas universidades, que são as mais influentes, nas academias que estão associadas a Nova Iorque, nem todas estão. Boston também tem universidades importantes, mas há todo um mundo cultural, toda uma.
0: Boston é outra coisa, Boston até podia ser quase Europa.
2: Sim, mas há ali em Nova Iorque há ali uma intensidade. De facto é quase a capital do mundo para muita gente, não é? Isso não sendo a capital norte-americana. E isso,
1: Foi durante um ano. Foi
2: durante uns tempos, sim.
1: Foi 1789 a 1790. Foi um ano para aí que quando acabaram ali um bocado aquelas coisas da nova Constituição e tudo isso, foi provisoriamente capital dos Estados Unidos, foi durante um ano, acho eu, foi nessa altura, logo a seguir à independência, não é?
2: Agora, vive um momento de grandes dificuldades, porque não há casas, está tudo caríssimo.
1: É como cá, pá.
2: É como cá, não é? Mas lá provavelmente a níveis ainda mais complicados.
1: Sim.
2: E portanto há ali um conflito entre o poder do dinheiro e a vontade das pessoas que lá estão desde há muitos anos a viver. Digamos que no fundo, o resultado eleitoral que este novo maior conseguiu advém desse conflito, não é? Que é as pessoas a tentarem defender-se da gentrificação, não é? E isso cria ali uma evolução próxima, nos próximos anos, para a cidade, que é um bocadinho imprevisível, porque digamos, há um ciclo.
1: Leva um êxodo dos ricos também.
2: Exatamente, que por causa dos conflitos e da criminalidade, etc. Não é?
1: E dos impostos, não é? Dos impostos, sobretudo. Movem-se muito pelos impostos.
2: Agora, depois tem o centro financeiro de Wall Street, que literalmente nasceu do muro, aliás, e que mantém, do ponto de vista financeiro, de facto, Nova Iorque como a capital do mundo, não é? Porque mesmo com as tentativas do resto do mundo de se libertar do poder económico norte-americano, tem uma força que ainda perdura e que certamente ainda vai durar durante bastante tempo. E isso marca também uma parte da vida da cidade Eu imagino que a decadência que seria Nova Iorque se, por exemplo, alguém mudasse o centro financeiro do Wall Street para outro sítio qualquer, não é? Mesmo dentro dos Estados Unidos, não é? Rapidamente aquilo entraria num colapso. Portanto, depois tem lá a ONU também, que é uma coisa que a gente às vezes esquece. Lá as Nações Unidas, que com as suas dificuldades, apesar de tudo.
1: Sim, mas agora estão, coitadas, estão um bocadinho debaixo de... Também estão mais ou menos falidas, não é?
2: Também estão falidas, é porque os Estados Unidos deixaram de pagar.
0: Sim. Os Estados Unidos deixaram de pagar, não é?
1: Olha quem, o Trump dar dinheiro para... O Trump, quando lá foi, disse aquela coisa horrível ao nosso Guterres, que era um entusiasta climatérico. It's a stupid thing, climate... Aquelas coisas que ele diz, pá, extraordinário. Sim.
0: Está a ser irónico, não é?
1: Estou.
0: Estamos talvez na altura, Pedro, de ir ao teu registro, que é precisamente a coisa mais icónica. Agora esta palavra parece que ressurgiu, está na moda. Mas aqui...
2: Tem a ver com os americanos, essa é a origem dessa palavra.
0: Certo, mas aqui acho que é bem aplicada, porque tem que ver com os arranha-céus e com uma fotografia que são aqueles operários todos sentados numa viga a não sei quantos metros de altura.
2: Sim, 240 metros.
0: Sim, é muito metro.
2: É um depoimento de Christine Russell, que é, aquilo foi, é uma fotografia durante a construção do Rockefeller Center, o arranha-céus do Rockefeller, não é?
0: Sim. Que era para ter os murais do Diego Rivera e depois não teve, não é?
2: Depois não aconteceu.
0: Exato.
2: E aqui a revista Time fez, a dada altura, um trabalho multimédia sobre as fotografias mais célebres do jornalismo, não é? E escolheu esta. A fotografia entre elas, que é talvez a fotografia mais popular de Nova Iorque, que é o almoço no arranha-céus. E ela conta a história desta fotografia, como é que foi concebida, etc.
0: É, que também faz parte da história desta cidade. Vamos então ouvir.
3: This photograph, which is known around the world, shows 11 men sitting on a beam about 800 feet above the city of New York.
4: Esta fotografia, conhecida em todo o mundo, mostra 11 homens sentados numa viga a cerca de 243 metros acima da cidade de Nova Iorque. Vê-se o Central Park, ao fundo, os edifícios cá embaixo, e eles estão ali sentados descontraídamente, uns ao lado dos outros, a almoçar. São todos trabalhadores da construção civil e vieram de várias partes do mundo. Há irlandeses, há índios Mohawk, é um grupo muito diverso. Estão todos a trabalhar em 1931-32. A imagem apareceu pela primeira vez no New York Herald Tribune, a 2 de outubro de 1932. O Herald Tribune era uma grande publicação nova-iorquina e penso que isso gerou um enorme entusiasmo em torno do que estava a acontecer com a construção dos arranha-céus. Tentavam obter o máximo de publicidade possível. Qualquer escritório que ali fosse arrendado, fosse de um dentista, de uma cabeleireira ou de uma grande empresa, servia para aparecer nas notícias. Rockefeller pôs um quarto de milhão de pessoas a trabalhar em plena depressão. Havia camionistas, trabalhadores em pedreiras, pessoas a fazer janelas, muitos tipos diferentes de trabalhadores. E isso teve realmente um efeito sério na economia. A parte mais curiosa desta série de fotografias é que foram feitas para fins publicitários. Por isso havia encenações e acrobacias. Outras imagens mostram homens a subir montados em cima de um bloco de pedra para celebrar a colocação da pedra final. Nesse dia estavam presentes alguns fotógrafos, William Leftwich, Charles Abbott e Thomas Kelly, que deviam ter uma espécie de desejo de morte. Levavam às costas um recipiente de couro com as pesadas placas de vidro com que nessa época se faziam as fotografias e iam efetivamente substituindo-a. Acho que eles gostavam de se exibir ao lado dos trabalhadores da construção. Muito bem, vocês andam sobre estas vigas, mas nós também conseguimos. Nós também corremos riscos.
3: I think that they like to show off next to the construction workers. Well, you guys walk these beams, but so can we. We take risks too.
0: Christine Russell, arquivista do Rockefeller Center, e esta é uma descrição que se percebe que Nova Iorque é feita por toda a gente. Toda a gente fez um bocadinho daquela cidade.
2: E aqui alguns pormenores sobre esta construção, sobre esta e outras construções de arranha-céus que me parecem engraçadas, ou pelo menos relevantes. Ela, naturalmente, como é do Rockefeller Center, não disse uma coisa que é 2 em cada 5 operários morreram nestas construções. se esta média foi aplicada a esta fotografia, 5 destes 11 operários morreram. Eles andavam sem estar agarrados a nada, não tinham arnês a segurá-los, não tinham nada, não tinham capacetes, e portanto o número de quedas e acidentes era enorme.
0: Essas regras de segurança.
2: Por outro lado, ninguém sabe os nomes destes 11 operários. Pois. Mas descobriu-se os nomes de 3. 2 porque apareciam identificados noutras fotografias que os fotógrafos tiraram nestas sessões fotográficas, o Joseph Heckner e o Joy Curtis, E há um terceiro que foi identificado porque mandou, é o único que está agarrado a uma garrafa que parece ser de aguardente. É a única coisa que ele tem na mão. E portanto, em cima de uma viga a 240 metros de altitude, o homem levava na mão uma garrafa de aguardente, não sei se era a coisa mais recomendável para andar ali. E ele escreveu um postal onde está essa fotografia, que mandou à namorada, e nas costas, e foi assim que ele foi identificado, e nas costas do postal escreveu uma frase que diz mais ou menos isto: como vês, estou bastante bem agarrado à minha garrafa e não vou cair. É o Gustavo Popovich, que era eslovaco, é um imigrante eslovaco. E são os únicos três que estão identificados, ou que se pensa que sabe quem são. De facto, é uma fotografia célebre. Já entrei em várias casas onde esta fotografia aparece como decoração.
0: Isso agora faz parte das decorações.
2: E é interessante ver que estes anónimos ficaram tão célebres e simbolizam tanto de Nova Iorque, no melhor e no pior.
0: Mas, Pedro e Jaime, vale a pena dizer que esta fotografia que foi tirada não havia drones. É que agora fazem-se fotografias. Esta fotografia seria fácil de fazer.
2: Eu escolhi de propósito o bocadinho que ela fala dos fotógrafos, porque se esquece sempre dos fotógrafos. Eu tive que trabalhar com fotógrafos durante muitos anos, e apesar de eles serem uns chatos, eu gosto muito dele.
1: Os fotógrafos de jornais, sim, quando vêm, às vezes, tiram-nos 100 fotografias para aparecer uma.
0: Pois, é uma coisa claro, é para aparecer a melhor.
2: Mas eles, de facto, correram risco de vida para fazer estas fotografias, porque também andaram completamente... Claro. Há fotografias deles, eles tiraram fotografias uns aos outros também. Claro. Há fotografias em que eles estão em posições completamente... E com máquinas pesadíssimas, e com os tais vidros, que aquilo eram aquelas máquinas que faziam uma pequena explosão e gravavam a imagem num vidro, sim, depois era retirado da máquina, posto na mochila...
0: Chamava-se de criótipos, não é?
2: Exato. Era isso. E portanto, faziam isso tudo equilibrados lá em cima, com um peso enorme em cima. É de facto uma loucura.
1: E há uma coisa engraçada, a persistência do mito. Eu estava agora a lembrar deste último filme do Coppola, que aliás eu achei um flop, mas que lá está, é Nova Iorque, é Megalópolis, não é? Megalópolis,
2: sim,
1: é Nova Iorque.
2: É Nova Iorque.
1: Ele imagina uma projeção da história de Roma, que depois aquilo, eu por acaso acho que o filme não sei.
2: Sim, mais. Nova Iorque pode ser a Roma do século XX.
1: Exatamente, a ideia era essa, não é? E ele mete mesmo meteu aqueles nomes dos próprios romanos, os Crasso e não
2: sei. Isso é Nova Iorque, é a ideia do Império.
1: É a ideia do Império, não é?
2: O Império que domina o mundo.
1: Exatamente, mas é que
2: os outros todos obedecem a Roma.
1: Mas é curioso, é aquela coisa de Roma, não é? Essas imagens de facto são. E depois não há dúvida que a gente habitua-se, mesmo aquelas séries, que às vezes são um bocadinho todas iguais umas às outras, mas aquelas séries policiais, também muito passadas a Nova Iorque, com os polícias de Nova Iorque, com os bandidos de Nova Iorque, com tudo aquilo. A gente, de facto, fica com... É a cidade que mais devemos todos, mesmo os que nunca lá foram, que deve estar a seguir à nossa rua, deve ser aquela que está mais na nossa cabeça, não é?
2: E a música nascida em Nova Iorque não é só o jazz, eu não falei só de música negra, mas, por exemplo, não lembrado o Pete Seeger, o Bob Dylan, o Woody Guthrie.
1: Sim, sim.
2: Digamos, a popularidade deles...
0: São filhos da cidade.
2: Em Greenwich Village, num bairro de Greenwich Village, onde a cultura da canção de protesto, que depois se espalha pelo mundo todo e influencia a França, Inglaterra, Portugal, Itália, nasce ali também, não é? Portanto, é de facto uma produção cultural que influencia o mundo todo e há de continuar a influenciar, mesmo que haja uma decadência norte-americana, acentuada, etc. Vai
0: nenhum Trump vai conseguir eliminar essa influência.
1: O Trump é um lado de Nova Iorque.
2: É um lado de Nova Iorque.
0: Pedro, e nós já estamos a falar de música, já agora vemos uma das músicas que também, aos primeiros acordes, toda a gente reconhece, não é?
2: Sim. Por acaso, eu tinha ideia das tais coisas. Quando decidimos fazermos este programa, decidi logo que a música seria esta. Sim. E quando vou ver, já não me lembrava que não é tão antiga como eu pensava. É de 1977, que é é o tema do filme New York, New York, do Martin Scorsese, que na altura foi interpretada no filme pela Liza Minnelli, aliás, muito bem.
0: Está, e há outra interpretação também excelente, que é do Frank Sinatra.
1: Do Sinatra.
2: Que é essa que vamos ouvir. Mas eu queria
1: tenho
2: falar
1: a ideia que o Sinatra era antes, não é? O Sinatra...
2: Não. A primeira é esta, é para o filme. Foi nomeada para Globo de Ouro, a Liza Minnelli, com esta canção, para a melhor canção do filme, mas perdeu para uma canção que já ninguém conhece e para um filme que já ninguém se lembra. É curioso isto, que é uma canção chamada You Light Me Up My Life, interpretada pela artista Casey Sizik, que eu não sei quem é, tenho que ir investigar. O filme chama-se Luz da Minha Vida e é realizado pelo Joseph Brooks.
0: Ok.
2: A Liza Minnelli perdeu para esta
1: canção. É como ao Fernando Pessoa.
0: Isto às vezes é assim, não é?
1: É como ao Fernando Pessoa, não é?
2: Então, a história é muito engraçada, que é a canção nasceu por culpa do Robert De Niro, porque os compositores que o Scorsese tinha contratado para fazer a banda sonora do filme, que é o compositor John Kander e o letrista o Fred Ebb, foram apresentar as canções que tinham feito à Liza Minnelli, ao Scorsese e ao Robert De Niro. Durante a reunião, mostraram as canções todas, tocaram-nas ao piano, o Scorsese até gostou de quase tudo, mas o Robert De Niro começou ali a torcer o nariz, chamou o Scorsese ao lado e disse: a canção tema principal não pode ser, isto tem que ser uma coisa mais, com mais força, com mais impacto, com mais... e obrigaram os compositores a compor outra de emergência, e saiu isto. Saiu o New York, New York. 2 anos depois, portanto, só em 1978, é que o Frank Sinatra começou a incluir a canção nos seus espetáculos, e onde ele desenvolveu um arranjo de orquestra que de facto tornou única, sobretudo a parte final em que ele interrompe e depois recomeça. Exatamente. E tem um arranque muito forte, criou ali uma tensão que tornou a canção muito, muito, muito, muito célebre. E ele começou a cantar isto nos espetáculos, nem sequer a gravou. Ele encerrava sempre os espetáculos com o My Way, que é outra canção icónica dele. Lá estou eu a usar a palavra icónica, Maria ficou poderoso.
0: Aqui já é diferente, não é uma imagem, mas pronto.
2: E o My Way, que é o símbolo do individualismo norte-americano, é também uma coisa muito, muito Nova Iorque ainda, de certa maneira, o My Way.
0: Também é muito épico, então, também é muito épico, que é outra.
2: É muito épico. Este Nova Iorque, Nova Iorque, o público começou a ter uma reação tal que ele trocou o final, o grande final dos seus espetáculos, tirou o My Way e passou por o New York, New York. E finalmente grava em 1980, ele depois gravou mais 2 ou 3 vezes esta canção, uma delas aliás com o Tony Bennett. Ele gravou em 1980 esta primeira gravação, que é o que vamos ouvir, que é a mais celebrada e que é usada hoje em dia para celebrações da cidade múltiplas, cerimónias oficiais, eventos esportivos, festas particulares, enfim, Nova York é simbolizada por esta canção, que até adotou, de certa maneira, um dos versos desta canção, que é A Cidade Que Nunca Dorme.
0: E que nós só agora é que falamos disto, porque isto é um clichê, vá lá, conseguimos fazer um programa inteiro sobre Nova Iorque sem dizer que é a cidade onde nunca se dorme. Muito bem.
1: É verdade.
0: Muitos parabéns, meus senhores. É com Frank Sinatra e esta canção que nos põe imediatamente, diretamente em Times Square, New York, New York, que fechamos esta sessão dos Radicais. A produção é de Ana Fernandes, os cuidados de emissão de Diogo Axel, os Radicais Livres, Jaime Nogueira Pinto e Pedro Tadeu com Maria Flor Poderoso voltam para a semana. Então até lá e fique por Nova Iorque.

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0: São 5 horas 4 nos Açores.
1: A Comissão Parlamentar de Inquérito que vai avaliar como correu a correção digital dos exames nacionais avança mesmo. O PS diz que viabiliza a proposta do Bloco de Esquerda para levar Fernando Alexandre ao Parlamento. O Governo fala numa Comissão Parlamentar ideológica. O Benfica começou com o pé direito a caminhada na Liga Europa. Venceu o AC Milan por 2-0. É a primeira vitória dos encarnados frente à equipa italiana.
0: Com 15 graus agora no Porto, 17 em Coimbra, 18 em Lisboa, 21 em Faro, tal como em Ponta Delgada, e no Funchal agora 23 graus. Pedro Guilherme, na edição das 5.
1: O PS vai dar luz verde à proposta do Bloco de Esquerda para avançar com uma comissão parlamentar de inquérito ao processo de classificação digital dos exames

0: Nacionais do Ensino Secundário. Após a reunião do Secretariado Nacional do Partido, José Luís Carneiro confirmou durante a noite, em entrevista à SIC Notícias, que os socialistas vão mesmo aprovar a proposta bloquista. O secretário-geral do PS diz que continuam a faltar esclarecimentos por parte do Governo e do ministro Fernando Alexandre.
1: Ela foi apresentada pelo Bloco de Esquerda, nós viabilizaremos essa comissão de inquérito. Há que esclarecer a relação entre o desmantelamento que foi feito de várias estruturas do Ministério da Educação e os seus efeitos, nomeadamente no caos que se instalou nos exames de acesso ao ensino superior. Eu chamo a atenção que foi lançada a dúvida, a incerteza e a insegurança num momento crucial da vida das famílias e dos jovens e das escolas e dos próprios professores.
0: O secretário-geral do PS, José Luís Carneiro, esta noite na SIC Notícias. A proposta do Bloco de Esquerda é votada esta semana no Parlamento. Para além do Bloco e do PS, Chega, Livre, PCP, PAN e JPP também já confirmaram que vão viabilizar a proposta. A Comissão de Inquérito sobre o Processo de Classificação Digital dos Exames Nacionais tem assim aprovação garantida. O ministro dos Assuntos Parlamentares diz que são, sobretudo, motivações ideológicas e não técnicas que movem o Bloco de Esquerda. Carlos Abreu Amorim defende que, por diversas vezes, o ministro da Educação se dispôs a responder aos deputados e ao país e deixou um recado aos partidos que aprovam a proposta.
2: O Bloco de Esquerda e, já agora, aqueles que acompanharem esta proposta de comissão parlamentar de inquérito não querem fiscalizar os exames, querem acabar com os exames, querem tentar marcar a atualidade política, que felizmente já não protagonizam, sacrificando o mérito e o rigor no altar do facilitismo e da sua ideologia inconsequente.
0: O ministro dos Assuntos Parlamentares, Carlos Abreu Amorim, ontem no Parlamento. As organizações sindicais da PSP e da GNR reúnem-se hoje com

0: não só o PAN, mas também outras forças políticas que se demonstraram disponíveis para dialogar, e de uma vez por todas achamos que Luís Montenegro tem que estar disponível para fazer esse diálogo, para criar pontes, ao invés de se colocar das trincheiras que a extrema-direita está a procurar de cavar e que, na verdade, só prejudicam o país e que têm um objetivo muito claro, que é ocupar o lugar de Luís Montenegro, ao invés de estar a servir Portugal.
1: A rentreia do PAN realiza-se hoje no Funchal. É o primeiro de vários momentos da Rota do Clima, promovida pelo partido, que irá percorrer vários distritos. Comboios suprimidos, voos cancelados e estradas alagadas. As fortes chuvas que atingiram esta noite o leste de Espanha provocaram várias inundações e deslizamentos de terras na comunidade valenciana e também na Catalunha. Os bombeiros catalães foram chamados para mais de 200 ocorrências. As equipas de emergência procuram uma mulher que poderá ter sido arrastada pela água na província de Barcelona. O aeroporto de Valência foi encerrado devido às inundações e algumas escolas vão estar esta quinta-feira de portas fechadas. O Benfica venceu o AC Milan por 2-0 no arranque da Liga Europa de Futebol. Lupe Kebakio e Kaminski marcaram os golos do Benfica esta noite em Milão. Pela primeira vez, os encarnados vencem a equipa italiana, como lembrou no final do encontro o treinador Marco Silva.
2: Uma vitória histórica, dois grandes clubes europeus a defrontarem-se, já se defrontaram em finais europeias, mas a realidade é que em jogos oficiais o Benfica nunca tinha ganho e fica este bom gosto de o termos conseguido.
1: E a derrota no início da Liga Europa preocupa o treinador do Milan, Rubén Amorim.
3: O que nós temos que fazer é perceber que isto é futebol, que está no início de um processo e que temos que trabalhar para vencer jogos. Já sabemos a pressão que há nestes clubes, portanto, para mim não é nada de novo. É normal, agora obviamente temos que ser melhores e temos que ganhar já o próximo.
1: Vitória do Benfica no arranque da Liga Europa e mais logo o Torriense da 2ª Liga e detentor da Taça de Portugal estreia-se na competição no terreno dos noruegueses do Lillestrøm. Agora vamos ao cinema. Estreia hoje o filme francês Só Uma Ilusão. A dupla de realizadores de Amigos Improváveis e O Espírito da Festa traz agora um filme sobre os anos 80 e a adolescência. Margarida Vaz.
4: O filme Só Uma Ilusão transporta-nos até 1985, através do olhar do adolescente Vincent. Os cineastas Eric Toledano e Olivier Nakache queriam falar da adolescência. Em 1985, eram os dois adolescentes.
5: Aos 13 anos, as emoções são as mesmas, seja qual for a época. O contexto e a sociedade é que mudam, mas o primeiro amor, os sentimentos, esses são iguais. Nós queríamos retratar essa idade através do que vivemos, do nosso ponto de vista de adolescentes em 1985, nos subúrbios franceses.
4: Olivier Nakache diz que foi também o pretexto para falar da França dos anos 80.
5: Foi um período de progresso, de invenções, como o videogravador, o Walkman, o aparecimento de mais canais de televisão, mas também atravessou uma crise muito grave. Muitas pessoas ficaram desempregadas. Queríamos falar sobre tudo isso.
4: Eric Toledano refere que incluíram no filme um concerto marcante na época.
6: Um grande concerto que aconteceu em 1985 na Praça da Concórdia, em Paris, o SOS Racismo. Havia um sentimento comum de esperança e de paz. Já não é o que hoje acontece. A sociedade francesa está fragmentada. Cada um está mais na oposição do que na convergência.
4: A comédia Só Uma Ilusão é o retrato da adolescência a partir das memórias de infância da dupla de realizadores.
7: Eu sou Eric Toledano.
8: Eu sou Olivier Nakache.
7: Todos os auditores como Antena 1, venham ver
8: Só Uma Ilusão.
1: Só Uma Ilusão, comédia francesa que chega hoje às salas nacionais.
9: Promete. 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Muito bom dia, são 5:08. Sou José Candeias, com Jorge Almeida e Carlos Mateus. 2 horas juntos.
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é uma obra de arte. O namoro com Sérgio Godinho. São uns grandes bons dias musicais, não é? Então é isso, é este clima, esta progressão ao longo da manhã para termos aí um dia em pleno. Vamos fazer por isso. Para já, então, quem também vem com grande atitude, os ouvintes de todo o lado, aí do mundo inteiro, mais 351-21-382-0033 ou 213-822-0034. Que conversas surpreendentes! O que é que chega? O que é que aprendemos uns com os outros?

0: Sara Correia, 5:15.
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0: Bom dia, André Pereira. André, bom dia. Não temos nem que toque um sonzinho lá do Luxemburgo. Estou a ligar para o Luxemburgo para falar com o André Pereira, que é motorista de autocarro. Enquanto ele não surge, então lembrando, e até já por defeito, no sentido de que já têm aí o contacto, já chegam mensagens no WhatsApp 912-120-501.
4: Alô?
0: Olá, André, está bom?
4: Tudo bem, consigo, Sr. Zé Candeias. Estava a falar com o seu colega, por isso é que não estava a perceber.
0: E fez muito bem, fala primeiro com ele, que é para depois vir falar comigo. Meu caro André, bom dia, 6:17, preparado para arrancar, já arrancou, como é que é?
4: Pronto, cá estamos para mais um ano letivo, começa hoje a parte do liceu, que é o que eu faço já há alguns anos, levar os miúdos ao liceu.
0: Ah, pronto, até se fica assustado, pensei que você ainda estava na idade e para a escola.
4: E olha que ainda gostava de voltar à escola, porque é que não?
0: Uiça, há sempre qualquer coisa a aprender, é assim, é nós querermos, há cursos especiais, há línguas, portanto, meu amigo, isto é dar funcionamento ao cérebro. Então, o ano letivo começou em que dia, André, aí no Luxemburgo?
4: O ano letivo começou e começa sempre no dia 15 de setembro, independentemente, claro que se for sábado ou domingo, adianta, não é? Mas tem por lei começar no dia 15 de setembro e acabar no 15 de julho.
0: E arranca tudo ao mesmo tempo? Tudo controlado? Tudo definido?
4: Não. Por exemplo, a minha filha começou a escola primária, começou na terça-feira, dia 15. E os liceus vão um bocadinho mais tarde, 2 ou 3 dias mais tarde, que é o caso do liceu que eu faço, começa hoje, pronto.
0: Você encarrega-se de transportar alunos para esse liceu de várias zonas aí do Luxemburgo, então?
4: Sim, é um liceu central que fica aqui na capital e eu vou buscar alunos da zona sul para lá, porque toda a gente aqui tem direito de escolher a escola onde quer, independentemente, o país é muito pequeno e,
0: bem, pois.
4: E eu vou buscar alunos ao sul para os deixar no centro do país.
0: Okay.
4: Estamos a falar de um trajeto de 20 e poucos quilómetros.
0: Pois é, exatamente. O Luxemburgo é também de Lisboa, para uma coisa assim, pois. Mais coisa, menos coisa. Olhe, meu caro, e quando estamos na abertura do ano escolar, já está tudo definido, alunos, professores, turmas, tudo, portanto...
4: É uma realidade totalmente diferente, que eu sei que em Portugal não é bem assim, mas aqui já está tudo muito bem definido, não...
0: Portanto, ou seja, aí não há falhas, então?
4: Não. Eu não gosto muito de dizer que em Portugal há falhas, mas sim, a gente vê pelo que houve nas notícias, não é?
0: Mas a gente nós só temos que nos comparar com os bons.
4: Pois, é uma coisa que eu não gosto muito de fazer, cada país é como cola...
0: André, não concordo. Estamos a falar entre amigos, pois claro. Por isso, deixe lá o senhor. Mas note, eu gosto deste contraste. É isto que defino a aprendizagem do mundo. É nós escolhermos os bons exemplos, as boas teorias. Obviamente que nem todas podem ter, às vezes, a mesma prática. Isto depende da cultura, do território. Mas pelo menos há um conceito que é, se calhar, organizados, se calhar estudam os processos todos muito bem para que quando chega à altura tudo se cumpra, se calhar é tudo muito mais bem esquematizado. Será por aí, André?
4: Sim, eu concordo consigo nessa parte em que é muito mais organizado, esquematizado, Há outras coisas que eu não concordo, por exemplo, o ensino em Portugal para as crianças mais pequenas, para o primeiro ano, é um bocadinho, a meu ver, porque eu vi comigo e pronto, a experiência que eu tenho, bastante mais feliz e mais concreto do que é aqui no Luxemburgo. A minha filha com 6 anos e meio, que já aprendeu o luxemburguês no ano passado, na pré-escola, e este ano começa logo com francês e alemão.
0: E o que é que você acha disso?
4: É um bocadinho exagerado. A miúda está um bocadinho ansiosa porque não sabe se vai conseguir ou não, e está a ver a idade, não é? Mesmo muito pequena ainda para...
0: Mas sabe que é na idade deles que tem mais facilidade a aprender línguas, sabe?
4: Sim, eles têm uma capacidade
0: de retenção enorme. Portanto, o André, o amigo, epá, ela está ansiosa e o pai diz, olha, aprende, que eu também quero aprender e depois ensinas-me também.
4: Pois.
0: Olha, vê como você afinal pode ir. Olha. Sei lá, você aí no Luxemburgo, vocês dominam o quê? É mais o francês? Você também sabe o luxemburguês, que é, portanto, aí o idioma do país?
4: Sim, eu falo e escrevo perfeitamente o francês. Depois tenho o inglês também, que falo. Tenho muitos colegas que não falam alemão, e então a língua de acesso entre nós é o inglês.
0: Alemão você fala?
4: Não falo alemão.
0: O que é que se pode considerar o luxemburguês, André? É uma mistura de francês com outro idioma? É?
4: Segundo a história, existe aqui um recuperar de várias línguas ao longo da história do Luxemburgo. Uma delas, curiosamente, é o holandês, que se mistura aqui um bocadinho.
0: Okay.
4: Existem palavras em francês, em alemão, e existem vários dialetos também dentro do Luxemburgo, porque o luxemburguês não é claro em alguns sítios, é uma língua não escrita, as pessoas só falam, e depois cada um, segundo eu ouvi, cada um escreve um bocadinho como pode.
0: Mas a língua oficial, portanto, a língua institucional é o francês, então?
4: Também, além do alemão e do luxemburguês.
0: Mas os documentos, por exemplo, a nível do governo, como é que é a difusão? É em várias línguas ou
4: ora,
0: só numa?
4: Espante-se, porque os documentos vêm em francês, vêm em luxemburguês na forma escrita e alemão, e vêm em português muitas vezes.
0: Uça, então um terço da população é portuguesa, porque é que não há de ser?
4: Pois, muitos documentos que vêm para casa, de coisas simples, né, básicas, muitos deles vêm com uma terceira folha também em português.
0: Ah, se for aquela gente muito esperta, diz assim, olha, é uma multa, a gente põe em português, que é para ver se eles pagam também. Quer um exemplo?
4: Quer um exemplo?
0: Pronto, ok, eu dou um exemplo. Eu também faço parte da vida das pessoas. É assim, eu fui multado num país europeu. Não soube, só soube quando em Portugal, passado um mês por aí, me chega a multa na caixa do correio. Ó, meu amigo, aquilo eu não percebi rigorosamente nada, nem em inglês, nem em francês, podendo vir, pronto, sendo inteligentes, até vindo para Portugal podiam logo, mas nada. Pelo menos em inglês, que é a língua internacional. Pagaste tu, assim paguei eu.
4: E fez você muito bem.
0: Ora bem, quem é que manda fotografar por trás? Ouça, André, então vamos lá ver, isto agora começa a rotina. Vocês aí também têm um calendário escolar diferente. Agora este período vai até quando, André?
4: Este período é mais ou menos a mesma coisa que em Portugal. Há ali uma pequena paragem no... Todos Santos, 2-3 dias, mas depois vai direto até à altura do Natal.
0: Natal, muito bem.
4: Aproxima-se muito de Portugal, é um sistema diferente até de França, por exemplo, que é cada 6 semanas tem 2.
0: Exatamente.
4: Aqui o sistema é um bocadinho parecido com o de Portugal, muito em termos brutal. De férias.
0: Quantos filhos tem, André?
4: Tenho 2 filhas, uma está em Portugal a estudar e a pequenina com 7 anos quase.
0: Muito bem. Essas férias em Portugal correram bem?
4: Correram, você ligou-me no início das férias, não sei se recorda.
0: Lembro. Por isso é que eu lhe pergunto, eu pergunto, correram bem, porque ali foi um querer saber, e depois o resto?
4: O resto correu muito bem, chegámos muito bem, tranquilos, depois fiz então o caminho de Santiago, de Compostela, como estava previsto.
0: Exatamente, que eu lembro-me disso, que você ia fazer com amigos, e então correu bem o caminho?
4: Correu, sim. Tivemos, infelizmente, uma desistência, porque questões físicas, mas o segundo e terceiro dia correram muito bem. Pronto, o vento contra nós foi muito desfavorável, porque não sei, nem nunca me lembrei que fazer o caminho pela costa, os primeiros dias entre...
0: Mas foi a primeira vez que fez pela costa, André?
4: Sim, sim, pela
0: mas
4: costa.
0: Mas não é diferente, ou poderá até ser mais bonito?
4: Não. Sinceramente já tinha feito o interior e penso que passarmos por Barcelos e tudo no primeiro dia, isto no primeiro dia, porque depois no segundo e no terceiro é praticamente a mesma coisa.
0: Ah, ok, está bem.
4: Mas o primeiro dia foi muito difícil por causa do vento e depois o caminho está identificado para, como é óbvio, para pessoal que vai a pé. E quando nós passamos nos passadiços, é interdito a passagem de bicicleta.
0: Vocês iam de bicicleta, pois, iam de
4: Pois, nós tivemos esse problema, que as pessoas, os primeiros quilómetros as pessoas reclamavam um bocadinho, e nós então tivemos que mudar um bocadinho o mapa, pois, e seguir trajetos por dentro das aldeias, e o que aconteceu é que, pronto, perdemos imenso tempo, mais o vento contra nós, mais a lesão do meu colega. Pronto.
0: Epá, mas quando vocês lá chegaram, lá foram pôr a mão no sítio certo, dizendo que chegaram a Santiago de Compostela.
4: No sítio certinho. Exatamente. Sim.
0: Toda a gente lá está, é portanto o ritual de chegada, é colocar a mão lá na, portanto, no sítio, na porta, não é? Na porta, ali junto à porta.
4: Sim. E eu desta vez tive a oportunidade de entrar mesmo na catedral, coisa que não tinha acontecido a primeira vez.
0: Ai, nunca lá tinha entrado?
4: Dentro da catedral, propriamente dito, não, porque era o ano do Jacobeu e havia muita fila para entrar.
0: Ai, aquilo é muito bonita lá por dentro.
4: Pois, e desta vez tivemos a hipótese de fazer também os diplomas.
0: Ah, pois, exatamente. Você só, a imagem, a grande imagem da Catedral de Santiago de Compostela é o bota-fumeiro, como eles chamam, portanto, agora esqueço-me o termo aqui em Portugal, mas é digamos, o incensário, portanto, onde o padre coloca o incenso e faz, portanto, aquele ritual à volta do altar. Lá é um gigantesco que é puxado por cordas, por homens, e epá, aquilo vai de uma nave à outra, é assim uma coisa absolutamente impressionante.
4: É um pequeno grande vaso que está ali no meio pendurado.
0: Agora imagine ele andar de um lado para o outro a deitar fumo.
4: Sim. E estava lá uma espécie de eu não queria dizer um termo inapropriado, mas eu penso que era um grupo de sacerdotes que são eles que fazem aquele movimento com a corda, não é? Com a corda. E eles estavam lá a preparar-se, mas entretanto, lá está, aquilo são visitas, depois os seguranças vão encaminhando para a porta.
0: Ah, pois, que aquilo é muita gente, exatamente, aquilo é muita gente. Oh, meu caro André, então, a que horas é que arranca? Está quase, são 6h28.
4: 6h50, estou a chegar ao trajeto, lá está. Como é o primeiro dia, vim buscar o autocarro, normalmente guardo-o comigo.
0: Que bem.
4: E pronto.
0: Ouça, quantos alunos espera já apanhar nesta primeira viagem?
4: São cerca de 25, 30. Não fazemos contabilização porque o transporte é gratuito, como já sabe.
0: Pois.
4: Eles não têm que mostrar passo nenhum, não têm que mostrar nada,
0: ah,
4: porque isso também não...
0: Ah, sim, como é que é? Olha, assim é que devia ser em todo o país. Ouça, quando entram, houve bonjour ou eventualmente bom dia?
4: As duas.
0: É.
4: Deles que já me conhecem, há aí 5 ou 6 que eu os transporto desde miúdos mesmo, eles já me conhecem tudo. Vêm-me apertar a mão, primeiro dia da semana.
0: E que giro, e que bom.
4: Sim, já existe aqui uma ligação.
0: Ótimo, isso é bom. Ó, meu caro, um abraço para onde?
4: Para Luxemburgo, para Portugal, é para Mira. Estarei no mês de outubro, a dar uma voltinha.
0: Faz bem.
4: E pronto.
0: Foi um gosto, André.
4: Obrigado por vocês também.
0: Obrigado por ouvir.
4: E um bom dia para o Sr. Zé Candeias, para todo o auditório.
0: Força, vamos!
4: Obrigado, adeus.
0: André Pereira, desde o Luxemburgo, através do 21-382-0033, 21-382-0034.

0: cara de espelho. 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Programa @rtp.pt, também para o seu contacto e às vezes também para aquela promoção. 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Previsão do tempo hoje. Vamos ter, diz o Instituto Português de Mar e da Atmosfera, céu pouco nublado, vamos ter aí nuvens altas, o vento esse por vezes forte na faixa costeira, durante a tarde e nas terras altas até meio da manhã. Vai descer a temperatura máxima no interior, mas sobe no litoral oeste, sul da Figueira da Foz. Quanto à previsão para a Madeira, o dia é muito nublado. Vamos ter até aguaceiros fracos, mais frequentes nas vertentes norte, nas terras altas. O vento, por vezes forte, com rajadas nos extremos da ilha e também nas terras altas. Vai descer a temperatura. Os Açores, o dia é para já com abertas, embora com alguns aguaceiros fracos e pouco frequentes, isto no grupo central. Évora e Beja com 32 graus, Santarém 31, Setúbal 30, Lisboa 29, Braga, Castelo Branco, Porto Alegre, Sines e Faro 28, Funchal 27, Vila Real, Leiria, Sagres e Porto Santo 26, Bragança, Viseu, Santa Cruz, das Flores, Horta, Angra do Heroísmo e Ponta Delgada com 25, 24, Viana do Castelo e também para o Porto, Aveiro e Guarda 22, 19 graus para as Penhas Douradas.
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2: Bom dia, Zé Candeias, Eli Locas da Milhada, um grande beijinho para si e para todo o auditório, para os meus amigos, para os clientes e para a madrugadora. É engraçado que as pessoas só sabem criticar Portugal, mas esquecem-se de Portugal também não tem tudo mal, dá a ter algumas coisas boas. Inclusivamente há de se perguntar no Luxemburgo quem vai para o ensino universitário e quanto é que paga. Então e comparem aqui com o ensino universitário português. Toda a gente se queixa, mas toda a gente gosta de Portugal. O que é certo é que ele não deve ser assim tão mal. Portugal lindo!
0: Mas lá está, há sempre alguns contrastes e a gente vai sabendo de todos. E a próxima?
3: Olá, bom dia, Zé Candeias. Aqui é o Miguel Dias e à boa maneira caminista, por aqui abaixo está tudo limpinho aqui pela A25, desde a cidade da Guarda. Estão todos convidados a pagar-me um cafezinho, quem tiver aqui direcionado à beira, está bom?
0: Olha, por acaso tenho aqui moedas.
3: Okay, até isso já está caro, Zé Candeias, estamos tramados. Aqui o meu corpo não funciona sem cafeína.
0: Nem o meu.
3: Então, vá, um bocadinho de ânimo, não vale a pena andar tristes, as férias já passaram, temos aí o outono à porta, o Natal está aí já a seguir, portanto isto é muito
0: rápido. Deixa-me férias, primeiro.
3: Estou cá a desfrutar aí um dia de cada vez, está bom? Um abraço, Zé Candeias, e obrigado. Obrigado por tudo que tens feito aqui pela rádio, pelo nosso país. E sem dúvida nenhuma que este bocadinho, que devia ser pelo menos até ao meio-dia, alegra aí a malta, ficamos todos contentes e somos uns sortudos em ter alguém como o Zé Candeias. Um grande abraço e saudinha da boa, está bom, José? Um abraço.
0: Ok, tá, muito obrigado, Miguel. E é um privilégio, depois das 7, também poderem contar com informação e com, olha, muito bons trabalhos. Muito bons trabalhos. 24 para as 6.
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0: E olha, vamos continuar na conversa lá por fora. Olá, David Almeida, bom dia.
5: Olá, bom dia, Sr. Candeias.
0: Senhor, vá lá, tire lá o senhor. Ficamos só por chefe e Zé, pode ser?
5: Pode ser, então.
0: Até porque você é chefe, não é?
5: Sim, sim.
0: Eu também, pois. Na minha casa.
5: Pois é. Cada um também acho que é um bocadinho, não é?
0: Mas eu mando na minha casa. Você manda na casa, na cozinha, nos fogões, nessas coisas boas, não é, David? Ah,
5: mando também. É, também a minha esposa é que manda um bocadinho também.
0: Ah, na casa. Sim, trabalho dividido é sempre mais apetecido. Ai, olha que engraçado.
5: Pois, sempre equilibrado.
0: Oh, meu caro David, olha, bem-vindo à rádio. O meu amigo. Obrigado. Está em França, em que zona?
5: Eu estou em Sansa, é uma cidade que é a 100 km de Paris e temos também a 60 km a vila que se chama Auxerre, que é uma equipa de, tem uma equipa de futebol, e temos também ao lado o vinho que chama-se o Chablis.
0: Portanto, você está na a cidade, chama-se Auxerre, é isso?
5: Não, estou em Sens.
0: Ah, Sens. Ok.
5: Sim, é pouco conhecido.
0: Está bem.
5: Mas está situado assim mais ou menos 60 km de Auxerre.
0: Isso deve ser, essa zona deve ser muito bonita, muito verdejante, ou não?
5: Como?
0: É uma zona, deve ser uma zona muito bonita, se calhar já assim de campo, de verde, como é que é?
5: Sim, quando a gente está no, na primavera, no verão, é agradável.
0: Pois, imagino.
5: Agora é uma zona um bocadinho úmida, porque estamos a ribeira que chama-se Iona. E tudo, mas sim, é uma
0: é bonita a zona. Linda. E há quantos anos aí em França, David?
5: Eu nasci aqui em Sens.
0: Ai, meu amigo, há quantos anos?
5: Bem, nasci em 81, os meus pais vieram cá antes, em 70, os meus avós vieram antes. Bom, os meus avós vieram à fugida de Portugal para encontrar uma vida melhor e depois é que os meus pais seguiram mais tarde.
0: E aos avós, já foram os avós, isso já lá vão, okay. Isso foi em 1900 e troca o passo, não?
5: Acho que foi em 1960 e tal, 65 ou 70, quase.
0: Pois, ó, 75. Tantos anos. E os seus pais, espertos, em vez de esperarem que a cegonha levasse o filho a Portugal, não, foram para a França, assim estavam mais perto dela, não?
5: Pois. Bah, os meus pais, o meu pai ele ainda ficou alguns anos em Lisboa, trabalhou na pastelaria à Scala, acho que trabalhou uns 8 anos.
0: Sim.
5: E depois veio cá com a minha mãe e depois era quase para voltar, mas naquele momento não se fez.
0: Pronto, então, mas a vida cumpriu-se. O David sempre então viveu em França e está ligado à cozinha de que forma?
5: Olha, eu estou ligado da cozinha, sou muito apaixonado pela cozinha porque eu comecei os meus cursos de cozinha tinha 15 anos, entrei numa escola de hotelaria em Auxerre, fiquei lá 4 anos, tirei lá 3 cursos.
0: Opa.
5: E desde aí andei a trabalhar naqueles restaurantes grandes de gastronomia francesa, em vários sítios na França, ainda saí um bocadinho de fora, fui para a Irlanda, trabalhei também no Palácio em Evian.
0: Então o meu amigo tem uma experiência fantástica, que isso é que é um grande currículo, David. Seguiu o sonho, foi, David?
5: Sim, o sonho também era também como dizer, aprender a cozinha francesa, que é uma das melhores cozinhas de era. De antes, a melhor cozinha do mundo é a cozinha francesa.
0: Mas você diz aprendi que... Muito, mas você, sei lá, David, você diz era de antes ou continua a ser?
5: Não, para mim, eu acho que essa profissão... Não quer dizer que baixou de nível, mas é com a misturação das comunidades e tudo, a cozinha baixou um bocadinho de
0: nível, foi assim, isso?
5: Não é assim muito de nível, mas foi um bocadinho abafado.
0: Okay.
5: Antes a cozinha francesa era mesmo...
0: A cozinha francesa distinguia-se, exatamente.
5: Sim,
0: a cozinha francesa...
5: E é um modelo.
0: É, exatamente.
5: Todas as técnicas da cozinha vêm da França.
0: Os reis também eram esquisitões. O Luís XIV, então, aquilo se lhe servisse um gâteau que não tivesse a medida que ele queria, aquilo quase que mandava enforcar a pessoa. A Maria Antonieta também acho que gostava de croissants, que era uma maluca. Portanto, tudo isso desenvolveu, não foi?
5: Sim. E agora, depois, parei de trabalhar naqueles restaurantes para encontrar uma vida mais estável. E então passei o outro curso para entrar na função pública das escolas. Passei o curso de chefe de cozinha em 2004 e era o mais novo da França, tinha 23 ou 24 anos.
0: Ei, que percurso, David!
5: E depois, carrega fazer comida para 900 pessoas, que eu não sabia fazer, porque eu estava habituado a trabalhar no restaurante de bar de luxo. E então tive que me adaptar.
0: Então eu sei lá uma coisa, Como é que você se adapta de um restaurante de luxo que tem que fazer aquela comida minuciosa para fazer um empadão para 700 pessoas? Isso é uma grande equipa, ó, senhor José David.
5: Isso foi o grande desafio da minha carreira, porque eu nunca gostei de, em qualquer sítio podes comer bem, não é porque uma pessoa paga caro que
0: exatamente.
5: Comer bem. E então a minha identidade, o que eu queria criar era reproduzir a gastronomia e adaptá-la nas cantinas, nos refeitórios das escolas.
0: E então, conseguiu?
5: Conseguimos.
0: Fantástico.
5: Sim. Produtos frescos. Eu trabalho com um produtor, tenho aqui uns produtores a 2 ou 3 quilómetros. Bem-me cá me trazer hortaliça.
0: David, para além de toda essa evolução do seu cuidado, o meu caro também aposta, obviamente, na qualidade, mas na saúde da alimentação.
5: Sim, chegada a uma idade, eu estou com 45, vou fazer 45 no fim do ano, pensemos diferentemente sobre a comida. Fomos um bocadinho engolidos pelo fast food, pelas comidas industriais e tudo.
0: Que horrível.
5: E a gente tem que recuar.
0: Portanto, estes alimentos processados. Exatamente.
5: Nós viemos também da terra, os meus avós, do lado da minha mulher, os
0: avós. Vocês são de onde, David? A família é de onde?
5: Os meus pais são de ao pé de São João da Pesqueira, nasceram lá.
0: São João da Pesqueira, de Ouro, lindo. Sim, senhor.
5: Muito lindo. É Paredes da Beira, é uma aldeia pequenita, chama-se Paredes da Beira.
0: Ah, boa.
5: E é ao pé de Moimenta da Beira, Penondona e tudo. É mesmo ali nessa zona. E a minha esposa, o pai é de Vilarelhos, Transmontano, e a mãe é da Bretanha, na França.
0: Ai, a mãe é daí. Ouça, o chefe David, e o que é que acha da gastronomia e da comida portuguesa?
5: Eu adoro. Eu sou maluco.
0: Mas uma coisa é você adorar e outra coisa é você fazê-la ou dar ou fazer e dá-la a conhecer. Já fez isso?
5: Eu já fiz isso na escola. Já fiz alimentas portuguesas, da entrada até a sobremesa, porque nós fazemos animações.
0: E gostaram?
5: Sim, gostaram muito, sim, gostaram muito.
0: O que é que você, lhes deu como comida portuguesa?
5: Eu tinha feito, naquela altura, no prato, era uma carne de porco alentejana, por 550 pessoas.
0: Ah. Sei lá, quantos quilos, então quantos quilos de amêijoa é que você comprou?
5: Acho que era 40, não é?
0: Pois, só pode ser, muito bom.
5: 40 quilos de amêijoa, batata era 60, a carne de porco acho que eram 35, o cebola eram 5 ou 6 quilos, era isso mais ou menos, era naquela altura, quando estava noutra escola.
0: Chef David, alguma vez, você ainda é um rapaz novo, mas tem intenção de ter um espaço só para si?
5: Eu não sei, porque eu sou apaixonado pela cozinha mesmo, certo? Tenho muita perfeição para esta,
0: pois já vi que
5: esta profissão. Eu gosto das coisas bem feitas, bem aprovadas.
0: Ter assim um restaurante
5: mas,
0: assim pequeno.
5: Mas o restaurante,
0: doutor,
5: eu sei que é muito complicado, porque para ter encontrar pessoal para trabalhar, pois, na empresa. Eu vejo aqui no dia a dia, nós faltamos todos os dias pessoas para trabalhar connosco.
0: Mas, David, mas até porque o nosso sempre está a ir avançando, mas eu insisto, o meu caro, perante tanta formação, pelo seu interesse, por aquilo que já conquistou e experimentou, sente-se limitado trabalhando, obviamente com orgulho, mas sente-se mais limitado na sua criação trabalhando em cantinas e para grandes grupos de pessoas? Não se sente, não?
5: Não, eu acho que não. Eu tenho carta branca, posso fazer, no limite, posso fazer o que quero, mas tenho que respeitar o
0: cardápio, né? O menu.
5: Sim, nós temos 2 euros e 8. 2008 para não gastar por dia, porque cada pessoa para fazer a refeição inteira.
0: Okay. Olha, você veja lá, se você não pensa em fazer nenhum bacalhau à Brás, porque isso de cortar a cebola tem que se lhe diga, portanto tem que arranjar aí alguém que comece bem cedo, que ela tem que ser ali à rodelinhas e bem fininha, senão não interessa.
5: Pois,
0: já para não falar do desfiado do bacalhau. Olha, meu caro, que contacto tem tido com Portugal, vindas, presenças, férias, David?
5: Contactos, eu com os meus pais, sempre viemos cá uma vez por ano, ou de dois em dois, quando se podia, por causa também do trabalho e do dinheiro naquela altura.
0: Claro.
5: Mas depois, quando eu comecei a ir, quando era mais novo, comecei a ter o meu carro e tudo, ia lá todos os verãos, às vezes duas vezes por ano.
0: Então qual foi a última vez que cá teve? Qual foi a última vez que cá esteve?
5: Estivemos cá agora no mês de agosto, em julho e agosto, com a minha mulher e os meus garotos.
0: E agora,
5: com a minha esposa, vamos mais a miúdo, vamos também mais a miúdo agora atrás dos montes.
0: Boa, para conhecerem as raízes e aquilo que, ao fim e ao cabo, contribuiu também para... Porque gente daquela zona é gente que agarra e vai em frente. Portanto, meu caro David, parabéns por essa insistência e essa tenacidade. Ó David, eu não posso ir embora sem dizer uma coisa que eu gosto imenso, pá. J'aime beaucoup un bon bistrô.
5: Ah, bon bistrô. E que comida que você gosta aqui em França?
0: Aquela que
5: qual é o seu prato preferido?
0: Aquela que não me faça mal. Eu vou a tudo.
5: Ah. Peixe, carne, pode ser tudo.
0: Peixe, sim. Mas ouça, peixe como o cabon. Isso aí ninguém nos tira. Agora, se eu fosse aí à França, eu gosto é de experimentar aquelas coisas à francesa.
5: Pois.
0: Exatamente. Mas não haja dúvida que é uma cozinha fabulosa. Mas, meu caro, olhe, o que é que falta dizer para além de lhe desejar as maiores felicidades? Obrigado por ouvir a rádio. E que cumprimento, que últimas palavras quer aqui deixar, chefe David?
5: Eu queria cumprimentar a minha esposa e os meus garotos, porque ela foi graças a ela que eu vos escuto todos os dias de manhã, porque a minha esposa tirou agora há pouco tempo um curso de portuguesa, que chama-se Lilata, e que conseguiu, porque ela agora quer aprender e falar o português.
0: Muito bem.
5: E então a professora que ela teve disse-lhe: você, para aprender mais rapidamente, tem que escutar o rádio, ver a televisão portuguesa e tudo. E então, desde aí, ela disse-me: olha, tens que escutar aquela emissão com o José Candeias, tu vais ver, é muito bom.
0: Então, como é que se chama a sua senhora?
5: É Roxana.
0: Roxane. Roxane, bonjour. Ah, perdão. Roxane, bom dia. Muito obrigado por ouvir o
5: muito
0: programa,
5: obrigado.
0: E por dizer ao marido para ouvir também.
5: Pois.
0: Posso mandar um beijo?
5: É isso mesmo.
0: Posso mandar um beijo?
5: Estou
0: a mandar francesa. Un gros bisou. E como é que se chama, e como é que chamam os filhos, André? Perdão, David.
5: Os filhos é o Diogo e a Luísa.
0: Que idades têm?
5: O Diogo vai fazer 11 anos ao fim do ano e a Luísa já fez 15.
0: Que linda família. Chefe David Almeida, foi um gosto. Muito obrigado e força, felicidades na sua vida.
5: Sim. Se você quiser, eu tenho aqui uma conta no Instagram e no TikTok, chama-se Gourmet Talk Chef. Eu meto vídeos de receitas francesas e portuguesa. Às vezes, as mentas da escola e o que se passa também em casa na comida.
0: Repita lá qual é o Instagram.
5: É Gourmet, como um gourmet.
0: Sim.
5: E depois, tudo junto, Talk Chef é um O, um K, um C, um H, um E e um F. Gourmet Talk Chef. Tudo junto.
0: Amigo, um abraço. Foi um gosto e felicidades. Venha sempre, está bem,
5: muito,
0: David?
5: Sim.
0: Um abraço e Deus, bom dia. Muito obrigado. Felicidades.
5: Tchau.
0: Então.

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5: Bom dia, Candeias. Bom dia, pessoal da Roda. Mais um dia de trabalho. Vamos embora ganhar a quinta-feira, que a semana está ganha. Candeias, tu és uma grande terapia. Eu estava com uma dor de coluna. Bastei ligar o rádio e ouvi o teu bizu, bizu. Olha, quase que passou.
6: Epá.
5: Bom dia.
6: Tenho que pôr ali uma placazinha à entrada. Quando não se consultas.
7: Bom dia, um abraço, amigo. José Candeias e à sua equipa. Queria desejar as melhoras a um colega meu que teve um acidente há duas semanas, está internado no hospital de Faro. Desejo-lhe as melhoras. Também queria dizer o seguinte, neste momento faço todos os dias a autoestrada de A22 e quando paro para tomar café, encontro sempre o senhor sentado no carro a ouvir o seu programa. Todos os dias, todos os dias paro para tomar o café, ele está lá ouvindo o teu carro a tomar. A ouvir o seu programa. Nunca pensei que tivesse a audiência que tem. Um abraço para todos. José Paz.
6: Muito obrigado, meu amigo. Muito obrigado. E até gostava de saber quem era essa pessoa. Só se tornar a cruzar-se com ele, pergunte-lhe o nome. Diga que até falou nisto. E isto é fabuloso. Muito obrigado.

Aproximamo-nos das 6 da manhã desta quinta-feira, 17 de setembro, e em que o Instituto Português do Mar e da Atmosfera prevê céu pouco nublado. Temos também algum vento que sopra por vezes forte na faixa costeira ocidental durante a tarde até meio da manhã nas terras altas. Desce a temperatura, mas sobe no litoral. Na Madeira, o dia é de muitas nuvens, pode até chuviscar nas terras altas e nas vertentes norte, onde também há vento, bem como nos extremos da ilha. Nos Açores, é um dia com boas abertas, embora com aguaceiros fracos e pouco frequentes no grupo central. Santarém e Beja, 32 graus, tal como Évora. Setúbal, 30, Lisboa, 29, Braga, Castelo Branco, Porto Alegre, Sines e Faro, 28, Funchal, 27, Vila Real, Leiria, Sagres e Porto Santo, com 26, 25 graus, Bragança, Viseu, Santa Cruz das Flores, Horta, Angra do Heroísmo e também para Ponta Delgada, Viana do Castelo e o Porto, 24, Aveiro e Guarda, 22, 19 para as Espanhas Douradas.

0: São 6 horas, 5 nos Açores.
1: A Comissão Parlamentar de Inquérito que visa avaliar como correu a correção digital dos exames nacionais vai mesmo avançar. O PS diz que dá a luz verde à proposta do Bloco de Esquerda para levar Fernando Alexandre ao Parlamento. O Governo fala numa comissão parlamentar ideológica. Quem ensina a segunda língua oficial em Portugal avisa que é preciso fazer mais pela preservação do mirandês. Vamos ouvir as preocupações neste que é o Dia da Língua Mirandesa.
0: E esta hora com 14 graus em Braga, 15 no Porto, 16 em Coimbra, 18 graus agora em Lisboa e Faro com 20, nas Ilhas. Funchal 23 graus, Ponta Delgada 21 e estão 20 graus em Angra do Heroísmo. 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
1: O PS vai dar luz verde à proposta do Bloco de Esquerda para avançar com uma comissão parlamentar de inquérito ao processo de classificação dos exames nacionais do ensino secundário. Após a reunião do Secretariado Nacional do Partido, José Luís Carneiro confirmou ontem à noite, à SIC Notícias, que os socialistas vão mesmo aprovar a proposta bloquista. O secretário-geral do PS diz que continuam a faltar esclarecimentos por parte do Governo e do Ministro da Educação, Fernando Alexandre.
2: Ela foi apresentada pelo Bloco de Esquerda, nós viabilizaremos essa comissão de inquérito. Há que esclarecer a relação entre o desmantelamento que foi feito de várias estruturas do Ministério da Educação e os seus efeitos, nomeadamente no caos que se instalou nos exames de acesso ao ensino superior. Eu chamo a atenção que foi lançada a dúvida, a incerteza e a insegurança num momento crucial da vida das famílias e dos jovens e das escolas dos próprios professores.
1: José Luís Carneiro, ontem à noite na SIC Notícias. A proposta do Bloco de Esquerda é votada esta semana no Parlamento. Para além de Bloco e PS, Chega, Livre, PCP, PAN e JPP também já confirmaram que vão viabilizar a proposta. A Comissão de Inquérito sobre o Processo de Classificação Digital dos Exames Nacionais tem assim aprovação garantida e vai sentar Fernando Alexandre no Parlamento. O Ministro dos Assuntos Parlamentares diz que são sobretudo motivações ideológicas e não técnicas que movem o Bloco de Esquerda. Carlos Abreu Amorim defende que por diversas vezes o Ministro da Educação se dispôs a responder aos deputados e ao país, deixa também um recado aos partidos que aprovam a proposta.
3: O Bloco de Esquerda e já agora aqueles que acompanharem esta proposta de Comissão Parlamentar de Inquérito não querem fiscalizar os exames, querem acabar com os exames, querem tentar marcar a atualidade política, que felizmente já não protagonizam, sacrificando o mérito e o rigor no altar do facilitismo e da sua ideologia inconsequente.
1: Ministro dos Assuntos Parlamentares, Carlos Abreu Amorim, ontem no Parlamento. É preciso fazer mais pelo mirandês e o apelo é de quem ensina a segunda língua oficial do país. Da falta de materiais de ensino à ausência de currículos, há ainda muito caminho pela frente para preservar um património ameaçado pelos tempos. O Dia da Língua Mirandesa é assinalado esta quinta-feira e na Faculdade de Letras da Universidade do Porto há desde 2019, João Coraceiro, cursos livres de formação da língua.
4: Eu recebi a língua mirandesa por meus pais, meus avós, a minha família e a minha terra.
5: Ana Afonso mantém vivo que uma língua pode ter de mais umbilical, a memória.
4: Como se diz um gafanhoto, eu aprendi primeiro a certigalho. Fui com esta língua que eu fui acarinhada e a maneira pela qual me ensinaram a belo mundo.
5: E para a rádio, Ana só podia falar em mirandês, esse património que ensina há 10 anos e tenta resistir à

0: Ilusão do tempo.
1: Uma língua minorizada, pouco falada, e falada no interior de um país, onde há uma desertificação e um envelhecimento da população, não é? Ou seja, a língua não está num estado de saúde mi boa, não está a andar.

0: Miente de almirandês e vão-lhe espargindo. Quedam os grupos, WhatsApp e falamos e todo mundo tem um carinho pela língua mirandesa, ao que é meu bonho.
1: Neste dia da língua, um desejo.
0: Falai-la, meus irmãos. Guardai-la, estimai-la. Com as duas mãos, proteger este tesouro, este património linguístico que está bem frágil.
2: O próximo curso começa a 29 de setembro, numa parceria entre a Faculdade de Letras da Universidade do Porto e a Câmara Municipal de Miranda do Douro. O Benfica venceu o AC Milan por 2-0 no arranque da Liga Europa de Futebol. Luque Bacchio e Kaminski marcaram os golos dos encarnados ontem à noite em Milão. Pela primeira vez, o Benfica consegue ganhar a equipa italiana em competições oficiais. E o Torriense vai ter logo à noite o primeiro jogo internacional, quando enfrentar na Noruega o Lillestrøm. A equipa de Torres Vedras bateu o Sporting na final da Taça de Portugal e conquistou o direito de participar na fase da Liga Europa. É uma partida que vai ficar na história do Torriense e do futebol português. Carlos Rui Abreu.
3: O Torriense vai tornar-se hoje o 28º clube português a participar em provas da UEFA. À cabeça surgem os nomes de Benfica, Porto e Sporting. Depois há também presença significativa de clubes como o Braga, Vitória de Guimarães e Boa Vista. Outros nomes que repetiram as presenças europeias e depois casos em que só por uma vez participaram, como o Gil Vicente, o Barreirense, o Farense, o Chaves, o Portimonense, o Salgueiros e o Beira-Mar. Hoje vai juntar-se o Torriense com a curiosidade de ser apenas o terceiro clube português a disputar uma prova europeia sem estar a jogar na Primeira Liga, depois do Beira-Mar em 1999 e do Leixões em 2002. O nome que vai ficar para a história da equipa do Oeste é Lillestrøm, cidade a pouco mais de 25 km de Oslo, capital da Noruega. Daqui, e a poucas horas do jogo, o futebolista André Simões deixa escapar aquilo que sente neste momento.
4: Sinto que às vezes é preciso sair da ilha para ver a ilha. Se calhar só daqui a 20 ou 30 anos é que vamos perceber a grandeza daquilo que o Torriense está a fazer.
3: Quanto às expectativas para a estreia europeia, socorre-se da tecnologia.
4: Acho que houve um computador qualquer que disse que a gente tinha zero hipótese de poder ganhar. Acho que as nossas expectativas vão um bocadinho por aí.
3: Já Carlos Simões, treinador adjunto do Timoneiro, Luís Tralhão, admite a ansiedade para viver este momento.
5: Um momento histórico, quer para o clube, quer para o país, até creio que a nível internacional. O bichinho na barriga é grande, mas vamos encará-lo com a máxima responsabilidade.
3: Quando logo mais às 8 da noite, o chequio André Berca apitar para o início do jogo, a história europeia do futebol português fica com mais um nome para a eternidade.
2: Torriense, que está na Noruega para jogar com o Lillestrøm no início da Liga Europa, pode ouvir o relato aqui na rádio.
6: 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Muito bom dia, são 6:08. Sou o José Candeias, com Jorge Almeida e Carlos Mateus. Obrigado por estar com a Rádio Liga Portugal.
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0: Bom dia, amigos Zé, e todo o auditório da Antena 1. É por cá, João Martins, mais uma vez a anunciar a nossa região e o que se faz de bom por a nossa região. Vamos já à nona Sim ao Sopas, organizado pela Tuna Mourinhense, onde as associações da nossa terra vão estar com as suas sopas à venda no largo da Comissão de Melhoramentos e dos Correios em Moronho, para mais uma bela edição de sopas. Eu este ano estou ligeiramente partido, vou estar, claro, com a alvoeira, com a nossa famosa lapardana.
1: Ai, adoro!
0: Aquela sopa forte para aconchegar o estômago.
1: Ai, traz-me uma lapardana
0: já! Mas também vou estar a ajudar na barraca da fábrica da igreja, onde vamos ter também sopa boa. Todas as associações, como o Grupo Duas Rodas, as escolas, as comissões todas de melhoramentos de Moronho e da freguesia, vão estar presentes com a sopa da castanha, a sopa de grão, a sopa de hortaliça. Também serão vendidas bifanas. E umas filhosinhas aqui daquelas tendidas com mel e com açúcar e com canela.
1: Oh.
0: Apareçam. Oh. No domingo vamos ter também novamente o grupo que a gente formou para mostrar os usos e costumes da nossa região com o rancho de Moronho. Para manter vivas as nossas tradições. Portanto, quem quiser que apareça em Moronho, sábado e domingo. Um abraço, Zé Candeias.
1: Falta qualquer coisa.
0: Já agora, se me permite, um agradecimento especial ao amigo Zé Candeias e à Antena 1 por nos acompanhar nestas madrugadas, por nos dar voz aos motoristas, aos padeiros, aos médicos, feirantes e a toda a gente que faz este país rodar a esta hora. O meu agradecimento e também.
1: Obrigado,
0: por
1: amigo.
0: Nos ajudar a divulgar as festinhas e o que se faz de bom nas nossas terras.
1: Ora.
0: Um abraço.
1: Obrigado, Miguel. Então pronto, aqui fica a nona edição, ou Sim ou Sopas, muito bom. A Feira das Sopas em Moronho, aquilo é ali na zona centro, Coimbra. Portanto, já agora, porque merecem, Contituna, Tuna de Continga, Grupo de Cantares de Arcial, um cantar especial, Cantares do Meu Canto, Associação Musical Sons do Mondego, e depois o encerramento. Muito bem, portanto, isto é dia 19 e depois também dia 20, que é domingo. Obrigado, é uma boa opção vir aqui através do WhatsApp ou então às vezes mais detalhadamente numa conversa comigo, é tudo uma questão de agenda, mas vamos lá então promover e por falar em promoção e a comida, então aguardo para o que vai ouvir. Primeiro isto.
2: Olá, José Candeias e toda a sua equipa. Por cá o Ambrósio, hoje aqui a circular na França, por Bordeaux.
1: Boa.
2: Desejar um bom dia a todo o pessoal da roda. Boas viagens, malta.
1: Malta, boas viagens.
2: Bom dia. Tchau.
1: Adeus, Ambrósio. Vá, tudo bom. Ora bem, então é assim. Ah, eu comia. Agora há muito tempo que eu não como. Mas lá por casa, a família, oh, quantas vezes. E a minha mãe também era vezes que fazia. Ora bem, o que é que estou a falar? Estou a falar da Covilhã. Estou a falar da Covilhã e estou a falar da Xerovia. Até ninguém manda uma mensagem da Covilhã a dizer da Xerovia. Isto é que é uma gente. Põe-se naquela. Ah, o outro se calhar liga. Ah, o outro se calhar liga. Não façam isso, que isso é mesmo à portuguesa. Ou seja, o que é isto da Xerovia? É uma raiz que durante muito tempo foi presença habitual nas cozinhas da região da Serra da Estrela e que hoje dá nome a uma das festas gastronómicas mais curiosas de Portugal. Chama-se Xerovia e a partir de hoje é a grande protagonista no Centro Histórico da Covilhã. É a 19ª edição do festival, vai até domingo, junta à Xerovia, gastronomia, música, cultura, produtos regionais e muita animação. Mas aquilo que é? A xarobia é uma raiz comestível, a cor é creme, semelhante, tipo, a uma cenoura branca, tem um sabor ligeiramente adocicado e aromático e é utilizada em várias formas, em sopas, em purés, frita, lá em casa comia-se frita, com polme, assada ou então integrada em pratos mais criativos. E na Covilhã a tradição ganhou uma vida, já lá vão, portanto, estes anos todos, 19 anos, que marcam este festival e entre estes dias entra também na rota gastronómica da Xerovia. Portanto, quem quiser, a partir de hoje e até domingo, temos então o Festival da Xerovia na Covilhã. E há muito mais para descobrir no festival. Há petiscos, há pratos de cozinha regional, há produtos locais e este ano há uma novidade. Um encontro de escritores covilhanenses, juntando literatura à gastronomia e à cultura local. Por isso, olhe, é uma raiz modesta, mas fazes uns pratos muito bons, um festival inteiro dedicado, portanto, a esta raiz. Por isso, Covilhã, a Xerovia está no prato e durante 4 dias está no centro da cidade da Covilhã.
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1: Bom dia, João Cataluna.
8: Olá, bom dia, Zé Candeias. Está tudo bem?
1: Eu estou. Você deve estar melhor que eu.
8: Epá, estou aqui. A gente tem 7 teimosos, Zé. Fazemos uma caminhada todos os dias de manhã, às 6 da manhã, saio de casa. Que é para mantermos aqui o físico para as cantigas e para a saúde estar aqui férrea.
1: Então, todos os dias...
8: Tudo, mais ou menos.
1: Todos os dias fazemos uma caminhada por onde?
8: Aqui à volta da cidade de Beja, que é onde eu resido, eu sou de Serpa. E aqui à volta da cidade, a gente tem aqui a ciclovia, chegamos no calçadão, e então à volta faz aqui umas caminhadas valentes. Hoje faço 7:30, amanhã faço 8, já fiz 10, mas agora tenho de reduzir um bocadinho, que a gente depois tem deitado ali com as músicas, e há que descansar. Mas a gente tem uns 7 teimosos, como eu disse, não podemos ficar abraçados à cama, que é uma desgraça, não é?
1: Ó João...
8: E o meu amigo faz o favor de espicaçar muita gente. Você não precisa, a malta não precisa de comprimidos, não precisa de nada. Há um colega, há um amigo nosso, ouvido, que para falar há pouco tempo, aí há 9 minutos, por causa de ter uma dificuldade de mobilidade, e usar umas canadianas. Eu fui tentar ter um jantar a Serpa, com a Joana Gonçalves e com o Armando Torrão, e ao senhor que vinha para cantar uns fados, o senhor trouxe canadianas ao pé de nós. Cantávamos com um cavalo russo, cantávamos...
1: Eu tenho um cavalo russo, que se chamava Gingão. Ui, sei lá, mas você também canta?
8: Eu também canto. Zé Cadeiros. O Zé Cadeiros faz parte da história musical do Alentejo também. Foi fundador de um grupo, um dos fundadores do grupo, o Trigo Limpo.
1: Ai, os Trigo Limpo!
8: Tínhamos uma miúda de cor, de angolana, que estava connosco também, que era a baixa de barca que a gente tinha, parecia o Código de Barras, o grupo.
1: Aliás, os Trigo Limpo era um grupo de Beja, não é? Era mesmo de Beja.
8: Exatamente. E nós participávamos participávamos num programa do Zé Candeias. Através da editora que eles mandavam a gente a tocar em algumas rádios, em alguns programas, no Apolo 70. Vou falar há cerca de 35 anos à volta disso.
1: E depois já vai esse tempo todo, vocês... ainda me lembro, nem sei, isto perdi muita coisa, que tinha o vosso disco em vinil.
8: Exatamente.
1: E é muito bom.
8: Se quiseres uma série de LPs, o grupo residente em Beja, em 81, nós só tínhamos dois canais de televisão.
1: Pois.
8: Portanto, o Zé Candeias, não vá para o Júlio Isidro e outro, Armando Carvalheda.
1: Exatamente.
8: O Rafael Correia. O Zé Candeias teve a forma de trabalhar, cada um tem a sua forma, não é?
1: Claro.
8: Mas o Zé Candeias consegue dar uma imagem sonora radiofónica a nós. Agora, falando com a gastronomia, a gente acaba de ouvir, a gente está todos babados com os petiscos que o Zé fala. E o Rafael Correia, que vai se lembrar certamente, fazia reportagens aqui do Alentejo, no meio dos pastores, do gado, ouvia os queijos a ladrar, etc. Eu conseguia transmitir, a gente conseguia ver uma imagem à distância deste Alentejo profundo, e que divulgou muito o nosso trabalho. O nosso trabalho de Ilipe, o nosso trabalho dos artistas regionais, locais e nacionais, não é óbvio, não é?
1: Vocês acabaram há quanto tempo?
8: O grupo está em atividade.
1: Pois, eu quando digo atividade, eu peço desculpa, não queria ser abusado na pergunta, mas nunca mais ouvi, às vezes há coisas que transparecem mais depressa que outras, então isso é uma boa notícia. O que é que vocês têm feito?
8: Olha, a gente não faz parte do grupo, nós somos todos amigos uns dos outros. Infelizmente temos alguns colegas nossos que têm tido problemas de saúde e que, portanto, as coisas complicaram-se. E na altura, falamos agora, quando nós começámos, nós tínhamos todos 20 e poucos anos a cantar, não é?
1: Exatamente.
8: E havia muitos meninos que estavam a estudar, para Lisboa estudar, e essa rapaziada acabou por, depois, foi para Lisboa estudar, os estudos obrigam a outras obrigações, depois passam os namoros, e depois elas já não querem que eles cantem, e eles também não querem que elas cantem. E então, o grupo foi ficando pelo caminho. Mas o grupo...
1: quer dizer, ficam com ciúmeira, já não querem que cante quer de um lado, quer do outro, então.
8: Não, é quase isso,
1: Mas, ouça, então quer dizer, o João, pronto, passou essa fase, nunca mais esteve ligado, por exemplo, ao grupo, ou hoje continua a cantar por si, ou como é que faz?
8: Sim, exatamente. Foi dos poucos, acho que neste momento sou o único, talvez. Estou a trabalhar ligado à música, embora de caráter amador e autodidata, de música tradicional. Faz parte do grupo dos Alentes Anos de Serpa, faz parte do grupo Gosto Disso, e sou músico do Serra Forte da Joana Gonçalves.
1: Então, mas espera aí, João, porque você, como está a caminhar, de vez em quando flutua aqui a sua voz. Disse-me que faz parte de que grupos?
8: Dos Alentes Anos de Serpa.
1: Só esse?
8: Não, é fácil. E o Resto Disso também, e o Terra Forte, certo, também.
1: Terra Forte. Ia muito bem. E essa senhora?
8: E a gente, os alentejanos, posso indicar, mesmo sem pôr em bicho de pés, nós temos, percebemos há alguns anos para trás, que nós tínhamos o um mundo, aqui ao pé de nós, tínhamos o um mundo debaixo de um pote de azeitonas. Né? O mundo é um perigo. E então nós participamos às vezes em animações aí nas adegas, e fizeram quase o Wine Lovers na Restauração. Nós temos lá o Wine Lovers, tem 50 pessoas que vêm do estrangeiro, temos 50 amantes do vinho alentejanos e temos 45 nacionalidades do vinho. E nós, numa dessas incursões, fomos convidados para ir a Taiwan.
1: Foram convidados para ir onde?
8: Taiwan, cidade Taipei.
1: Ah, e à China?
8: À China. Portanto, nós já fomos a 14 países no espaço de 25 anos, mais ou menos, o grupo dos alentejanos.
1: Ia pá.
8: Tem sido muito interessante. E depois nós acabamos de ter a oportunidade de levar o canto fora das portas do Alentejo, sem desvirtuar o canto, propriamente dito, acompanhados com instrumentos. Somos quatro caramelos, né? Quatro companheiros de lentes, fazemos vozes e instrumentais. Depois temos uma malta bem disposta, tudo bem.
1: Olha que os alentejanos. Vocês na China devem espantar aquela gente toda. Disseram onde é que caíram estes extraterrestres. Estes não, a gente não os conseguiu fazer para multiplicar. Então tem sido uma grande experiência que vocês têm levado e por esse mundo fora.
8: Ah, completamente. Taiwan, Singapura. Fomos através de um arquiteto português que está lá a trabalhar em Macau. O Ministro de Arquitetura, que é o Carlos Macedo Couto, que criou lá um restaurante, eles eram importadores de vinhos, criou lá um restaurante, o Tuga, uma coisa topo de gama mesmo, penso que agora fechou e abriu-se, mas em Singapura. Depois apareceu o Covid na altura, a gente tivemos um interregno entre Taiwan e Singapura de talvez 3 ou 4 anos.
1: Muito bom. Ó João, então quer dizer, você faz estas caminhadas para manter esse ritmo, para lhe dar energia, e eu só posso é também congratular-me pelas notícias. Ouça, é assim, não há nada que a gente aqui não consiga. Então vamos lá ver quando você era um rapaz mais novo.

0: Canta. Nem é cedo, vieste mesmo a boa hora. Olha o código. Oh, João, no Alentejo, quando se ouve psst, psst, o que é que quer dizer?
1: É um processo chamativo, né? Alertar.
0: Até isso for à meia-noite?
1: Olha, agora estás perigoso.
0: Oh, João, olha, foi um gosto. Tudo bom.
1: Obrigado.
0: Continuação com essa energia e pá.
1: Obrigado.
0: É assim, quando houver notícias, quando houver notícias sobre vós e quando vocês forem aí por esse mundo fora, epá, com antecedência, deem aqui um toque e eu vou ao vosso encontro, mesmo na Conchichina.
1: Obrigado. Desculpa-te, se não quero...
0: Força.
1: O motivo de estar aqui hoje a falar era para... nós temos um evento, agora já tenho o Carlos Macedo, o Carlos... A ideia da produção já me deu o e-mail.
0: Okay.
1: Eu vou mandar os bonecos que a gente tem agora. Aí para... Mas vamos ter um evento dia 26 de setembro, que é no próximo sábado, se bem.
0: Muito bem.
1: É que vamos participar num concerto, é certo, gratuito para a população.
0: Uhum.
1: Hoje, as castanholas de Fria Mundo participaram no programa connosco na televisão.
0: Nos
1: três ao sábado. Vai participar a Joana Gonçalves também e o Francisco Fernandes, que é periodista de Ponte Lima. Portanto, nós chegamos àquilo, ao encontro da amizade, porque nós, às vezes nestes programas de televisão e rádio, etc., granjeamos grandes amizades uns com os outros.
0: Isso é bom.
1: E fica uma ligação por muito tempo, e trocamos experiências, e é muito grato. E o trabalho que os castanholas de Frimundo têm feito, se vocês têm conhecimento, é uma coisa soberba, pá, com o Pedro Ribeiro. E então nós, já pediu o e-mail, e vamos fazer chegar ao Zé. Você fazer o favor.
0: Força, então, venha ao e-mail, cá estaremos, e quer saber da vossa atividade. João, parabéns. Parabéns pela
1: obrigado.
0: Chama. Isto já veio tão longe. Lá está.
1: Muito obrigado. Muito
0: trigo,
1: obrigado.
0: Era como se costumava dizer, trigo limpo, farinha amparo. Não é, meu amigo?
1: Tal e qual. Aliás, a vitalidade que você transmite à gente e que imprime na comunicação com o Zé faz, pá, é mais que terapia. A gente não tem explicação, não tem palavras para agradecer o seu gesto perante as pessoas, que leva a gente às vezes a lágrimas de rir, e leva a lágrimas também de grandes emoções, de histórias velhotas, velhotes, que estão aí por esse campo
0: amigo,
1: fora.
0: É a vida sincera de todos nós. Meu caro João, um abraço.
1: Obrigado,
0: meu amigo.
1: Bem.
0: Olha, não se canse. A seguir eu tomava um pequeno almoço com ele.
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3: Os encarregados de educação querem saber quantos alunos há pelo país ainda sem escola.
4: Eu estou um pouco preocupado, porque se eu demorar para conseguir vaga, eu vou chegar com a matéria atrasada, todos os alunos já vão ter aprendido várias matérias e eu não.
5: Uma época em que quase todos precisamos dar provas de vida.
3: A ministra do Ambiente admite que pode ser uma solução criar novos contentores só para embalagens com o símbolo Volta.
6: O galo canta antes do nascer do sol, mas não é o galo que faz nascer o sol.
5: Certo.
3: A fadista Carminho e o cantor Dino de Santiago estão nomeados para os Grammy Latinos.
7: Eu vou morrer de amor ou resistir. Parabéns, Carminho.
8: Há velas desfraldadas junto ao cais.
7: E nos Uscaretos também estão na categoria de melhor vídeo musical. Ouvimos agora nós Funaná, de Dino de Santiago. Parabéns, boa tarde, bom regresso a casa.
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0: 22 minutos para as 7. Hoje prevê-se para o continente céu pouco nublado, embora algumas nuvens altas. Há evento durante a manhã nas terras altas e à tarde na faixa costeira ocidental. Desce a temperatura máxima no interior, mas sobe no litoral oeste. A Madeira conhece um dia muito nublado, até pode chuviscar nas terras altas, onde também há vento, por vezes forte, bem como nos extremos da ilha, e vai descer e bem a temperatura na ilha da Madeira. Já nos Açores, o dia é de boas abertas, alguns aguaceiros fracos, pouco frequentes, no Grupo Central. Hoje, Évora e Beja, pontos mais quentes, com 32 graus. Depois temos Santarém com 31, Setúbal 30, Lisboa 29. Braga, Castelo Branco, Porto Alegre, Sines e Faro 28, Funchal 27, 26 graus, Vila Real, Leiria, Sagres e Porto Santo, Bragança, Viseu, Santa Cruz das Flores, Horta, Angra do Heroísmo e Ponta Delgada 25, Viana do Castelo e Porto 24, Aveiro e Guarda 22 e 19 para as Penhas Douradas. Agora a informação, os destaques com o Diogo Miguel Pereira. Bom dia, Diogo.
10: Olá, José, bom dia.
0: Diogo, trazemos as prisões para amanhã desta quinta-feira e porquê?
10: Olha, o destaque do programa da manhã de hoje, temos o diagnóstico feito pelo Sindicato Nacional do Corpo da Guarda Prisional e as notícias não são boas sobre lotação, edifícios degradados e falta de meios. É assim que o sindicato diz que estão as cadeias portuguesas. Temos também uma entrevista da Associação Portuguesa de Apoio ao Recluso, que considera que nada avançou na melhoria das cadeias. É uma entrevista à jornalista Rita Soares que vamos ouvir. Depois, no Ponto Central, às 8h20, teremos a análise de Raquel Matos, investigadora e diretora da Faculdade de Educação e Psicologia da Universidade Católica Portuguesa. Vamos com ela também fazer um ponto de situação relativamente às cadeias portuguesas.
0: Declarações do líder do PS ontem à noite, mas destacam-se hoje de manhã.
10: Sim, foram declarações deixadas numa entrevista à SIC Notícias. José Luís Carneiro diz que o PS vai apoiar a Comissão Parlamentar de Inquérito ao processo de classificação digital dos exames nacionais. Há muito por apurar, considera o socialista, por isso o partido apoia a iniciativa do Bloco de Esquerda. José Luís Carneiro falou também sobre o custo de vida e a proposta do PS para contrariar esses aumentos que têm vindo a acontecer. Ainda na política, vamos também ouvir a entrevista da líder do PAN, a Antena 1, no âmbito da rentrée do partido. Inês Sousa Real aproveitou para deixar na rádio um apelo ao governo: dialogar e criar pontos com a oposição em vez de se seguir a agenda da extrema-direita. Foi esse o pedido deixado por Inês Sousa Real numa entrevista à Antena 1.
0: Olha, e porquê é que há uma estreia europeia quando falamos de futebol?
10: Olha, até podemos dizer que se trata de um dia histórico. Falamos do Torriense, que depois de ter conquistado a Taça de Portugal frente ao Sporting, exatamente, a equipa de Torres Vedras vai agora participar pela primeira vez na Liga Europa. Ora, vai jogar hoje na Noruega frente ao Lillestrøm. É por isso um dia especial para esta equipa de Torres Vedras. Vamos por isso ouvir também uma reportagem de Carlos Rui Abreu sobre esta partida. Depois, isto também vamos ouvir ao longo dos noticiários do desporto, na manhã de hoje, o jogo do Benfica, de ontem à noite, também ele a contar para a Liga Europa, um jogo que também ele foi histórico, isto porque o Benfica venceu o Milan pela primeira vez na história, foi uma vitória de 2-0.
0: E uma tristeza do Ruben. Muito bem, aqui os destaques da informação com o Diogo Miguel Pereira.
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0: 25 minutos para as 7.

Buenos dias! Hoje, 17 de setembro, vale a pena começar o dia de uma maneira diferente, ouvindo uma língua que também é portuguesa, embora tenha uma sonoridade que nos pode parecer vinda de muito mais longe. É o mirandês, uma língua que nasceu e cresceu no Nordeste Transmontano, sobretudo na terra de Miranda, no concelho de Miranda do Douro e também em algumas localidades do concelho de Vimioso. Uma língua com raízes no antigo domínio austro-leonês, a que foi sendo transmitida ao longo dos séculos, muitas vezes dentro das próprias famílias, nas aldeias, no campo, nas conversas do dia-a-dia. E há uma coisa extraordinária na história. Portugal tem duas línguas oficialmente reconhecidas, portanto, o português e o mirandês. E o reconhecimento oficial aconteceu em 17 de setembro de 1998, quando a Assembleia da República aprovou por unanimidade o reconhecimento dos direitos linguísticos da comunidade mirandesa. A lei seria publicada em 1999 e é precisamente por isso que o dia 17 fica associado ao Dia da Língua Mirandesa. Mas uma língua não começa numa lei. O mirandês já estava muito vivo muito antes de ser reconhecido pelo Estado. Estava na boca dos avós, nas palavras dos pais, nas crianças, nas histórias contadas ao serão. E algumas dessas palavras continuam a dar-nos uma ideia de como uma língua pode transportar uma cultura inteira. Bons dias! Obviamente bom dia. E viva lá a liberdade, que obviamente já se sabe o que significa. Mas há uma frase que resume muito bem o sentimento. É o mirandês e é mais do que um enfeite. Pois é. O mirandês é muito mais do que isso. É muito mais do que um enfeite. É uma língua, é uma memória, é uma forma particular de dizer o mundo e talvez seja precisamente aí que esteja a sua importância. Porque quando uma língua desaparece, não desaparecem apenas as palavras. Desaparecem as maneiras de contar histórias, os lugares, as descrições, os animais e as pessoas. Por isso, manter o mirandês vivo significa também garantir que ele continua a ser falado, ensinado, escrito e ouvido.

0: Os Galandum Galandino, um famoso grupo do português, neste caso, um grupo nosso de música tradicional, criado em 96 em Miranda do Douro, e o principal objetivo é, lá está, recolher, estudar e divulgar o património musical, as danças e a língua mirandesa. E atenção, há este ano uma imagem particularmente poderosa desta grande sobrevivência. Hoje, em Miranda do Douro, é apresentada a Constituição da República Portuguesa traduzida para mirandês. A lei fundamental do país passa então a poder ser lida também nesta língua e a escola entra igualmente nesta história com a apresentação de um manual de mirandês destinado ao primeiro ano de escolaridade. Ou seja, o mirandês não está apenas a olhar para trás, está a olhar para as crianças, chega à escola, aos livros e ao futuro. E amanhã, ainda há outro momento simbólico, será apresentada a tradução de O Nosso Reino, de Walter Hugo May. Portanto, é uma língua pequena no número de falantes, mas enorme naquilo que representa, porque Portugal não é feito apenas da língua que todos falamos, é feito das línguas, dos sotaques, das palavras, das memórias que tornam diferente as suas terras.
1: E daí eu a Mogueiros, estou toda contontica com meus ovos, apareceram-me os carabineiros num sítio que se chama La Cruzica. Ah, tiraram-me os ovos todos.
2: E quem eram os carabineiros?
1: Era Penha e Vitoriano. Disse-lhe assim: vá, dá-me uma dúzia de ovos para fazer uma tortilha quando chega a casa. Não, te dou meia docena. E eu disse-lhe: não, dá-me uma. Se te chega meia docena para ser a tortilha. Disse-lhe: mas eu quero uma dúzia. E diz assim: não, uma dúzia não quero. Toma média. Conforme deu-lhe

portanto, uma peça que quis trazer ao auditório sobre o mirandês, sobre esta nossa segunda língua, que hoje é o seu dia, vê a Constituição traduzida, vê Alter Hugemain também traduzido e vê um manual escolar, portanto, incrementando e depois através desta sonorização que também marca aquela grande atitude e aquela raiz tão profunda da zona de Miranda do Douro. E aqui o exemplo com o Estrasga. Ah, já agora, portanto, os Estrasga são de Constantino, portanto, Miranda do Douro, são conhecidos por ser o único projeto no país que canta e toca unicamente temas originais e inéditos em língua mirandesa. Ah, chamam-se Estrasga porque é uma argola de madeira que é usada para ligar o jugo dos animais de trabalho ao arado. E este é um conceito ótimo para eles porque assim também estabelece a ligação entre todos. Buenos dias.

0: 17 minutos para as 7 da manhã. Já a seguir vamos falar da Carris.
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0: E há lugares onde a história não está apenas nos livros, está sobre carris. Em Lisboa há um museu onde podemos entrar no elétrico de 1901, conhecer os primeiros transportes que atravessaram a cidade, perceber como se trabalhava na carris, descobrir os veículos, que apesar de terem décadas, há alguns mais de um século, continuou em condições de voltar à rua. Mas já lá iremos. Muito bom dia para a Joana Gomes, que é a chefe do Departamento do Museu da Carris. Bem-vinda à Antena 1.
6: Muito bom dia, José Candeias. Obrigada. Obrigado pelo convite.
0: Eu começo por lhe perguntar qual é a reação que eventualmente se pode encontrar quando uma pessoa entra pela primeira vez num museu desses. O que é que acha que essas pessoas levam consigo quando saem?
6: Boas memórias, gosto de acreditar. E também provavelmente ficam a conhecer um pouco mais da história de Lisboa, porque na verdade a história da Carris está de mão dadas e é inseparável da história e da evolução de Lisboa. Portanto, acho que é um espaço onde se encontram algumas surpresas, onde se consegue perceber a história da cidade, a sua evolução, como é que os transportes contribuíram para essa evolução, os desafios que a tração foi trazendo ao longo dos tempos, numa cidade com 7 colinas, numa cidade com ruas estreitas, com uma zona ribeirinha, e que foi crescendo depressa. E penso que, sem dúvida, levou a memória de fazer o trajeto no elétrico 1901 entre os nossos dois núcleos expositivos.
0: Lisboa teve americanos?
6: Lisboa teve carros americanos, tração animal, e nós temos uma réplica de um carro americano no nosso museu.
0: Portanto, ou seja, antes da eletricidade eram os americanos. Imagine-se como é que era andar nessa altura. Depois, aliás, a Carris desde 1872, Joana Gomes, desde 1872 que falamos da Carris, não é?
6: É verdade, a Carris vai celebrar 154 anos no dia 18 de setembro. É uma casa com uma longa história. Neste momento espalhada por 4 estações na cidade, não é? E foi importantíssima, lá está, no desenvolvimento da cidade, mas também em criar novos modos de tração, como dizia. Tínhamos um carro americano, passamos depois em 1901, a 31 de agosto, estamos a celebrar agora 125 anos da tração elétrica em Lisboa, a receber os amarelinhos, não é? Os nossos elétricos, e depois em 1944 surge então a linha de autocarros, a primeira a inaugurar a linha de autocarros, a rede de autocarros da Carris, ainda com autocarros de 2 pisos, que podemos também ver no museu.
0: Tanto que eu andei neles, Joana, tanto que eu andei neles. Portanto, ou seja,
6: eram muito curiosos.
0: Eram, sem dúvida, e magoavam também de vez em quando quando a gente se desequilibrava. Principalmente na carreira 39, que vinha de São Bento para Santa Apolónia e dava ali assim umas voltas naquelas colinas. Olha, Joana, portanto, ou seja, a eletrificação veio revolucionar tudo isto a partir de 1901, mas afinal, sendo um museu, a possibilidade de contar toda esta história e das pessoas verem ali ao vivo, se calhar até muitas coisas românticas, lembranças da sua vida, o museu, portanto, estamos a falar em dois núcleos, não é?
6: É verdade, mas eu tenho um primeiro núcleo expositivo, que é o Núcleo 1, que fica logo à entrada da Estação de Santo Amaro. Eu acho que nós estamos dentro de um museu vivo, porque a Estação de Santo Amaro...
0: Ela própria é
6: património, não
0: exatamente.
6: É? E antigamente era uma espécie de aldeia, onde inclusive havia um talho e havia uma barbearia, portanto é um lugar muito especial. Ali em Alcântara, que também tem a sua história, a sua participação no início de uma zona fabril, não é?
0: Exatamente.
6: E, portanto, é uma zona muito peculiar e muito interessante, e eu acredito que não só para lisboetas, portugueses e estrangeiros, estamos inseridos num local, num bairro muito, muito rico. O nosso primeiro núcleo de exposição é um núcleo que tem essencialmente, é quase como, é dentro de um palacete, não é? No Palácio dos Condes da Ponte. Nós estamos sediados na antiga Quinta do Chaldanha e, portanto, este primeiro núcleo, no fundo, tem miniaturas, objetos de pequeno porte, maquetes, fardamento, antigos obliteradores e, de forma cronológica, ao longo de algumas salas expositivas, o nosso percurso vai contando a história, então, desta evolução da Carris. Chegando ao fim deste núcleo, onde também temos, por exemplo, um momento dedicado à nossa banda, nós temos uma banda na Carris com uma longa história também e que toca ainda hoje em muitos momentos importantes da cidade.
0: Tiveram a tipografia, porque os bilhetes eram feitos aí, não é?
6: Exatamente, tínhamos tipografia e, por exemplo, um posto médico em cada estação. Também há uma zona dedicada ao nosso posto médico. Então, no final dessa zona, já no Car Barn, o nosso visitante apanha um elétrico de 1901.
0: Dentro do próprio museu, de um lado para o outro, não é?
6: Exatamente.
0: Que giro, é engraçado.
6: É uma surpresa, muitas pessoas não estão à espera.
0: Boa, boa.
6: É um elétrico vermelho, é um elétrico de 1901, mas que foi remodelado para o turismo nos anos 60. E, portanto, temos o número 1 e o número 2. E tem estofes de veludo, cortinas, um trabalho de ornamentação no teto. Depois temos um guarda-freio que toca a campainha. Portanto, é toda esta magia de viajar na história em primeira mão e ter esta experiência quase uma viagem no tempo até ao segundo núcleo. Neste segundo espaço de exposição temos o material circulante, portanto a nossa coleção de elétricos operacional, lá está, porque como vamos falar, penso eu mal.
0: Vamos.
6: Muitos deles funcionam. E temos depois alguns que neste momento estão sobre carril, mas que não estão operacionais, não quer dizer que não possam vir a estar. E temos depois também uma pequena coleção de autocarros. Na verdade, a coleção do museu vai além daquilo que temos visível no museu. Nós temos alguns autocarros elétricos que temos vindo a recuperar ao longo dos anos. É um trabalho árduo, há pouco know-how pelo mundo e em Lisboa e em Portugal, e portanto temos que andar à procura do know-how correto, sendo que tentamos sempre que o máximo seja feito dentro da capacidade interna da Carris, onde temos pessoas que têm um conhecimento imenso sobre estes veículos. Mas no fundo, então, nessas duas naves de exposição, no Núcleo 2, podemos ver desde a réplica do carro americano, passar por um elétrico. Os nossos elétricos têm todas alcunhas, ou quase todos.
0: Ah, é? Ah, pois assim, têm, pois temos... têm. Eu estive a ver o São Luís. São Luís?
6: Portanto, sim.
0: É isso, portanto, temos aí vários nomes. Porque o nosso tempo já está um pouco mais reduzido. Pergunto-lhe, o que é que fazem para com as crianças? Porque elas devem se interessar, penso eu, muito por aquilo que se apresenta.
6: Bem, José, nós temos um leque de atividades educativas muito vasto. Boa. E trabalhamos em estrita relação com as escolas. As crianças adoram ir ao museu. Na verdade, eu acho que há várias faixas etárias que ficam muito curiosas com o nosso espaço, mas as crianças, sem dúvida, o nosso museu, sendo um espaço antigo, é extremamente interativo, porque as pessoas podem entrar e mexer nos elétricos, não é? E tem um simulador e podem mexer nos autocarros e podem vivenciar toda aquela experiência. Nós temos muitas atividades para várias faixas etárias e temos agora um projeto desde o ano passado muito interessante, que é, para quem não consegue visitar o museu, conseguimos ir até às escolas. Temos um projeto que é o Museu da Carris Fora de Portas, em que um autocarro nosso, que é o 4233, portanto é um dos mais recentes, vai até às escolas, ou até às praças, ou até às ruas, e leva o Museu da Carris, a sua história e uma série de atividades até ao mundo escolar, não é? À comunidade
0: escolar.
6: Isso é muito bom.
0: Olha, e então, entramos, ouvintes, atenção ao que se vai dizer, o que vai acontecer este fim de semana, porque o São Luís e o Caixote vão ser protagonistas. Resuma-me, por favor, e o que é que o público de Lisboa vai ver sábado?
6: Então, nós, na verdade, é um fim de semana.
0: Fim de semana, sábado e domingo, exatamente.
6: É verdade. No sábado temos o nosso desfile de clássicos. Na verdade, já fizemos um em junho, por ocasião das festas de Lisboa. E basicamente o que é que se vai poder ver e experienciar? Há duas viagens, há uma às 11 da manhã e uma às 16 da tarde. E a nossa coleção de elétricos vai sair à rua. São cerca de 10 elétricos que vão fazer o percurso de Santa Mara até à Praça da Figueira.
0: E que giro!
6: É muito bonito, é uma festa para a cidade, tanto para quem vai no desfile, como até nos mandam e-mails às vezes a perguntar por onde é que vamos passar exatamente para fotografar e para verem o desfile, quem não conseguiu.
0: Joana, vocês têm até um elétrico com bordados da madeira e outro revestido a cortiça, não têm?
6: É verdade, é verdade. Nós chamamos de os elétricos temáticos. E temos também um com arraiolos. É verdade.
0: Até e no domingo, nossa... e no domingo? Ah, mas na sua informação, portanto, temos então sábado às 11 da manhã e às 4 da tarde o desfile, isto obviamente vai dar muita fotografia, e no domingo o que é que se destaca?
6: No domingo temos um dia aberto, gratuito, do museu. O nosso museu não costuma abrir ao domingo, é daqueles museus de empresa abre à segunda-feira. Portanto, vai ser um open day em que temos o nosso museu aberto com uma série de atividades. Eu julgo que estão quase todas esgotadas, mas temos um leque vasto de atividades e depois é gratuito o dia todo. O que é que temos de especial? Temos uma parceria que realizámos com a Galeria de Arte Urbana de Lisboa e vamos ter 4 murais, não sei se devia dizer já isto, mas vou dizer 4 murais de arte urbana pela estação e no museu, especialmente pensados a partir do nosso arquivo fotográfico e sobre os 125 anos da tração elétrica, portanto sobre a evolução da rede elétrica da Carris. São artistas como a C. Marie, a Daniela Guerreiro, a Mariana Duarte Santos, o Jorge Charrua, que fazem uma pintura figurativa, portanto são assim em grande imagens fortes daquilo que é o nosso passado e a nossa história, por exemplo com a geradora ou com a implementação de carris pela cidade, portanto acho que são assim, vêm animar a estação e trazer um lado mais moderno e contemporâneo a um espaço que tem muita história e que é património, que é muito antigo, aquelas paredes já viram muita história. E depois temos também uma série de cartazes ao longo da estação com estas fotografias do nosso arquivo fotográfico, de forma cronológica, com as várias gerações de elétricos. Lá está, desde um Palhinhas, até, por exemplo, um Caixote, ou mesmo o nosso Boi, porque temos um elétrico que tem essa alcunha. E, portanto, gerações diferentes de elétricos feitos nos Estados Unidos da América e outros deles já construídos nas oficinas da Carris. E, portanto, para além disto, temos, por exemplo, uma exposição temporária que se chama Alcântara Inteira, que foi feita estritamente como um projeto comunitário com a Universidade Sénior de Alcântara e a Escola Raulino. E, portanto, temos dois públicos totalmente diferentes, os séniores e as crianças, a pensar Alcântara, as suas histórias e a pensar a Carris. Temos também esta exposição temporária. E, no fundo, há visitas e workshops de arte urbana, desenho, visitas encenadas, a nossa condensa da Carris vai mostrar o museu e depois sai de elétrica até Belém.
0: Ouvintes, querem mais? Portanto, isto é um fim de semana em pleno nesta cidade bela que é Lisboa, que não vive sem a Carris, e a Carris faz parte da sua história. Minha cara Joana Gomes, chefe do departamento do Museu da Carris, muito obrigado, um grande fim de semana e em nosso nome parabéns a todos os funcionários, aqueles que se preocupam no transporte, aqueles que mantêm e aqueles que também fazem história. Foi um gosto e um grande fim de semana.
6: Muito obrigada, e são todos

0: mais agora.
1: E é assim que termino a emissão de hoje. Continuo com a Antena 1, José Carlos Trindade e Eduardo Maio, a equipa toda, ao longo da manhã. Fique bem, até amanhã, 5.

0: Bom dia, estamos a menos de um minuto das 7 da manhã. Céu pouco nublado, as máximas voltam a descer no interior, nuvens na Madeira, aguaceiros fracos a norte e terras altas. Três cenários no tempo para os Açores: sol no grupo ocidental, aguaceiros fracos no central, só devem cair à noite no grupo oriental. 32 graus máxima para Évora e Beja, Santarém 31, Setúbal 30, 29 em Lisboa. Braga, Castelo Branco, Porto Alegre e Faro 28, 27 no Funchal, Vila Real e Leiria 26, 25 Bragança, Viseu e Ponta Delgada. Para Viana do Castelo e Porto, previsão dá 24 graus, esta tarde 22 em Aveiro e também na Guarda, 19 nas Penhas Douradas. Depois das 7, atenção às primeiras informações de trânsito.
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0: Sete horas em Portugal continental e na Madeira, 6 nos Açores. É quinta-feira, dia 17 de setembro. Eduarda, bom dia.
2: Olá, bom dia, José Carlos.
0: Começamos aqui o programa da manhã, começamos a olhar para a atualidade e avança a comissão de inquérito aos exames.
2: Contra a vontade do Governo, o PS abre caminho à Comissão Parlamentar de Inquérito aos Exames Nacionais e adianta também quanto custa por mês o pacote socialista de combate ao custo de vida. São 132 milhões de euros por mês. Vamos ouvir José Luís Carneiro em declarações feitas ontem à noite à SIC Notícias. As prisões estão cada vez mais cheias e sem soluções à vista. A Associação de Apoio ao Recluso pede reformas urgentes. O Benfica entrou com o pé direito na Liga Europa e venceu o AC Milan por 2-0.
0: A esta hora, mais fresco no Porto, 14 graus. Estão 16 em Coimbra, 18 em Lisboa, 20 em Faro, 21 Ponta Delgada, Funchal com 23. As notícias com o Eduardo Maia.
2: O PS levantou a cancela e a Comissão Parlamentar de Inquérito ao processo de classificação digital dos exames nacionais vai avançar. José Luís Carneiro anunciou ao fim do dia que os socialistas apoiam a proposta do Bloco de Esquerda. O líder do PS adianta em entrevista à SIC Notícias o que é preciso apurar ainda sobre a atuação do Governo e do Ministério da Educação.
3: Há que esclarecer a relação entre o desmantelamento que foi feito de várias estruturas do Ministério da Educação e os seus efeitos, nomeadamente no caos que se instalou nos exames de acesso ao ensino superior. Eu chamo a atenção que foi lançada a dúvida, a incerteza e a insegurança num momento crucial da vida das famílias e dos jovens e das escolas e dos próprios professores.
2: O Governo não conseguiu evitar que esta comissão de inquérito vá por diante e, a adivinhar o que podia acontecer no Parlamento, o Ministro dos Assuntos Parlamentares, Carlos Alberto Amorim, afiou as facas contra os partidos que insistem em alimentar o assunto, um assunto que já foi explicado e resolvido pelo Governo.
4: O Bloco de Esquerda e, já agora, aqueles que acompanharem esta proposta de Comissão Parlamentar de Inquérito não querem fiscalizar os exames, querem acabar com os exames, querem tentar marcar a atualidade política, que felizmente já não protagonizam, sacrificando o mérito e o rigor no altar do facilitismo e da sua ideologia inconsequente.
2: Carlos Abreu Amorim, ontem no Parlamento, nesta entrevista que deu à SIC Notícias, José Luís Carneiro apresentou também as contas do pacote de medidas do partido para mitigar o aumento do custo de vida. IVA zero, menos IVA nos combustíveis, redução dos custos com a eletricidade, também apoios para a agricultura e as pescas. José Luís Carneiro apresentou os números.
3: Custará nas nossas contas cerca de 132 milhões de euros mês. E, portanto, por isso é que apresentamos propostas com avaliação mensal, noutro caso trimestral, por forma a podermos garantir o princípio da sustentabilidade e da responsabilidade orçamental. As contas do país, se fizermos fé nas palavras do Ministro das Finanças e do Primeiro-Ministro, aguentam isto e aguentarão outras medidas adicionais. Estou convencido que o Governo se preparará para tomar medidas adicionais no Conselho de Ministros de amanhã.
2: José Luís Carneiro a garantir ao país, na entrevista de ontem à noite, que a proposta socialista para enfrentar o custo de vida dos portugueses é sustentável do ponto de vista financeiro. O PAN entra hoje no novo ano político com a ação climática no topo das preocupações. As jornadas do partido começam no Funchal com um desafio de Inês Sousa Real ao Primeiro-Ministro, o de construir entendimentos com a oposição para resolver os grandes problemas do país: a saúde, a crise da habitação e o aumento do custo de vida.
5: Que não não podemos continuar a ter é oportunidades perdidas. E neste momento este Governo goza do benefício de ter uma maior estabilidade do ponto de vista governativo, porque essa estabilidade de alguma forma já lhe foi garantida com a rejeição de uma moção de censura ainda recentemente. Vamos ter um orçamento do Estado e tem já vários partidos, não só o PAN, mas também outras forças políticas que se demonstraram disponíveis para dialogar, e de uma vez por todas achamos que Luís Montenegro tem que estar disponível para fazer esse diálogo, para criar pontes, ao invés de se colocar das trincheiras que a extrema-direita está a procurar de cavar e que, na verdade, só prejudicam o país e que têm um objetivo muito claro, que é ocupar o lugar de Luís Montenegro, ao invés de estar a servir Portugal.
2: Nas jornadas que vão arrancar hoje na Madeira, o PAN quer colocar o clima no centro da agenda política. Rota do Clima é o título da jornada.

0: entre a exposição à publicidade e a participação no jogo, sobretudo entre crianças e jovens. Nesse sentido, o livro defende que figuras públicas e influenciadores digitais não possam realizar campanhas publicitárias. Da mesma forma, eventos desportivos não podem ser patrocinados por plataformas de jogos. Quer igualmente que seja obrigatória a inclusão de advertências sobre o potencial de adição em todos os jogos de fortuna e azar, de forma legível e audível. Devem ainda ser visíveis contactos de entidades de apoio aos comportamentos aditivos nos estabelecimentos que vendem, por exemplo, raspadinhas e lotarias. Por fim, quem obtiver lucro com jogos de azar ou fortuna tem de declarar no IRS e ser tributado.
1: Mais informação sobre os riscos do jogo online, o acompanhamento deste fenómeno em Portugal e ainda instrumentos de apoio são propostas do LIVRE que vão estar em debate de urgência hoje no Parlamento. Os problemas nas prisões portuguesas são antigos, mas as soluções tardam em aparecer. Depois da Ministra da Justiça ter revelado que a população prisional cresceu quase 5% desde março, a Associação Portuguesa de Apoio ao Recluso alerta hoje para a sobrelotação das cadeias, para a degradação das condições físicas dos espaços prisionais e para a falta de medidas que invertam estas condições. A Associação considera-as inaceitáveis. Rita Soares.
2: É exigida uma reforma profunda, defende a Presidente da Associação Portuguesa de Apoio ao Recluso.
3: É a área da justiça que está mais esquecida, quer dos políticos, quer do próprio sistema prisional.
2: Mónica Quintela está em funções há 5 meses, mas é advogada há mais de 30 anos e conhece, por isso, de perto, a realidade das cadeias. A antiga deputada do PSD acusa o poder político de ignorar o que se passa e antevê consequências para breve.
3: Temos o problema da sobrelotação das cadeias, portanto, Portugal, eu estou convicta que Portugal vai ser objeto de um acórdão piloto da condenação pelo Tribunal Europeu dos Direitos Humanos.
2: O Jornal Público revelou no início da semana que são mais de 1000 as queixas por condições desumanas e degradantes nas cadeias portuguesas, queixas que estão à espera de uma decisão do Tribunal Europeu no tal acórdão piloto.
3: Pessoas presas em sítios que não têm qualquer dignidade humana, com ratos e baratas a passar, que não têm espaço, não têm casas de banho, não têm nada, é evidente que aí coloca em causa a própria dignidade humana.
2: A Associação lembra que Portugal tem das penas mais longas da Europa e sublinha ainda que há um enorme caminho a percorrer no que à reinserção diz respeito.
3: Temos uma série de reclusos e reclusas que estão presos e que estão o dia inteiro sem fazer nada. O ócio é péssimo. Mais de 80% da população prisional são pessoas que nunca estiveram sequer inseridas na sociedade. Precisam de adquirir ali todas as competências básicas. Era fundamental que pudessem estudar, que pudessem trabalhar. Fundamental que pudessem trabalhar.
2: Também fundamental, aponta Mónica Quintela, é evitar as várias greves dos guardas prisionais que têm um impacto direto na rotina dos reclusos.
1: A Associação Portuguesa de Apoio ao Recluso pede reformas estruturais no sistema prisional, reformas com urgência, e espera levar estas preocupações ao Parlamento quando for chamada à Subcomissão para a Reinserção Social e Assuntos Prisionais, que hoje vai ouvir sobre a situação nas cadeias o Sindicato do Corpo da Guarda Prisional. Foi uma noite difícil na Catalunha e na província de Valência, em Espanha, por causa das chuvas torrenciais e do vento forte. Uma pessoa morreu na Catalunha, apanhada de surpresa pela força da corrente de um curso de água. Era o condutor de um veículo que foi arrastado pela água junto a uma ponte. O pior aconteceu durante a noite com a inundação de muitas estradas e edifícios, caves e garagens. Dezenas de voos foram cancelados e a circulação nas estradas, a circulação rodoviária, interrompida em vários locais. A comunidade de Valência suspendeu as aulas hoje em várias localidades por causa do alerta de chuva que continua em vigor. O dia histórico para o Torriense, a conquista da Taça de Portugal frente ao Sporting, trouxe a equipa de Torres Vedras pela primeira vez à Liga Europa. O primeiro capítulo desta aventura vai ser escrito hoje na Noruega, frente ao Lillestrøm. Carlos Rui Abreu.
4: O Torriense vai tornar-se hoje o 28º clube português a participar em provas da UEFA. À cabeça surgem os nomes de Benfica, Porto e Sporting. Depois há também presença significativa de clubes como o Braga, Vitória de Guimarães e Boa Vista. Outros nomes que repetiram as presenças europeias e depois casos em que só por uma vez participaram, como o Gil Vicente, o Barreirense, o Farense, o Chaves, o Portimonense, o Salgueiros e o Beira-Mar. Hoje vai juntar-se o Torriense, com a curiosidade de ser apenas o terceiro clube português a disputar uma prova europeia sem estar

0: para jogar na Primeira Liga, depois do Beira-Mar em 1999 e do Leixões em 2002. O nome que vai ficar para a história da equipa do Oeste é Lillestrøm, cidade a pouco mais de 25 km de Oslo, capital da Noruega. Daqui, e a poucas horas do jogo, o futebolista André Simões deixa escapar aquilo que sente neste momento.
1: Sinto que às vezes é preciso sair da ilha para ver a ilha. Se calhar só daqui a 20 ou 30 anos é que vamos perceber a grandeza daquilo que o Torrense está a fazer.
0: Quanto às expectativas para a estreia europeia, socorre-se da tecnologia.
1: Acho que houve um computador qualquer que disse que a gente tinha zero hipótese de poder ganhar. Acho que as nossas expectativas vão um bocadinho por aí.
0: Já Carlos Simões, treinador adjunto do Timoneiro, Luís Tralhão, admite a ansiedade para viver este momento.
2: Um momento histórico, quer para o clube, quer para o país, até creio que a nível internacional. O bichinho na barriga é grande, mas vamos encará-lo com a máxima responsabilidade.
0: Quando logo mais às 8 da noite, o chequio André Berca apitar para o início do jogo, a história europeia do futebol português fica com mais um nome para a eternidade.
3: É essa hora, às 8 da noite, teremos aqui também um relato na Antena 1 deste jogo de estreia do Torriense na Liga Europa. É a primeira página da aventura europeia para o clube de Torres Vedras. O Benfica estreou-se a ganhar na Liga Europa. A equipa liderada por Marco Silva foi a Milão derrotar o AC Milan de Ruben Amorim por 2-0. Foi Luke Bacchio quem abriu o marcador ainda na primeira parte. Depois Camismi confirmou o triunfo benfiquista na segunda. Um resultado especial para a equipa portuguesa, por ser alcançado na casa de um dos clubes históricos do futebol europeu e também por ser a primeira vitória da equipa da Luz frente ao AC Milan em jogos oficiais. Foi assim que Marco Silva o sentiu.
4: Uma vitória histórica, dois grandes clubes europeus a defrontarem-se, já se defrontaram em finais europeias, mas a realidade é que em jogos oficiais o Benfica nunca tinha ganho e fica este bom gosto de o termos conseguido.
3: Ruben Amorim reconheceu que o Benfica fez para ganhar e reconheceu ainda que a equipa italiana nunca conseguiu entrar em pleno no jogo. É preciso mais trabalho.
5: O que nós temos que fazer é perceber que isto é futebol, que está no início de um processo e que temos que trabalhar para vencer jogos. Já sabemos a pressão que há nestes clubes, portanto, para mim não é nada de novo. Acho que é normal, agora obviamente temos que ser melhores e temos que ganhar já o próximo.
3: O próximo jogo europeu, o do Benfica, é a 15 de outubro. A equipa vai receber na Luz o Celtic na segunda jornada da fase de Liga da Liga Europa.
6: O Desporto a fechar este jornal às 7 com Eduardo Amaio na RTP Antena 1, Madeira, Açores e RTP Mundo em permanência. 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
6: Vamos ao trânsito.
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6: Acabaram-se aquelas manhãs em que não havia filas logo às 7. Mónica Amaral, bom dia. Já,
9: bom dia.
6: Não é?
9: É verdade.
6: Já
9: começamos com mais movimento, principalmente em Lisboa. Na A1, sentido Alverca-Lisboa, já se para mesmo de São João da Talha para Sacavém. E no IC19, no sentido Sintra-Lisboa, já há filas de Tracena até Amadora. Para a Ponte 25 de Abril, ligação à Almada-Lisboa, as filas já estão a partir do Feijó e os acessos do IC20 e Centro-Sul também já estão, começam a ficar preenchidos.
6: O trânsito volta à rádio depois das 7h30. Tenham uma boa manhã. Vamos juntos até às 10. Este é o programa da manhã da RTP Antena 1.
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6: Sara Araújo de Almeida e Rita Soares no planeamento de produção da informação. Ana Narciso na produção da emissão. Jorge Almeida, cuida do som.

0: iguais. Nome da canção, soamos todas iguais. Joana Almeirante.
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0: Em destaque no desporto a esta hora, o triunfo das Águias ontem à noite. Mário Silva da Costa, bom dia.
2: Bom dia, vitória histórica do Benfica em casa do AC Milan de Ruben Amorim. Todas as reações já daqui a pouco. Dia 1 do Torriense na Liga Europa. A equipa de Torres Vedras faz esta noite a estreia inédita na prova. Palmeiras de Abel Ferreira apura-se para as meias finais da Libertadores e ainda a Liga dos Campeões de Handball.
0: É para ouvir às 7h30.
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1: Em dois estados, os eleitores alemães regressam às urnas. Viva! Bom dia, Francisco.
6: É, Zé Carlos, viva! Bom dia. Votam no domingo os eleitores de mais dois dos estados da Alemanha. E a direita mais extrema, a AfD, está com possibilidades de voltar a ganhar num outro estado da ex-RDA. Agora no pequeno Mecklenburgo, Pomerânia, lá no nordeste alemão, à beira do Báltico. Na cosmopolita e criativa Berlim, como temos para escutar, os eleitores estão zangados com o SPD por causa do preço caríssimo da habitação. Mesmo assim, as esquerdas devem continuar a governar a capital.
1: A caminho das 8, um dia no mundo com Francisco Sena Santos.
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1: Ontem foi assim.
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0: Crazy, é assim que se chama esta canção. Deixou-nos com 23 minutos depois das 7 da manhã.
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0: Vamos lá ao fuso horário. Riad é o coração e a capital do Reino da Arábia Saudita, uma das capitais mais ricas do mundo, devido aos férteis campos de petróleo. Fazendo frente ao deserto que a rodeia, vive em rápida expansão. Em Riad são 9h23 da manhã. Eduarda.
2: E vamos a Riad ao encontro de Miguel Verdasca, que vive na capital da Arábia Saudita há 2 anos, trabalha em software. Ele esteve connosco já no fuso horário, no início da guerra do Médio Oriente, em março, e nesta altura a pressão sobre a Arábia Saudita tem crescido. Nos últimos dias o país está em estado de alerta elevado, sobretudo por causa dos ataques dos Houthis do Iémen, aliados do Irão, que têm provocado novas preocupações no território saudita. Bom dia, Miguel Verdasca. Bem-vindo ao Fuso Horário de novo. Queria saber como é que se vive em Riad hoje perante esta pressão da guerra.
3: Em Riad vive-se completamente a normalidade. Esta guerra com o Iémen já existe há vários anos. Tempos a tempos sempre houve ocorrências de ataques no sul da Arábia Saudita. Esta última semana houve aqui uma ligeira escalada, onde atacaram ali a zona de Anbu, que é um dos estreitos da linha este-oeste de petróleo, do pipe de petróleo, e também uma tentativa de ataque perto de Meca. Isto é novidade. A Arábia Saudita entende que este ataque veio não destas coligações apoiantes do Irão e financiadas pelo Irão, mas sim do Iraque. Foi uma situação pontual em que todo o mundo islâmico criticou. Riad em si vive com a sua normalidade, claro que é um ponto crítico. No passado, há vários anos atrás, já houve algumas tentativas de ataque na zona, mas nunca é ataque terrestre. Não se pode chamar que estamos em guerra, porque não há uma guerra.
2: Deixamos de ouvir, Miguel Verdasca. Penso que perdemos o contacto com o Miguel Verdasca, que nos estava a contar neste momento qual é a situação na Arábia Saudita, um país que tem sido mais pressionado pelo conflito no Médio Oriente nas últimas semanas, com ataques a instalações petrolíferas e também a infraestruturas energéticas por parte dos Houthis do Iémen, levantando muitas preocupações sobre a segurança do abastecimento de petróleo e também sobre o impacto que isto pode ter nos preços do petróleo a nível internacional. Estava a dar-nos conta, Miguel, penso que já está de volta, que em Riad, apesar destas situações que vão acontecendo com os Houthis, a vida corre normalmente. Há preocupações, nomeadamente por causa do ataque que houve ao pipeline de que falava há pouco. Há preocupações em termos do abastecimento de combustíveis, ou as preocupações são sobretudo a dificuldade maior de escoar petróleo para o exterior. Exato. E as receitas que isso tira também à Arábia Saudita?
3: A Arábia Saudita, desde muito cedo, sabendo que a sua maior fonte de riqueza é o petróleo, há cerca de 4 décadas atrás construiu este pipe, havendo sempre outras alternativas. Em termos de produção, a produção continua normal, portanto, não há um decréscimo da produção. Começará a haver um decréscimo da produção se não houver capacidade de abastecimento. Aqui a principal preocupação é mesmo a exportação para os mercados internacionais. Como se sabe, alguns países asiáticos já receberam notificações por parte da Aramco, a petrolífera na Arábia Saudita, que alguns das embarcações ou dos carregamentos vão sofrer atrasos, e a própria Europa já recebeu avisos de cancelamento para o final de setembro, havendo o caso, por exemplo, da Polónia, que utiliza 40% do seu petróleo que vem da Arábia Saudita, já está a recorrer a outras zonas para tentar manter o seu estoque de petróleo. Portanto, em relação aos ataques, o pipe, este oleoduto ficou desativo, a própria Aramco confirmou oficialmente que desativou o pipe para alguma manutenção após dois ataques que sofreu. Contudo, eles preveem que é uma coisa de dias e vão continuar a escoar petróleo. Outra coisa que estão a fazer é escoar petróleo através do Oman. Portanto, desde o início deste conflito com o Irão, tem-se escoado algum petróleo por Oman.
2: Agradeço-lhe, Miguel Verdasca, ter voltado aqui ao fuso horário hoje, a partir de Riad, para nos dar também um ponto de vista a partir da capital da Arábia Saudita, destes dias difíceis que a Arábia Saudita tem vivido, com maior pressão, sobretudo por causa dos ataques dos Houthis do Iémen, infraestruturas sauditas.
0: É disso que se trata o fuso horário. Outras realidades em outros pontos do mundo. 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A previsão mantém o mesmo céu pouco nublado nos últimos dias e volta a falar de uma descida das temperaturas máximas no interior. Mais vento e de norte no litoral oeste e nas terras altas. Évora e Beja devem ainda assim chegar aos 32 graus. Esta tarde 31 em Santarém, Setúbal 30, Lisboa 29. Para Braga, Castelo Branco, Porto Alegre e Faro 28, 26 graus, Vila Real e Leiria. Bragança e Viseu 25, 24, Viana do Castelo e Porto. Aveiro e Guarda 22, 19 previstos esta quinta-feira para as Penhas Douradas. 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Hoje é dia 17 de setembro, a esta hora, 7h30 da manhã, o principal das notícias com Diogo Miguel Prado.
4: O PS apoia a Comissão Parlamentar de Inquérito ao processo de classificação digital dos exames nacionais. Foi isso que disse ontem à noite José Luís Carneiro, numa entrevista à SIC Notícias. O secretário-geral dos Socialistas refere que o PS apoia esta proposta do Bloco de Esquerda porque há ainda muito por apurar sobre a atuação do Governo e também do Ministério da Educação sobre este assunto. A líder do PAN pede ao Governo que siga a via do diálogo e crie pontos com a oposição em vez de seguir a agenda da extrema-direita. Numa entrevista Antena 1, no âmbito das jornadas do partido que começam no Funchal, Inês Sousa Real considera que só com essa aproximação é que pode ser possível resolver problemas como na saúde, na habitação e no aumento do custo de vida. O Livre leva hoje propostas para combater os riscos associados ao jogo online, o reforço do mecanismo de autoexclusão, a regulação do jogo e a tributação em sede de IRS do dinheiro ganho são algumas das medidas levadas pelo Livre. Sobrelotação, edifícios degradados e falta de meios, assim estão as cadeias portuguesas, é o diagnóstico do Sindicato Nacional do Corpo da Guarda Prisional, Antena 1, depois da Ministra da Justiça ter revelado que a população prisional cresceu quase 5% desde março. Aumentam os presos, mas as condições são as mesmas há vários anos. Nada avançou nas cadeias portuguesas, considera também Antena 1, a Associação Portuguesa de Apoio ao Recluso. Este é um tema que vai estar em destaque na manhã de hoje e que vamos analisar com mais detalhes no Ponto Central às 8h20 da manhã. Em Espanha, noite difícil na Catalunha e província de Valência devido às chuvas torrenciais e vento forte. Uma pessoa morreu na Catalunha. Durante a noite foram também registadas inundações em caves, estradas e garagens. A comunidade de Valência suspendeu aulas em várias localidades no dia de hoje devido ao alerta de chuva que continua em vigor. Dezenas de voos foram cancelados. O aeroporto chegou a estar encerrado durante algumas horas e o jogo da primeira Liga Espanhola entre o Levante e o Atlético de Bilbao foi adiado.
0: 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No desporto, em destaque, o triunfo das Águias. Mário Silva da Costa.
5: Vitória histórica do Benfica em casa do AC Milan de Ruben Amorim para a Liga Europa, 2-0, golos de Luca Bacchio e Kaminski. A primeira vitória de sempre do Benfica diante do Milan e uma noite que deixou Marco Silva muito satisfeito.
6: Uma vitória histórica, dois grandes clubes europeus a defrontarem-se, já se defrontaram em finais europeias, mas a realidade é que em jogos oficiais o Benfica nunca tinha ganho e fica este bom gosto de o termos conseguido.
5: O treinador do Benfica deixou uma palavra especial para os jogadores encarnados.
6: Dar os parabéns aos jogadores, foram extraordinários na forma como, num registo um pouco diferente, e nós com umas questões táticas também um pouco diferentes que hoje apresentámos, especialmente no posicionamento do Kaminski sem bola, e os jogadores foram extraordinários na forma como perceberam com dois dias de trabalho de um jogo para o outro e conseguiram executar também. O gol cedo ajudou-nos, não há que esconder, a forma como marcámos.
5: Neste jogo, o presidente do Benfica foi também homenageado pelo Milan. No final, Rui Costa falou à Sport TV e destacou o triunfo.
7: Muito bem a resposta dos jogadores que têm jogado menos tempo e que responderam muito bem. A equipa teve um comportamento exemplar e fizemos uma vitória importante. Importante no início da competição, importante é a primeira vitória contra o Milan na história do clube.
5: Do lado do Milan, o técnico Ruben Amorim entende que a derrota foi justa.
8: Eu penso que o Benfica foi mais organizado naquilo que queria para o jogo e nós não conseguimos fazer isso, não conseguimos criar muitas situações, não conseguimos criar muita desorganização dentro da defesa do Benfica, com corridas nas costas, com movimentação, com alegria quando temos a bola e, portanto, não criámos muita coisa e o Benfica teve sempre confortável porque marcou em momentos muito chaves do jogo e deixou-os muito confortáveis, portanto, diria que o Benfica foi a melhor equipa.
5: O Benfica soma 3 pontos nesta fase liga da Liga Europa. Nos outros jogos de ontem, destaque para a vitória do Lyon de Paulo Fonseca, 2-1 em casa do Anderlecht de Vítor Bruno e também para a derrota do Ararat Arménia, equipa orientada pelo português Manuel Tulipa, 4-1 frente ao Sparta de Praga. Hoje é um dia importante na história do Torriense. A equipa de Torres Vedras, vencedora da Taça de Portugal, faz a estreia inédita na Liga Europa, jogo em casa do Lillestrøm na Noruega. Na divisão do jogo, o técnico adjunto do Torriense, Carlos Simões, explicou que a equipa não tem medo do desafio.
9: Sabemos da nossa realidade, sabemos da realidade do Lillestrøm, não podemos comparar, mas estamos cá para competir. Sabemos que tem uma equipa forte e que vai ser um enorme desafio.
5: 8 da noite é a hora que tem início o jogo entre o Torriense e o Lillestrøm, primeira jornada da fase regular da Liga Europa, jogo com relato em direto para acompanhar aqui na rádio. A seleção feminina de sub-20 foi eliminada do Campeonato do Mundo, Portugal perdeu com a Espanha por 2-0 nos oitavos de final do Campeonato do Mundo e disse adeus à competição. O Palmeiras de Abel Ferreira está nas meias finais da Taça Libertadores, depois de ter vencido por 1-0 na primeira mão dos quartos de final diante da LDU, a equipa brasileira perdeu por 3-2 na última noite no Equador. O jogo seguiu para as grandes penalidades, onde o Palmeiras venceu. Abel Ferreira foi expulso nesta partida, por isso na conferência de imprensa esteve o adjunto Vítor Castanheira, que destacou o sofrimento nesta passagem.
10: O futebol às vezes é ingrato. Tivemos possibilidade de matar o jogo numa transição, poder fazer o 3-1, e a verdade é que com duas bolas lá em cima, ele deu, põe-se em vantagem e temos que ir para os penaltis. Mas merecemos esta eliminatória por tudo aquilo que fizemos ao longo dos 90 minutos.
5: Nas meias finais da Libertadores, o Palmeiras vai defrontar o Fluminense. Na próxima noite é a vez do Flamengo de Leonardo Jardim lutar pela passagem na prova sul-americana. O Sporting somou a segunda vitória na Liga dos Campeões de Handball, triunfo por 37-29 em casa do Kristianstad. Destaque para as exibições do guarda-redes Mohamed Ali e também de Henri Torkelsen, o melhor marcador com 8 golos. No final, o técnico do Sporting, Ricardo Costa, sublinhou a competência da equipa.
11: Jogo bem conseguido da nossa parte, diria que os 10 primeiros minutos bastante equilibrados, não existiram defesas dos guarda-redes tanto de um lado como do outro, e com a entrada do Ali, que foi decisiva, fez um magnífico jogo, tivemos um acerto muito grande em termos ofensivos e 2 pontos muito importantes na Liga dos Campeões.
5: O Sporting lidera o grupo D da Champions de Handball com 2 vitórias em 2 jogos. Hoje é vez do Porto defrontar o Partizan na segunda jornada da fase grupos da Liga dos Campeões. O jogador Miguel Oliveira está alertado para as dificuldades que a equipa vai encontrar.
12: Uma equipa muito física, como é típico de uma equipa sérvia. Uma equipa que certamente lutará até ao fim, mas com o apoio dos nossos adeptos, nós é que vamos ser a equipa que vai lutar até ao fim. Vamos ser a equipa mais física e certamente vamos levar a vitória perante os nossos adeptos aqui no Dragão Arena.
5: Porto Partizan, segunda jornada do Grupo A da Champions de Handball. A partida começa às 7h45 da tarde.
0: Mário Silva da Costa, o essencial do desporto na RTP Antena 1, Açores e Mundo em permanência na rede em desporto.rtp.pt. Nova edição no programa da manhã depois das 8h30.
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14: Oi, bom dia, boa quinta-feira.
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14: Meu nome é João Saavedra, está comigo o Tiago Matias no apoio técnico desta emissão. Faltam agora 23 minutos para as 7, há instantes 20 graus em Angra, também na Horta, 21 em Ponta Delgada, 22 em Santa Cruz das Flores. Para a frente, abrimos hoje com Ana Bacalhau. Vamos lá acordar.

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0: Está aí o novo dia. Faltam 20 minutos para as 7. 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Em relação ao tempo para esta quinta-feira, dia 17 de setembro, Flores e Corvo, com céu muito nublado, alternando com boas abertas, tornando-se pouco nublado para o final, para a tarde, e vento no leste bonançoso entre os 10 e os 20 km por hora, tornando-se fraco entre os 5 e os 10. O mar vai estar da pequena vaga, tornando-se encrespado, ondas leste de 2 metros, diminuindo para 1 metro. No grupo central, períodos de céu muito nublado com abertas, aguaceiros fracos e pouco frequentes, vento leste fraco a bonançoso entre os 5 e os 20 km por hora, rodando para sueste. O mar esse vai estar encrespado a pequena vaga, com ondas do quadrante leste 2 metros, diminuindo para 1 metro. Finalmente, no grupo oriental, previsão de céu muito nublado com abertas, aguaceiros fracos, especialmente para o final do dia. Vento do quadrante leste fraco a bonançoso entre os 5 e os 20 km por hora, em mar encrespado a pequena vaga, ondas nordeste de 2 metros, diminuindo para 1 metro. Água do mar hoje nos 25 graus, em relação a mínimas, de uma forma geral, previsão de 19 graus em todo o arquipélago e máxima de 25 graus. A seguir, You Found Me, os The Fray.
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0: Mais à frente, entre perdidos e achados.

0: Uma banda que surgiu em jeito de brincadeira num sarau académico.
1: Com autorização.
0: Cada um deles com a sua profissão e a música a surgir também como complemento. Meu amor, dorme bem. Hoje 4:30 na manhã da rádio desta quinta-feira. Faltam 11 minutos para as 7.
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3: Neste dia, em 1968, nascia uma voz que viria a conquistar o mundo com força, atitude e personalidade. Anastasia, antes dos grandes palcos, começou como dançarina, depois com backing vocals com Jamie Foxx e Paula Abdul. Mas foi em 2000 que o mundo descobriu de vez uma voz poderosa. O single I'm Out of Love tornou-se um sucesso internacional e chegou a 6º lugar no Reino Unido. E o álbum de estreia Not That Kind passou nada mais nada menos do que 65 semanas no top de álbuns britânico. A partir daí, não mais parou. 6 álbuns de estúdio, milhões de fãs e uma carreira que já ultrapassou a marca impressionante de 30 milhões de discos vendidos. Uma trajetória feita de talento, paixão, dedicação e, acima de tudo, resiliência. Porque não canta apenas com a voz, canta com a alma. Com a força de quem nunca desiste, mesmo na doença, e com energia capaz de atravessar gerações. E claro, é impossível falar dela sem aumentar o volume para I'm Out of Love.

edição de quinta-feira de Entre Perdidos e Achados, a recordar Anastasia. Estamos a 6 minutos das 7, daqui a pouco atualizamos toda a informação. Agora, Jardins Proibidos, canção do Paulo Gonzo na RTP Antena Açores. Vamos acordar devagarinho.

0: Os Jardins Proibidos, canção que fez parte também da banda sonora de uma telenovela. Estávamos nos anos 90.
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1: Ligamos à música depois de atualizar toda a informação. Estamos um minuto das 7, quinta-feira, dia 17 de setembro. Em relação ao tempo, o Instituto Português do Mar e da Atmosfera prevê para as flores e para o couro céu muito nublado com boas abertas, tornando-se pouco nublado para a tarde. O vento leste bonançoso, tornando-se fresco. E mar de pequena vaga, tornando-se encrespado com ondas leste de 2 metros, diminuindo para 1 metro. No Grupo Central, períodos de céu muito nublado com abertas, aguaceiros fracos e pouco frequentes, vento leste fraco a bonançoso, entre os 5 e os 20 km por hora, rodando para sueste e mar encrespado de pequena vaga, ondas do quadrante leste de 2 metros, diminuindo para 1 metro. Finalmente, no Grupo Oriental, dia também nublado com algumas abertas, aguaceiros fracos especialmente para o final do dia, vento do quadrante leste fraco a bonançoso, entre os 5 e os 20 km por hora, mar encrespado de pequena vaga, ondas nordeste de 2 metros, diminuindo para 1 metro. Mínima para hoje, 19 graus, máxima de 25. Conferimos o país e o mundo já a seguir. Há notícias na rádio. Muito bom dia.

0: 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Oito horas em Portugal Continental e na Madeira, sete nos Açores. Quinta-feira, 17 de setembro, Eduardo avança o inquérito aos exames. É no Parlamento.
1: O Partido Socialista vai dar luz verde à proposta do Bloco e a Comissão de Inquérito vai avançar contra a vontade do Governo. José Luís Carneiro já fez as contas ao pacote de combate ao custo de vida. São 132 milhões de euros por mês. O pacote proposto pelo Partido Socialista. Notícias deixadas ontem à noite pelo líder do PS na SIC Notícias. As prisões estão cada vez mais lotadas e sem soluções à vista. A Associação de Apoio ao Recluso pede reformas urgentes. Do Big Bang aos buracos negros, o Smithsonian abre uma viagem imersiva pelo cosmos em Lisboa.
0: Vai dar para a manga curta, mas a esta hora ainda estão 15 graus no Porto, 16 em Coimbra, 19 em Lisboa. Faro e Ponta Delgada 20, Funchal 22. Edição de Eduardo Amaro.
1: O PS decidiu dar luz verde à Comissão de Inquérito aos Exames Nacionais e também já fez as contas ao pacote de combate ao custo de vida. Ele vai custar 132 milhões. Falou sobre estas duas coisas ontem à noite na SIC Notícias, José Luís Carneiro. A Comissão Parlamentar de Inquérito ao Processo de Classificação Digital dos Exames Nacionais vai avançar, foi proposta pelo Bloco de Esquerda, vai avançar com a bênção dos socialistas e José Luís Carneiro anunciou ao fim do dia também quais as razões de dar o sim a esta comissão de inquérito. O líder do PS considera que ainda há questões para apurar sobre a atuação do Governo e também do Ministério da Educação nesta matéria.
2: Há que esclarecer a relação entre o desmantelamento que foi feito de várias estruturas do Ministério da Educação e os seus efeitos, nomeadamente no caos que se instalou nos exames de acesso ao ensino superior. Eu chamo a atenção que foi lançada a dúvida, a incerteza e a insegurança num momento crucial da vida das famílias e dos jovens e das escolas e dos próprios professores.
1: Nesta entrevista à SIC Notícias, José Luís Carneiro apresentou também as contas do pacote de medidas do Partido Socialista para mitigar o aumento do custo de vida. Estas medidas passam pelo IVA zero nos alimentos, menos IVA também nos combustíveis, a redução dos custos com a eletricidade e ainda apoios à agricultura e às pescas. José Luís Carneiro deu o número 132 milhões de euros por mês, é quanto custam estas medidas, e garantiu também que a proposta do Partido Socialista para enfrentar o custo de vida dos portugueses é sustentável do ponto de vista financeiro. O LIVRE está de regresso hoje também ao Parlamento com propostas para combater os riscos associados ao jogo online, depois de ter levado este assunto ao Parlamento na legislatura anterior. O partido recupera agora algumas das medidas que apresentou, mas traz também novas recomendações na área da prevenção e da proteção dos utilizadores. O reforço do mecanismo de autoexclusão é uma das propostas do LIVRE. Outra preocupação grande do partido são as raspadinhas, Madalena Salema.
3: Há 100 mil dependentes das raspadinhas em Portugal. Esta estimativa leva o LIVRE a proibir a venda em estabelecimentos de saúde. Mas o partido quer ir mais longe e apresenta um projeto de lei para regular o patrocínio e a publicidade a jogos e apostas. Estudos indicam que há uma relação direta entre a exposição à publicidade e a participação no jogo, sobretudo entre crianças e jovens. Nesse sentido, o LIVRE defende que figuras públicas e influenciadores digitais não possam realizar campanhas publicitárias. Da mesma forma, eventos desportivos não podem ser patrocinados por plataformas de jogos. Quer igualmente que seja obrigatória a inclusão de advertências sobre o potencial de adição em todos os jogos de fortuna e azar, de forma legível e audível. Devem ainda ser visíveis contactos de entidades de apoio aos comportamentos aditivos nos estabelecimentos que vendem, por exemplo, raspadinhas e lotarias. Por fim, quem obtiver lucro com jogos de azar ou fortuna tem de declarar no IRS e ser tributado.
1: Todas estas ideias que Madalena Salema aqui deixou fazem parte da proposta que o LIVRE leva logo à tarde ao Parlamento para um debate de urgência. Os problemas nas prisões portuguesas são antigos, mas continuam sem soluções à vista. Depois da Ministra da Justiça ter revelado que a população prisional cresceu quase 5% desde março, a Associação Portuguesa de Apoio ao Recluso alerta hoje para a sobrelotação das cadeias, para a degradação das condições físicas de muitos espaços prisionais e também para a falta de medidas que invertam as condições em que os presos estão nas cadeias portuguesas. A Associação considera-as inaceitáveis. Rita Soares.
4: É exigida uma reforma profunda, defende a Presidente da Associação Portuguesa de Apoio ao Recluso.
5: É a área da justiça que está mais esquecida, quer dos políticos, quer do próprio sistema prisional.
4: Mónica Quintela está em funções há 5 meses, mas é advogada há mais de 30 anos e conhece, por isso,

0: estão presos e que estão o dia inteiro sem fazer nada. O ócio é péssimo. Precisam de adquirir ali todas as competências básicas. Era fundamental que pudessem estudar, fundamental que pudessem trabalhar.
1: Também fundamental, aponta Mónica Quintela, é evitar as várias greves dos guardas prisionais que têm um impacto direto na rotina dos reclusos.
2: A Associação Portuguesa de Apoio ao Recluso, ouvida pela Antena 1, pede reformas estruturais no sistema prisional e pede-as com urgência. Espera poder levar estas preocupações que ouvimos aqui ao Parlamento quando for chamada à Comissão, à Subcomissão para a Reinserção Social e Assuntos Prisionais, que hoje vai ouvir sobre a situação nas cadeias o Sindicato do Corpo da Guarda Prisional. A situação do estabelecimento prisional de Ponta Delgada é uma das grandes preocupações do sindicato nesta altura, por causa das instalações muito velhas. A falta de recursos humanos é geral e o sindicato volta a pedir o reforço de guardas nas cadeias. As mudanças não se fazem de um dia para o outro, mas Portugal tem andado sempre a correr atrás do prejuízo. O reforço dos guardas é urgente.
3: Somos 3.880, deveríamos ser quase 6.000. Estamos com um déficit de mais de 1.500 elementos. Este ano já foram 67 guardas para a reforma e entraram só 55. Não conseguimos completar as saídas com as entradas. Acreditamos que o próximo concurso poderá ser uma lufada de ar fresco para o corpo da guarda prisional, porque as provas físicas já começaram, o processo está mais rápido do que foi no passado, só que estamos a correr atrás do prejuízo. Ou seja, entre 2010 e 2020, basicamente não houve qualquer investimento nos serviços prisionais.
2: Frederico Moraes, do Sindicato do Corpo da Guarda Prisional, ele vai estar hoje no Parlamento a dar conta de todas estas preocupações. Este dia ainda está a começar, mas ocupa já um lugar especial na história do Torriense. Depois da conquista da Taça de Portugal frente ao Sporting, a equipa de futebol de Torres Vedras vai estrear-se ao início da noite nas competições europeias. No centro de Torres Vedras, em direto, está o repórter João Alves Domingos. Olá, João. Estamos a poucas horas do arranque desta aventura. Como é que os torrienses enfrentam este dia especial?
4: Muito bom dia. É um dia sem dúvida especial que vai nascendo aqui na cidade de Torres Vedras, com essa inédita participação da equipa do Torriense, o clube da cidade, nas provas europeias, e por isso viemos também perceber aqui num dos estabelecimentos do centro de Torres Vedras como é que os adeptos do Torriense estão a viver este dia, esta semana e esta estreia. Perguntava, tem aqui um senhor que perguntava-lhe já como é que se chama.
5: Carlos Alberto.
4: Muito bom dia, aliás. Como é que têm vivido os torrienses com expectativa para esta participação inédita do Torriense nas provas europeias?
5: Olha, eu acho que com muita alegria, satisfação, porque é um caso inédito aqui na cidade e no país, pá. Uma equipa da segunda divisão a eliminar um grande e ir às competições europeias.
4: E como é que têm sido vividas estas semanas, as conversas aqui na cidade? Têm sido muito à volta do futebol?
5: Sim, eu penso que sim. Penso que se tem falado assim acerca disso, um bocado à volta disso, deste feito inédito.
4: E com que expectativas para este primeiro jogo?
5: Eu não sei.
4: Vai ser difícil, não é?
5: Eu também não conheço a equipa.
4: O adversário, não é?
5: O adversário, pois também não conheço o adversário. Ah, pá, mas se for um empate, sim, tudo o que vier é bom, até para o clube. É mais uns dinheirinhos que fazem, não é?
4: Tem alguma patuscada preparada para a hora do jogo? Como é que vai ver o jogo?
5: Não, vejo em família. É em família.
4: Tem aqui a sua esposa, com quem também vou falar. Como é que tem percebido também esta expectativa na cidade?
6: É mais movimento, fala-se mais do Torriense. Acho que antes não se falava muito do Torriense. E desde que ele ganhou, toda a gente fala do Torriense.
4: Torres Vedras é muito conhecida pelo carnaval, mas o futebol também tem dado muitas festas, não é?
6: É, agora também é para o Torriense. Porque, pronto, ninguém esperava o que aconteceu e pronto, é por todo o lado se vê dizer que é o glorioso, panos postos, e pronto, eu que sou torriense, fico orgulhosa disso.
4: É uma altura bonita, não é?
6: É, que haja alguma coisa que seja bom para Torres.
4: Muito obrigado. A expectativa das pessoas aqui de Torres Vedras vivem dias de alegria, também de ligação ao clube da cidade. O Torriense consegue esse feito de, na época passada, ter vencido a Taça de Portugal frente ao Sporting.

0: Sporting e que lhe abriu as portas da Europa para esta participação inédita que arranca hoje.
1: Reportagem em direto de João Alves Domingos em Torres Vedras, no centro de Torres Vedras. O relógio é em contagem decrescente até às 8 da noite, à altura do jogo do Torriense com o Lindstrom da Noruega. Do Big Bang, que deu origem ao universo, aos buracos negros. No metro do Terreiro do Paço, viaja-se, a partir de hoje, até ao espaço, numa experiência imersiva que foi criada pelo Smithsonian. É só a maior organização do mundo dedicada aos museus e ao património. No metro do Terreiro do Paço, os óculos de realidade virtual abrem um portal para o espaço e para uma descoberta que é certa. O universo pode parecer muito distante de nós, mas afinal está mais perto do que imaginamos. Seguimos agora na cápsula espacial da repórter Inês Linhares Dias.
2: O caminho para o espaço começa no metro do Terreiro do Paço, já depois das cancelas, por umas escadas estreitas, escondidas detrás de uma porta. Estamos mais perto, mas falta ainda o check-in. Só depois disso nos dão os óculos que abrem o portal.
3: Convidamos-te a embarcar numa viagem pela nossa galáxia, através de nuvens de poeira e mundos de fogo, para contemplar as luzes brilhantes que nos inspiraram desde sempre, as estrelas. Vamos explorar juntos o que torna as estrelas extraordinárias e porque é que são importantes para nós.
2: Mas para quem ainda não percebeu bem ao que veio, fica a descrição de Pedro Borges, gerente do espaço.
4: Isto é uma experiência virtual, em que a pessoa visita um mundo 3D, entra numa aventura em que, em vez de, por exemplo, como uma experiência de museu, nesta a pessoa vive a exposição.
2: E por que não ouvir de quem viveu a exposição?
5: Sempre que penso no buraco negro, penso nesta, não sei, num buraco, tipo um portal mágico para onde as coisas vão e nunca mais não se sabe para onde é que elas vão. E, não sei, ver o portal negro como ele é na realidade foi... Isto é um bocado diferente do que eu achava. E pronto, foi aquilo que eu mais gostei, foi o buraco negro.
2: Esta foi a experiência da Raquel e a da amiga Beatriz não foi muito diferente.
6: Eu acho que uma das partes que mais gostei foi de facto o buraco negro, senti mesmo o que a Raquel estava a dizer, e também a parte do Big Bang, em particular quando as estrelas vinham em direção a nós, porque isso era super imersivo, era quase como se nos tocassem e estivéssemos mesmo no espaço.
2: Tudo isto pode parecer-nos uma matéria distante, mas está bem mais perto do que pensamos.
4: Do Carl Sagan, que é de nós próprios enquanto humanos, somos a matéria das estrelas.
2: Matéria para descobrir a partir de hoje no metro do Terreiro do Paço.
1: Uma viagem em três dimensões pelos mistérios do cosmos, que termina com esta ideia simples, ao mesmo tempo surpreendente, a de que a matéria que compõe as estrelas é a mesma que nos compõe a nós. Talvez passes um dia destes pelo subterrâneo do metro do Terreiro do Paço em Lisboa, não, José Carlos?
7: Sim, talvez sim. Digo que não seja de todo descabido dizer que quando morremos vamos para as estrelas, não é? Há sempre essa frase.
1: É uma associação feliz.
7: É verdade. 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
1: Oi, bom dia, boa quinta-feira, são 7:15.
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1: Menos uma hora nos Açores.
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1: Muito bom dia, Ponta Delgada. Amanhã de quinta-feira, dia 17 de setembro, já passam 16 minutos das 7. Meu nome é João Saavedra. Está comigo o Tiago Matias no apoio técnico desta emissão. Em instantes, 20 graus em Angra e também na cidade da Horta, 21 em Ponta Delgada, 22 em Santa Cruz das Flores. Mais à frente, palavra do dia. Agora, a Áurea, música nova.

0: 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Com a nova canção da Áurea nesta quinta-feira. Atenção às horas, são 7h19. Às 7h30 atualizamos a informação regional. Para já está na altura de espreitarmos a meteorologia com Wanda Costa.
1: Bom dia, previsão para hoje, para as ilhas do Grupo Ocidental. Tempo está muito nublado, com bolos abertos, a tornar-se pouco nublado a partir da tarde. O vento leste bonançoso, a tornar-se fraco. O mar de Canavaga tornou-se encrespado, as ondas do leste de 2 metros a diminuir para 1 metro. Para o Grupo Central, o período está muito nublado com abertas, com ocorrência de aguaceiros, mas fracos e pouco frequentes. O vento leste fraca bonançoso, a rodar para sueste, o mar encrespado a pequena vaga, as ondas do quadrante leste de 2 metros a diminuir para 1 metro. Para o Grupo Oriental, o período está muito nublado com abertas, com ocorrência de aguaceiros, fracos, especialmente para o fim do dia. O vento do quadrante leste fraca bonançoso, o mar encrespado a pequena vaga, as ondas de nordeste de 2 metros a diminuir para 1 metro. Relativamente às temperaturas máximas previstas, para Santa Cruz das Flores, Horta, Angra do Heroísmo e Ponta Delgada, 25 graus.
0: Em relação a temperaturas em instantes, Angra e Horta com 20 graus, 21 em Ponta Delgada e Santa Cruz das Flores, em instantes com 22. 7h20, boa quinta-feira, Rock DJ. Seguimos com Robbie Williams.
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0: Depois, a palavra do dia.

0: A palavra do dia é mochila. A palavra mochila vem do castelhano e tem uma origem curiosa ligada à palavra latina usada para referir um criado. Os romanos chamavam aos criados mutilos, mutilado em latim, isto porque os serviçais usavam o cabelo curto. A palavra mutilos passou para o basco, que servia para designar um pequeno saco que os criados levavam às costas para transportar os pertences dos patrões. Termo este que passou para o castelhano e se transformou em mochila com o mesmo significado, o de um saco transportado às costas.
1: Última da semana, palavra do dia, com uma Mafalda Lopes da Costa, também disponível na RTP Play.
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1: Estamos a 4 minutos das 7:30, há notícias da região para atualizar já daqui a pouco. As notícias estão também disponíveis online, é só passar por acores.rtp.pt e também pelas nossas redes sociais. Vamos lá acordar.

0: Recordação dos Sétima Legião, por quem não esquecia, na manhã desta quinta-feira. Estamos a chegar às 7:30.
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0: É tempo de atualizar a informação regional numa edição do jornalista Sáez Furtado.
2: A Assembleia Regional aprovou ontem por unanimidade uma proposta do Chega que cria um modelo de apoio à vida independente nos Açores destinado a pessoas portadoras de deficiência. A Secretária Regional da Saúde e Segurança Social sugeriu que se avançasse primeiro com um projeto piloto até 2027 antes de se legislar sobre o assunto. Mónica Cedi lembrou que nos Açores há 4.800 pessoas portadoras de deficiência que possuem atestados multiusos e que tem uma taxa de incapacidade superior a 60% e que este modelo de apoio terá um impacto financeiro elevado.
3: Esta medida terá um impacto previsível superior a 2 mil euros para apenas 5 utentes que possam vir a beneficiar.
2: Mas o Chega juntou-se à oposição e obrigou o Parlamento a aprovar a proposta tal como estava. Desta forma, o Governo fica obrigado a inscrever no plano de orçamento para o próximo ano muito mais do que os 200 mil euros que previa para criar um modelo de apoio à vida independente. Mecanismo de continuidade territorial, antigo subsídio social de mobilidade, a plataforma para reembolso das passagens aéreas, está a ser adaptada à nova legislação, garante o Governo da República. Mas admite que os constrangimentos de natureza técnica subsistem. É o que diz o Governo numa resposta às perguntas dos deputados do PS na Assembleia da República. Linda Luz.
4: Alteração após alteração, e é o Governo da República que admite, subsistem constrangimentos de natureza técnica nos pedidos de reembolso das viagens entre as ilhas e o continente. De acordo com um documento a que a Agência Lusa teve acesso, que responde às questões dos deputados do PS na Assembleia da República, Francisco César pelos Açores e Carlos Pereira pela Madeira, o Governo da República diz que os serviços do Estado estão a assegurar a adaptação da plataforma às últimas alterações, na sequência da proposta do PS aprovada na Assembleia. O Governo da República diz ainda ter estendido o período transitório do mecanismo de continuidade territorial até 30 de junho de 2027 e garante não haver teto máximo nos bilhetes emitidos a partir de 6 de junho. A nova plataforma eletrónica para reembolso das passagens do até há pouco chamado Subsídio Social de Mobilidade entrou em vigor no início deste ano. Desde então já fez correr muita tinta pelas dificuldades que os passageiros têm até receberem o reembolso.
2: Mais de 1 milhão de euros para uma obra muito esperada. A Escola Básica Integrada dos Pescoitos, na Ilha Terceira, vai ser reabilitada. A intervenção decorre a par com o funcionamento da escola, o que poderá trazer constrangimentos, mas que já foram previstos, garante Samuel Moraes, presidente do Conselho Executivo.
5: Já preparámos o ano a contar com eles. Fizemos os horários de maneira a que houvessem salas livres para fazer a rotação das turmas. Também já temos pensado a forma de gerir as refeições na escola, dado que a maior parte da intervenção é na zona do refeitório, e já temos pensado tudo isso.
2: O prazo aponta para uma obra de 9 meses. Será feita a substituição do sistema de impermeabilização das coberturas, uma vez que esta é uma das 3 escolas da região que o Governo Regional tinha apontado como obrigatória a remoção das coberturas devido à presença de amianto. A equipa do União Sportiva quer garantir a manutenção na Liga Feminina de Basquetebol. O técnico Ricardo Botelho diz que o clube não tem as mesmas condições financeiras que outras equipas da competição, mas aponta a permanência como objetivo.
6: A Liga nos últimos 2-3 anos tem mudado muito, as equipas do continente têm investido muito, nossa tem mantido o nosso orçamento há mais de 14, 15 anos. Temos perdido um pouco a competitividade ano após ano, por isso o nosso grande objetivo é para já adquirir a manutenção rapidamente e depois tentar um lugar nos playoffs.
2: A equipa conta com jogadoras experientes, mas passou por uma grande renovação. O emblema miquelense não vai participar este ano na Eurocup. A primeira partida na Liga Feminina é 4 de outubro, em casa, contra a Escola Francisco Franco.
0: Edição das 7h30 com o jornalista Sáez Furtado. A informação está disponível também online a cores.rtp.pt e também pelas redes sociais da Rádio Pública. Há mais notícias da região às 8h30 da manhã. Ficamos a 25 das 8, quinta-feira, dia 17 de setembro. Seguimos com Sienna Spyro, Material Lover, na RTP.

apostar acima de tudo. O chamado Preto no Branco. Canção da madeirense Elisa, a caminho das 8. Estamos a 19 minutos. Ainda antes de atualizarmos o desporto, os Rock 7.

0: Ficámos a 16 minutos das 8.
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0: E o destaque vai para o Torriense. Mário Silva da Costa.
2: É um dia histórico para a equipa de Torres Vedras. O Torriense, vencedor da Taça de Portugal, faz a estreia inédita na Liga Europa. Joga em casa do Lillestrøm, na Noruega. Na divisão do jogo, o técnico adjunto do Torriense, Carlos Simões, explicou que a motivação da equipa está muito elevada.
3: Para estes jogos é muito fácil trabalhar com os jogadores. Eles estão altamente motivados, estão altamente entusiasmados. Quanto mais fácil eles perceberem o processo, perceberem aquilo que têm que fazer durante o jogo, quais são as tarefas individuais, quais são as tarefas coletivas, eu acho que isso ameniza um bocadinho a parte do nervosismo. Não é fácil, obviamente, estaria a mentir se dissesse que estamos completamente tranquilos. É uma data histórica para nós, para todos, para os jogadores, para o clube, para os adeptos.
2: Já André Simões, o médio do Torriense, fala numa sensação incrível para todos.
4: Acho que falo por todos quando digo que é uma experiência única e um bocadinho inacreditável pela forma como conseguimos presenciar este momento único na história do clube. Claro que estamos com muita ambição e expectativa, alguma ansiedade pela estreia e procurar, acima de tudo, competir, que é isso que também nos traz cá.
2: Lillestrøm Torriense, estreia do clube de Torres Vedras na Liga Europa, jogo com início marcado para as 8 da noite e relato em direto para acompanhar aqui na rádio. O treinador do Benfica destaca a resposta dos jogadores em San Siro. As Águias ganharam em casa do AC Milan de Ruben Amorim por 2-0, golos de Luca Bacchio e Kaminski. Foi a primeira vitória de sempre do Benfica diante do Milan. Neste jogo, Marco Silva fez várias mudanças no 11 da equipa e ficou satisfeito com o resultado.
5: E na minha forma de ver o futebol só faz sentido assim. Um clube que joga 4 competições e que tem inspirações em 4 competições não pode ter só 13, 14 ou 15 jogadores, isso não existe. Os jogadores às vezes não compreendem tão bem, mas em alguns momentos nós também temos que lhes dar a confiança que nós acreditamos neles, e esta noite foi-lhes dada essa mesma confiança. Não é fácil mudar desta forma como nós mudámos.
2: Do lado do Milan, Ruben Amorim entende que a derrota foi justa e diz que a equipa tem bastante para melhorar.
6: Estou sempre preocupado, mesmo que seja um jogo que não se ganhe ou que se ganhe e que se jogue mal, eu estou sempre preocupado. Agora, o que nós temos que fazer é perceber que isto é futebol, que está no início de um processo e que temos que trabalhar para vencer jogos. Já sabemos a pressão que há nestes clubes, portanto, para mim não é nada de novo.
2: O Benfica soma 3 pontos nesta fase de liga da Liga Europa. O Manchester United foi eliminado da Taça da Liga Inglesa. O United perdeu em casa com o Brighton por 3-2 e disse assim adeus à competição. Em 6 jogos esta época, a equipa de Manchester soma já 3 derrotas. Em Espanha, o Barcelona goleou o Racing Santander por 7-2. Jogo da jornada 6 do Campeonato Espanhol. João Cancelo abriu o marcador. O Barça volta a liderar a La Liga de forma isolada, com 18 pontos, mais 3 do que o Real Madrid de José Mourinho. Também ontem, o Atlético de Madrid bateu o Osasuna por 4-0 e o Sevilha ganhou por 1-0 na Corunha, em casa do Deportivo. Portugal arranca hoje a participação na Golden Cat, prova de hóquei em patins que vai decorrer na Catalunha e que serve de preparação para os mundiais masculino e feminino. A primeira equipa a entrar em ação é a seleção feminina. Daqui a menos de meia hora, às 9 da manhã, Portugal defronta a França no primeiro jogo desta Golden Cat e às 5h45 da tarde, o segundo jogo do dia, frente à seleção da Catalunha. O técnico Ricardo Barreiros destaca a importância destes jogos na preparação de Portugal.
7: Iniciar um torneio de preparação para aquilo que é o nosso objetivo no mundial, pôr em prática aquilo que temos treinado até agora e perceber em que ponto é que estamos.
2: Também a seleção masculina inicia hoje a participação na Golden Cat. À 1h30 da tarde, Portugal defronta Angola. Os Mundiais de Hóquei Patins vão decorrer em Assunção, no Paraguai. A seleção nacional de voleibol está nos oitavos de final do Campeonato da Europa. Portugal dependia de terceiros e os resultados foram favoráveis. Israel perdeu com a Macedónia e permitiu a passagem de Portugal. O selecionador João José refere que, apesar das derrotas, a prestação portuguesa no europeu tem pontos positivos, mas agora é preciso recuperar o foco na competição.
8: Conseguem passar uma fase seguinte e têm que, de alguma forma, recuperar o foco, seja aqui agora aquela questão de extravasar as emoções, de alcançar um objetivo que parecia que estava longe e afinal sempre conseguimos passar, trazer para nós as coisas boas que aconteceram, ao final das contas conseguimos fazer aquilo que é o nosso trabalho.
2: Portugal joga com a França no domingo nos oitavos de final do Campeonato da Europa de Voleibol.
0: Há mais desporto na rádio às 11h30 da manhã. Até lá pode consultar tudo online, desporto.rtp.pt. Resta dizer que esta foi uma edição do jornalista Mário Silva da Costa. We'll be right back. Uma ótima quinta-feira, boa viagem, obrigado por estar desse lado. Olha as horas, faltam 11 minutos para as 8. Já estamos a despedir-nos do verão, está quase. Afonso do Brás, Luís Trigacheiros.

Rádio Adu, a caminho das 8, estamos a 4 minutos. Canção que faz parte do álbum de estreia da banda, lançada como o terceiro single do álbum Diamond Life, dos anos 80 em força. Às 8 atualizamos a informação, agora Jasmine, os Descendentes têm música nova, se ainda não conhece, então vá, vamos a isso.

0: nova música dos Descendentes, a tocar nesta quinta-feira, dia 17 de setembro.
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0: Estamos a 1 minuto das 8, atualizamos a informação já a seguir. Continuação de uma ótima viagem. Em relação ao tempo, o que esperar para hoje? No Instituto Português do Mar e da Atmosfera fala nas flores e no corpo em céu muito nublado, alternando com boas abertas, tornando-se pouco nublado para a tarde. O vento estará a leste bonançoso entre os 10 e os 20 km por hora, tornando-se fraco entre os 5 e os 10. No grupo central, períodos de céu muito nublado, alternando com abertas, aguaceiros fracos e pouco frequentes, vento leste fraco a bonançoso entre os 5 e os 20 km por hora, rodando para sueste. São Miguel e Santa Maria, previsão de céu muito nublado, alternando com abertas. Há, no entanto, possibilidade de aguaceiros fracos, especialmente para o final do dia. Vento do quadrante leste fraco a bonançoso entre os 5 e os 20 km por hora. Mínima para hoje, 19 graus, a máxima de 25.

0: 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Nove horas em Portugal Continental e na Madeira, 8 nos Açores. Quinta-feira, 17 de setembro, Eduardo, a falta de professores deixou alunos à porta da escola.
1: Da escola, professora Aida Vieira, em Lisboa, onde os alunos foram ontem barrados à entrada no primeiro dia de aulas, precisamente por não terem professor atribuído. Daqui a pouco a reportagem em direto nesta escola de Oriana Barcelos. O PCP leva a partir de hoje para a rua a luta contra o custo de vida. Primeiro ponto de paragem, Cais de Sodré, em Lisboa, onde está o repórter Gonçalo Costa Martins. De Torres Vedras chegam notícias de um dia único, a estreia do Torriense em competições europeias. O repórter João Alves Domingos tem assistido a um amanhecer ser diferente e único esta manhã em Torres Vedras.
0: A esta hora...
1: Vai contar.
0: Esta hora é aos pares. Porto e Coimbra, 17 graus. 20 Lisboa e Ponta Delgada. 23 Faro e Funchal. Edição de Eduardo Amaro.
1: A surpresa chegou ontem, quando as portas se abriram para o primeiro dia de aulas na Escola Básica Professora Aida Vieira. Esta escola pertence ao agrupamento de escolas do bairro Padre Cruz, em Lisboa. Abriram-se as portas, mas metade dos alunos não teve direito a entrar por estarem em turmas sem professor atribuído. A falta de professores nesta escola é antiga, também é antiga a falta de pessoal não docente, mas a recusa do acesso das crianças à escola exasperou os pais. A pergunta que fica no ar é como é que se justifica que alunos sejam impedidos de entrar numa escola pública. É lá que está a repórter Oriana Barcelos, na Escola Básica Professora Aida Vieira. Oriana, o problema já foi resolvido?
2: Não, o problema não foi resolvido, a escola não resolveu, mas arranjou um remendo, digamos assim. Há professores e funcionários de outras escolas deste agrupamento que vêm aqui dar apoio, porque professores para 6 turmas ainda não há. Miriam Mendonça, ela é mãe de um aluno que está no 4º ano, está aqui connosco em direto. Miriam, isto é um transtorno para si e para o seu filho?
3: Completamente. Aliás, este transtorno já vem desde o ano passado. Antes do ano acabar... foi a mesma coisa, tivemos que chamar a televisão para arranjar uma solução para as crianças que estavam há um mês em casa, que não podiam vir à escola. A gente ainda mandou vários e-mails com a lei, que é proibido por lei as crianças estarem sem escola. Têm que ser colocados ou têm que arranjar uma turma, qualquer coisa. Não, os nossos fecharam as salas e mandaram as crianças para casa, foi a solução.
2: E está muito preocupada porque dizia-me há pouco que o seu filho tem muitos atrasos nas aprendizagens porque não tem aulas.
3: Também, além dele ser autista, tem dislexia, também tem os ataques de epilepsia, que também é um atraso, infelizmente, na cabecinha dele. Isto não ter escola, está sempre nisto das greves, pontes e agora sem professores, claro que as crianças não aprendem nada, muito pelo contrário, só estão a atrasar. O meu filho passou para a 4ª classe e nem o nome dele sabe escrever. Por isso.
2: Ontem as coisas complicaram-se aqui porque nem as portas abriram para os alunos.
3: Nem as portas abriram, só abriram quando chamámos a polícia. Mal chamámos a polícia, já havia logo solução, já deixaram as crianças entrar, o que é uma coisa impressionante.
2: E hoje já conseguiram entrar, pelo menos, na escola?
3: Sim, hoje já conseguiram entrar, porque não tem uma solução, tem uma solução provisória, que é arranjar. Ontem foi uma professora de inglês, esteve com as crianças o dia todo. Hoje não sabemos quem é que está com as crianças e quem é que vai estar o dia todo. Aliás, eu tinha um filho também que tem 7 aninhos, começou a primeira classe ontem. Ontem não, na segunda-feira. Hoje já não veio, porque foi recolocado no jardim de infância onde estava, porque não há condições para ele aqui. Não há, nem há uma professora especializada em autismo para tomar conta do meu filho. Então, complica.
2: Miriam, já conseguiu falar com a escola? Já lhe deram alguma perspectiva sobre quando é que vão arranjar professor?
3: Cara, a única pessoa que me ajudou foi a professora Paula. Foi uma pessoa excelente e tem sido uma pessoa excelente. Que tem-me ajudado ontem, foi o dia todo comigo ao telefone, dizer: Miriam, tenha calma, a gente vamos resolver, o Yannick não vai ficar sem o apoio, sem o que ele precisa. E foi graças a essa professora que eu consegui que o meu filho fosse para o jardim de infância de novo. E também consegui com o Patrick entrasse hoje na escola. Não sabemos como é que vai ficar, nem com quem vai ficar, mas está assegurado na escola.
2: Miriam Mendonça, muito obrigada. Miriam, que é mãe então de um aluno que está aqui no 4º ano desta escola Aida Vieira, no bairro Padre Cruz, uma escola que não tem professores para metade dos alunos e ainda há, Eduarda, muitas dúvidas sobre quando é que este problema vai estar resolvido.
1: Uma grande dor de cabeça. Imagino que para quem gera a escola também, porque a falta de professores traz os pais à porta desta escola, a Escola Básica Professora Aida Vieira, reclamando uma solução mais estável para estas crianças, metade dos alunos sem professor ainda, e como ouvimos aqui, para já o problema a ser resolvido de forma precária, de forma temporária, com a transferência de outros professores e de outros funcionários do agrupamento para esta escola, para que as crianças que sem professor possam entrar. Vamos seguir de perto este caso. Arrancou no cais do Sodré, em Lisboa, esta manhã, a Jornada Nacional de Luta do PCP contra o aumento do custo de vida e em defesa também dos serviços públicos. Vai ser assim até meados de outubro, ou seja, até ligar à discussão do orçamento. Os comunistas têm ações previstas de contacto com a população, protestos, iniciativas de denúncia da degradação das condições de vida. O líder do PCP, Paulo Raimundo, passou pelo cais do Sodré para participar nesta ação de rua, enfatizando Gonçalo Costa Martins, estás no cais do Sodré, enfatizando a questão do preço dos combustíveis. Uma forte preocupação para Paulo Raimundo nesta altura.
4: É isso, foi uma das preocupações. Até que ponto o Governo quer ir com o preço dos combustíveis? Pergunta deixada por Paulo Raimundo, que depois das declarações da Ministra, que tem dito repetidamente, Maria da Graça Carvalho, até mesmo em entrevista esta semana na Antena 1, que ainda não é a altura de fixar os preços, mostra-se contra essa posição, mas realmente Paulo Raimundo olha para este assunto e questiona então até que ponto a Ministra quer ir.
5: É sempre mais tarde. Tudo o que é para facilitar a vida aos trabalhadores, às populações, tudo o que é conter aquilo que é os lucros enormíssimos, neste caso, da Galp e das Galpes deste país, é sempre a mais tarde. Tudo o que é apertar a vida de quem trabalha, é sempre ontem. E, portanto, a senhora ministra certamente acha que ainda não estamos no estado suficiente para tomar as medidas que se impõem. Está enganada.
4: As críticas ao governo e também questionado pelos...

0: Seria uma surpresa se as políticas mudassem, não deixou claro se isso significa já um voto contra a partida, embora se possa antever esse cenário. Até lá, Eduarda, como dizias, o PCP vai endurecendo a sua posição com ações espalhadas pelo país, tribunas públicas, buzinões, aqui o protesto foi mais silencioso, a esta hora já não estão aqui membros do partido, mas tiveram aqui cerca de 20 pessoas a distribuir panfletos, onde falam em romper com injustiças. Mensagem central desses panfletos que estiveram a distribuir às pessoas que por aqui passam.
1: Reportagem em direto de Gonçalo Costa Martins, no Cais de Sodré, onde o PCP deu início à Jornada Nacional de Luta das Ruas para o Parlamento. O PCP quer colocar o custo de vida no centro da agenda política e arrancaram hoje os comunistas uma Jornada Nacional de Luta que vai continuar até meio de outubro. No Parlamento, pelo Parlamento, passa hoje também a situação das prisões e Antena 1 viu esta manhã a investigadora e diretora da Faculdade de Educação e Psicologia da Universidade Católica Portuguesa, Raquel Matos, sobre o estado das cadeias do sistema prisional português. No ponto central, Raquel Matos defendeu que não se pode esquecer a reinserção social dos reclusos. As condições nas prisões portuguesas são inaceitáveis, muito por causa da sobrelotação, mas é preciso, explica Raquel Matos, repensar o excesso de presos nas cadeias e encontrar também medidas alternativas à prisão.
2: Se a solução é haver mais camas, como tem sido falado, eu digo-lhe não. A solução é haver menos pessoas nas prisões, mas por prioridades e com alguma rapidez. Claro que, naturalmente, primeira prioridade tem que ser melhorar as condições e encerrar estabelecimentos prisionais que estejam degradados, como o exemplo máximo é o estabelecimento prisional de Lisboa, não é? Que tem sido muito falado. Portanto, isso, penso que sim, reforço de profissionais, reforço de cuidados de saúde, isto a curto prazo. Médio prazo, tem que se investir numa preparação para a saída e nas questões de reinserção. E a longo prazo, debatermos a sério, mais do que as condições nas prisões, medidas alternativas à prisão. Nós temos que pensar porque é que temos tantas pessoas na prisão.
1: Raquel Matos, investigadora especialista nesta área dos serviços prisionais e da reinserção social, chamou a atenção no ponto central para o número de reclusos que está a subir nas cadeias portuguesas e também o facto de os presos passarem mais tempo nas cadeias, muito acima da média de outros países europeus. É uma situação à qual é preciso deitar atenção. Da noite passada, as chuvas fortes, torrenciais mesmo, em alguns sítios, na Catalunha, na região da Catalunha e também em Valência, foi uma noite de dilúvio nestas duas zonas de Espanha, com episódios graves de inundações e também muitos constrangimentos nos transportes. Houve até o encerramento do aeroporto de Valência. Mantém-se hoje o alerta laranja para as Ilhas Baleares e para a comunidade valenciana, portanto, vai ser mais um dia de atenção ao mau tempo em Espanha, como nos conta a correspondente de Antena 1 em Madrid, Ana Romeu.
3: O Mediterrâneo espanhol está a ser atingido por um forte episódio de chuva torrencial que já provocou inundações, cortes de estradas e importantes perturbações nos transportes, sobretudo na comunidade valenciana e na Catalunha. Em Valência, algumas localidades receberam mais de 70 litros de água por metro quadrado em apenas meia hora. A intensidade da chuva voltou a provocar apreensão nos municípios atingidos pela Dana de 2024. Na Catalunha, a situação também é grave. Em Girona, foram registados quase 50 litros por metro quadrado em apenas 30 minutos, acompanhados de granizo. Na província de Barcelona, várias zonas ficaram inundadas e houve fortes constrangimentos nos transportes. Em Olivella, um homem morreu depois do carro em que seguia ter sido arrastado pela corrente. As autoridades mantêm os alertas e pedem à população que evite deslocações desnecessárias perante a possibilidade de novas chuvas intensas nas próximas horas.
1: Um dia de alerta em várias zonas de Espanha, depois da noite na Catalunha e também em Valência, ter sido uma noite difícil com grandes inundações provocadas por chuvas torrenciais. Este dia É um dia especial em Torres Vedras e é por isso que está lá o repórter João Alves Domingos, porque Torres Vedras, o Torriense, vai estrear-se hoje na Liga.

0: a Europa, mais logo à noite. Estás ainda no centro de Torres Vedras, João Alves Domingos. E por onde é que vão as conversas neste dia tão especial para a história do Torriense?
1: Muito bom dia, estamos aqui numa das pastelarias mais clássicas de Torres Vedras, a Havanesa, onde por cima, neste edifício, era a antiga sede do Torriense e por toda a parte se vai falando desta estreia nas competições europeias. Eu vou ter a crer com uma senhora que está aqui neste estabelecimento. Muito bom dia, como é que se chama?
2: Bom dia, Fernanda Rodrigues.
1: Como é que está a ser vivido este dia tão especial para Torres Vedras?
2: Esta manhã, vamos dizer, esta manhã está a ser ótima e espero que o dia também, porque vivendo na cidade que estamos é sempre um prazer termos um dia sempre melhor do que o outro.
1: E o futebol está a marcar estes dias, não é?
2: O futebol é o máximo, não há a seguir ao Porto, o melhor é mesmo o Torriense.
1: Têm sido dias com o Torriense, têm dado aqui muitas alegrias à cidade, não é assim?
2: Muitas alegrias, muitas mesmo, e também algumas desgostos, que há pessoas que gostariam que realmente o Torriense pudesse ganhar mais vezes, embora já tenha, foi um troféu que ele ganhou agora, e estamos todos muito felizes por isso. O Torres está em peso, está muito contente com todo o resultado do Torriense, sim.
1: Hoje é a estreia na Liga Europa. Tem alguma coisinha preparada para mais logo, para a hora do jogo, para assistir à partida?
2: Sim, sim, eu tenho 67 anos, mas já tenho lá o meu equipamento, que é uma mini saia, e realmente já estou preparada com todo o equipamento para poder assistir, sim.
1: Muito obrigado e resto de um bom dia. Desfruto também deste dia especial para...
2: Para si, para todos, e a equipa também, que são muito simpáticos, está bem? Obrigada.
1: Muito obrigado, um dia especial aqui em Torres Vedras, toda a gente se vai preparando também para essa hora da partida. 8 da noite está marcada essa estreia do Torriense nas competições europeias, na Liga Europa, e a cidade vai acordando com esse dia de festa, vai celebrar mais logo com essa estreia nas competições europeias do Torriense, depois do ano passado, na época passada, aliás, ter ganho a Taça de Portugal frente ao Sporting. Vão-se vivendo dias de festa em relação ao futebol aqui em Torres Vedras.
0: Um momento que vai ser vivido com os adeptos também do Torriense bem equipados, como percebemos nesta reportagem do João Alves Domingos, a partir do centro de Torres Vedras. É mesmo um dia diferente e histórico para Torres Vedras.
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1: Muito bom dia.
2: Boa quinta-feira, 8:15.
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2: Já a seguir os Maroon 5.
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2: Manhã de quinta-feira, dia 17 de setembro, já passam praticamente 17 minutos das 8. Meu nome é João Saavedra, está comigo o Tiago Matias, ele está no apoio técnico desta emissão. Às 8:30 chega o Sais Furtado para atualizar a informação regional. Há instantes 20 graus em Angra, 21 na Horta, também 21 em Ponta Delgada, 22 em Santa Cruz das Flores. Esta é dos Maroon 5, She Will Be Loved.

0: com os Modern Five que abrimos agora. She'll Be Left, 8:21. Os vizinhos já estão prontos para tocar depois disto.
1: Mundo Digital.
2: O mundo dos computadores foi completamente renovado com a chegada dos PCs NVIDIA RTX Spark. Foram criados especificamente para processar inteligência artificial de forma local, ou seja, diretamente no computador e sem depender da internet. Marcas como a Lenovo e a Acer integraram esta tecnologia nas suas linhas, com especial destaque para o Lenovo ThinkBook 14 Gen 9. Este portátil vem equipado com o novo processador Snapdragon X2 Plus, um chip altamente eficiente que não só faz a bateria durar muito mais tempo, como oferece um desempenho de inteligência artificial capaz de resolver tarefas profissionais complexas num piscar de olhos. Este modelo com inteligência artificial avançada tem um lançamento previsto para outubro deste ano, com um preço base a rondar os 1.099€.
0: Amanhã a esta hora voltamos a olhar para o mundo digital, as novidades de tecnologia com César Pinheiro. 8:22, viviam perto uns dos outros. Os vizinhos tornaram-se um fenómeno nacional rapidamente. Fazer uma banda do zero e voilà. Esta é a vizinha do primeiro andar. Daqui a pouco espreitamos o Portugalex. Uma ótima quinta-feira. Boa viagem com a RTP Antena Açores.

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1: Esqueçam as embalagens. Podíamos usar os contentores volta para nos desfazermos de outras coisas de que não precisamos. Por exemplo, Passos Coelho, volta para a toca e cala-te. Cavaco Silva, volta para o sarcófago. Sapatos de vela, volta para os anos 80. Enfim, estão a ver ideia? Abram as palmoedas, fofofó.
2: A não perder a edição desta quinta-feira, a faltar 10 minutos para as 9, e sempre que puder e quiser, na RTP Play.
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2: Dentro de 4 minutos atualizamos a informação regional.

0: escrita por Prince e gravada em 1990 por Sinéad O'Connor. Nothing compares to you na manhã da rádio desta quinta-feira. Em relação ao tempo, o Instituto Português do Mar e da Atmosfera prevê para as Flores e para o Corvo céu muito nublado, alternante com abertas, tornando-se pouco nublado para a tarde. O vento estará a leste, bonançoso, tornando-se fraco. No Grupo Central, céu muito nublado, alternante com abertas, aguaceiros fracos e pouco frequentes, vento leste, fraco ou bonançoso, rodando para sueste. São Miguel e Santa Maria. Previsão de céu muito nublado, alternando com abertas, aguaceiros fracos, especialmente para o final do dia, e vento do quadrante leste fraco a bonançoso. RTP Antena Açores, bom dia, são 8:30. O que está em destaque esta hora na Informação Regional.
1: Parlamento dos Açores cria apoios à vida independente destinados a pessoas portadoras de deficiência. Governo da República diz que constrangimentos no reembolso de viagens entre as ilhas e o continente são de natureza técnica. Básica Integrada dos Biscoitos garante que obras de reabilitação não vão impedir o funcionamento da escola.
0: Estas e outras notícias para desenvolver já a seguir. Máxima prevista para hoje, 25 graus. Jornal das 8:30, edição do jornalista Sáez Furtado.
1: A Assembleia Regional aprovou ontem por unanimidade uma proposta do Chega que cria um modelo de apoio à vida independente nos Açores, destinado a pessoas portadoras de deficiência. A Secretária Regional da Saúde e Segurança Social ainda lembrou que a medida teria um elevado impacto financeiro e sugeriu que se avançasse primeiro com um projeto piloto em 2027 antes de se legislar sobre o assunto. Mas o Chega juntou-se à oposição e obrigou o Parlamento a aprovar a proposta tal como estava. Ricardo Freitas.
2: Havia duas propostas em cima da mesa com o mesmo objetivo, uma do Chega, outra do Bloco de Esquerda. Ambas pretendiam criar um modelo de apoio à vida independente a pensar nas pessoas portadoras de deficiência. A diferença é que o Bloco queria que se avançasse primeiro com um projeto piloto, ao passo que o Chega queria já aprovar legislação própria. A Secretária Regional da Saúde também defendia a criação de um projeto piloto e até anunciou uma verba de 200 mil euros para inscrever no orçamento de 2027 para esse efeito.
3: Para financiar efetivamente a realização de um projeto piloto neste âmbito e que dê aqui uma resposta para que então depois, e após algum tempo que consideramos necessário com a referida avaliação, se procedam, então, alterações legislativas.
2: Mónica Cedi lembrou que nos Açores há 4.800 pessoas portadoras de deficiência que possuem atestados multiusos e que têm uma taxa de incapacidade superior a 60%, e que este modelo de apoio teria um impacto financeiro elevado.
3: Esta medida terá um impacto previsível superior a 2 mil euros para apenas 5 utentes que possam vir a beneficiar.
2: Mas mais do que isso, explicou que não há capacidade para implementar já a proposta do Chega.
3: Existem dificuldades de operacionalização desta medida, ou seja, desde já a disponibilidade de instituições de enquadramento ou até mesmo da disponibilidade de cuidadores.
2: Mas na altura de votar, a coligação que está no governo chumbou a proposta do Bloco e aprovou a do Chega. PSD, CDS e PPM ainda tentaram incluir o tal projeto piloto no diploma que acabou por passar, mas o Chega juntou-se aos partidos da oposição e recusou a alteração. Desta forma, o governo fica obrigado a inscrever no plano de orçamento para o próximo ano muito mais do que os 200 mil euros que previa para criar um modelo de apoio à vida independente.
1: Mecanismo de continuidade territorial, o antigo subsídio social de mobilidade. A plataforma de reembolso das passagens aéreas está a ser adaptada à nova legislação, garante o Governo da República, mas admite que os constrangimentos são de natureza técnica e subsistem. É o que diz o Governo numa resposta às perguntas dos deputados do PS na Assembleia da República. Linda Luz.
4: Alteração após alteração, e é o Governo da República que admite, subsistem constrangimentos de natureza técnica nos pedidos de reembolso das viagens entre as ilhas e o continente. De acordo com um documento a que a Agência Lusa teve acesso, que responde às questões dos deputados do PS na Assembleia da República, Francisco César pelos Açores e Carlos Pereira pela Madeira, o Governo da República diz que os serviços do Estado estão a assegurar a adaptação da plataforma às últimas alterações, na sequência da proposta do PS aprovada na Assembleia. O Governo da República diz ainda ter estendido o período transitório do mecanismo de continuidade territorial até 30 de junho de 2027 e garante não haver teto máximo nos bilhetes emitidos a partir de 6 de junho. A nova plataforma eletrónica para reembolso das passagens do até há pouco chamado Subsídio Social de Mobilidade entrou em vigor no início deste ano. Desde então, já fez correr muita tinta pelas dificuldades que os passageiros têm até receberem o reembolso.
1: É urgente repensar a marca Açores. O repto é lançado ao Governo pelo Presidente da Federação Agrícola dos Açores. O selo marca Açores tem de ser mais seletivo. Generalizar a tudo o que é produzido na região foi um erro crasso e sem retorno económico para a região, afirma Jorge Rita.
5: Há um trabalho tudo a fazer em relação a essa matéria. Não é a quantidade de produtos que estão ligados à marca Açores que faz valorizar o nosso produto, mas sim aqueles que servem com chapéu na região, que são aqueles mais, que têm melhor identidade por ilha, que nós temos produtos de extraordinária qualidade em todas as ilhas, e aí sim, esses é que devem ser os bem referenciados, patrocinar bem esses produtos, que depois acabam por alavancar, sendo os Açores a alavancar os outros. Dizer que tem marca Açores e todos os produtos dos Açores foi um erro crasso, como toda a gente sabe, e hoje vê-se que na prática não teve qualquer retorno económico para a região.
6: E ser remodelada a marca Açores?
5: Claramente, penso que isso é um trabalho que tem que ser feito e rapidamente, e hoje estamos a pensar que todos os produtos que estão dos Açores, transformados, comercializados, de toda a forma, tem que ter marca Açores, e isso é um erro que tem que ser corrigido muito rapidamente.
1: Jorge Rita, ouvido pelo jornalista Eduardo Mota, ontem numa palestra internacional na Universidade dos Açores sobre o futuro da agropecuária. Um dos contributos submetidos durante a consulta pública do programa funcional para as obras no Hospital de Ponta Delgada foi da Associação de Doentes Renais dos Açores. Esta associação propõe que o futuro serviço de hemodiálise do H10 tenha ligação direta ao restante complexo hospitalar. Já sobre uma eventual privatização deste serviço, o documento não esclarece. Ana Leal Pereira.
7: O serviço de hemodiálise deve ser construído com acesso direto ao edifício principal. Preocupação da Associação de Doentes Renais dos Açores para o futuro Hospital de Ponta Delgada e foi submetido em consulta pública do programa funcional.
8: Aquilo que se verifica é que o edifício não tem integração de acesso direto ao hospital. Terá que ser sido via do exterior. Não faz sentido, dado o volume do investimento que aqui está em causa, de haver aqui um esforço em termos arquitetónicos que integrasse, de facto, o edifício ao restante hospital. Seria importante para o doente, mas também seria importante até para o corpo clínico do próprio hospital, para poder ter uma mobilidade interna.
7: Osório Silva, presidente da Associação Alerta aos Doentes Renais, podem precisar de cuidados hospitalares urgentes.
8: Os insuficientes renais apresentam frequentemente múltiplas comorbilidades e que por vezes necessitam de um acesso rápido a serviços do hospital, como urgência, imunologia, bloco operatório, medicina intensiva e até outras especialidades. Se houver essa necessidade, terá que ser transportado por uma viatura.
7: E em aberto no programa funcional, diz Osório Silva, está se o serviço de hemodiálise vai continuar a ser público ou será privatizado.
8: O próprio documento deixa essa possibilidade em aberto. A senhora secretária da Saúde, no mês de maio, deu nota pública de que estariam a fazer um estudo sobre se seriam privatizados ou não o serviço. Entendemos que existem condições para o serviço manter-se público. O serviço privado será sempre um serviço mais caro para a região.
7: Cerca de 400 pessoas recorrem atualmente a cuidados relacionados com a doença renal nos Açores. A associação defende ainda a criação de um registro regional atualizado de doentes renais transplantados e transplantes realizados.
1: Mais de 1 milhão de euros para uma obra muito esperada. A Escola Básica Integrada dos Biscoitos, na Ilha Terceira, vai ser reabilitada. A intervenção será feita durante o presente ano letivo, mas o Conselho Executivo diz-se preparado para os constrangimentos. Eduardo Mendes.
9: Era uma intervenção aguardada há vários anos. Foi adjudicada a obra de reabilitação da Escola Básica Integrada dos Biscoitos na Ilha Terceira.
10: Responde às necessidades emergentes da escola, aquilo que são as reais necessidades. Neste caso estamos a falar da intervenção nos telheiros, no reforço dos pilares e das vigas. Estamos a falar também das fachadas da escola. Estamos a falar da rede de águas que está muito obsoleta e também da cozinha da escola que neste momento não tem condições para se confeccionar aqui na escola.
9: A intervenção decorre a par com o funcionamento da escola, o que poderá trazer constrangimentos, mas que foram previstos, garante Samuel Moraes, presidente do Conselho Executivo.
10: Já preparámos o ano a contar com eles. Fizemos os horários de maneira a que houvessem salas livres para fazer a rotação das turmas. Também já temos pensado a forma de gerir as refeições na escola, dado que a maior parte da intervenção é na zona do refeitório. E já temos pensado tudo isso.
9: O prazo aponta para uma obra de 9 meses.
10: Obras são obras e aparecem sempre mais algumas coisas pelo caminho. Mas em princípio será cerca de 9 meses. A intervenção está prevista para cerca de 9 meses. Espero que no arranque do próximo ano letivo possamos arrancar normalmente sem qualquer tipo de constrangimento.
9: Será feita a substituição do sistema de impermeabilização das coberturas, uma vez que esta é uma das 3 escolas da região que o Governo Regional tinha apontado como obrigatória a remoção das coberturas devido à presença de amianto.
1: A equipa do União Sportiva quer garantir a manutenção na Liga Feminina de Basquetebol. O técnico Ricardo Botelho diz que o clube não tem as mesmas condições financeiras que outras equipas da competição. Esta época, a equipa não participa na Eurocup. Henrique Linhares.
6: União Sportiva não tem os mesmos recursos que alguns adversários no campeonato. Quem o diz é o técnico Ricardo Botelho, que aponta a permanência como objetivo.
11: A Liga nos últimos 2-3 anos tem mudado muito, as equipas do continente têm investido muito, a nossa tem mantido o nosso orçamento há mais de 14, 15 anos, temos perdido um pouco a competitividade ano após ano, por isso o nosso grande objetivo é para já adquirir a manutenção rapidamente e depois tentar um lugar nos playoffs.
6: A equipa conta com jogadoras experientes, mas passou por uma grande renovação.
11: Entraram mais de metade de jogadoras novas, estamos a tentar que elas percebam a ideia defensiva e ofensiva nossa. Temos trabalhado e elas têm correspondido bastante bem. É uma equipa mais experiente, jogadoras com mais anos de basquete do que por regra tínhamos nos anos anteriores.
6: O emblema micaelense não vai participar este ano na Eurocup.
11: Não podendo constituir plantéis muito, muito longos, são plantéis muito curtos. Financeiramente também não conseguimos chegar a jogadoras com nível europeu. Cada vez mais as nossas participações na Eurocup estavam a custar muito, tanto em termos desportivos e especialmente em termos físicos. Era um desgaste muito grande no primeiro trimestre da época. Não conseguimos orçamento para ir buscar mais 2-3 jogadoras e optamos então por não fazer a candidatura às competições europeias.
6: A primeira partida na Liga Feminina de Basquetebol é a 4 de outubro, em casa, contra a Escola Francisco Franco.
1: Apesar das dificuldades, a União Sportiva quer garantir a manutenção na Primeira Liga Feminina de Basquetebol.
0: Está fechado o Jornal das 8h30, numa edição do jornalista Sáez Furtado. Relembro que pode consultar tudo online a cores.rtp.pt e também nas redes sociais da Rádio Pública. Olha as horas, ficamos a 17 minutos das 9.
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0: Mais à frente, Gracie Abrams e também o Portugalex. Para já seguimos com Cristo, o Cristo Vinho. Tus Dama, agora a solo. É a primeira canção a apresentar ao público. Era Capaz de Matar, toca agora na RTP Antena Açores. Bom dia, boa viagem.

0: Esta é Gracie Abrams. Good Reason a caminho das 9. Estamos a 9 minutos do final desta hora e também 9 minutos de atualizar as notícias. E há uma good reason para ficar desse lado. Depois do Portugalex, temos o Tiago Nacarato. Uma ótima quinta-feira, boa viagem.
1: Começou mais um ano letivo para grande parte dos alunos do ensino básico. E este ano há uma novidade. Além dos alunos sem professor, há alunos sem escola.
2: Nosso repórter falou com um.
3: É assim, meio que por acaso é azar, porque este ano até tenho dois professores, um de português e outro de história, que trouxe de casa. Um é meu primo e o outro é meu vizinho. Meio que o problema é que não tenho escola, hein? E eles também não. Porque não foram colocados.
4: Então, e o que pretendem fazer?
3: Vamos juntar-nos com outro pessoal sem escola e vamos fazer batalhas de farmar aura. Como é que é o que há, não é? 6-7, 6-7.
1: Um dos treinadores da Águia do Benfica foi detido por suspeitas de envolvimento em tráfico de cocaína no aeroporto de Lisboa.
2: O PAN já manifestou a sua preocupação com o animal.
5: Queremos que o Benfica se comprometa a pagar um tratamento de desintoxicação da Águia Vitória e que arranje uma mascote de poliéster como o Jubas, que tem tanta energia, sem nunca dar na coca, nem sequer no Red Bull. Aproveitamos também para pedir à TVI que liberte o inspetor Max, que é escravizado há décadas. O ator Fernando Luís não rói cordas como ele e recebe 10 vezes mais. Basta. Ou então tenha um papel novo, que ele está farto de fazer de inspetor da PJ e gostava de fazer de galã de uma novela. Representa melhor que o José Carlos Pereira.
1: O Presidente da Câmara de Lisboa pediu ao Governo para cancelar o sistema de depósito de embalagens Volta, que tem provocado impactos muito negativos na higiene em Lisboa, com contentores remexidos ou mesmo despejados na via pública.
6: Esqueçam as embalagens. Podíamos usar os contentores Volta para nos desfazermos de outras coisas de que não precisamos. Por exemplo, Passos Coelho, volta para a toca e cala-te. Cavaco Silva, volta para o sarcófago. Sapatos de Vela, volta para os anos 80. Enfim, se houver ideia, abram as palmoedas, fofofó.
2: E o IPMA tinha previsto para hoje a chegada de mais poeiras do Sahara ao nosso país, mas parece que houve uma alteração de última hora. Vamos ouvir.
7: De facto, as poeiras já estavam a caminho, mas acabaram por cancelar a sua vinda quando souberam que o Jerry Seinfeld cá vem. Voltaram para trás. Neste momento ainda não sabemos se serão substituídas por poeiras de outra origem ou simplesmente canceladas. Vamos aguardar.
0: Amanhã, novo episódio a esta hora, sendo que a repetição de hoje é para acompanhar. A faltar 10 minutos para as 6, está também tudo disponível na RTP Play. Ficámos a 6 minutos das 9, uma ótima quinta-feira. Seguimos com o Tiago Nacarato. Há de haver na RTP.

0: fiel ele próprio, é o Tiago Nacarato. Há de haver na manhã desta quinta-feira. Continuação de uma boa viagem. Seguimos juntos, há notícias daqui a pouco. Depois mais uma edição de Atlantic 9. Com a Helena Collar.
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1: A primeira parte da manhã está completa. Marcamos encontro amanhã logo depois das 6h30. Eu sou João Saavedra. Mantenha-se por aí com a RTP Antena 1 Açores. Em relação ao tempo, o Instituto Português do Mar e da Atmosfera prevê para as Flores e para o Corvo períodos de céu muito nublado com boas abertas, tornando-se pouco nublado para a tarde. Vento leste bonançoso entre os 10 e os 20 km por hora, tornando-se fraco entre os 5 e os 10. No Grupo Central, períodos de céu muito nublado com abertas, aguaceiros fracos e pouco frequentes, vento leste fraco a bonançoso entre os 5 e os 20 km por hora, rodando para sudeste. Já São Miguel e Santa Maria, céu muito nublado com abertas, aguaceiros fracos em especial para o final do dia, vento do quadrante leste fraco a bonançoso entre os 5 e os 20 km por hora. Mínima para hoje 19 graus, na máxima previsão também de apenas uma 25 graus de uma forma geral em todo o arquipélago. Tenha uma ótima quinta-feira, há notícias já a seguir. Boa viagem.

0: 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Dez horas em Portugal Continental e na Madeira, 9 nos Açores. Quinta-feira, 17, Eduardo, o Parlamento Europeu recebe daqui a pouco Mark Carney.
1: É a aproximação entre o Canadá e a União Europeia, sob o olhar atento de Trump. Daqui a pouco Mark Carney vai falar no Parlamento, em Estrasburgo, sobre o novo estatuto para o Canadá, que está a provocar choques diplomáticos em Washington. Em Bruxelas, von der Leyen acabou de apresentar o Kids Act. A Europa aperta as regras para proteger as crianças online. Festival iminente. Ele muda a face de Marvila por estes dias. A arte urbana toma conta da freguesia.
0: Coimbra, 19 graus, 20 no Porto, agora 21 em Lisboa e também em Ponta Delgada, 23 Funchal, Faro 25. Edição de Eduardo Amaro.
1: As atenções viram-se para Estrasburgo daqui a pouco, onde o primeiro-ministro canadiano Mark Carney vai falar no Parlamento Europeu. Uma sessão que ganhou um novo peso político depois das ameaças lançadas por Donald Trump nas últimas horas. Em causa está o anúncio feito ontem pela Presidente da Comissão Europeia, a proposta para que o Canadá se torne o primeiro membro associado da União Europeia, aprofundando a cooperação económica, política, também tecnológica e de segurança entre Bruxelas e Ottawa. A proposta surge numa altura em que também o Canadá tenta reduzir a sua dependência económica dos Estados Unidos e a reação da Casa Branca não se fez esperar. Donald Trump classificou a ideia de ridícula e falou num ato hostil. Depois ameaçou a União Europeia com mais tarifas comerciais e tarifas mais pesadas. Bruxelas já reagiu esta manhã. A Comissão Europeia garante que a aproximação ao Canadá não é contra ninguém, é o reforço de uma parceria entre dois aliados históricos e é neste contexto que Mark Carney fala daqui a pouco aos eurodeputados, quando forem 10h30 da manhã. As expectativas são de que o primeiro-ministro do Canadá reforce a importância desta aliança estratégica entre o Canadá e a União Europeia em matérias tão importantes como a defesa, a segurança e a economia. A União Europeia vai apertar as regras para proteger as crianças e os adolescentes no mundo digital. Há pouco foi apresentada a proposta pela Presidente da Comissão Europeia, Ursula von der Leyen, no chamado Kids Act. É uma proposta para limitar o acesso de menores às redes sociais, obrigar também as plataformas digitais a demonstrarem que os serviços que prestam são seguros para os mais novos. Vamos saber do anúncio de von der Leyen com a correspondente da Antena 1 em Bruxelas, Andrea Neves, que acompanhou a conferência de imprensa.
2: Primeiro, alguns dados. Os jovens na Europa passam em média 4 a 6 horas por dia expostos a ecrãs. E para aqueles que começaram a usar as redes sociais antes dos 10 anos, esse tempo é ainda maior. Eles passam cerca de 7 a 8 horas online todos os dias. Isso equivale a quase um dia de trabalho completo para um adulto. Portanto, o número excessivo de crianças está a ser exposto precocemente a um mundo online para o qual não estão preparadas.
3: Depois, as evidências.
2: Hoje existe um conjunto robusto de evidências sobre os danos que as redes sociais causam a cérebros e personalidades em desenvolvimento. Os pais percebem claramente esses efeitos. Todos nós conhecemos as consequências: privação de sono, depressão, ansiedade, automutilação, comportamento viciante e, tragicamente, o suicídio.
3: Por isso, a Comissão Europeia avança com uma proposta para proteger as crianças online, baseada nas idades.
2: Nada de redes sociais antes dos 13 anos e nada de contas pessoais antes dos 15. Isto significa que entre os 13 e os 15 anos são permitidas apenas contas simplificadas, criadas e supervisionadas por pais ou responsáveis, com recursos limitados e restrição de tempo a no máximo uma hora por dia. Já na faixa dos 15 aos 18 anos, o design seguro será uma obrigação para as plataformas.
3: E como se comprova a idade?
2: A verificação da idade será feita por meio de ferramentas certificadas pela União Europeia. Esta plataforma obtém apenas uma informação, se a pessoa tem ou não a idade necessária para ter acesso.
3: Segurança é a palavra de ordem.
2: Durante anos, as plataformas negaram os dados que causavam. Estamos a mudar isso com a Lei Kids. As maiores plataformas deverão apresentar antecipadamente planos detalhados de segurança infantil.
3: Medidas aprovadas hoje, como proposta pelo Colégio de Comissários.
1: Vamos ver depois como é que estas medidas vão ser postas em prática, que impacto elas podem ter real depois na defesa das crianças ou da forma como as crianças e os jovens usam as ferramentas online, nomeadamente nas redes sociais. Estivemos esta manhã na Escola Básica Professora Aida Vieira, no bairro Padre Cruz, em Lisboa, onde o arranque do ano letivo ficou marcado por uma situação insólita. Ontem as portas da escola abriram-se para o primeiro dia de aulas, mas dezenas de crianças ficaram do lado de fora por estarem em turmas sem professor atribuído. Levantou-se a indignação dos pais e esta manhã a escola encontrou uma solução que é provisória, recrutando professores e funcionários de outras escolas do agrupamento para que metade dos alunos não ficassem de novo fora da escola. Oriana Barcelos.
4: Ontem a escola Aida Vieira esteve de portas fechadas para os alunos sem professor. Hoje todos puderam entrar.
5: Deve ter sido parte da direção, resolveu a situação para ficar com os nossos meninos do terceiro B até colocarem um novo professor. É temporariamente, mas confesso que preferia a professora do que vir outro professor.
4: Professores de outras escolas do agrupamento estão a tapar os horários em falta na escola Aida Vieira, no bairro Padre Cruz, em Lisboa. Metade dos alunos ainda não tem professor atribuído. É um problema para todos, a começar nos alunos, explica a mãe Sónia Pereira.
5: Inclusive a minha filha tem dificuldades na aprendizagem. Toma medicação para o déficit de atenção, o que complica um bocadinho mais a situação. E além disso, que a turma é complicada. E tem que vir uma pessoa com um punho muito forte.
4: Os pais também sofrem. É o caso de Inês Fernandes, que tem a filha também no terceiro ano.
6: Não posso ir trabalhar, estou em casa. Eu trabalho por conta própria, sou esteticista e não posso ir trabalhar.
4: O transtorno é tanto que já pensa noutras soluções.
6: Estou a ponderar seriamente em transferir a minha filha de escola, porque realmente tem vindo a piorar muito esta situação aqui na escola e este ano então está muito incerto.
4: A falta de professores a condicionar as vidas de pais e de alunos na escola Aida Vieira, em Lisboa.
1: Vamos ver se o problema se resolve nos próximos dias. 362 alunos dos distritos de Lisboa e de Setúbal, que estavam à espera de vaga nas escolas, foram colocados ontem nas escolas públicas. Mais de metade desses estudantes, cerca de 66%, fizeram os pedidos de matrícula fora do prazo. É o que esclarece esta manhã a Agência para a Gestão do Sistema Educativo. Os alunos que foram colocados ontem são dos ensinos básico e secundário, foram para escolas dos concelhos do Barreiro, Seixal, Loures e Odivelas. Diz a agência que o número corresponde praticamente à totalidade dos casos de matrículas que estavam pendentes nesta

0: caminho, eu vou mesmo dizê-lo, é um caminho do ponto de vista económico e social estúpido. Não beneficia ninguém. Prejudica-nos a todos. Não tem um racional. Não tem um sentido. Nós podemos e devemos proteger o mundo das ameaças terroristas, das ameaças nucleares. Nós não podemos nem devemos pôr as pessoas a sofrer de forma injustificada por fatores que não conseguimos dominar.
1: Para o Primeiro-Ministro Luís Montenegro, a melhor forma de encarar esta crise e de a enfrentar é manter o equilíbrio das contas públicas, a sustentabilidade das contas do país a médio e a longo prazo.
0: Vamos a caminho do nosso quarto superávit consecutivo. Temos as nossas contas públicas equilibradas e as nossas contas públicas equilibradas significam o quê? Não é apenas um objetivo ou um número. Significam que a nossa dívida está a descer, já baixou os 90% do nosso produto, quando há pouco tempo estava acima de 130%. O financiamento a um custo mais baixo, a previsibilidade da nossa saúde financeira são um crédito para que as empresas tenham melhores condições de investimento. E são também um crédito para que o Estado...
1: Luís Montenegro, declarações feitas há pouco na Conferência Europeia da Economia Alemã, a dar conta aqui de qual é o caminho português para contrariar a crise no Médio Oriente, uma crise que está a lançar a situação económica e social em toda a Europa para uma situação insustentável. O Primeiro-Ministro confirmou ainda que o Conselho de Ministros desta manhã vai aprovar a descida do IRS, já anunciada no Parlamento por Luís Montenegro, e confirma que será... O próprio Primeiro-Ministro a apresentar as conclusões desta reunião em conferência de imprensa. O Festival Iminente assenta arraiais a partir de hoje em Marvila, numa edição especial, porque são os 10 anos do festival, criado por Vils. É um dos mais importantes festivais do país dedicados à arte rua, à arte urbana. E estes 10 anos vão ser comemorados com uma futebolada artística. A bola rola como habitual, mas as camisolas dos jogadores são obras de arte. A reportagem de João Turgal.
2: Conseguir fazer uma espécie de rebranding, reformulação das camisolas dos clubes, de forma também não só a convidar artistas, mas a dar escala de mais visibilidade aos clubes.
3: São pequenos clubes de Lisboa, do Beato e Marvila, que têm agora novas camisolas feitas por artistas. E foi uma escolha à medida, diz o dinamizador Brito Guterres.
2: Já vai ser muita divulgação de algum preconceito que cada um de nós tem, mas já foi pensado para cada clube. Aqui com a Tamara, ela pode-me perguntar qual foi a razão.
3: Sentiste alguma razão específica?
4: Estou a viver perto, pensei que era por ser vizinha. E depois porque, como eu nasci em agosto e o meu clube é a Sociedade Musical 3 de agosto, pensei, se calhar tem a ver comigo, se calhar sabem mais. E há uma sensação de pertença. Imediatamente não consegui imaginar-me a fazer uma t-shirt para outro.
3: E no caso de Tamara Alves, foi um caminho conjunto entre a obra da artista e a identidade do clube.
4: Deram-me liberdade para, se eu quisesse inventar, por exemplo, um logo. Tenho o lema esforço, dedicação e garra.
3: Está aqui na camisola.
4: As cores como o verde é muito importante, o verde e o branco. Coloquei mais as referências do clube do que propriamente as minhas.
3: Tamara, mas também Vils ou Cruella fizeram camisolas para clubes mais históricos, como o Oriental, ou outros menos conhecidos, como o Torre Laranja ou Vitória da Pistoleira. E nem tudo é de futebol de 11, havendo espaço para surpresas.
2: Seychelles é o único bairro do mundo que tem duas arenas de areia. Dois clubes têm, cada um deles, uma arena de futebol de praia, né?
3: A iniciativa surge no contexto do Festival Iminente, juntando craques no futebol e na arte.
1: Este é apenas um dos momentos do Festival Iminente, que ao longo de 4 dias volta a transformar Marvila num ponto de encontro da música, da arte urbana, do pensamento, também da participação comunitária numa edição especial este ano que celebra 10 anos.
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6: São 9 horas, 12 minutos nos Açores. Muito bom dia. Parece que o nosso sistema informático hoje está a fazer assim um minuto de silêncio logo na abertura do programa. Vamos tentar resolver.
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1: Cá estamos para esta edição de quinta-feira do Atlântico 9 e hoje vamos espreitar o espetáculo Litany of the Sea, que apela a uma consciência coletiva sobre a urgência de proteger o oceano. Depois vamos também até à Ilha do Pico. São Mateus do Pico prepara-se para as festas, ou melhor, para a festa de São Mateus, em louvor ao seu padroeiro. Depois, no Faial, celebrações dos 84 anos da fábrica de baleia de Porto Pim. E em São Jorge há uma caminhada colorida e apresentação do documentário sobre tradição baleeira. Sou a Helena Goulart, no apoio à emissão está o Tiago Matias. Seguimos juntos e do lado da música, à

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1: Choosing Texas com Ella Langley, a abrir esta edição de quinta-feira. Edição para este dia 17 de setembro de 2026. Quanto ao tempo? Flores e corvoas com períodos de céu muito nublado, alternando com boas abertas, tornando-se pouco nublado para a tarde, o vento leste bonançoso, tornando-se fraco. Mar de pequena vaga tornando-se encrespado, ondas leste de 2 metros, diminuindo para 1 metro. Grupo central com períodos de céu muito nublado com abertas, aguaceiros fracos e pouco frequentes, o vento leste fraco a bonançoso, rodando para sueste. Mar em espada de pequena vaga, ondas do quadrante leste de 2 metros, diminuindo para 1 metro. São Miguel e Santa Maria hoje com períodos de céu muito nublado, alternando com abertas, aguaceiros fracos, especialmente para o fim do dia, vento do quadrante leste fraco a bonançoso. Mar em espada de pequena vaga, ondas nordeste de 2 metros, diminuindo para 1 metro. 25 graus é a máxima prevista para hoje, para Santa Cruz das Flores, Horta, Angra do Heroísmo e também para Ponta Delgada. A esta hora, 22 graus em Santa Cruz das Flores e também na Horta, 21 graus em Angra do Heroísmo e em Ponta Delgada. Já tenho onde anotar, vou-lhe dar a indicação do nosso número de WhatsApp para onde podem enviar as suas sugestões, os acontecimentos e as respostas às nossas perguntas. Queremos muito partilhar as histórias aqui no Atlântico 9. Como se combinavam encontros antes de existirem telemóveis? É a pergunta desta semana e hoje vou partilhar algumas respostas que recebi e estas vêm todas assinadas pelo Vítor Nóbrega.
2: Era assim.
3: Quando eu estava a estudar, ainda não havia telemóveis.
1: Pois, esta era a história da Cristina Oliveira que nós partilhámos já na segunda-feira. Portanto, era assim, vamos. Isto hoje está mesmo a correr bem. Ó, Tiago, vou começar de novo, pode ser? Se calhar é melhor. Era assim, vamos às respostas que recebemos do Vítor Nóbrega. E ele diz que na escola, por exemplo, passava um papelinho dizendo como, encontramos às 7 junto à praça, amigos em comum, combinava-se antes de, através de um amigo, diz-lhe que eu vou lá estar às 8. A própria rádio tinha um papel importante, em algumas comunidades existiam programas onde se mandavam dedicatórias ou recados. Na escola ou no trabalho combinavam pessoalmente o dia, a hora e o lugar e depois tinham de confiar na palavra uns dos outros. Na igreja, festas e bailes, muitas vezes o lugar do encontro já era conhecido. Vejo-te no domingo depois da missa, podia ser o suficiente. Cartas para quem estava mais longe, uma carta podia ser a forma de manter o contacto e marcar o próximo encontro. Ou então, ir diretamente à porta, especialmente em localidades mais pequenas. E deixou-nos um exemplo, portanto, o rapaz aparecia em casa da moça ou encontravam-se num lugar habitual. Queremos ouvir as vossas histórias também. Partilhem connosco, quer através das redes sociais, podem deixar em jeito de comentário, podem enviar também o áudio ou a mensagem para o WhatsApp 910-308-168. Ficamos à vossa espera, pode ser? Daqui a pouco vamos espreitar um espetáculo que funde arte e ciência num apelo à consciência coletiva sobre a urgência de proteger o oceano e o legado natural dos Açores. Chama-se Litany of the Sea. Para já regressamos à música com Bruno Walter Ferreira.
4: Esta chama-se Meia Culpa. É uma canção de amor.

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0: Bruno Walter Ferreira, esta chama-se Meia Culpa.
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0: Precisamente é uma das canções deste duplo CD do Bruno Walter Ferreira and Friends. Vamos estar a conversa com ele numa das edições do Atlântico 9. Para já, e como prometido, vamos espreitar Litany of the Sea. Duas datas a agendar, portanto, 18 de setembro para o público escolar, depois a 19 de setembro para o público em geral. É, sobretudo, um apelo à consciência coletiva sobre a urgência de proteger o oceano e o legado natural dos Açores. Em linha connosco está já Gianna Di Toni, espero ter dito como deve ser. Bem-vinda. Isto é a arte a funcionar como, como despertador de consciências também, não é? Bom dia.
2: Sim, bom dia. Muito obrigada, Helena.
0: Como está? Bem disposta?
2: Tudo bem, bem disposto. Obrigada. Sim, este espetáculo nasce um pouco no seio da nossa associação, que é a 432 Hz, que é uma associação cultural para as artes e a ciência. Por isso temos essas duas vertentes como meio de expressão e também de criação, claramente.
0: Uhum. Portanto, falar de coisas muito sérias através da arte, que é uma coisa séria, mas que nos toca fundo, bem lá no coração.
2: Exatamente, porque a ciência ajuda-nos um pouco a compreender, não é? O que é que está a acontecer enquanto a arte cria assim uma formas de ligação, de uma relação, pronto, com aquilo que compreendemos depois, não é?
0: Nós compreendemos muito melhor com exemplos, não é?
2: Exatamente.
0: O que é que vai acontecer? O que é que vai acontecer no dia 18 com os mais pequeninos?
2: O que é que vai acontecer? Vai ser o espetáculo completo, como aquilo para o público em geral. Claro que as crianças têm outra percepção das coisas, por isso vão retirar do espetáculo aquilo que elas gostarão mais, mas digamos que o espetáculo seja para adultos e seja para a criança. Crianças, porque claramente o público escolar é importante, porque tem que se semear esta consciência logo em pequenos, não é? Que é para depois não agir como nós fizemos.
0: Exatamente. E eles depois é assim, como a Gianna dizia, nós temos sempre percepções diferentes, não é? Porque podemos estar sentadas uma lado ao lado, a assistir ao mesmo espetáculo e a minha percepção pode ser completamente diferente. Os mais pequeninos são esponjas, absorvem isto tudo e depois chegam a casa e em muitos casos até levam os pais e os adultos pelas mãos.
2: Sim, é o que é que nós esperemos, não é?
0: Exatamente.
2: Porque é muito urgente isto.
0: Assumem aqui o papel de educador, que é muito importante também. Portanto, no dia 18 de setembro é onde? Em que escola?
2: Não é na escola. As escolas virão até nós.
0: Ok, ok.
2: E é no arquipélago.
0: Sempre no arquipélago.
2: Sim. Da arte contemporânea da Ribeira Grande, que é o mesmo sítio onde acontecerá depois para o público em geral no dia 19. E por acaso o centro da Ribeira Grande é um centro incrível porque nos hospita sempre com muito carinho e é sempre muito bom trabalhar lá. É um sítio incrível, é um recurso muito importante que nós temos cá em São Miguel.
0: Oh, Gianna, e a energia dos locais é importante, não é?
2: Como
0: a energia dos próprios locais é importante,
2: sim.
0: Condiciona?
2: Condiciona e depois nós ainda precisávamos de um espaço escuro, por isso a Black Box adequa-se perfeitamente a este propósito, porque o que nós vamos querer apresentar ao espectador é exatamente um mergulho dentro do oceano.
0: Disse que ia perguntar, portanto nós vamos mergulhar convosco. O público vai sentir como se estivesse a mergulhar no oceano.
2: Sim, porque estamos a tentar recriar uma espécie de viagem, não é? Porque a performance é, digamos assim, assenta em várias em várias linguagens artísticas, porque temos vídeo, temos dança, temos texto, temos paisagem sonora e temos o som real também dos golfinhos, das baleias e por isso dos seres marinhos. E tentamos, nós que gostávamos muito que as pessoas e as crianças também escutassem isto, exatamente para aquilo que disse antes, escutar para compreender, não é?
0: Porque exatamente, isso é compreender normal, melhor quem somos. Quem
2: exatamente,
0: é...
2: nós não conseguimos ajudar um amigo sem primeiro ouvi-lo, não é?
0: Ora bem.
2: E por isso.
0: Nem mais, portanto, é um apelo à responsabilidade também partilhada. E depois há aqui uma frase fabulosa que é para que o silêncio do mar não seja sinónimo de extinção.
2: Pois, o problema é que nós muitas vezes olhamos para o oceano, para a superfície do oceano, claramente do mar, sem percebermos o ecossistema tão frágil que há lá para baixo. E não é só em termos de oxigênio, ou seja, se aquilo se desequilibrar completamente, também a nossa existência vai acabar.
0: Claro que sim. Está tudo ligado e quanto mais rápido nós tivermos consciência disso, melhor para todos. Portanto, está tudo ligado, precisamos todos uns dos outros, e neste caso, para compreender o oceano, é preciso mergulhar nele, e vocês propõem Exatamente. Precisamente isso.
2: Esperemos que sim.
0: Muito bem. Isto em vésperas de espetáculo, há aquele nervoso miudinho, os ensaios estão a correr bem?
2: Os ensaios estão a correr muito bem, hoje iremos trabalhar mais, porque, claro, nós estamos em modo de residência artística, e por isso muitas coisas, há umas coisinhas a afinar, mas digamos que está tudo completo, está muito bonito, e acho que é uma oportunidade para quem puder se deslocar, pelo menos no dia 19, às 6 horas, no arquipélago.
0: Portanto, é um evento que requer o levantamento de bilhete.
2: Requer, porque isto faz parte do PDL 26, por isso da Capital Portuguesa da Cultura, e acho que, pronto, até acho que é só ir...
0: É só levantar o bilhete, sim.
2: Levantar os bilhetes, que é grátis, mas como a black box é bastante pequena, então é preciso o levantamento de bilhete para nós termos noção de quantas pessoas irão.
0: Muito bem, portanto, no dia 18, que é já amanhã, 10h30 da manhã para o público escolar, e depois no dia seguinte, que é sábado já, não é? Também é perdida na semana. Sábado, às 6 da tarde, para o público em geral, é na Black Box do Arquipélago, Centro de Artes Contemporâneas. E vão poder mergulhar neste oceano proposto por 432 Hertz, Associação Cultural para as Artes e Ciências. Jana Di Toni, muito obrigada. E vou dizer em inglês, break a leg. Um beijinho, obrigada.
2: Muito obrigada, Helena. Muito obrigada.
0: Bom dia.
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0: Daqui a pouco vamos até São Mateus do Pico.

0: Já voltamos à música, mas para já vamos até à Ilha do Pico, festa de São Mateus 2026. Freguesia de São Mateus na Ilha do Pico a celebrar o seu padroeiro. Já tiveram início as novenas preparatórias. O fim de semana traz momentos também muito bonitos, mas quem sabe exatamente o que é que está a acontecer em São Mateus do Pico é o Padre Paulo Silva. Bom dia.
1: Ora, bom dia. Como está?
0: Eu estou ótima. Quando se fala de São Mateus do Pico, eu fico assim, com um brilhozinho nos olhos. Como está, Sr. Padre?
1: Desculpe, eu fiquei agora aqui com uma pequena interrupção, não ouvi a pergunta.
0: Estava a dizer, quando falam de São Mateus do Pico, eu fico assim muito mais bem disposta.
1: Ora, muito bem.
0: Como é que está o dia por aí?
1: Percebo a sua boa disposição.
0: Como é que está o dia por aí?
1: Olha, o dia está assim um bocadinho com uma cara de quem talvez venha tirar uns pingos.
0: É a cara de poucos amigos, Sr. Padre.
1: Mas também não lhes fizemos mal nenhum, portanto não precisava estar assim.
0: Pronto, vai chover, é assim, pode chuviscar um bocadinho hoje e depois lá para o fim de semana vai estar assim um sol maravilhoso para a festa de São Mateus. Já tiveram início as novenas preparatórias, certo?
1: Certo, começámos no passado sábado as novenas, elas vão até domingo e depois na segunda-feira teremos então a festa em honra de São Mateus, com aquilo que faz parte da tradição, que é a missa, a procissão, o concerto com as filarmónicas e depois a distribuição das rosquilhas, que é a parte mais característica desta festa.
0: É um dos momentos altos e maravilhosos, portanto, ver a imagem das rosquilhas todas ali em cima do adro para serem abençoadas e depois distribuídas por toda a população é de facto um ponto da nossa tradição que temos que obrigatoriamente manter.
1: Exatamente, sem dúvida. E é uma tradição que vai já perdendo algumas características, o que é pena. As pessoas já não participam com aquela força que participavam antigamente. Já estamos a tentar fazer um apelo que se faça outra vez e mais pessoas participem com os açafatos, com as festividades na procissão, porque essa era uma das características de facto da procissão e é o que caracteriza neste momento esta festa, além de ser a festa do padroeiro, obviamente, mas o que caracteriza mais esta festa é precisamente estas rosquilhas que vêm na procissão e depois são distribuídas às pessoas que passam.
0: Uhum. Portanto, são à semelhança do que acontece também no Espírito Santo, mas eu ainda sou do tempo, eu vivi vários anos da minha vida, felizmente, aí na freguesia de São Mateus. Uhum. E ainda sou do tempo em que as famílias se juntavam, as vizinhas, e faziam as rosquilhas em casa, que era assim magnífico.
1: É, mas eu, neste momento já são poucas as que fazem isso. Ainda há algumas que o fazem, mas já não, o grosso já não é. Já temos que ir às padarias,
0: não é?
1: Escolas. É uma pena, de facto, que estejam a perder estas tradições, o que também pois, faz fazer falta para uma série de valores que a juventude podia adquirir a partir daí, mas pronto, é evolução ou involução, conforme a perspectiva.
0: São sinais dos tempos, mas era tão bom que o tempo às vezes voltasse efetivamente atrás.
1: Não precisava ser em tudo, mas em
0: nas rosquilhas convinha, Sr. Padre.
1: Sim, nas tradições se calhar convinha.
0: Nas rosquilhas convinha. É assim, elas continuam igualmente saborosas, mas falta aquele sabor que se construía até ao dia da festa. O que se mantém é a forma como a população apresenta orgulhosamente o seu açafate e muitas mulheres, sobretudo mulheres. Não me lembro de ter visto um homem com açafate à cabeça e se calhar nem faz parte da tradição, mas vê-las de uma forma tão... sentirem honra naquele momento em que preparam os seus açafates, colocam as melhores toalhas, algumas com as suas rendas feitas por elas próprias, e depois colocam as rosquilhas, acho que em alguns casos levam também algumas flores, não é? Para embelezar aquele momento.
1: Sim, de facto, é este brilho que estava a descrever, que neste momento está a fazer falta aqui na, em toda esta, não é só na festa em São Mateus, até no próprio Espírito Santo, já se vai notando uma falta deste brilho que vinha de, das atitudes de, dos nossos antepassados. Algumas ainda aparecem com as rendas, já não vêm à cabeça nas profissões, mas, por exemplo, aqui em cima do Ado, pelo Espírito Santo, eu vi alguns açafados com essas rendas e enfeitados com as flores. As pessoas que teimam em manter estas tradições são os mais velhos, cuja força já não permite fazer tudo.
0: Claro.
1: Já não permite seguir o protocolo, vamos dizer assim, da tradição. Mas não deixam de estar presentes. O problema é saber como é que esta gente mais nova, aqui em São Mateus há uma particularidade, que é a escola participa com pequenos açafados, com poucas rosquilhas, mas os alunos da escola participam e trazem na procissão. Já a professora,
0: olha, é uma forma de incutir neles, exatamente.
1: De despertando para esta questão particular e muito autóctone aqui de São Mateus.
0: Senhor Padre, sabe bailar chamarrita?
1: Não, eu para bailar chamarrita e dançar tenho que ser com a minha mulher. Ela, como não vai para essas festas, eu não posso.
0: Ó, Sr. Padre, mas há um grupo, é assim, São Mateus da Ilha do Pico também tem a particularidade de ter grupos de teatro, grupos folclóricos, portanto, a cultura não falta nas suas diversas expressões. Chamarritas com o grupo folclórico e etnográfico da Ilha, portanto, Ilha Morena, da Casa do Povo São Mateus, no dia 20 de setembro. Portanto, é uma excelente oportunidade para o Sr. Padre aprender.
1: Mas é preciso que a mulher não se chateie. Esse é sempre um problema que eu tenho. É se ela se chateia, vai ser um sarilho depois em casa. Eu, como sou da paz, é melhor não me meter por aí.
0: Pronto, Sr. Padre, se eu pudesse, iria representá-lo, mas só mesmo à distância. Portanto, existem alguns momentos de animação que vão acontecer já a partir de sábado também.
1: De sábado, exatamente.
0: Portanto, no próprio sábado, às 20h30 da noite, temos Tuna de Cordas.
1: É, a Tuna de Cordas da Candelária, que é também tradicional nas suas músicas, e é uma tuna que dá prestígio e tem provas dadas da sua qualidade, virá cá, logo a seguir à novena, teremos a sua atuação, e depois, também para ser um bocadinho mais ampla a abrangência da festa, teremos logo a seguir à tuna de cordas, um momento musical que dá para dançar, que dá para ouvir música. E, portanto, também para não se perder, já está criado, mas não se perder o dinamismo da comunidade e do convívio na comunidade.
0: Que é muito importante, não é? O convívio é muito importante.
1: Está assim um bocadinho para a rua da amargura nestes tempos. E então faz parte e as festas paroquiais também têm essa dimensão. Congregar as pessoas para fazer convívio, para se conversar, para se rir, encontrar-se alguns que se calhar já não encontramos há muito tempo. E o baile e a tuna de cordas no sábado.
0: Sim.
1: É para isso. E depois, no domingo, usando o que é a prata da casa, o grupo folclórico da Casa do Povo de São Mateus, também as chamarritas, que é também algo que congrega muitas pessoas e ajuda também esse convívio. É que estas festas tiveram esse condão de ser momentos de reunião. Não se pode perder.
0: De forma nenhuma.
1: Tem a obrigação de ser um polo aglutinador e de concentrar as pessoas também para fazer festa e se divertir. Porque hoje em dia o mundo está cheio de problemas.
0: Exatamente.
1: A gente não vai andar só a pensar nos problemas. Então, vamos criar mecanismos e meios, espaços, lugares para o divertimento, que também faz parte, e sobretudo para não se perder o sentido da fraternidade e da amizade.
0: Exatamente, sem dúvida. Portanto, prata da casa com sabor a ouro, neste caso, grupo folclórico e etnográfico Ilha Morena. É assim, senhor. É assim, senhor. Depois, dia 21, é efetivamente o dia de São Mateus.
1: Exatamente. aí vamos ter a missa às 16h30, missa solene em honra de São Mateus, a profissão que sairá também aqui no percurso que já fizemos pelo Bom Jesus, e costuma
0: Portanto,
1: ser...
0: à volta do adro, como nós dizemos, à volta do giro, não é?
1: Sim, sim, o giro tradicional de São Mateus. E à chegada teremos então a benção das Resquilhas, as filarmónicas, a lira madalense e a lira de São Mateus vão fazer ecoar os seus acordes no arraial. Teremos ali os escuteiros também com uma pequena tasca, não só para agregar dinheiro, mas também para que aquele convívio possa ser regado com alguma coisa e possa ser condimentado.
0: Ai, com sabores tão bons, há coisas tão boas em São Mateus.
1: Exatamente. e portanto, teremos a benção das Resquilhas, do arraial, e depois, quando o sol quiser e o dia quiser desaparecer, iremos ter então a distribuição das Resquilhas conforme é da nossa tradição, e quem passar pelo caminho já sabe que pode levar a sua...
0: Tem direito a uma resquilha, sim senhor. Portanto, para toda a gente. Para toda a gente.
1: Esta partilha que também faz parte da nossa vivência como açorianos. Eu penso que não há por aqui perto ninguém que tenha uma maior consciencialização da partilha do que aqueles que vivem à volta do Espírito Santo. Porque o Espírito Santo e tudo o que está ligado ao Espírito Santo é também partilha. E estas atitudes das resquilhas, da distribuição das resquilhas, acho que são um exemplo claro daquilo que caracteriza o Espírito Santo, a partilha, mas também o sentido da fraternidade e da solidariedade.
0: Ninguém fica de fora, não é, Sr. Padre? Ninguém fica de fora.
1: Quem passa, leva.
0: Exatamente.
1: Quem passa, leva.
0: Padre Paulo Silva, quero agradecer muito ter vindo ao nosso Atlântico Nova aqui na RTP Antena Açores. Aproveite cada segundo da festa de São Mateus também por mim e por todos aqueles que à distância vão sentindo assim esta coisa da saudade e esta vontade de regressar a casa precisamente para fazer parte deste momento de partilha tão bonito. Um abraço para São Mateus.
1: Sim, senhora, já está acolhido. Um grande abraço.
0: Muito obrigada. Muito obrigada. Obrigada igualmente. Padre Paulo Silva, em direto da Ilha do Pico.
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0: Ficámos a 7 minutos das 10.

0: Ciro, então que o mundo acabe já muito próximo das 10 da manhã, vêm aí as notícias, atualidade nacional e internacional com a RTP Antena 1. Quinta-feira, 17 de setembro de 2026. Flores e corvoas com períodos de céu muito nublado, alternando com boas abertas, tornando-se pouco nublado para tarde. Grupo central e oriental com períodos de céu nublado com abertas. Aguaceiros fracos e pouco frequentes ao centro. São Miguel e Santa Maria também com aguaceiros fracos, especialmente para o fim do dia. Temperaturas a menos na região, 21 graus em Angra do Heroísmo e Ponta Delgada, 22 em Santa Cruz das Flores e Cidade da Horta.
1: 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Muito bom dia, 11 horas da manhã no continente e na Madeira, 10 horas da manhã nos Açores. Vamos conhecer os títulos desta edição.
2: Sem poupar nas palavras, o primeiro-ministro diz que o caminho seguido no conflito do Médio Oriente é um caminho estúpido que está a penalizar Portugal e toda a Europa do ponto de vista social e económico. 11 pessoas foram detidas no estuário do Tejo, estavam numa lancha rápida usada para o tráfico de droga. Nesta edição vamos conhecer uma escola em Lisboa que tem metade das turmas sem professor atribuído.
1: As notícias com edição de Frederico Moreno.
2: Luís Montenegro diz que o caminho que levou à guerra no Médio Oriente é estúpido e absurdo. Palavras usadas esta manhã na abertura da Conferência Europeia da Economia Alemã, que decorre em Lisboa. O Primeiro-Ministro caracterizou desta forma o impacto económico do conflito entre o Irão e os Estados Unidos e Israel. Sem referências diretas aos responsáveis por esta situação, o chefe do governo português criticou uma guerra, Teresa Borges, que está a penalizar Portugal e toda a Europa.
3: É um conflito sem fim à vista que continua a pesar nas carteiras dos portugueses. O preço dos combustíveis não tem parado de crescer. O Primeiro-Ministro reconhece os desafios.
4: Conscientes hoje muito do sofrimento das famílias e das empresas com o aumento, nomeadamente, dos combustíveis, conscientes de que os tempos são incertos no plano internacional.
3: E não hesita em apontar o dedo ao caminho que está a ser seguido.
4: Este, eu diria, aparentemente interminável conflito no Médio Oriente nos está a penalizar muito a nós, portugueses, a nós europeus, é sob o ponto de vista económico verdadeiramente uma situação insustentável.
3: Sem nomear nomes, Luís Montenegro não tem dificuldade em encontrar adjetivos.
4: Tenho insistido junto dos nossos parceiros da União Europeia e nas instâncias internacionais para que se ponha cobro a este caminho. Eu vou mesmo dizê-lo, é um caminho do ponto de vista económico e social estúpido. Não beneficia ninguém, prejudica-nos a todos. Não tem um racional, não tem um sentido.
3: E em oposição aos caminhos seguidos lá fora, o Primeiro-Ministro deixa elogios aos passos que tem estado a dar no país desde que começou a liderar o governo e com o Ministro das Finanças a assumir que espera pelo menos um saldo zero nas contas de 2026, Montenegro vai mais longe.
4: Vamos a caminho do nosso quarto superávit consecutivo. Temos as nossas contas públicas equilibradas.
3: Um governo otimista a poucas semanas de arrancar o debate do Orçamento do Estado para o próximo ano. O Primeiro-Ministro confirmou também que o Executivo vai aprovar ainda hoje, em Conselho de Ministros, a descida do IRS, anunciada na semana passada.
4: É a quinta vez em 2 anos e meio.
3: A quinta desde que é Primeiro-Ministro.
2: O Primeiro-Ministro diz que o caminho seguido num conflito no Médio Oriente é um caminho estúpido que está a penalizar Portugal e toda a Europa. Ainda assim, Luís Montenegro acredita que o país vai conseguir ter um novo excedente orçamental. A taxa de inflação na zona euro subiu para 3,2% no mês de agosto, dado divulgado hoje pelo Eurostat, o Gabinete Estatístico da União Europeia. No mesmo mês do ano passado, a inflação tinha registado 2,4%. A subida dos preços em Portugal neste mês de agosto foi de 3,6%, ou seja, um valor acima da média dos países da moeda única. São urgentes medidas para responder ao aumento do custo de vida em Portugal, mensagem deixada esta manhã pelo secretário-geral do PCP, Paulo Raimundo, participou numa ação de rua em Lisboa, de contacto com a população, e criticou a posição da Ministra do Ambiente e Energia, que entende que a fixação de um preço de combustíveis só deve ser aplicada em último caso. O líder comunista pergunta até onde vai o governo português permitir a subida do preço da gasolina e do gasóleo.
5: É sempre para mais tarde. Tudo o que é para facilitar a vida aos trabalhadores, às populações, tudo o que é conter aquilo que é os lucros enormíssimos, neste caso da Galp e das Galpes deste país, é sempre para mais tarde. Tudo o que é apertar a vida de quem trabalha, é sempre ontem. E, portanto, a senhora ministra certamente acha que ainda não estamos no estado suficiente para tomar as medidas que se impõem. Está enganada.
2: Paulo Raimundo alerta para a subida dos preços e projeta desde já um voto contra a proposta de orçamento do Estado que vai ser apresentada pelo Governo.
5: Aquilo que nós estamos à espera não é propriamente grande surpresa neste orçamento. A dúvida que há é até onde é que vão os benefícios fiscais, até onde é que vai a transferência de dinheiro público do setor da saúde para o setor privado, até onde é que vão, se há mais ou menos apoio aos chamados residentes não habituais, aqueles que vêm cá tratar das nossas casinhas e ficam com elas. Essa é que é a grande dúvida. E, portanto, se essa dúvida se mantiver, é claro, nós não podemos acompanhar um orçamento que é um instrumento deste governo com esta política. Vamos ver, mas eu diria assim, seria uma surpresa se este instrumento do governo fosse radicalmente diferente do que é a sua política.
2: Paulo Raimundo a antever um voto contra o orçamento do próximo ano. O líder do PCP esteve esta manhã a distribuir panfletos no Cais do Sodré, no dia em que o partido começa várias ações de luta por causa do custo de vida, dos salários e das pensões. É um exemplo crasso da falta de professores. A Escola Básica Aida Vieira, no bairro Padre Cruz, em Lisboa, tem metade das turmas sem docente atribuído. Não há sequer perspectiva de ver o problema resolvido. Os pais queixam-se da falta de respostas da direção escolar. Ontem, crianças sem professor foram impedidas de entrar no estabelecimento de ensino, mas esta manhã, Oriana Barcelos, houve uma solução provisória.
6: Ontem a escola Aida Vieira esteve de portas fechadas para os alunos sem professor. Hoje todos puderam entrar.
7: Deve ter sido parte da direção, resolveu a situação para ficar com os nossos meninos do terceiro B até colocarem um novo professor. É temporariamente, mas confesso-lhe que preferia a professora do que vir outro professor.
6: Professores de outras escolas do agrupamento estão a tapar os horários em falta na escola Aida Vieira, no bairro Padre Cruz, em Lisboa. Metade dos alunos ainda não tem professor atribuído. É um problema para todos, a começar nos alunos, explica a mãe Sónia Pereira.
7: Inclusive a minha filha tem dificuldades na aprendizagem. Toma medicação para o déficit de atenção, o que complica um bocadinho mais a situação. E além disso que a turma é complicada. E tem que vir uma pessoa com um punho muito forte.
6: Os pais também sofrem. É o caso de Inês Fernandes, que tem a filha também no terceiro ano.
8: Não posso ir trabalhar, estou em casa. Eu trabalho por conta própria, sou esteticista e não posso ir trabalhar.
6: O transtorno é tanto que já pensa noutras soluções.
8: Estou a ponderar seriamente em transferir a minha filha de escola, porque realmente tem vindo a piorar muito esta situação aqui na escola e este ano então está muito incerto.
6: A falta de professores a condicionar as vidas de pais e de alunos na escola Aida Vieira, em Lisboa.
2: Impacto da falta de professores nesta escola básica. A Agência para a Gestão do Sistema Educativo adianta que 362 alunos dos distritos de Lisboa e Setúbal que aguardavam por vaga foram ontem colocados em escolas públicas. Mais de metade desses estudantes, cerca de 66%, fizeram pedido de matrícula fora do prazo. Os alunos ontem colocados são do ensino básico e do ensino secundário. Foram para escolas dos concelhos do Barreiro, Seixal, Loures e Odivelas. Os problemas registados na educação estiveram em destaque esta manhã no programa Entre Políticos, aqui na Antena 1, depois do PS ter anunciado que iria viabilizar a proposta do Bloco de Esquerda para a criação de uma comissão parlamentar de inquérito sobre o processo de correção digital dos exames nacionais. A deputada socialista Aida Carvalho destacou o facto do PS ter optado por colocar questões ao Ministério da Educação e não ter avançado com essa iniciativa de uma comissão parlamentar.
9: O Governo respondeu àquilo que entendeu que deveria responder. Eu vou-lhe dar o caso concreto de uma pergunta. Na altura o Sr. Ministro responsabilizou-os

0: E abster-se nesta comissão parlamentar de inquérito pelo simples facto de acharmos que vai ser um excelente exercício para que os portugueses possam perceber como é que o maior empregador do país falha redondamente em processos que qualquer instituição com menos recursos provavelmente faria de melhor forma. E o que é verdade, por mais que as pessoas não gostem, é que recorreu-se a uma empresa privada para safar este processo. E, portanto, eu espero que os portugueses, com esta CPI, com os trabalhos que forem desenvolvidos aqui, percebam que a reforma do Estado é uma obrigação moral de todos e não é nenhum bicho-papão.
1: Não é um bicho-papão, diz a Iniciativa Liberal. Para a social-democrata Inês Palma Ramalho, o regime jurídico das comissões parlamentares de inquérito não é para analisar questões como estas que se têm vindo a verificar na educação. Foi o que disse há pouco no Entre Políticos, com a moderação do jornalista João Alexandre, esta deputada social-democrata Inês Palma Ramalho.
2: Olhando para o regime jurídico dos inquéritos parlamentares, as comissões parlamentares de inquérito servem para escrutinar o papel do governo e o que é que o governo tem feito, e também para escrutinar o cumprimento da lei e da Constituição, e, portanto, eu diria que não há nenhum problema com uma comissão parlamentar de inquérito sobre este tema ou sobre este outro qualquer, porque é para isso que elas servem.
3: E em relação à pertinência, tendo em conta as respostas ou a falta delas?
2: Agora, diria que há uma diferença entre fazer sentido fazer uma comissão parlamentar de inquérito ou poder-se fazer uma comissão parlamentar de inquérito. Pode-se fazer uma comissão parlamentar de inquérito, e este governo tem prestado contas, e o ministro da Educação tem sido, aliás, um elemento que não se tem coibido de prestar contas, quer ao Parlamento, quer aos portugueses, sobre este tema e outros temas. E, portanto, se houver uma comissão parlamentar de inquérito, haverá uma comissão parlamentar de inquérito. Portanto, eu acho que isso nem é o tema em questão.
1: Os argumentos do PSD. No Entre Políticos esteve também a deputada do Livre, Filipa Pinto. A comissão parlamentar de inquérito justifica-se, diz esta deputada, porque o governo está a governar mal.
4: Eu acho que aqui não há banalização da CPI ou das CPIs. Há CPIs porque o governo está a governar mal. E quando o governo está a governar mal, é a obrigação da Assembleia da República fazer o escrutínio do trabalho do governo. E obviamente que na questão da educação há dois aspectos muito importantes para nós avançarmos e apoiarmos esta CPI. Uma delas tem a ver com aquilo que foi feito no início do ano letivo, no final do ano letivo. Portanto, este ministro conseguiu a proeza de acabar mal o ano letivo e de começar mal o ano letivo. E são duas façanhas que nunca tinham acontecido antes.
1: As falhas no setor da educação em Portugal em debate esta manhã na Antena 1. É a resposta a Donald Trump. Bruxelas garante que a parceria entre a União Europeia e o Canadá não pretende hostilizar os Estados Unidos, depois de ontem o presidente norte-americano ter ameaçado romper as relações com o Bloco Europeu por causa deste convite dirigido ao Canadá para que se torne membro associado da União Europeia. Esta manhã, um porta-voz da Comissão Europeia assegurou que esta parceria não é dirigida contra ninguém. Já a seguir este jornal, o programa Antena Aberta, com a moderação do jornalista António Jorge, vai discutir o futuro da Europa e esta aproximação ao Canadá. 11 pessoas foram detidas pela Polícia Marítima a bordo de uma lancha de alta velocidade por suspeitas de tráfico de droga. A detenção aconteceu ontem à noite na barra do Estuário do Tejo. A operação foi coordenada com a Polícia Judiciária. Após a interceção da lancha utilizada para o narcotráfico, esta embarcação atracou em Sesimbra e os 11 detidos foram acompanhados pelas autoridades.
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6: Muito bom dia, são 10 horas, 13 minutos nos Açores.
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6: 6h45, hora dos Açores.

0: acredita no amor com a Quinta do Bil. Eles que passaram este verão, mês de agosto, pelos Açores, estiveram na Semana do Mar, na Ilha do Faial. Acredita no amor. É também uma história de amor que está na origem destas celebrações. São 84 anos da fábrica de baleia de Porto Pim. E quantas histórias fazem esta história que agora estamos a celebrar 84 anos. O aniversário tem um cartão de visita que eu adorava poder responder. Se pudesse, inscrevia-me já, Helena Balcão. Bom dia.
1: Bom dia.
0: Bem-vinda, como está?
1: Estou bem.
0: Como é que está o dia aí no Faial?
1: Um bocadinho com nuvens, mas parece que o sol vai aparecer.
0: Ah, ele aparece sempre, não é? Estamos mais do que habituados. Estamos em vésperas da comemoração de uma data muito importante. Como é que estão a decorrer estas celebrações?
1: Então, este ano, para assinalar esta data, como disse, são 84 anos desde a abertura da fábrica da baleia, vamos a celebrar a data com o passeio de botes pela Baía do Porto Pim.
0: É uma... Ai, que maravilha, eu queria tanto inscrever-me. Se estivesse aí, ou se no próximo sábado passasse pelo Faial, como é que eu poderia assegurar a participação neste passeio?
1: Para se inscrever neste passeio é só enviar um mail para omaacores@gmail.com, omaacores@gmail.com, dizer que se querem inscrever.
0: E depois é estarem prontinhos para ir para o mar.
1: Sim, o passeio vai começar às 14h30, o ponto de encontro é às 14h no areal da Praia do Porto Pim. Uhum. E depois então vamos começar os passeios, que vão ser cerca de 30, 40 minutos cada passeio.
0: Portanto, vamos em botes baleeiros. Para, uhum, sentir o que é que estes grandes homens do mar sentiam, não é? Neste caso, nós vamos a passeio. Eles entregavam a vida a esta arte da baleação. Portanto, e é uma iniciativa que conta também com o apoio do Clube Naval da Horta.
1: Sim, é o terceiro ano que o Museu da Fábrica da Baleia e o Clube Naval da Horta colaboram nesta iniciativa. E nós estamos muito felizes que mais de um ano podemos fazer isto.
0: E nos anos anteriores, Helena, as pessoas participaram? Foi assim um momento bonito?
1: Sim, houve muitas participações e esperemos que este ano também ainda se podem inscrever. Na verdade, vamos também amanhã ainda vamos aceitar inscrições, por isso, uhum, quem quiser é só mandar e-mail.
0: Portanto, as inscrições terminam amanhã, não é? Os ouvintes têm que... Na realidade era hoje.
1: Era hoje, mas vamos alargar para amanhã para mais pessoas poderem inscrever.
0: Muito bem, sobretudos. A Helena já fez este passeio?
1: Na Baía do Porto Pim ainda não tive a sorte de o fazer.
0: Mas no bote baleeiro já?
1: No bote baleeiro já assisti a uma
0: E recata. Recomenda, não é? Recomenda.
1: Sim, recomendo muito, é uma experiência incrível.
0: Muito bem, portanto, agendem inscrições, eles vão alargar um bocadinho o prazo, podem ser feitas até o dia de amanhã, depois o evento realiza-se no sábado, dia 19 de setembro, e a Helena referiu que é a partir das... A que horas é que saem para o mar?
1: Saímos para o mar às 14h30, ponto de encontro às 14h, na praia.
0: Na praia do Porto Pim, muito bem. Helena, muito obrigada. Parabéns à Fábrica da Baleia de Porto Pim e parabéns por esta iniciativa que vai levar então os participantes a entrarem nas águas dessa maravilhosa Baía de Porto Pim, para assinalar estes 84 anos da Fábrica da Baleia. Um beijinho, Helena. Obrigada.
1: Muito obrigada.
0: Atlântico 9. 21 minutos depois das 10, há notícias para conferir às 10h30, atualidade regional.

Desesperado, uma estreia em português com Noble. Desesperado a caminho das notícias dos Açores. Seguimos agora com o Tiago Bittencourt. Esta chama Se Me Deixasses Ser. Mais à frente, vamos ainda até São Jorge.

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1: Daqui a pouco ligamos à informação, atualidade regional. Para já espreitamos o tempo. Quinta-feira, dia 17 de setembro. Nas Flores e Corvo, com períodos de céu muito nublado, alternando com boas abertas, tornando-se pouco nublado para a tarde. Vento bonançoso de leste, tornando-se fraco. Grupo Central e Oriental, com períodos de céu muito nublado, com abertas. Nas ilhas do Grupo Central, conto com aguaceiros fracos e pouco frequentes e o vento fraco abonançoso de leste, rodando para sudoeste. Em São Miguel e Santa Maria, aguaceiros fracos, especialmente para o fim do dia. Vento do quadrante leste, fraco abonançoso. São 10h30. As notícias da região, edição de Sais Furtado.
2: Os trabalhos do plenário da Assembleia Regional foram retomados há instantes na cidade da Horta. Ontem, o Parlamento aprovou por unanimidade uma proposta do Chega que cria um modelo de apoio à vida independente nos Açores, destinado a pessoas portadoras de deficiência. A Secretária Regional da Saúde e Segurança Social sugeriu que se avançasse primeiro com um projeto piloto em 2027, como também propôs o Bloco de Esquerda, antes de se legislar sobre o assunto. Mónica Sidi lembrou que nos Açores há 4.800 pessoas portadoras de deficiência que possuem atestados multiusos e que têm uma taxa de incapacidade superior a 60% e que este modelo de apoio teria um impacto financeiro elevado.
3: Esta medida terá um impacto previsível superior a 2 mil euros para apenas 5 utentes que possam vir a beneficiar.
2: Mas o Chega juntou-se à oposição e obrigou o Parlamento a aprovar a proposta tal como estava. Desta forma, o Governo fica obrigado a inscrever no plano de orçamento para o próximo ano muito mais do que os 200 mil euros que previa para criar um modelo de apoio à vida independente. Mecanismo de continuidade territorial, antigo subsídio social de mobilidade, a plataforma de reembolso das passagens aéreas está a ser adaptada à nova legislação, garante o Governo da República, que admite também que os constrangimentos continuam de natureza técnica. É o que diz o Governo numa resposta às perguntas dos deputados do PS na Assembleia da República.
4: Alteração após alteração e é o Governo da República que admite subsistem constrangimentos de natureza técnica nos pedidos de reembolso das viagens entre as ilhas e o continente. De acordo com um documento a que a Agência Lusa teve acesso, que responde às questões dos deputados do PS na Assembleia da República, Francisco César pelos Açores e Carlos Pereira pela Madeira, o Governo da República diz que os serviços do Estado estão a assegurar a adaptação da plataforma às últimas alterações, na sequência da proposta do PS aprovada na Assembleia. O Governo da República diz ainda ter estendido o período transitório do mecanismo de continuidade territorial até 30 de junho de 2027 e garante não haver teto máximo nos bilhetes emitidos a partir de 6 de junho. A nova plataforma eletrónica para reembolso das passagens do até há pouco chamado Subsídio Social de Mobilidade entrou em vigor no início deste ano. Desde então, já fez correr muita tinta pelas dificuldades que os passageiros têm até receberem o reembolso.
2: Um trabalho da jornalista Linda Luz. Mais de 1 milhão de euros para uma obra muito esperada. A Escola Básica Integrada dos Pescoitos, na Ilha Terceira, vai ser reabilitada. A intervenção decorre a par com o funcionamento da escola, o que poderá trazer constrangimentos, mas que já foram previstos, garante Samuel Moraes, presidente do Conselho Executivo.
5: Já preparámos o ano a contar com eles. Fizemos os horários de maneira a que houvessem salas livres para fazer a rotação das turmas. Também já temos pensado a forma de gerir as refeições na escola, dado que a maior parte da intervenção é na zona do refeitório. E já temos pensado tudo isso.
2: O prazo aponta para uma obra de 9 meses. Será feita a substituição do sistema de impermeabilização das coberturas, uma vez que esta é uma das 3 escolas da região que o Governo Regional tinha apontado como obrigatória para a remoção das coberturas devido à presença de amianto. A equipa do União Sportiva quer garantir a manutenção na Liga Feminina de Basquetebol. O técnico Ricardo Botelho diz que o clube não tem as mesmas condições financeiras que outras equipas da competição, mas aponta a permanência como objetivo.
6: A Liga nos últimos 2-3 anos tem mudado muito. As equipas do continente têm investido muito. A nossa tem mantido o nosso orçamento há mais de 14, 15 anos. Temos perdido um pouco a competitividade ano após ano. por isso, o nosso grande objetivo é para já adquirir a manutenção rapidamente e depois tentar um lugar nos playoffs.
2: A equipa conta com jogadoras experientes, mas passou por uma grande renovação. O emblema de Miquelense não vai participar este ano na Eurocup. A primeira partida na Liga Feminina é 4 de outubro, em casa, contra a Escola Francisco Franco.
1: Foram as notícias da região, edição às 10h30, com o jornalista Sáez Furtado. 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

É uma onda que neste caso chega do Brasil, Marisa Monte, com esta sua onda. Atlântico 9, edição para esta quinta-feira, dia 17 de setembro de 2026. Daqui a pouco vamos até às Velas, na ilha de São Jorge. Há uma caminhada colorida e também um documentário.

0: La Perla con Rosalía. Manhã de quinta-feira, 20 minutos para as 11 da manhã. Vamos a São Jorge.
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0: Já tenho a minha t-shirt, agora estou pronta para começar a colorir e a caminhar também. Sofia Rodrigues, bem-vinda, vereadora da Câmara Municipal das Velas. Bem disposta, como está o dia por aí?
2: Olá, bom dia, Helena, tudo bem?
0: Está tudo ótimo. Como está São Jorge esta manhã?
2: Está uma manhã magnífica, mais uma vez o sol aqui a cumprimentar-nos a todos.
0: A fazer inveja.
2: Está um dia
0: é assim é que se quer. E queremos também que este bom tempo se mantenha para os próximos dias, até porque há aqui uma caminhada colorida que incentiva a população a cuidar de si, não é?
2: Exatamente. Mais uma vez temos aqui uma atividade que tem interesse em promover aqui a saúde. Todos os nossos jorgenses e visitantes, não é? Que nesta altura são muitos.
0: São muitos.
2: Ainda temos portanto, aqui bastantes visitantes.
0: Já há um colorido diferente e muito especial para, nesta época do ano.
2: É verdade. E esta caminhada vem trazer aqui um bocadinho de cor também. É a primeira vez que vamos ter uma atividade desta dimensão, ou nestes moldes. E é isto que vai acontecer no dia 19 de setembro, ou seja, já este sábado, pelas 10 da manhã, teremos uma caminhada colorida, ou seja, vamos ter depois coloridos de oferta a todos os participantes. O ponto de encontro, posso já...
0: Portanto, devo levar uma t-shirt branca, é isso?
2: Exatamente. Okay. Porque a ideia é enchê-la de cor ao longo de toda a caminhada.
0: Ah, que maravilha. Portanto, nós vamos partir, vamos fazer o percurso assim, de uma forma assim rápida, obviamente, nisto no sábado é que é. Portanto, nós vamos partir com uma t-shirt branca e ao longo do percurso vamos colorindo?
2: Exatamente, ao longo do percurso vão ser distribuídos sacos coloridos, sacos estes que não causam alergia, e que serão distribuídos por todos os participantes para que possam espalhar esta cor pelas camisolas e mesmo
0: isto vai ser uma alegria.
2: A ideia é essa.
0: Isto vai ser uma alegria.
2: Para tornar ainda mais especial esta manhã, a meio do percurso, planeamos aqui uma aula de ginástica que será dinamizada pela professora Lisandra Freitas, que é uma senhora da Ilha de São Jorge. Temos também uma banca com alimentos saudáveis, que será oferta para todos os participantes. Ou seja, a ideia é juntar também a atividade física, o convívio, aqui um momento de diversão, música. Pronto,
0: é uma forma de chamar a atenção para o facto de termos de cuidar de nós. E aquele princípio tão maravilhoso e que muitas vezes nós ignoramos, que é o facto de se nós estivermos bem connosco, aí vamos estar bem com todos, não é?
2: Exatamente, é essa a ideia e é por isso que convidamos todas as famílias e agentes e visitantes a participar nesta mesma atividade, porque também é do nosso interesse acolher e apoiar cada vez mais atividades diferentes e inovadoras para permitir experiências também diferentes à nossa população.
0: Claro,
2: e é
0: que
2: nesse
0: sim.
2: sentido que esta atividade também surge.
0: Portanto, é só precisamos de uma t-shirt branca. Requer alguma inscrição ou é
2: exatamente.
0: Só aparecer?
2: Convém inscreverem-se, até mesmo para estarmos a contar com o X número de pessoas para
0: saberem que cores é que levam.
2: também, mas também para prepararmos aqui a nossa banca com alimentos saudáveis para todos.
0: Portanto, as inscrições devem ser feitas até quando e como?
2: Até ao dia de hoje, basta ligarem aqui para o número da nossa Câmara Municipal, ligam para nós e basta dizerem que se querem inscrever na nossa caminhada colorida e já estão registados.
0: Nada mais simples.
2: É, dizerem que até o dia de hoje já temos aqui um bom número de inscritos, portanto estamos aqui à espera e a aguardar mais inscrições, portanto venham caminhar connosco.
0: Portanto é só ligar para a Câmara Municipal das Velas e dizer olá, o meu nome é, no meu caso, o meu nome é Helena e eu gostava muito de fazer parte desta caminhada colorida. E pronto, inscrição exatamente. Validada, não é?
2: Exatamente, portanto contamos convosco.
0: Sofia, há outro momento que convida também a população da Ilha de São Jorge a assistir à apresentação de um documentário muito especial.
2: Ah, é verdade. Será mesmo já amanhã, dia 18 de setembro.
0: Portanto, eu comecei pelo fim, não é? Primeiro o documentário e depois a caminhada. Portanto,
2: nem mais.
0: O que é que vai
2: dar um bocadinho de cor aqui à nossa agenda cultural. Mas sim, sim. Será amanhã o documentário que tem como nome Mestre do Mar. Esta iniciativa é uma iniciativa do Futurismo Azores Adventures. Vamos acolher esta iniciativa aqui no nosso auditório municipal e que conta também com a história do Sr. João Tavares, tão conhecido e é natural da Ilha do Pico, que estará cá a prestar o seu testemunho. Ele é um dos últimos mestres na construção dos botes baleeiros açorianos e teremos-o cá no dia 18, amanhã, pelas 20 horas, nesta exibição do documentário Mestre do Mar. Dizer também, acho que será importante referir que antes da apresentação do documentário vamos contar com uma conversa aberta. Nesta conversa aberta há aqui também um momento de debate, onde tem aqui o Sr. João Tavares a prestar o seu testemunho, mas também temos convidados locais como o Dr. Miguel Soares, que é empresário de uma empresa de animação marítima turística. Teve também a Francisca Leonardo, aqui da Vila do Topo de São Jorge, que também mantém uma ligação à Associação O Castalote. E o Dr. Eduardo Guimarães, que é residente aqui na Ilha de São Jorge, também tem uma ligação forte, não só ao ensino, mas também à defesa do património local e ambiental. Porquê? Porque serão debatidos vários assuntos, principalmente a valorização desta tradição, desta memória e histórias associadas também ao voto baleeiro.
0: Claro, e trazer a memória para o centro da conversa é garantir que ela continua viva.
2: Exatamente, pois, e é nesse sentido que também propuseram-nos a exibição deste mesmo documentário, pronto, porque para nós também é importante receber estas iniciativas e ajudar também a valorizar estas tradições para que não fiquem esquecidas, não é?
0: Ora bem.
2: Na história.
0: Nem mais. Vamos só recordar o documentário apresentado já amanhã, a que horas?
2: Exatamente. Será às 20 horas no Auditório Municipal das Velas.
0: É só aparecer?
2: É só aparecer, entrada gratuita, assim como também a caminhada, não referi isso, mas é tudo gratuito. Portanto, não têm desculpas, basta aparecer.
0: Hein? Exatamente, não têm desculpas e não venham com a história de que não conseguem uma t-shirt branca para a caminhada, porque há muitas, não é? Há muitas.
2: Sim, não faltam por aí.
0: Muito obrigada, Sofia. Um beijinho grande para si, para a Ilha de São Jorge. Um abraço assim apertadinho. Sofia Rodrigues, vereadora da Câmara Municipal das Velas, com dois convites a não perder. O primeiro é já amanhã. Documentário sobre este mestre do mar, apresentado no Auditório das Velas às 8 da noite, e depois a caminhada colorida no dia seguinte, às 2:30.
2: 10 da manhã.
0: Às 10 da manhã. Qual é o ponto de encontro? Recorde-me outra vez, Sofia.
2: Será o Porto dos Terreiros, na freguesia de Orgelina.
0: Porto dos Terreiros, ok. 10 da manhã. Portanto, é preciso chegar um bocadinho mais cedo, não é?
2: Convém.
0: Muito bem. Muito obrigada. Um beijinho.
2: Obrigada. Um beijinho grande para todos.
0: Ficamos a 12 minutos das 11.

Last Goodbye, Feeling So Nice com Maru, do álbum de estreia. Estreou em janeiro com o título de So Much Has Changed. A caminho das 11 da manhã, notícias à hora certa. Depois segue a emissão desta quinta-feira. Deste lado com a Cristina Oliveira, depois há Jornal de Esportes.

Amanhã com Diogo Pissarri e também a Marisa Lisi. Amanhã em dois locais diferentes, mas na mesma ilha, às Chamarritas. Portanto, primeiro na festa em honra de Nossa Senhora da Boa Viagem, Centro Cultural e Recreativo do Calhau, na Piedade, Ilha do Pico. Amanhã, 18 de setembro, Chamarritas, às 10 da noite, com a Chamarrita do Cais do Galego, Casa do Povo de Santo António, também Casa do Povo das Ribeiras e Chamarritas da Silveira. Estou a olhar para o calendário porque no dia seguinte, às 4 da tarde, refirmo a festa em honra de Nossa Senhora da Boa Viagem, no Centro Cultural e Recreativo do Calhau, na Piedade, no sábado. Às 4 da tarde, Tourada Acorda, também concerto com Aves Raras e às 11 da noite, baile com Sem Limites. No dia 20, às 4 da tarde, Missa Solene com Procissão, também Arraial, com a Associação Musical e Cultural da Piedade, a serviço de bar. E eu adoro esta quermesse. Falei em dois locais distintos, mas na mesma ilha. Tem também a informação que há a festa do Ajuntamento, é a Festa da Serra, Serra das Velhas, organizada pelos Amigos da Serra das Velhas, 18, 19 e 20 de setembro. Sexta-feira, Chamarritas e Turma do Rodeio, Bailarico. No sábado, também Chamarritas, depois Vira Lomba e pela noite dentro DJ Riff. No domingo há uma caminhada às 9 da manhã, provas de motocross, autocross e provas de trial. É isso, trial TT. Entrega de prémios mais para o final da tarde. Bons petiscos. Tradição, amizade na Serra das Velhas. 18, 19 e também 20 de setembro. Queremos saber dos eventos que se passam nas vossas localidades. Enviem informação, teremos todo o gosto em divulgar aqui no Atlântico 9, em estarmos juntos, quer através das vossas histórias, quer através da organização destes momentos de partilha. Podem enviar a informação quer para o meu e-mail, lena.colar@rtp.pt, ou então através do WhatsApp 910-308-168 ou por mensagem para este mesmo número, 910-308-168. Não esqueçam também que a pergunta desta semana é: como se combinavam encontros antes de existirem telemóveis? Enviem, por favor, as vossas respostas ou deixem em jeito de comentário nas redes sociais. O que eu quero contar amanhã, pode ser? E amanhã voltamos para a última edição da semana. Já sabe que daqui a pouco, às 11 da manhã, chegam as notícias, atualidade nacional e internacional com a RTP Antena 1. Depois, chama atenção também para o Jornal do Desporto às 11h30 e segue a emissão desta quinta-feira com a Cristina Oliveira. Despeço-me com um abraço assim apertadinho, em meu nome e do Tiago Matias, que esteve comigo aqui no apoio à emissão. Marcamos encontro para amanhã. Logo depois das notícias às 9, pode ser? O desejo sincero de uma excelente quinta-feira.

0: Quanto ao tempo para este dia 17 de dezembro de 2026, em todas as ilhas, períodos de céu muito nublado, alternando com abertas. Torna-se pouco nublado para a tarde nas Flores e Corvo. Grupo Central com aguaceiros fracos e pouco frequentes. São Miguel e Santa Maria com aguaceiros fracos, em especial para o fim do dia.
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2: Muito boa tarde, meio-dia no continente e na Madeira, 11 horas da manhã nos Açores. Vamos agora conhecer os títulos do Jornal do Meio-Dia.
3: Mark Carney diz que a União Europeia e o Canadá são faróis da democracia. O primeiro-ministro canadiano elogiou o convite da Comissão para que o país se torne membro associado do Bloco Comunitário. Bruxelas vai disponibilizar a Portugal mais de 260 milhões de euros para a recuperação das tempestades do início do ano. O coordenador da estrutura de missão, Paulo Fernandes, fala numa boa notícia. O primeiro-ministro diz que o caminho seguido no conflito do Médio Oriente é um caminho estúpido que está a analisar Portugal e a Europa do ponto de vista social e económico.
2: As notícias com edição de Frederico Moreno.
3: O Canadá e a União Europeia são mais fortes juntos, declaração feita na última hora pelo primeiro-ministro canadiano. Perante o Parlamento Europeu, em Estrasburgo, Mark Carney aplaudiu a ideia de tornar o Canadá membro associado da União Europeia.
4: Quero ser claro quanto ao que não estou a propor. Não estou a propor um terceiro bloco que procure ser apenas uma grande potência rival com melhores modos. Não procuramos poder para dominar os outros. Pelo contrário, procuramos resiliência. Ninguém, absolutamente ninguém, poderá controlar os nossos mercados abertos, comprometer a nossa soberania, ameaçar a nossa integridade territorial ou minar as nossas liberdades, as nossas democracias e o nosso Estado de Direito.
3: Mark Carney afirmou esta manhã que vê com muito bons olhos esta ideia do Canadá se tornar membro associado da União Europeia, uma proposta que enfureceu Donald Trump. Ontem, o presidente norte-americano ameaçou romper relações com o Bloco Europeu, mas para o chefe do governo do Canadá, esta parceria faz todo o sentido.
4: Essas motivações fundamentais, combinadas com o nosso hard power latente, significam que podemos ajudar a criar a próxima ordem mundial. Mundial, justa, estável e próspera. Uma aliança entre o Canadá e a União Europeia serviria de farol para outras democracias. Uma aliança definida não pelo que rejeitamos, mas pelo que defendemos. Liberdade, solidariedade, prosperidade e sustentabilidade.
3: Mark Carney a afirmar esta manhã no Parlamento Europeu que o Canadá e a União Europeia têm muito em comum, por exemplo, ao nível de valores, assumindo-se como faróis da democracia, sem querer impor a força sobre as restantes nações. O Canadá vai tornar-se membro associado da União Europeia. Bruxelas garante que esta parceria não pretende hostilizar os Estados Unidos. Portugal vai receber mais dinheiro da União Europeia para a recuperação dos estragos provocados pelas tempestades do início do ano. Bruxelas propôs hoje mobilizar mais 261 milhões de euros ao abrigo do Fundo de Solidariedade. Segundo um comunicado do Executivo Comunitário, o financiamento vai apoiar operações essenciais de emergência e de recuperação para reconstruir infraestruturas de transporte e restabelecer serviços essenciais. Paulo Fernandes, ouvido há instantes pela jornalista Natércia Simões, classifica esta como uma boa notícia. O coordenador da estrutura de missão para a recuperação das zonas afetadas pela tempestade Christine explica também a importância deste reforço de verbas comunitárias.
5: É muito boa notícia. Foi feita há alguns meses atrás a candidatura do país ao Fundo de Solidariedade Europeu. Procurava-se, obviamente, maximizar o apoio máximo neste tipo de situações que se projetava em cerca de 250 milhões de euros. Conseguiu-se, de facto, um valor, podemos dizer, maximizado, que ajuda, obviamente, o país para este esforço enorme que é a recuperação, a reconstrução de todos os territórios afetados pelo comboio de tempestades.
3: O responsável

0: responsável da estrutura de missão para recuperar as zonas afetadas pela tempestade Christine, Paulo Fernandes, entrevistado pela jornalista Natércia Simões, a propósito deste reforço de verbas da União Europeia para Portugal fazer a recuperação dos estragos provocados pelas tempestades do início do ano. Portugal vai receber mais 261 milhões de euros. A Comissão Europeia também vai disponibilizar verbas para Espanha, Itália e Malta, países que foram igualmente afetados por graves tempestades entre janeiro e fevereiro. Luís Montenegro diz que o caminho que levou à guerra no Médio Oriente é estúpido e absurdo. Palavras usadas esta manhã pelo Primeiro-Ministro para caracterizar o impacto económico deste conflito entre o Irão e os Estados Unidos e Israel. Na abertura da Conferência Europeia de Economia Alemã, que decorre hoje e amanhã em Lisboa, o chefe do governo português não fez referências diretas aos responsáveis por esta situação, mas criticou uma guerra, Teresa Borges, que está a penalizar Portugal.
1: É um conflito sem fim à vista que continua a pesar nas carteiras dos portugueses. O preço dos combustíveis não tem parado de crescer. O Primeiro-Ministro reconhece os desafios.
2: Conscientes hoje muito do sofrimento das famílias e das empresas com o aumento, nomeadamente, dos combustíveis, conscientes de que os tempos são incertos no plano internacional.
1: E não hesita em apontar o dedo ao caminho que está a ser seguido.
2: Este, eu diria, aparentemente interminável conflito no Médio Oriente nos está a penalizar muito a nós, portugueses, a nós, europeus. É, sob o ponto de vista económico, verdadeiramente uma situação insustentável.
1: Sem nomear nomes, Luís Montenegro não tem dificuldade em encontrar adjetivos.
2: Tenho insistido junto dos nossos parceiros da União Europeia e nas instâncias internacionais para que se ponha cobro a este caminho. Eu vou mesmo dizê-lo. É um caminho, do ponto de vista económico e social, estúpido. Não beneficia ninguém. Prejudica-nos a todos. Não tem um racional. Não tem um sentido.
1: E em oposição aos caminhos seguidos lá fora, o Primeiro-Ministro deixa elogios aos passos que tem estado a dar no país desde que começou a liderar o governo e com o Ministro das Finanças a assumir que espera pelo menos um saldo zero nas contas de 2026, Montenegro vai mais longe.
2: Vamos a caminho do nosso quarto superávit consecutivo. Temos as nossas contas públicas equilibradas.
1: Um governo otimista a poucas semanas de arrancar o debate do Orçamento do Estado para o próximo ano. O Primeiro-Ministro confirmou também que o Executivo vai aprovar ainda hoje, em Conselho de Ministros, a descida do IRS, anunciada na semana passada.
2: É a quinta vez em 2 anos e meio.
1: A quinta desde que é Primeiro-Ministro.
0: Já o Partido Socialista exige medidas ao Governo para minimizar o impacto da subida do preço dos combustíveis. António Mendonça Mendes, deputado socialista, lembra que o Governo de António Costa atuou quando o gasóleo custava 1,5€. Neste momento, o valor ultrapassa 2,10€. O PS apoiou em 30 cêntimos o transporte de mercadorias, enquanto Montenegro ajuda com 10 cêntimos e distribui autovouchers. São críticas deixadas esta manhã por António Mendonça Mendes, antigo secretário de Estado dos Assuntos Fiscais.
3: Estava o gasóleo, que é o combustível mais vendido, a pouco mais de 1,5 e nós introduzimos o pagamento direto aos consumidores através do autovoucher. Primeiro começou por ser 5€ por mês e depois passou a ser 20€ por mês. Eu quero lembrar que no pico do apoio do autovoucher havia mais de 3 milhões de pessoas que recebiam diretamente o apoio do Estado.
0: António Mendonça Mendes recorda ainda que o governo de António Costa distribuiu um cheque de 125 euros a todos os portugueses e desafia Miranda Sarmento, ministro das Finanças, a baixar o IVA através do imposto sobre produtos petrolíferos, como fez o governo do PS. Declarações de António Mendonça Mendes hoje no início da reunião da bancada do PS, aberta à comunicação social. No final haverá declarações de José Luís Carneiro, secretário-geral socialista. É um exemplo crasso da falta de professores. A Escola Básica Aida Vieira, no bairro Padre Cruz, em Lisboa, tem metade das turmas sem docente atribuído. Não há perspectivas de o problema ficar resolvido. Os pais queixam-se da falta de respostas por parte da direção escolar. Ontem as crianças sem professor foram mesmo impedidas de entrar na escola, mas hoje, Oriana Barcelos, existiu uma solução provisória.
4: Ontem a escola Aida Vieira esteve de portas fechadas para os alunos sem professor. Hoje todos puderam entrar.
5: Deve ter sido parte da direção, resolveu a situação para ficar com os nossos meninos do 3º B.

0: posso ir trabalhar, estou em casa, eu trabalho por conta própria, sou esteticista e não posso ir trabalhar.
1: O transtorno é tanto que já pensa noutras soluções.
0: Estou a ponderar seriamente em transferir a minha filha de escola, porque realmente tem vindo a piorar muito esta situação aqui na escola e este ano então está muito incerto.
1: A falta de professores a condicionar as vidas de pais e de alunos na escola Aida Vieira, em Lisboa.
2: Problemas no ensino. A Comissão Europeia já apresentou a proposta de proibição das redes sociais a menores de 13 anos, depois do anúncio feito ontem por Ursula von der Leyen. Hoje, a Presidente da Comissão detalhou esta iniciativa para proteger as crianças e jovens dos riscos associados à exposição a estas plataformas da internet. A correspondente da Antena 1 em Bruxelas, Andréa Neves, explica-nos o que está em causa.
3: Primeiro, alguns dados.
4: Young people in Europe spend on average 4 to 6 hours a day on screens. And for those who started to use social media before the age of 10, they spend around 7 to 8 hours online. And this is almost a full working day for an adult. Too many children are being exposed too early to an online world they are not ready to navigate.
3: Depois, as evidências.
4: Today there is a robust body of evidence on the harm that social media does in a developing brain and personality. And too well parents see the effects of this. We all know the consequences. Sleep deprivation.
2: São declarações de Ursula von der Leyen esta manhã que infelizmente não transmitimos aqui com a respectiva dobragem, mas depois de ontem a Presidente da Comissão Europeia ter anunciado no discurso do Estado da União esta ideia de regular o tempo que as crianças passam online e os conteúdos a que têm acesso, hoje foram apresentados os pormenores desta proposta que Ursula von der Leyen explica que se baseia numa abordagem por idades até aos 18 anos, mas para menores de 13 a ideia é que as redes sociais sejam mesmo proibidas no espaço comunitário. 11 pessoas foram detidas pela Polícia Marítima a bordo de uma lancha de alta velocidade por suspeitas de tráfico de droga. Esta detenção aconteceu ontem à noite na Barra do Estuário do Tejo. A operação foi coordenada com a Polícia Judiciária. Após a interceção da lancha usada para o narcotráfico, a embarcação atracou em Sesimbra e os 11 detidos foram acompanhados pelas autoridades. É uma comédia, estreou hoje nos cinemas o filme francês Só uma Ilusão. É uma obra dos mesmos realizadores dos sucessos Amigos Improváveis e O Espírito da Festa. Este filme, que chega às salas nacionais, retrata a Margarida Vaz, os anos 80 e as memórias da adolescência.
5: O filme Só uma Ilusão transporta-nos até 1985, através do olhar do adolescente Vincent. Os cineastas Eric Toledano e Olivia Nakache queriam falar da adolescência. Em 1985, eram os dois adolescentes.
6: Aos 13 anos, as emoções são as mesmas, seja qual for a época. O contexto e a sociedade é que mudam, mas o primeiro amor, os sentimentos, esses são iguais. Nós queríamos retratar essa idade através do que vivemos, do nosso ponto de vista de adolescentes em 1985, nos subúrbios franceses.
5: Olivia Nakache diz que foi também o pretexto para falar da França dos anos 80.
6: Foi um período de progresso, de invenções, como o videogravador, o Walkman, o aparecimento de mais canais de televisão, mas também atravessou uma crise muito grave. Muitas pessoas ficaram desempregadas. Queríamos falar sobre tudo isso.
5: Eric Toledano refere que incluíram no filme um concerto marcante na época.
7: Um grande concerto que aconteceu em 1985, na Praça da Concórdia, em Paris, o SOS Racismo. Havia um sentimento comum de esperança e de paz. Já não é o que hoje acontece. A sociedade francesa está fragmentada. Cada um está mais na oposição do que na convergência.
5: A comédia Só uma Ilusão é o retrato da adolescência a partir das memórias de infância da dupla de realizadores.
8: Eu sou Eric Toledano.
9: Eu sou Olivia Nakache.
8: Todos os auditores de Antena 1, venham ver
9: Só uma Ilusão.
2: Só uma Ilusão, comédia francesa que estreou hoje nos cinemas portugueses.
10: Foi o Jornal do Meio-Dia, com edição de Frederico Moreno, simultâneo com a RTP Antena 1 Madeira, Açores e RTP Mundo. 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

0: Bom dia, são 11:15 nos Açores.
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0: Abrimos esta hora com os HMB e Carminho.

São os Expensive Soul, já 26 minutos depois das 11 da manhã nos Açores. Daqui a pouco, às 11h30, vamos atualizar as notícias do desporto.

0: Está na hora, Jornal do Desporto, títulos desta edição, João Gomes Dias.
1: Dia histórico para o Sport Clube União Torriense neste jornal. Vamos até a Torres Vedras e à Noruega, onde o emblema do Oeste joga logo mais para a Liga Europa. Rui Costa assinala triunfo inédito do Benfica em San Siro. A 24 horas da primeira convocatória de Jesus, vamos mergulhar nas origens do selecionador. Tonhito pede a Dela Fuente para convocar Fresneda. Estrela da Amadora joga este fim de semana em Rio Maior. Porto recebe Partizan para a Champions Handball e a seleção feminina de hóquei que entrou a vencer na Catalunha.
0: Jornal de Desporto, edição João Gomes Dias.
1: É um dia histórico para o futebol português e, em concreto, para o Torriense, que a partir de hoje se torna na 28ª equipa nacional a jogar as competições da UEFA. Após a inédita conquista da Taça de Portugal, o emblema da região Oeste joga logo mais a partir das 8 da noite frente ao Lillestrøm, nos arredores de Oslo, capital da Noruega. Ainda que à distância, o dia em Torres Vedras tem sido particularmente emotivo e a Antena 1 esteve esta manhã com o presidente da Câmara, Sérgio Galvão, numa conversa para escutar com toda a atenção e conduzida pelo jornalista João Alves Domingos.
2: É sem dúvida um dia histórico e importante para a cidade.
3: É evidente que sim, é um dia de orgulho torriense, é um dia de orgulho oestino, porque de facto temos o Torriense nas competições europeias e começa hoje esta caminhada, de facto, e leva o nome de Torres Vedras por esta Europa fora. Não podemos exigir nada nós torrienses, porque aquilo que o Torriense fez já foi muito, mas é um dia que nos permite sonhar, ou seja, um pequeno ponto que pudéssemos trazer na Noruega já era excelente, porque o Torriense neste momento é rotulado como o clube que se calhar não vai fazer ponto nenhum, e qualquer ponto que venha, qualquer um empate ou uma vitória, obviamente, do Riense nestes 8 jogos que vai fazer, para nós seria espetacular, e obviamente com o nome de Torres Vedras, já hoje ecoa, mas se tivesse de ganhar o jogo ou se tiver algum ponto, obviamente que ainda irá mais longe do que aquilo que já está neste momento, né?
2: Como é que têm sentido as pessoas de Torres Vedras? Existe uma positividade na cidade à boleia do futebol, daquilo que o futebol tem trazido também?
3: O futebol representa, de facto, uma projeção máxima de um território, não é? Isso nota-se perfeitamente nos clubes e em todo o lado. O futebol, de facto, tem uma projeção bastante mais do que outro desporto qualquer. E, de facto, nós sentimos isso na cidade. Ou seja, o Torriense, quando fez a campanha que fez na época passada, e depois ao vencer a Taça de Portugal, houve aqui uma união quase automática entre os torrienses e o clube, porque às vezes não é fácil haver esta relação muito próxima entre clubes e adeptos. O adeptos sim, mas a restante população. E de facto nós estamos neste momento, somos cerca de 95 mil habitantes, e tenho a certeza absoluta que 95 mil habitantes estão a torcer neste momento para que logo às 8 da noite o Torriense possa ter uma excelente prestação, independentemente do resultado, porque os chegares é um feito extraordinário, mas vamos estar a torcer para o Torriense, e não sei se os noruegueses vão aguentar esta pressão aqui de Torres Vedras.
2: Deixou alguma mensagem aos jogadores? Falou com eles? Teve essa oportunidade?
3: Não falei com os jogadores, mas já tive a oportunidade de transmitir à própria direção do clube que desfrutem deste momento. Acho que é importante lhes agradecer aquilo que conseguiram e, como disse há pouco, elevar o nome de Torres Vedras, mas disse para desfrutarem, deem o máximo, porque nós não vamos exigir nada, zero, portanto aquilo que conseguiram já foi muito. Apenas que desfrutem, que representem bem o nosso clube, o futebol português, e se conseguirem trazer um pontinho da Noruega, ou os 3 pontos, obviamente, já seria extraordinário.
2: Tem, a nível pessoal, tem algum programa preparado para mais logo assistir ao encontro?
3: Já combinei com os amigos e vamos ver em conjunto o jogo aqui na cidade. Portanto, esperemos ficar contentes com a prestação do Torriense. Se for uma vitória, excelente, mas vamos à volta de uma mesa ver o jogo. Espero bem que a coisa corra bem.
2: Muito obrigado. Excelentes planos para assistir a essa partida do Torriense na Noruega. Um marco histórico, esta participação do Torriense nas competições europeias. Pela primeira vez, uma equipa da 2ª Liga Portuguesa vai jogar a Liga Europa.
1: E de Torres Vedras vamos até a Lillestrøm, na Noruega, e ao contacto agora em direto com o jornalista Carlos Rui Abreu. Carlos, muito boa tarde. Tens contigo alguém que conhece bem o adversário do Torriense.
4: Boa tarde, João. Estou aqui no centro da cidade de Lillestrøm. Ainda não há adeptos do Torriense a esta hora. A concentração está marcada mais para as 16h, numa zona muito específica aqui na cidade. Mas já encontrei um português, Rafael Rodrigues. Vive há 13 anos aqui nesta região. Tem 26, é barbeiro e tem essa curiosidade de ser barbeiro de alguns dos jogadores do Lillestrøm. Rafael, boa tarde. A conversa tem sido muito sobre o jogo. O que é que eles pensam deste duelo com o Torriense?
5: Muito felizes, acho que para eles é uma grande felicidade estarem na Liga Europa. Eles passaram um bastante mau bocado O ano passado o Lillestrøm, mas estão muito felizes. Penso que eles, maior parte deles, pensam que é um jogo fácil, dentro do grupo e de todas as equipas contra quem eles vão jogar. Mas acho que há muita felicidade aqui em Lillestrøm por eles estarem a jogar esse torneio.
4: E um algarvio aqui na Noruega, apaixonado pelo futebol, não tem tido muito tempo para ir ver o Lillestrøm?
5: Não. O ano passado eu estava na 2ª divisão, os jogos são sempre durante a semana e são muito cedo. Aqui anoitece muito rápido, é muito complicado para eu conseguir ver os jogos. E agora na 1ª divisão começou há pouco tempo, vou tentar ver alguns dos jogos. Mas os fãs gostam muito da equipa, os bilhetes vendem-se muito rápido, é mesmo muito complicado arranjar bilhetes. Mas vou começar a tentar e ver mais jogos.
4: Qualquer resultado, logo que não seja a vitória do Lillestrøm, será uma grande surpresa.
5: Sem dúvida, Portugal sempre.
4: Muito obrigado, Rafael Rodrigues, barbeiro aqui em Lillestrøm, à espera da hora do jogo, para perceber também se um clube do seu Portugal vai fazer história aqui na Noruega.
1: Antena 1 na Noruega com o Carlos Rui Abreu, a estreia do Torriense nas provas da UEFA terá o cunho da nossa rádio. Basta escutar o convite que foi feito por um dos jogadores do Torriense, André Simões.
6: Olá, eu sou o André Simões. Vamos viver um momento histórico. Acompanhem a nossa estreia europeia na Antena 1.
1: As palavras de André Simões, recordo o relato do Lillestrøm Torriense às 8 da noite, garantido pelo Carlos Rui Abreu. De ontem vem o triunfo histórico do Benfica na casa do Milan, 2-0 em San Siro. Golos de Lukebak e Wikaminski, num jogo no qual Marco Silva deu oportunidade a vários jogadores.
7: Um clube que joga 4 competições e que tem inspirações em 4 competições não pode ter só 13, 14 ou 15 jogadores, isso não existe. Os jogadores às vezes não compreendem tão bem, mas em alguns momentos nós também temos que lhes dar a confiança que nós acreditamos neles. E esta noite foi-lhes dada essa mesma confiança. Não é fácil mudar.
1: Mas mudou, e mudou muito. O Dani Banjaki, por exemplo, foi titular, repetindo ainda assim a titularidade após a lesão de Alex Ba. Banjaki foi um dos melhores do Benfica nesta, que é a primeira vitória de sempre das Águias diante dos Rossoneri.
8: Nunca tínhamos ganho ao Milan, hoje ganhámos e a equipa esteve muito bem, mesmo com as várias trocas que o Missa fez. E tivemos muito bem.
1: Dia especial também para Rui Costa. O presidente das Águias foi homenageado em San Siro, onde marcou uma era dourada no clube de Milão.
9: Fiquei grato, fiquei muito grato. São 20 anos que saí daqui. É um clube com a história que tem o Milan. Nos 5 anos que estive aqui ganhámos muita coisa e, portanto, tive a sorte e a felicidade de fazer parte de um ciclo com grandíssimos jogadores e com uma sociedade, como eles chamam aqui, muito organizada, que nos deu a possibilidade de ganharmos muito e voltar aqui passado 20 anos e ser recebido desta maneira. Obviamente me senti orgulhoso.
1: E sobre a vitória histórica do Benfica?
9: Muito bem a resposta dos jogadores que têm jogado menos tempo e que responderam muito bem. A equipa teve um comportamento exemplar e fizemos uma vitória importante. Importante no início da competição, importante é a primeira vitória contra o Milan na história do clube.
1: Agora segue-se o Porto, já este domingo, no campeonato.
9: O jogo de fim de semana é outro tipo de jogo. E nós estamos positivos.
10: Estás de alguma maneira preocupado, Rui?
9: Não estou preocupado. Estamos otimistas com aquilo que temos estado a fazer. O campeonato é muito longo e estamos otimistas com aquilo que temos, com o plantel que temos e com a forma como os jogadores têm comportado e têm evoluído ao longo dos dias.
1: Rui Costa, escutado pelo jornalista Paulo Sérgio. De ontem nesta Liga Europa, destaca ainda para o triunfo do Lyon de Paulo Fonseca, 2-1 em Bruxelas, diante do Anderlecht de Vítor Bruno. É já amanhã que Jorge Jesus vai fazer a primeira convocatória como selecionador nacional. No horizonte, 4 jogos da Liga das Nações, 2 frente à Noruega, 1 com a Dinamarca e outro com o País de Gales, que será o primeiro de hoje uma semana em Alvalade. Nessa contagem decrescente para a estreia do JJ, a Antena 1 esteve à conversa com José Teixeira, antigo secretário técnico do Amora, que trabalhou ao lado de Jesus quando este começou a carreira de treinador.
11: Desde o primeiro momento ficou evidente a sua forma de trabalhar, muita dedicação, exigência, responsabilidade e profissionalismo. Essas características foram sempre uma marca ao longo da sua carreira. Para quem partilhava o dia-a-dia com ele, fazer parte da sua equipa técnica significava acompanhar esse mesmo nível de compromisso. Trabalhava-se muito, com seriedade e sempre com o objetivo de fazer melhor. Foi assim que começaram aqueles primeiros tempos no Amora, e olhando para trás percebe-se que muitas das características que mais tarde marcaram a sua carreira já estavam presentes nessa altura.
1: E como é Jorge Jesus fora das quatro linhas?
11: O Jorge era e continua a ser um homem simples, expansivo e muito próximo das pessoas. É amigo dos seus amigos, é alguém que valoriza muito a lealdade, estando sempre presente para aqueles que considera verdadeiramente seus, tanto na vida profissional como na vida pessoal. Tem também um sentido de humor muito apurado, que sempre faz fez parte da sua forma de estar e de se relacionar com quem o rodeia. Por trás da exigência e da personalidade forte que todos reconhecem profissionalmente, existe uma pessoa genuína, leal e muito ligada às pessoas de quem gosta. É este o Jorge, é aquele que eu conheço e é aquele de quem eu gosto.
1: Escutado por Walter Madureira, José Teixeira considera que Jorge Jesus foi uma ótima escolha para a seleção e também não tem dúvidas de que o técnico será presença assídua pelos estádios do país e do mundo.
11: Tenho a certeza que irá percorrer muitos campos, acompanhar jogadores, conhecer melhor cada realidade, irá procurar aqueles que, em seu entender, estiverem mais preparados para seguir Portugal. Conhecendo como conheço, sei que nada será deixado ao acaso. Haverá trabalho, exigência, paixão, uma enorme vontade de colocar Portugal sempre em primeiro lugar. Para mim, este é o Jorge Jesus, é o nosso selecionador e é aquele que todos nós queremos que venha a ter muito sucesso.
1: José Teixeira, antigo secretário técnico do Amora e amigo de Jorge Jesus, na véspera do novo selecionador, anunciar a primeira lista de convocados enquanto timoneiro da Seleção Nacional. São muitas as seleções que ao longo destes dias vão fazendo estas convocatórias para a extensa data FIFA. Na campeão do mundo Espanha, expectativa em relação a dois jogadores que alinham em Portugal, Gabri Veiga, desde logo médio do Futebol Clube do Porto, que tem sido apontado à Roja, mas, na opinião do compatriota Tonhito, será difícil que o jogador seja chamado.
12: O Veiga joga numa posição onde há muita, muita, muita qualidade na seleção espanhola. É a fortaleza da seleção espanhola, todo o meio campo. Então, aí ele vai ter muita mais competência, mas eu acho que, por méritos próprios, já merece ter uma oportunidade, sobretudo o que está a acontecer muito, que o selecionador espanhol está sendo muito inteligente e mesmo que dá poucos minutos a alguns jogadores, lhe dá a possibilidade de ir integrando-lo pouco a pouco.
1: Gabri Veiga tem muita concorrência no meio-campo, já Ivan Fresneda poderá ter mais chances, é pelo menos essa a opinião do antigo jogador do Sporting.
12: Sobretudo que o selecionador chame quanto antes, porque é um jogador que vai aportar muito à seleção espanhola. Quase todas as equipas grandes da Europa, a idade é já mais prematura, já são 17, 18, 19 anos, e são jogadores que mentalmente estão capacitados para a responsabilidade. Estamos em uma época em que é quando há que aproveitar.
1: E Tonhito defende a renovação de contrato de Fresneda com o Sporting até para precaver o interesse de outros emblemas.
12: Acho que está a fazer uma grandíssima época, um arranque de época grandíssimo, onde está a dar muito às vistas. Já vinha na temporada passada a fazer uma temporada boa. Para Sporting é uma sorte ter um jogador como ele e para ele é uma sorte estar em uma equipa como Sporting. Então, essa combinação faz que todo o seu talento salga a relucir e que grandes equipas da Europa estejam interessados nele.
1: Tonhito escutado pelo jornalista José Pedro Pinto. Recordo que o Sporting joga um dia antes do Clássico. Leões recebem o Arouca este sábado a partir das 8:30 da noite. De resto, a Ronda 7 vai voltar a ficar marcada por um jogo do Estrela em casa emprestada. Desta vez, o tricolor joga em Rio Maior, na recepção ao Académico, encontro marcado para domingo a partir das 3:30 da tarde. João Cancelo diz que marcou o melhor gol da carreira. Remate fora da grande área a mais de 120 km/h, que ontem à noite acabou por abrir o contingente da vitória por 7-2 do Barcelona diante do Racing Santander. Em declarações após essa vitória blaugrana, Cancelo expressou a sua satisfação.
13: Que foi o melhor gol da minha carreira.
14: Foi o melhor gol da minha carreira, mais especial ainda por ser neste clube, desde o início da época passada que eu queria vir para cá. Tenho trabalhado bem. É verdade que não tenho tido tantas oportunidades para jogar a titular, mas tenho treinado sempre bem com o objetivo de ajudar a equipa quando sou chamado.
1: Barcelona com 6 vitórias em 6 jornadas e já 28 golos marcados, está destacado na liderança da La Liga. Já do outro lado do Atlântico, o Palmeiras sofreu, mas venceu a LDU no desempate por penaltis em jogo dos quartos de final de Libertadores da América. Abel Ferreira foi expulso, por isso Vítor Castanheira passou pela sala de imprensa para falar num encontro difícil.
15: O futebol às vezes é ingrato. Tivemos possibilidade de matar o jogo numa transição, poder fazer o 3-1, e a verdade é que com duas bolas lá em cima, ele deu, põe-se em vantagem e temos que ir para os penaltis. Mas merecemos esta eliminatória por tudo aquilo que fizemos ao longo dos 90 minutos.
1: Jogo decidido no desempate por penaltis, como dissemos, e aí foi o guarda-redes Carlos Miguel, de 2,04 m, que se agigantou na baliza para selar o triunfo.
16: A gente trabalha pra caramba no dia a dia para momentos como esse, precisar da gente, a gente conseguir corresponder e é seguir. Agora a gente conseguiu essa classificação tão chorada, tão sofrida. Não precisava ser sofrida, mas está tudo na mão de Deus, ele sabe o que faz e a gente está preparado para o que vier. E é só agradecer mesmo.
1: Palmeiras vai defrontar o Fluminense nas meias-finais da Libertadores da América, sendo que a outra meia-final já tem o Estudiantes da Argentina, que ontem eliminou o Corinthians em São Paulo. A equipa da Argentina espera agora pelo desfecho da eliminatória entre o Flamengo de Leonardo Jardim e o Independiente del Valle, para ficarmos com o elenco definido nesta Copa Libertadores. Após a derrota na jornada inaugural frente ao Vesprem, o Porto volta a jogar hoje para a Liga dos Campeões de Handball. Dragões recebem o Partizan de Belgrado, que, na opinião do jogador Miguel Oliveira, será um adversário particularmente duro no plano físico.
17: Uma equipa muito física, como é típico de uma equipa sérvia, uma equipa que certamente lutará até ao fim, mas com o apoio dos nossos adeptos, nós é que vamos ser a equipa que vai lutar até ao fim, vamos ser a equipa mais física e certamente vamos levar a vitória perante os nossos adeptos aqui no Dragão Arena.
1: Porto Partizan, 7h45 da tarde. De ontem vem a vitória do Sporting, mais uma nesta Champions de Handball. Desta vez a equipa de Ricardo Costa foi à Suécia bater o Kristianstad por expressivos 37-29. Também na Champions, mas de basquetebol, o Benfica volta a jogar hoje a fase de qualificação. Encarnados defrontam os alemães do Rasta Vecta, na cidade búlgara de Samokov. O jogo está marcado para as 7 da tarde. E ainda nos pavilhões, mas no Hockey Patins, a seleção feminina entrou hoje a vencer no torneio Golden Cat. Um triunfo por 9-1 diante da França, encontro da primeira jornada da prova, que está a decorrer na cidade catalã de Cerdanyola de Alvalés. Quanto à seleção masculina, vai a jogo a partir da 1h30, mas aqui para defrontar a congénere de Angola. E fechamos com ténis de mesa e com os apuramentos carimbados esta manhã por Jenny Chau e João Monteiro para os quartos de final do WTT de Bangkok, na Tailândia. Chau bateu a chinesa Xiang Junlin por 3-7-1. Já Monteiro, sem ceder qualquer set, bateu o canadiano Edward Lee por 3-0.
0: João Gomes Dias, Jornal de Desporto. 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
19: Ficamos a 13 minutos do meio-dia.

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0: Go-Getter com Sara Cruz. Quando estamos a pouco mais de um minuto do meio-dia, vamos ter notícias à hora certa. Mais à frente seguimos com o Portugal em direto. Ainda antes da informação, lembro que ao longo desta quinta-feira, no que toca à previsão do estado do tempo, podemos contar no grupo ocidental com períodos de céu muito nublado com boas abertas, tornando-se pouco nublado para a tarde. Para o grupo central, podemos contar com períodos de céu muito nublado com abertas, aguaceiros fracos e pouco frequentes. Já nas ilhas do grupo oriental, a previsão aponta para períodos de céu muito nublado com abertas e aguaceiros fracos, em especial para o fim do dia. Quanto a temperaturas, estamos agora em Santa Cruz das Flores, em Angra do Heroísmo e em Ponta Delgada com 22 graus, na Horta com 23. Já a seguir, notícias do país e do mundo.
1: 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Muito boa tarde. Uma hora em Portugal continental e na Madeira. É meio-dia nos Açores. De volta à atualidade, Frederico Moreno, os títulos desta edição.
2: Greve na EasyJet em Portugal. Os tripulantes de cabine vão estar em protesto no início de outubro e também no período que antecede o Natal. Exigem à companhia aérea melhores condições de trabalho. O setor da pesca diz que os apoios do governo já estão desatualizados face aos sucessivos aumentos do preço dos combustíveis. Os armadores dizem que o negócio está cada vez mais difícil. União Europeia e Canadá de mãos dadas. O primeiro-ministro canadiano Mark Carney disse hoje em Estrasburgo que a parceria tem como base valores comuns como a democracia.
1: As notícias com edição de Frederico Moreno.
2: Os tripulantes de cabine da EasyJet vão mesmo avançar para a greve em Portugal. Reunidos em Assembleia Geral de Emergência, os trabalhadores aprovaram hoje esta paralisação devido ao facto das condições de trabalho se estarem a deteriorar. A greve vai acontecer em dois períodos. Primeiro, entre os dias 2 e 6 de outubro. Depois, num período considerado crítico, próximo do Natal, entre os dias 19 e 23 de dezembro. Ouvido há instantes pela jornalista Ana Fernandes Silva, o presidente do Sindicato Nacional do Pessoal de Voo da Aviação Civil, Ricardo Penarroias, explica que as condições laborais estão a piorar dia após dia na EasyJet e o processo negocial com a empresa não está a correr bem.
3: Se as negociações estão a correr mal, estão, e é um fator. A disrupção operacional que está a ocorrer nos últimos meses, nomeadamente na base do Porto, provocando danos físicos e mentais em muitos tripulantes de cabine, tem sido algo que a companhia tem tentado a abusar. Tem que haver uma contratação efetiva que a companhia vai tardando a realizar. À custa, é fácil dizer que a operação do Porto ou de Lisboa cumpre 100%, à custa do desgaste de planos de cabine. Isto nós não podemos aceitar. A juntar a isso é uma falsas promessas e de compromisso que a empresa tem connosco desde o verão do 2025, que tem a ver com a questão da sustentabilidade, em que a empresa, de uma forma engenhosa, acabou por juntar com as negociações deste acordo de empresa, no entanto, os planos aguardam algo que já foi dado em 2024.
2: Os fundamentos do Sindicato Nacional do Pessoal de Voo da Aviação Civil para este período de greve em outubro e outro período de greve próximo do Natal, em dezembro. Confirma-se então recurso à greve dos tripulantes de cabine da EasyJet, uma greve que pode afetar cerca de 500 voos nos aeroportos de Lisboa, Porto e Faro. Não foram para já definidos serviços mínimos, serão negociados posteriormente. Os pescadores dizem que as sucessivas subidas do preço dos combustíveis estão a deixar o setor numa situação cada vez pior. O governo anunciou apoios à pesca, mas o diretor da Associação dos Armadores de Pescas Industriais, Pedro Jorge, sublinha em declarações à Antena 1 que os valores já estão desatualizados face à escalada do preço do petróleo.
4: O aviso finalmente foi publicado, nós já apresentámos e instruímos as candidaturas, só que o apoio que foi consignado tarde efetivamente devolver o dinheiro às empresas que se prevê que seja só logo ao final do ano. Isto, portanto, está a causar um estrangulamento terrível na tesouraria das empresas, não é? E, entretanto, temos a má notícia, é que os apoios foram construídos numa base de um preço do combustível que já não corresponde à realidade. Portanto, entretanto, tem disparado de uma forma exponencial e, portanto, se já estávamos mal, ainda pior ficamos. As ajudas são sempre bem-vindas, mas era bom que viessem mais rápidas.
2: Para além da Associação dos Armadores de Pescas Industriais, também a Associação Nacional das Organizações de Produtores de Pesca do Cerco reclama um reforço dos apoios públicos devido à subida do preço dos combustíveis. Jorge Abrantes sublinha que esta subida de custos não se traduz no aumento do preço do peixe em lota.
5: Acaba por não ter o mínimo de compensação na valorização do pescado em lota, o que vem só agravar as rentabilidades da atividade da frota, que naturalmente são motivos de preocupação e consideramos que todos os apoios são justificados, mas que também somos da mesma opinião que a ADAP, de que o ritmo a que os aumentos estão a ocorrer não estão a ser acompanhados pelas medidas que têm sido anunciadas pelo Governo.
2: Os pescadores sublinham que o essencial é que se tenta aproximar mais o nível dos apoios ao ritmo que o preço dos combustíveis tem vindo a subir. O líder do PS insiste que o governo deve alargar o leque de medidas de apoio aos portugueses por causa da subida do custo de vida, nomeadamente na ajuda a famílias mais vulneráveis, no abono de família e também no apoio a empresas que dependem muito da energia para funcionar. O Conselho de Ministros reunido hoje, o líder do PS, José Luís Carneiro, insiste que o governo tem margem orçamental para apresentar mais medidas.
6: Eu posso garantir que as propostas que o Partido Socialista apresenta são sustentáveis do ponto de vista orçamental, do ponto de vista do equilíbrio das contas públicas. 132 milhões de euros por mês, o que significa que nós, até ao final do ano, se elas fossem adotadas hoje, e daqui até ao final do ano, só aquilo que o Governo já ganhou a mais com receita não prevista, cobrem toda a despesa entre o dia de hoje e o final do ano. Outra coisa diferente será se o Governo agora adotar medidas para além daquelas que nós estamos a apresentar. Nós entendemos que elas podem e devem ser alargadas, mas aqui até ao final do ano também haverá receita por conta do aumento da inflação que não estava prevista no Orçamento do Estado.
2: Desafios do líder do PS dirigidos ao Governo, José Luís Carneiro, que confirmou hoje que o PS vai viabilizar a Comissão Parlamentar de Inquérito sobre falhas na correção dos exames nacionais, uma iniciativa que partiu do Bloco de Esquerda e à qual os socialistas vão dar luz verde. Carneiro explica que o PS não obteve respostas esclarecedoras por parte do Governo sobre aquilo que correu mal neste processo.
6: A Comissão de Inquérito que nós propusemos em julho tinha que ver com a falta de esclarecimentos. Há ou não há uma relação direta entre o desmantelamento de estruturas do Ministério da Educação e as falhas graves que ocorreram nos exames e as falhas graves que estão a acontecer agora na colocação dos alunos? Outra questão muito importante que importa apurar. O Estado abdicou de funções relevantes nos seus deveres de serviço público e entregou alguns desses deveres a entidades privadas. Esses deveres foram cumpridos com escrúpulo na relação entre privado e garantia da integridade do serviço público? Temos o direito de saber e de ter respostas. Nós pedimos essas respostas. Se viabilizamos uma comissão de inquérito foi porque o Ministro da Educação não deu as respostas que nós pedimos.
2: Explicações de José Luís Carneiro a propósito da Comissão Parlamentar de Inquérito aos problemas registados durante o processo de correção digital dos exames nacionais. O secretário-geral socialista também anunciou hoje que o PS vai votar contra a proposta do JPP, Juntos pelo Povo, para criar uma comissão de inquérito à atuação do ministro Luís Neves, quando era diretor nacional da PJ. Quanto ao Chega, vai avançar novamente com o requerimento para constituir, com caráter potestativo, uma comissão parlamentar de inquérito aos mandatos de Luís Neves à frente da Polícia Judiciária. É um anúncio feito por André Ventura há instantes no Parlamento, depois de ter estado reunido com o Presidente da Assembleia da República. O líder do Chega insiste em falar em bloqueio institucional, mas confirma que o partido vai dar entrada com um novo requerimento, o terceiro, para que seja constituída uma comissão parlamentar de inquérito.
7: Decidimos avançar novamente com um pedido de constituição de uma comissão parlamentar de inquérito. Essa comissão parlamentar de inquérito dará entrada hoje ou às primeiras horas de amanhã. Assumi ao Presidente da Assembleia da República que acompanharia de perto a construção de um novo requerimento para a constituição de uma comissão parlamentar de inquérito, e também quero dizer aqui, para que haja total transparência nisto, que eu discordo que tínhamos que mudar o requerimento da comissão parlamentar de inquérito. Entendo que isto é um bloqueio institucional, mas só temos aqui duas hipóteses. Ou desistimos, porque o Presidente da Assembleia da República não deixa, ou avançamos e temos que amenizar um pouco o nosso requerimento.
2: E o líder do Chega optou então pela segunda opção. O Chega vai avançar novamente com o requerimento para constituir uma comissão parlamentar de inquérito aos mandatos de Luís Neves, ministro da Administração Interna, na altura em que liderava a PJ. O Canadá e a União Europeia são mais fortes juntos. Declaração feita esta manhã pelo primeiro-ministro canadiano perante o Parlamento Europeu em Estrasburgo. Mark Carney aplaudiu a ideia de tornar o Canadá um membro associado da União Europeia, uma proposta que enfureceu Donald Trump. O presidente norte-americano ontem ameaçou romper relações com o Bloco Europeu, mas para o chefe do governo do Canadá, André Neves, esta parceria faz todo o sentido.
8: Ontem, Ursula von der Leyen não se referiu aos Estados Unidos nem a Trump no discurso do Estado da União. E hoje, o primeiro-ministro do Canadá também não o fez, pelo menos diretamente.
9: I also want to be precise about what I am not.
10: Queria ser claro quanto ao que não estou a propor. Não estou a propor um terceiro bloco que procure ser apenas uma grande

0: realçar que o Canadá tem depósitos de mais de 34 minerais críticos e está entre os principais produtores dos 10 minerais mais essenciais para a transição energética. A nossa aliança pode ajudar a suprir a necessidade da Europa de um abastecimento confiável.
1: Carney diz que esta relação não se baseia na geografia, mas nos valores comuns.
2: Correspondente da Antena 1 em Bruxelas, com a posição de Mark Carney, de que o Canadá e a União Europeia têm muito em comum, por exemplo, a nível de valores democráticos. Portugal vai receber mais dinheiro da União Europeia para recuperar os estragos provocados pelas tempestades do início do ano. Bruxelas propôs hoje mobilizar mais 261 milhões de euros ao abrigo do Fundo de Solidariedade. Ouvido esta manhã pela Antena 1, o coordenador da estrutura de missão para recuperar as zonas afetadas pela tempestade Christine, Paulo Fernandes, fala numa boa notícia.
3: É muito boa notícia. Foi feita há alguns meses atrás a candidatura do país ao Fundo de Solidariedade Europeu. Procurava-se, obviamente, maximizar o apoio máximo neste tipo de situações que se projetava em cerca de 250 milhões de euros. Conseguiu-se, de facto, um valor, podemos dizer, maximizado, que ajuda, obviamente, o país para este esforço enorme que é a recuperação, a reconstrução de todos os territórios afetados pelo comboio de tempestades.
2: Coordenador da estrutura de missão para recuperar as zonas afetadas pela tempestade de Christine, a aplaudir aqui o facto da União Europeia mobilizar mais de 261 milhões de euros para Portugal ao abrigo do Fundo de Solidariedade. Fechamos com a notícia da demissão do primeiro-ministro sueco. Ulf Kristersson anunciou há pouco que está de saída do cargo depois de ter sido derrotado nas eleições legislativas pela social-democrata Magdalena Andersson.
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1: São 13 minutos do meio-dia, daqui a pouco há Portugal em direto.
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1: Abrimos a hora com a madrugada louca dos Descendentes. Aguardamos pelo início do Portugal em direto.

0: quinta-feira, 17 de setembro, Portugal em direto. Bom, que temas estão hoje em destaque no programa, Cláudia Costa?
1: Há 6 anos que os moradores de Passim, em Alenquer, vivem com o ruído e o estremecimento das casas provocado pela passagem de pesados. Agora, uma decisão dos tribunais obriga a Câmara de Alenquer a proibir a circulação de caminhões durante a noite, uma mudança que pode finalmente trazer noites mais tranquilas a quem vive junto à estrada. Há 6 anos começou também em Bragança um festival dedicado à música clássica que rapidamente ganhou dimensão. O Bragança Classic Fest afirma-se hoje como um dos mais conceituados do género, com salas quase sempre cheias e artistas de renome internacional. Este ano atravessou a fronteira e chegou à Espanha e há mais novidades no horizonte.

0: Onde um tema para desenvolvermos nesta edição. Em Oeiras está a nascer um novo espaço dedicado à memória da resistência à ditadura e à Revolução de Abril. O Memorial da Liberdade vai homenagear, em particular, os presos políticos de Caxias, através de um grande painel de azulejos da autoria da pintora Graça Moraes. A obra está concluída. A artista acompanhou de perto a passagem do seu desenho para a cerâmica. A jornalista Arlinda Brandão conversou com a pintora para ouvir adiante.
1: São temas então para desenvolver já a seguir no Portugal em Direto. Edição é da jornalista Cláudia Costa.
0: O futuro IP3 entre Viseu e Coimbra pode vir a ter portagens depois de concluídas as obras de duplicação. O ministro das Infraestruturas, Miguel Pinto Luz, voltou ontem a defender essa possibilidade. Em direto tem agora o presidente da Comunidade Intermunicipal Viseu, Dom Lafões, João Azevedo, é também autarca de Viseu. Muito boa tarde, senhor presidente. O senhor diz que é impossível haver portagens no IP3 e que o ministro deve ter feito confusão quando falou dessa possibilidade. Em que é que se baseia para ter essa certeza perante uma declaração tão clara do Ministro das Infraestruturas?
2: Muito obrigado pelo convite. O IP3 tem que deixar de ser um problema, é um tema que cria e criou muitos problemas à região. Décadas de atraso, de execução, neste momento a duplicação está a ser feita entre Viseu e Santa Combadão, uma obra no valor de 100 milhões de euros do Orçamento de Estado. E é quando do início dessa execução, do lançamento desse concurso, que já lá foi para trás, quando desse governo que lançou esse concurso, foi claramente assumido com a região, com os autarcas, com as populações, com a atividade económica, com a atividade social, cultural, desportiva, que já bastava termos o tempo de atraso e que não havia portagens. Uhum. Esse é o primeiro momento. Depois o segundo momento tem a ver com a questão de um governo que assumiu a consequência da execução dessa obra, também assumiu essa responsabilidade. E o atual governo também assumiu essa responsabilidade quando, da perspectiva e do olhar do plano de desenvolvimento das novas etapas do IP3. E aquilo que eu digo é, e que foi combinado, falado, articulado...
0: Não escrito, não é? Mas foi combinado oralmente.
2: Não, em comunidade intermunicipal de Viseu, decidiu por unanimidade que havia um troço entre Viseu e Coimbra, no atual traçado rodoviário, que seria duplicado na quase sua total extensão, uhum. E que... com essa cerca de 90% dessa extensão duplicada em dupla via, ou seja, duplicada, portanto, quatro faixas de um lado, duas do outro lado, duas faixas, que isso resultava num eixo rodoviário sem portagens. Então, já chega do IP3 sacrificar, prejudicar esta região. Agora, o nosso objetivo é
0: então, como é que ouviu as declarações, ouviu ou leu as declarações de ontem do ministro Miguel Pinto Luz?
2: A única coisa que eu quero dizer é que estas afirmações não devem corresponder àquele que é o troço entre Viseu e Coimbra. E é por isso que eu estou a dizer que é impossível ter acontecer isso.
0: Não tenho. Mas o senhor já falou com o ministro depois disto?
2: Não suporta.
0: Já houve algum contacto com o ministro depois destas declarações?
2: Não, mas nem preciso de o fazer. Então. Porque houve esse compromisso na altura, em que a região não podia sofrer mais com o atraso e com portagens. E é isso que vai acontecer. Agora é preciso é dar o salto a outro nível. Já não temos que falar de portagens. Temos que falar sobre aquilo que é o projeto das outras fases que são necessárias para lançar a concurso.
0: Portanto, deixa-me perceber, Sr. Presidente, o senhor
2: mas
0: está...
2: Não me leva mal, mas esta execução... Diga.
0: Não, eu estava aqui, houve declarações do ministro a dizer, a pôr essa possibilidade mesmo de haver portagens. O senhor está quase aqui a dar de barato, entre aspas, ou seja, acha que houve aqui uma confusão, diz que não falou de novo com o ministro para tirar tudo a limpo e perceber se houve ou não uma confusão. O que é que lhe garante que realmente o seu raciocínio é correto?
2: Eu acredito no Estado, acredito nas pessoas e volto a repetir. A região já foi muito prejudicada e eu não tenho dúvidas nenhumas que não vai haver portagens entre Viseu e Coimbra. Neste traçado que está definido, ou seja, das duas uma, ou houve uma confusão ou houve um equívoco.
0: Mas o senhor não quis tirar isso a limpo?
2: Não tenho que o tirar. Sabe porquê?
0: Não.
2: Porque eu acredito no Estado português, acredito nas declarações das pessoas, e eu, representando a comunidade intermunicipal Viseu de Alafões, aliás, este processo já tem mais de uma década, conheço bem a história do IP3, uhum. conheço muito bem, e a duplicação do IP3, e por isso, volto a repetir, não tem sentido absolutamente nenhum haver portagens, não pode haver portagens, é impossível que aconteçam portagens, até porque ainda há pouco tempo acabámos de fazer um reforço positivo na região, a quando da retirada das portagens nas antigas secutes. Ou seja, houve aqui um reforço positivo na região, houve aqui um reforço que ajuda a região a crescer, seja, a ser mais competitiva.
0: E, portanto, acha que é aqui um contrassenso. Presidente João Azevedo, mas se o Governo insistir nas portagens, qual vai ser a posição da CIME, Viseu, D. Lafões e das autarquias que...
2: Seremos absolutamente contra essa...
0: E vão expressá-lo de que forma?
2: Não quero sequer... Diga.
0: E vão expressá-lo de que forma? Essa oposição, o senhor diz, seremos contra?
2: Não, já. Ouça, temos que ter sentido de Estado nas nossas posições. Eu continuo a dizer que aquilo que aconteceu, que aconteceu nas declarações do Sr. Ministro, não deve ter a ver com a questão do eixo rodoviário entre Viseu e Coimbra. E, portanto, assumo as minhas declarações dizendo que será impossível haver portagens entre Viseu e Coimbra, no eixo rodoviário entre Viseu e Coimbra, na totalidade da extensão entre Viseu e Coimbra, que apontamos para cerca de 90% desse eixo ter a dupla via. Agora, se há tantas dúvidas, é preciso perguntar ao Sr. Ministro se é assim ou não.
0: Por isso é que
2: eu
0: lhe perguntei.
2: Tenho dúvidas de qual.
0: Mas
2: vai
0: o senhor não vai perguntar?
2: Portanto, eu estou-lhe... Sabe uma coisa, não preciso. Confio nos homens, nas mulheres.
0: Acabou de dizer que era preciso perguntar ao ministro se é assim ou não.
2: Não.
0: Eu devolvi-lhe a pergunta.
2: Não.
0: Então
2: eu
0: quem é que tem que perguntar ao ministro?
2: Deve perguntar. A comunicação social deve perguntar. Eu já tenho a certeza do que estou a dizer. Não tenho dúvidas nenhumas daquilo que foi uma decisão colegial por unanimidade na comunidade intermunicipal Viseu de Alafões.
0: E é com base nisso que está crendo que, de facto, as portagens
2: claro,
0: não vão avançar. Mas se avançarem, queremos perceber que posição é que os senhores vão tomar, neste caso, a comunidade intermunicipal, que engloba...
2: Ouça, não colocamos essa possibilidade. Não colocamos essa possibilidade sequer. Portanto, eu não vou dizer o que tipo de ações poderíamos fazer, porque não... aceitamos, não colocamos essa possibilidade
0: é um
2: em cima
0: não
2: da
0: assunto,
2: mesa.
0: Portanto, eventual... para si.
2: É um não assunto. Volto a repetir, o IP3 não pode continuar a ser um problema para a região. O IP3 tem que ser uma solução para a região. A duplicação do IP3 tem que ser uma solução para a região sem portagens, para termos mais força, mais competitividade, mais energia, mais investimento, mais pessoas a viver aqui, mais formação superior, mais oportunidades.
0: Deixa-me perguntar-lhe, por fim, espera do Governo uma clarificação pública sobre esta matéria ou não?
2: Como lhe digo, eu não coloco essa possibilidade. Agora, também acho que é legítimo, por parte da comunicação social, fazer estas perguntas a mim e ao membro do Governo. Portanto, tenho muito gosto nisso e, portanto, se a comunicação social achar por bem fazer essa pergunta ao Sr. Ministro, naturalmente que é a pessoa certa para o... esclarecer. Como lhe digo, eu não preciso disso.
0: O senhor não quer fazer essa pergunta ao ministro porque não quer sequer abrir essa possibilidade ou dar ideias? É isso? Eu estou a tentar perceber porque é que não quer perguntar diretamente ao ministro.
2: Porque é um não assunto para mim. Está clarificado. Eu não vou ter que reperguntar, fazer uma pergunta novamente ao governo quando nunca me foi dito isso.
0: Um compromisso que foi assumido, como disse, pelos governos há cerca de uma década, mas como o senhor já próprio reconheceu, não está escrito. E não lhe passa pela cabeça que isso possa agora ser posto em causa.
2: Certo.
0: É isso mesmo. Muito bem. Presidente João Azevedo.
2: Temos que defender a região. Muito obrigado.
0: Muito obrigado.
2: Volto a repetir que eu acho que é importante referir isto. O IP3 não pode continuar a ser um problema. Tem que ser um ativo. E o Governo e o Estado têm que perceber isso. É um ativo para a região. É a porta de entrada e de saída a Oriente do nosso país, nesta região do país.
0: E por isso acredita que quando a duplicação deste IP3 estiver concluída, quem fizer a ligação entre Viseu e Coimbra continuará a circular sem pagar portagem.
2: Muito obrigado. É isso mesmo. É isso mesmo. Muito obrigado pela vossa oportunidade de poder esclarecer.
0: Presidente João Azevedo, muito obrigada por ter estado em direto connosco. Boa tarde. Obrigado. Em Alenquer, na localidade de Passinha, passam todos os dias cerca de 300 caminhões de dia e de noite. Há 6 anos que a população se queixa do ruído, das vibrações, das fissuras que surgiram nas casas e de noites muito mal dormidas devido ao estremecimento das habitações. Agora, uma decisão judicial obriga a Câmara de Alenquer a proibir a circulação de veículos pesados durante a noite. Uma decisão, Paula Verã, que pode mudar a vida de quem mora junto à estrada.
3: Notificados no início da semana, os serviços camarários ainda analisam a decisão do Tribunal Administrativo de Circo de Lisboa. Mas o autarca de Alenquer, João Nicolau, não tem dúvidas.
4: Iremos com certeza colocar em prática decisões do Tribunal, que a juíza determinar é aquilo que vamos exercer no terreno, de acordo com a sentença e, portanto, dentro do prazo de executar a proibição que o Tribunal determinou no período noturno, aquela rua dos Bons Amigos.
3: E o Tribunal deu 10 dias à Câmara de Alenquer para regular a circulação de veículos pesados na Rua dos Bons Amigos, em Passinha. Ou seja, a autarquia tem de proibir o trânsito de caminhões no período noturno.
4: É viável fazer dentro do prazo, é um prazo execuível, fazer essa proibição, de acordo com o que é determinado, ou seja, nós cumprimos e executar aquilo que é determinado pelo Tribunal.
3: E como é que vai ser feita essa proibição?
4: Essa proibição será através de uma postura de trânsito, sinalética, proibição de trânsito a partir de determinada hora, no período noturno, a trânsito de pesados, será com os meios que tivermos disponíveis a cada momento, portanto, nós temos serviços de Polícia Municipal, portanto, dentro dos recursos e dentro do horário de serviço, será também com curso, acima de tudo, também com as autoridades com competência nessa área, nomeadamente a Guarda Nacional Republicana.
3: O certo é que o Tribunal deu como provada a passagem de mais de 300 veículos pesados por dia ao longo das 24 horas naquela localidade e reconhece consequências para a população, nomeadamente ao nível do sono e da saúde, vibrações e fissura nas habitações e riscos para a segurança. O autarca de Alenquer não quis explicar se a Câmara irá ou não recorrer desta sentença.
0: O trânsito de veículos pesados tem de ser proibido de circular à noite na localidade de Passinha. A sentença judicial determina ainda que, caso a ordem não seja cumprida dentro do prazo fixado, o autarca de Alenquer pode vir a ser responsabilizado pessoalmente através de uma sanção diária cujo valor ainda não foi determinado. O Funchal vai ter mais 3 pontos de carregamento para veículos elétricos, uma notícia avançada à Antena 1 durante a apresentação da Semana Europeia da Mobilidade, que decorre até ao próximo dia 22. Os novos pontos vão ser instalados com recurso a financiamento europeu. Atualmente existem no Funchal 22 postos com 36 pontos de carregamento. O presidente da Câmara do Funchal, Jorge Carvalho, anunciou também que o plano de mobilidade urbana sustentável deverá ser implementado em breve na cidade.
5: Nós contamos até o final do ano ter o processo concursal concluído. A partir desse momento passaremos à elaboração dos estudos naquilo que é uma abrangência da mobilidade da cidade, que vai desde a mobilidade pedonal até aos transportes públicos, obviamente passando por tudo o que implica em termos de trânsito particular, de cargas e descargas, transportes públicos. Portanto, a ideia é termos aqui, como foi referido, uma visão integrada de todo o processo de mobilidade e dessa forma, perante os dados que serão retirados desse estudo, podermos cimentar também de forma consistente as nossas decisões.
0: A Semana Europeia da Mobilidade começou com a inauguração de uma exposição no átrio da Câmara do Funchal. A mostra revela que nos últimos 25 anos o número de veículos na cidade aumentou 90%. A Associação Portuguesa dos Municípios com Centro Histórico aplaude o anúncio feito ontem pelo Ministro da Economia e Coesão Territorial no Parlamento. Castro Almeida disse que as autarquias vão poder impedir a instalação de lojas de fachada nos centros históricos. O Governo está a preparar uma exceção ao licenciamento zero através de um código do licenciamento empresarial para proteger o comércio com história. Uma medida, Nuno Amaral, há muito reivindicada por esta Associação de Municípios.
6: Foi com um aplauso que o presidente da Associação Portuguesa de Municípios com Centro Histórico reagiu ao anúncio do ministro.
7: Ficamos agradados, porque uma das reivindicações dos municípios é que, por via do licenciamento zero e os mecanismos que estão atualmente em curso, é impossível que se consiga travar qualquer tipo de investimento, qualquer tipo de loja, pegando no tema em concreto.
6: Hugo Pereira, também presidente da Câmara de Lagos, acredita que, com zonas a ficarem de fora de locais de licenciamento zero, os municípios conseguem travar a proliferação das chamadas lojas de fachada ou lojas de recordações.
7: Há muito que apelávamos para que, da parte do Governo, que implementou na altura o licenciamento zero e com isso facilitou o aparecimento e os inícios da atividade e as mudanças de titularidade, quase passando à margem dos municípios, o que, por um lado, foi uma medida positiva, por outro lado, acabou por poder trazer este tipo de designação hoje encontrada para as chamadas lojas de fachada e que, obviamente, que os municípios não lhe agradam, mas ao mesmo tempo também pouco ou nada conseguiam fazer.
6: O presidente da Associação de Municípios com Centros Históricos espera agora que o Governo passe rapidamente das palavras aos atos.
0: O ministro da Economia e Coesão Territorial anunciou que as autarquias vão poder impedir lojas de fachada nos centros históricos. A Comissão Europeia propôs hoje a mobilização de mais de 261 milhões de euros para ajudar Portugal a recuperar dos estragos provocados pelo comboio de tempestades que atingiu o país no início deste ano. A verba do Fundo de Solidariedade da União Europeia destina-se a operações de emergência e à reconstrução de infraestruturas de transporte e serviços essenciais. As tempestades entre janeiro e fevereiro provocaram inundações e deslizamentos de terras, 19 mortos, evacuações e elevados prejuízos materiais. Nas lajes do Pico, nos Açores, o bote baleeira soriano acaba de entrar para o inventário do património cultural e material. A decisão já foi publicada em Diário da República pública e reconhece as técnicas de construção e de manuseamento destas embarcações ligadas à tradição baleeira da ilha. A Câmara das Lajes quer agora ir mais longe e dar o passo seguinte, candidatar este património a Património Cultural e Material da Humanidade. David Silva Borges.
8: A inscrição vem reconhecer a importância histórica, social, cultural e patrimonial do bote baleeiro açoriano, destacando a sua ligação à identidade das comunidades que mantêm estas práticas. A candidatura foi formalizada pelo município das Lages para preservar um legado histórico e homenagear todos aqueles que ao longo de décadas contribuíram para preservar a tradição baleeira.
9: Hoje é um dia de festa nas Lages. Hoje é realmente o dia que homenageamos todos os nossos açorianos que muito trabalharam, que muito lutaram, que tiveram vidas muito duras, mas que estamos aqui bastante firmes na homenagem e aquilo que é a nossa história.
8: Ana Brum, presidente da Câmara das Lajes, que pretende agora avançar para uma nova etapa. No primeiro trimestre de 2027, a autarquia vai apresentar uma candidatura à Unesco com o objetivo de classificar o bote baleeiro como património mundial, o que seria a cereja no topo do bolo.
9: Seria a cereja em cima do topo do bolo de sermos classificados ainda este ano. Neste momento já temos uma empresa que está contratada e que já está a tratar da candidatura à Unesco, que pode ser feita anualmente no primeiro trimestre de cada ano e, portanto, estamos já a preparar tudo.
8: A preservação do conhecimento de construção e do manuseamento dos botes baleeiros é apontada como uma prioridade para garantir a continuidade deste legado da cultura baleeira do Pico, numa altura em que na ilha existem apenas dois construtores navais.
0: Nas Lajes do Pico, o bote baleeiro acaba assim de entrar para o inventário do património cultural imaterial, mas a Câmara admite candidatar a património cultural da humanidade. É preciso fazer mais pelo mirandês, é o apelo de quem ensina a segunda língua oficial do país. Da falta de materiais, à ausência de currículos, há ainda muito caminho pela frente para preservar um património ameaçado pelos tempos. Hoje assinala-se o Dia da Língua Mirandesa. Na Faculdade de Letras da Universidade do Porto, há desde 2019, cursos livres de formação da língua dados pela professora Ana Afonso. O jornalista João Coraceiro conversou com ela.
10: Eu recebi a língua mirandesa por meus pais, meus avós, a minha família e a minha terra.
11: Ana Afonso mantém vivo que uma língua pode ter de mais umbilical, a memória.
10: Como se diz um gafanhoto, eu aprendi primeiro um certigalho. Fui com esta língua que eu fui acarinhada e a maneira pela qual me ensinaram a belo mundo.
11: E para a rádio, Ana só podia falar em mirandês, esse património que ensina há 10 anos e tenta resistir à erosão do tempo.
10: Uma língua minorizada, pouco falada e falada no interior de um país onde há uma desertificação e um envelhecimento da população, não é? Ou seja, a língua não está num estado de saúde me boa, não está a andar. débil. Estás a pagar aos poucos.
11: Para quem quer aprender, ou mesmo para quem dá aulas, falta muita coisa.
10: Faltam-nos dicionários, faltam-nos material didático para os alunos, cursos na academia.
11: Na Faculdade de Letras do Porto, tenta-se fugir à regra desde 2019 e este ano o curso que Ana Afonso vai dar tem duas turmas.
10: Num mundo de globalização e de conhecimento imediato, e isto é meio interessante e um paradoxo, não é? Mas e uma boa senha e um bom pronúncio para o futuro do almirandês. Nós somos muito poucos, precisamos de todos para a língua mirandesa para a revitalizar. Porque é outra maneira de ver o mundo e uma maneira muito bonita.
11: E do tempo passado em conjunto, na sala de aula, nasce uma verdadeira comunidade.
10: Eu tenho os alunos mais motivados, podemos dizer. Pois eles, e até num nascimento de almirandês, e vão-lhes espargindo. Quedam os grupos, WhatsApp, e falamos, e todo mundo tem um carinho pela língua mirandesa, algo que é meu bonho.
11: Neste dia da língua, um desejo.
10: Falai-la, meus irmãos, guardai-la, estimai-la, com as duas mãos, proteger este tesouro, este património linguístico, que está bem frágil.
0: Esta é a segunda língua oficial do país. Na Universidade do Porto, o próximo curso de mirandês começa a 29 de setembro. É uma parceria entre a Faculdade de Letras e a Câmara de Miranda do Douro. A Autarquia de Lisboa quer dar mais espaço aos peões no Chiado. As principais artérias desta zona da cidade têm agora áreas pedonais maiores no âmbito do programa municipal Viva a Rua. O presidente da Câmara, Carlos Moeda, explica o objetivo desta intervenção.
12: Um plano que temos em termos da sustentabilidade das nossas ruas e de dar mais espaço aos peões. Isso é muito importante e deve ser feito de forma gradual. Nós estamos aqui a pôr ruas que vão ser totalmente pedonais, mas outras vão ter mais passeio. O caso aqui mesmo à vossa frente, onde passavam 20 mil pessoas e que passavam realmente muito poucos carros comparado com as pessoas e, portanto, damos mais espaço às pessoas. E, portanto, é essa capacidade de dar mais espaço na cidade às pessoas.
0: Declarações de Carlos Moedas durante um passeio entre o Café A Brasileira e os armazéns do Chiado para apresentar as alterações feitas ao abrigo deste programa, mas a intervenção não vai ficar apenas por aqui. O autarca diz que a mesma aposta vai ser levada a outras zonas de Lisboa.
12: Já tinham sido tentadas experiências de fechar tudo, normalmente não dá porque cria muita fricção com os próprios comerciantes, então nós fechamos metade da rua, outras ruas fechamos na sua totalidade, são 7 ruas, depois vamos expandir por outros sítios da cidade, mas é muito importante este primeiro passo aqui naquela que é o caminho da sustentabilidade que nós estamos a fazer em várias áreas.
0: Com o programa municipal Viva a Rua, a Câmara de Lisboa aumentou as áreas pedonais nas principais ruas do Chiado. A intervenção começou em agosto e está agora concluída.
13: É um dia especial ver o Torrense nas provas europeias pela primeira vez?
14: É um dia especial, claro. Nos 100 e tal anos que o Torrense tem de existência, é uma alegria muito grande ver o nome do SCUT, que são as iniciais do Torrense, a jogar neste momento na Suécia. Para mim é uma satisfação enorme, é mais uma das grandes satisfações das muitas que eu tenho do Torrense e espero que seja um bom jogo e que o Torrense se porte bem. Não me interessa a vitória, ela é bem-vinda.
0: Adiante está prometida uma viagem até Torres Vedras. Já é um dos mais conceituados festivais de música clássica do país. O Bragança Classic Fest começou há 6 anos na cidade transmontana e desde então tem tido um crescimento invulgar no número de espectadores, com salas quase sempre lotadas e na oferta de artistas com nomes de referência internacional. Este ano expandiu-se para a vizinha Espanha, mas não ficou por aqui, Afonso de Sousa.
15: É, desde logo,
16: um festival especial.
15: Filipe Pinto Ribeiro.
16: A música que se estende desde o Renascimento, atravessa o Barroco, século XVI, XVII, o classicismo musical, o grande romantismo, século XIX, século XX, e que chega até à música contemporânea. Portanto, cobre aqui praticamente 5 séculos de criação musical.
15: Filipe Pinto Ribeiro é o programador artístico do Bragança Classic Fest.
16: E tem uma identidade muito própria, uma missão, para mim, muito especial, que é levar a um território de baixa densidade populacional, em que a oferta constante de qualidade, de excelência, se torna mais difícil, pela sua posição geográfica, mas em que existe uma história riquíssima, que nos lança desafios muito especiais de programação.
17: E o público respondeu logo?
16: A resposta imediata e a disponibilidade do público de vir aos concertos no Teatro Municipal, uma excelente sala de espetáculos, muito bem equipada, mas com uma dimensão grande para o que é a população de Bragança, isso causava logo uma dúvida, como é que uma sala de 400 e tal lugares poderá estar cheia ou composta. E isso aconteceu desde o início, desde os primeiros concertos.
17: Com espetáculos, com gente, com nome mundial.
16: A Orquestra de Câmara de São Petersburgo, na altura uma excelente orquestra, com uma violinista ucraniana extraordinária, a Diana Tichenko. Fizemos cá a ópera de Astor Piazzolla, Maria de Buenos Aires, na sua versão original. Grandes cantores argentinos, uruguaios, liderados pelo bandoneonista Héctor Del Curto, que foi em Nova Iorque. Fizemos música de câmara com grandes solistas.
17: E isso marcou, desde o início, o festival. Filipe Pinto Ribeiro assinala a resposta que o público da região tem dado ao longo dos anos.
16: Uma resposta extraordinária, se calhar para muitos surpreendente. Bragança tem um potencial extraordinário, cultural, e não só, né? Mas tem um dinamismo nas suas gentes e uma fome de facto de participar, de ouvir, de conhecer, que é admirável.
18: E este ano abriu-se aqui um precedente que de certeza poderá ficar para os próximos anos, acredito, que foi levar também um espetáculo Zamora a um teatro singular.
16: Fomos ao teatro principal de Zamora, um teatro barroco, com esta vontade de atravessar a fronteira, de termos uma dimensão transfronteiriça, não só para mostrar aquilo que acontece em Bragança e atrair novos públicos, mas também para expandir o contexto artístico do festival.
17: Que foi recebido de braços abertos pelo público zamorano e pelas entidades culturais. Christophe Strider é o vereador do Ayuntamiento de Zamora.
19: Me parece que é uma iniciativa muito interessante. Zamora e Bragança têm uma larga história de cooperação, de colaboração com temas culturais, científicas. E me parece uma excelente ideia, porque o que nós temos que fazer é que nossa gente das cidades de Bragança e de Zamora cheguem a conhecer as programações das cidades para aproveitar essas ofertas. Y después que la raya realmente sea un espacio común cultural para la gente.
17: De Zamora, voltamos para Bragança, onde João Cristiano Cunha, o diretor do Teatro Municipal, nos deixa os números que atestam bem do sucesso deste festival.
20: 5 edições com taxas de ocupação de 98%, portanto mais de 14 mil espectadores já passaram pelo Bragança Classic Fest, e, portanto é louvável, e são números, e portanto é referir que por trás destes números estão pessoas e experiências artísticas, e isso é muito importante.
18: E os espetáculos têm saído do teatro?
20: Exatamente, temos feito muito no património também, património religioso e cultural, fizemos de forma descentralizada. No ano anterior, na 5ª edição, fizemos o concerto de abertura na Basílica de Santo Cristo do Outeiro, uma basílica belíssima, aliás, a única basílica existente numa aldeia, em Portugal, e foi um concerto belíssimo. E temos feito também no património na cidade, na Igreja de Santa Maria, no Castelo de Bragança, na Igreja de São Francisco, também na Cidadela, Igreja da Sé. Eu destaco também que todos estes eventos fora do teatro são de acesso livre, portanto, gratuitos, é serviço público de cultura.
17: E este ano, o Bragança Classic Fest terá outra novidade, um clássico lá.
20: Que ocorrerá em dezembro, e a ideia é que maestros, músicos, profissionais, professores de universidades europeias, de escolas de música europeias e também nacionais, estejam em Bragança a fazer masterclasses, workshops, ensaios abertos para músicos em formação, que depois culminará com um espetáculo dia 15 de dezembro, o concerto de Natal, pelo ensemble que estará com alguns desses professores que estiverem em masterclasses, e incluirá alguns dos alunos também aqui do nosso Conservatório de Música e Dança de Bragança, da Escola Profissional de Arte Mirandela, Asproarte, e também do Conservatório Miguel Mansano de Zamora, Universidade de Salamanca, Universidade Politécnica de Bragança. E portanto a ideia é congregar aqui também os alunos que estão em estudos artísticos na área da música, poderem usufruir de masterclasses, de encontros com artistas desta dimensão e de palco, partilharem também o palco com esses artistas.
17: Para já, dias 26 e 27 de setembro, a virtuosa Orquestra del Teatro alla Scala de Milão tocará às 4 estações de Vivaldi. Dia 3 de outubro, o Carnaval dos Animais sobe ao palco do Teatro Municipal de Bragança, com narração de Maria Rueff.
16: É um concerto especial, esta será uma ligação entre a música e o humor. Os Animais é uma obra fascinante, que foi composta por um compositor francês, Camille Saint-Saëns, no final do século XIX, e que consiste em uma grande festa, um grande carnaval, para fazer uma verdadeira paródia musical, com muita crítica de anedotas ao longo de toda a peça. Foi tão polémica a sua composição que Saint-Saëns proibiu que esta obra que fosse interpretada em público, portanto fez só uma apresentação privada. E em meados do século XX, um grande comediante francês chamado Francis Blanche escreveu uns textos para, no fundo, introduzir cada uma das peças, textos humorísticos divertidíssimos que o António Mega Ferreira traduziu e que a Meio Rui esteve a trabalhar comigo agora nos últimos meses. E a partir destas duas versões, nós fizemos uma nova versão, ainda mais atual, ainda mais próximo daquilo que também é a linguagem que a Maria Rueff sente na ligação com a música, e vamos ter um concerto que eu acho que vai ser extraordinário para todas as gerações.
15: Mais do que um festival, o Bragança Classic Fest é um projeto cultural de vocação europeia que promove a excelência artística e coloca a cidade transmontana como uma referência nesta área, assinala Isabel Ferreira, presidente da Câmara de Bragança.
1: É dos exemplos que coloca Bragança na centralidade que deve estar. Uma capital de distrito, transfronteiriça, e que oferece aos cidadãos de Bragança e a quem nos visita programação de primeira linha. Temos artistas reconhecidos internacionalmente, tocam nos grandes palcos da Europa e tocam também em Bragança. Portanto, penso que isto diz tudo.
15: Antes do concerto de Natal em dezembro, dia 9 de outubro, o próprio pianista Filipe Pinto Ribeiro tocará na Igreja de Santa Maria, no Castelo de Bragança, obras de Franz Liszt. E a Orquestra de Câmara de Budapeste fará o fecho da programação no dia seguinte, no Teatro Municipal de Bragança.
0: Bragança Classic Fest, um dos mais conceituados festivais do género do país. Hoje é um dia grande para o Torriense e para o futebol nacional e também para o país. A equipa de Torres Vedras estreia-se mais logo nas competições europeias, depois da conquista da Taça de Portugal frente ao Sporting. O jogo está marcado para as 8 da noite na Noruega, frente ao Lillestrøm, na cidade de Torres Vedras. A caminhada europeia do clube está a ser acompanhada com muito entusiasmo, orgulho e expectativa. O jogo de mais logo é, de resto, o principal tema de conversa nas esplanadas da cidade, como constatou esta manhã o repórter João Alves Domingos.
21: Torres Vedras é uma cidade habituada a viver em festa, mas hoje é um dia especial. O Torriense vai pela primeira vez participar nas provas europeias. A cidade vai sentindo o pulso a essa estreia. Comigo tenho aqui um antigo jogador do Torriense, agora como adepto. Acredito que seja para si um dia especial, e recorde-me só o seu nome.
22: Vítor Mendes.
21: É um dia especial ver o Torriense nas provas europeias pela primeira vez?
22: É um dia especial, claro. Nos 100 e tal anos que o Torriense tem de existência, é uma alegria muito grande ver o nome do Scout, que são as iniciais do Torriense, a jogar neste momento na Suécia. Para mim é uma satisfação enorme, é mais uma das grandes satisfações das muitas que eu tenho do Torriense, e espero que seja um bom jogo e que o Torriense se porte bem. Não me interessa a vitória, ela é bem-vinda, mas a competição merece que o Torriense faça uma boa prestação.
21: Para quem faz parte da história do clube e da genética do clube, nos tempos em que andou ali pelos relvados, esperava um dia ver isto?
22: Pois, não é do seu tempo, mas não era só relvados, era pelados também.
21: Exatamente.
22: Sim, foram boas recordações. O Torriense ainda hoje, depois coloquei no Facebook uma coisa que me impressionou e respondi. Uma das coisas que mais me impressionou no Torriense e que eu dizia muitas vezes às pessoas, já desde a adolescência, é que o Torriense é uma escola de virtudes.
21: Muito obrigado. Aqui nas esplanadas da cidade de Torres Vedras, a conversa vai passando um pouco aqui sobre o Torriense. Vou falar aqui com mais um senhor que também está aqui. É um dia especial para a cidade ver o Torriense nas provas europeias?
23: É, naturalmente é. E é uma demonstração que o Torriense está num caminho bom, tem evoluído bastante nos últimos 2 a 3 anos, e agora, olha, agora vamos aguardar o que é que vai dar, e tenho a esperança que o Torriense vá fazer um bom jogo nesta estreia e vamos acreditando que a equipa vai evoluindo dia a dia. Temos um bom plantel, um plantel que é novo, tem muitos jogadores novos e vamos acreditando que é possível.
21: Vou falar aqui com mais este senhor que também acredito que vai assistir à partida. Como é que tem sido estes dias na cidade que antecedem esta estreia?
2: Eu pelo menos vou ver na televisão, sozinho, vá. Infelizmente a minha esposa já foi e como estou sozinho, a gente aqui temos sempre aqui uns com os outros, são todos do Torrinhense e pronto, é assim.
21: E esta semana vai-se falando muito de futebol aqui na cidade?
2: Ah, é evidente que se fala, né? Claro, tem que ser, né? Nós falamos todos os dias de futebol. A malta aqui, malta antiga, né? Somos todos amigos, de maneira que falamos todos. É raro o dia que não se fala aqui em futebol, mas pronto, futebol e política ao mesmo tempo, é tudo assim, né?
21: Claro que sim, são sempre os temas principais, é uma estreia histórica, aqui bem perto também do sítio onde era a antiga sede do Torrense. Vai-se falando de futebol, vai-se falando desta estreia do Torrense na Europa, vai ser o primeiro jogo que vai fazer nas competições europeias e pela primeira vez uma equipa da 2ª Liga vai entrar na montra europeia do futebol.
0: E a cidade de Torres Vedras acompanha o feito com orgulho, expectativa e satisfação. Em Oeiras está a nascer um novo espaço dedicado à memória da resistência à ditadura e à Revolução de Abril. O Memorial da Liberdade vai homenagear, em particular, os presos políticos da antiga prisão de Caxias, através de um grande painel de azulejos da autoria da pintora Graça Moraes. A obra, já concluída na fábrica Viúva de Lamego, parte de um desenho a carvão e pastel, onde os rostos e corpos evocam a dor e o sofrimento, mas também a força e a esperança de quem lutou contra a ditadura. A repórter Arlinda Brandão foi ouvir a pintora Graça Moraes sobre este trabalho e sobre a forma como acompanhou a passagem do desenho para o azulejo.
3: A pintora Graça Moraes olha para o cartão de cima a baixo e tira-lhe as medidas já a pensar em como vai ficar no painel de azulejos.
4: Tem 5 metros de comprimento por 1,5 metros de altura, mas depois vai ter 6 metros de altura por 20 metros. Já executado em azulejos, já está pronto. Mas o memorial é que ainda não está fisicamente pronto.
3: É o Memorial da Liberdade que vai acolher o painel de azulejos, que é uma homenagem aos presos políticos e ao 25 de Abril.
4: Vai transformar-se no encontro das pessoas, por isso vai ser uma espécie de jardim com bancos, onde as pessoas podem se encontrar, onde as pessoas podem pensar, onde as pessoas podem refletir. Isto é de uma grande responsabilidade para mim, porque eu não quis fazer uma ilustração dos presos políticos. Foram 10 mil presos políticos naquela prisão de Caxias. Não ia meter nesta dimensão o rosto desses presos. Então o que eu tentei comunicar às pessoas são rostos anónimos, rostos que não são exatamente, não são retratos, de um certo sofrimento, de certos dramas e ao mesmo tempo há pontos de esperança. Esta cabra, o ramo de cravos ali, na amendoeira florida, enfim, há sempre qualquer coisa que nos lembra que a vida também tem que ser esperança.
3: O painel de azulejos da fábrica Viúva de Lamego está pronto.
4: Eu fui à fábrica Viúva de Lamego, pontualmente ia lá para orientar os pintores, sobretudo um jovem pintor que é bastante bom, e fomos primeiro ver as provas de cor, que é para realmente ficar uma obra que eu tenha vaidade nela e que as pessoas também se sintam bem.
3: O painel vai ficar colocado no memorial que está a ser construído junto à prisão de Caxias. A pintora Graça Moraes aceitou o desafio do presidente da Câmara de Oeiras.
4: Ele há anos que me andava a pedir para fazer uma obra pública em Oeiras. Eu tenho muito respeito pela obra pública. Para a obra pública tem que interagir com as pessoas que a veem, porque é vista por milhares de pessoas. E por isso eu tenho um sentido de respeito para essas pessoas que vão olhar para a obra pública. Quando o presidente da Câmara do Eiras me convidou, se que eu queria fazer uma homenagem aos presos políticos de Caxias, eu disse, eu faço essa obra, porque eu tenho uma grande dívida em relação a essas pessoas. Essas pessoas que na clandestinidade foram presas, foram torturadas, perder a liberdade já em si é horrível, quanto mais ser torturada, em nome de um ideal. Eu devo a essas pessoas a minha liberdade como mulher. E o maior direito que nós temos é o direito ter um pensamento livre e esse pensamento transformar-se em obra.
3: E esta obra de arte da pintora Graça Moraes, este painel de azulejos, pode em breve ser apreciado por quem quiser no espaço público do Memorial da Liberdade em Oeiras.
0: Este memorial que aqui foi apresentado vai assim homenagear em particular os presos políticos de Caxias através deste grande painel de azulejos da autoria da pintora Graça Moraes. Começa hoje em Braga e Guimarães o Festival Recomeço, promovido pela Universidade do Minho. A iniciativa quer aproximar a universidade dos estudantes e mostrar que a vida académica vai muito além das salas de aula. Por isso, durante os próximos dias, há muita coisa para fazer, Ana Gonçalves.
5: O Festival Recomeço assinala o início do ano letivo e vem no seguimento de um outro evento, o Festival de Outono, mas com um objetivo diferente, o de aproximar a Universidade do Minho aos estudantes e levá-los a conhecer as cidades de Braga e Guimarães de uma outra forma.
6: Essa é a primeira componente deste festival, é uma ideia que está aqui em força. Muitas visitas guiadas a museus, espaços patrimoniais, portanto, visitas, muitas visitas guiadas e, inclusive, algumas caminhadas também. E também mostrar à cidade que a universidade é muito mais do que salas de aula, não é? Tem museus, tem jardins, tem bibliotecas, enfim, muitos sítios onde também se escondem muitos tesouros.
5: A Academia Minhota também contribui com o seu conhecimento para valorizar e divulgar o património cultural, diz Manuela Cunha, presidente do Conselho Cultural da Universidade do Minho.
6: Por exemplo, nós vamos ter a comentar estas caminhadas, uma à Montanha da Penha em Guimarães, outra ao Bom Jesus do Monte. Vamos ter biólogos, geólogos, matemáticos, físicos, que vão falar de, enfim, químicos, historiadores, geógrafos, etc., que vão falar de coisas numa linguagem muito apelativa, muito acessível, e até de questões, por exemplo, porque é que este elevador hidráulico que é seguro, porque é que há tanta água em Braga.
5: São dezenas de eventos ao longo de 3 dias, dos quais se destaca a realização de 2 feiras do livro nos campos da UEM, em Gualtar e Azurém.
6: Vamos ter não só os melhores livreiros da cidade, porque são realmente, não são só livrarias, são verdadeiros livreiros, mas depois e vamos ter entidades da cidade que têm publicações estupendas. E aqui há uma coisa que eu acho que vai abrir o apetite, é que para além de vendas a preços promocionais vai haver muitas ofertas, portanto as pessoas podem levar sacos. Vai haver ofertas realmente que valem muito a pena.
5: O cinema, teatro e exposições também fazem parte do Festival Recomeço, que termina no sábado com concertos musicais em Braga e Guimarães.
0: Um recomeço é isto que propõe este festival, que pretende aproximar a Universidade do Minho dos estudantes e mostrar que a vida académica vai muito além das salas de aula. Este programa também vai muito além deste estúdio onde me encontro. Todos os dias passeia-se pelo território do norte ao sul, do litoral ao interior, do continente às ilhas. O território é o nosso palco e a nossa marca. Voltamos amanhã. Até lá, fique bem.
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0: Portugal em direto para voltar a acompanhar amanhã depois do meio-dia. Daqui a pouco já vamos atualizar a informação regional. Antes disso, lembro que ao longo desta quinta-feira o Grupo Ocidental pode contar com períodos de céu muito nublado com boas abertas, tornando-se pouco nublado para a tarde. No Grupo Central contamos com períodos de céu muito nublado com abertas, mas também alguns aguaceiros, embora fracos e pouco frequentes. Já para as ilhas do Grupo Oriental, a previsão do estado do tempo aponta para períodos de céu muito nublado com abertas e aguaceiros fracos, em especial para o fim do dia.
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0: Boa tarde, são 13 horas nos Açores. Vamos aos títulos da informação regional.
2: Preço de eletricidade vai subir nos Açores a partir de 1 de outubro. Grupo de utentes manifestou-se hoje em Ponta Delgada contra o serviço público de autocarros da Val do Ave. Alerta vulcânico baixa no vulcão das Furnas.
0: A esta hora, no que toca a temperaturas, estamos em Santa Cruz das Flores, em Angra do Heroísmo e em Ponta Delgada com 22 graus, na Horta com 23. Seguimos agora para as notícias. A edição é do Sais Furtado.
2: Prosseguem os protestos contra o serviço da Val do Ave, a empresa que tem atualmente a concessão do transporte público em autocarros em São Miguel. Esta manhã foi a vez de um pequeno grupo de utentes se concentrar na Avenida Marginal em Ponta Delgada. E reclamações não faltaram, Sandra Pimenta.
3: A convocatória foi feita nas redes sociais e não faltou quem logo elogiasse a iniciativa. Mas às 10 em ponto, na Avenida Marginal, apenas 5 pessoas marcaram presença. Elvira Novo, da Bretanha, foi uma delas e há 3 semanas que não consegue ir à fisioterapia.
4: Camionetas, colhambeques da Guerra 14. Que os bancos, para ali para cá, me checa, a gente vê-se perigosíssimas. Calores enormes, quase que nos dão infarto lá dentro. Não há campainhas, não há ar-condicionado, não há nada. Condutores, eles não sabem as paragens. Tiraram-nos paragens, de onde a gente devia parar, para ali já não é paragem. Os horários não são cumpridos.
3: Queixas partilhadas por Maria Arruda, das Capelas, e Laura, do Pico da Pedra.
5: 15 dias em 4 autocarros, o ar-condicionado não funciona, fazem barulho igual aos carros dos bois que metem para o Espírito Santo. A água a cair para o chão. Neste momento estamos com muitos chafeiros de baixa entre o pessoal do continente que não conhece a nossa ilha. Nós é que vamos indicando onde é as paragens, pois tinham os meus passos grátis, tiraram-me. Crianças de escola têm chegado atrasadas, têm apanhado faltas.
6: Esses passos que eles mandaram e a gente comprar não passam nos autocarros. Tenho que pagar o bilhete, ou seja, para que é que me fizerem comprar isso? Os condutores estão levando por tabela, não têm culpa. Culpa tem uma empresa que vê para esta ilha retirando aquilo que era nosso por direito para ter no final do ano milhões.
3: Protestos contra a nova empresa Val do Ave, mas também a secretária dos transportes não fica bem na fotografia.
4: Berta Cabral, faça favor de se demitir, que ela só está dificultando a nossa vida. Além disso, está ganhando, está rebondo ainda mais os nossos bolsos. Não rebe com ela.
5: Acho que a Berta Cabral já devia ter saído disso há muito tempo. Já estou a ser ordenado. Acho que alguém devia olhar para isso e ver o que é que se está a passar nesse momento.
3: Protestos, apesar de tudo, com pouca expressão ao atual serviço de transporte público em São Miguel, a funcionar desde o dia 1 de setembro.
2: O preço da eletricidade vai subir nos Açores a partir de 1 de outubro. A decisão é da ERSE. O aumento é de 5 euros por megawatt-hora. Eduardo Mota.
7: É mais um aumento para as carteiras dos açorianos. Segundo a edição desta quinta-feira do Diário dos Açores, a eletricidade fica mais cara já a partir do próximo mês. São mais 5 euros por megawatt-hora. Um impacto estimado de cerca de 2,7% na fatura dos consumidores tipo em baixa tensão. A decisão deste aumento parte da ERSE, a entidade reguladora dos serviços energéticos, e resulta do mecanismo de atualização trimestral previsto no regulamento tarifário do setor elétrico, sendo que esta revisão resulta de diferentes componentes do custo de aquisição. A decisão da ERSE abrange também a tarifa social aplicada nos Açores para os clientes economicamente mais vulneráveis.
2: Os Açores dão por cumpridos os 39 marcos e metas do Plano de Recuperação e Resiliência, um balanço positivo, mas longe de ser consensual no Parlamento. Entre elogios ao cumprimento do PRR e acusações de problemas por resolver, o tema voltou a dividir os partidos esta manhã. Sofia Brum.
8: A região cumpriu a totalidade dos 39 marcos e metas previstos no Plano de Recuperação e Resiliência. O tema foi levado esta manhã ao Parlamento, num voto de congratulação pelo líder parlamentar do PSD, João Bruto da Costa.
9: O Plano de Recuperação e Resiliência permitiu investir em diversos setores, com impacto direto nas famílias açorianas, no tecido social e empresarial de todas as ilhas, através de um trabalho robusto, articulado e com compromisso rigoroso, que deu forma a investimentos aprovados enquadrados num cronograma particularmente exigente.
8: Uma posição que merece também a concordância da bancada socialista, mas Berto Messias deixa avisos e lembra que ainda há questões por esclarecer.
10: Há ainda um conjunto de informação muito relevante que é importante perceber, as obras que ainda estão inacabadas, as reprogramações, em que é que consistiram essas reprogramações, as obras e os investimentos que saíram do PRR vão ser financiadas pelo PO 2030, ou algumas, como aliás já foi aqui referido pelo Governo, que vão ser financiadas através do Orçamento Regional.
8: Mais crítico, o líder parlamentar do Chega, José Pacheco.
11: O PRR na área da habitação foi muito mal desenhado e foi à socialista, à habitação social. Ainda se tentou, com muita pressão de Chega, remediar a coisa. Era casas posto-costume. Casas posto-costume.
8: E António Lima, do Bloco de Esquerda, acusa o Governo de usar este voto para esconder problemas que continuam por resolver.
12: Está cumprido. Eu vejo muita obra que não está cumprida. Isto não é propriamente um voto de congratulação a mascarar os problemas da região.
8: O voto acabou aprovado por maioria, o Bloco de Esquerda votou contra e o Chega absteve.
2: Hoje de manhã, o Parlamento açoriano aprovou por unanimidade um voto de pesar a Fernando Menezes, antigo presidente da Assembleia Legislativa da Região Autónoma dos Açores, que faleceu no passado dia 21 de julho, aos 74 anos. Voto apresentado por Luís Garcia e subscrito por todos os partidos e representações parlamentares.
13: Em novembro de 2000, foi eleito presidente da Assembleia Legislativa da Região Autónoma dos Açores e reeleito em 2004. Cumprindo assim 8 anos consecutivos na presidência do Parlamento açoriano. Simultaneamente presidiu a Comissão Permanente da Assembleia Legislativa e integrou a Comissão Permanente da Conferência das Assembleias Legislativas Regionais da Europa, CALRE. Fernando Menezes destacou-se pelo seu compromisso com o serviço público e pela sua dedicação à vida parlamentar e às instituições autonómicas. O seu percurso, particularmente ligado à história da Assembleia Legislativa e ao desenvolvimento da autonomia dos Açores, constitui um legado que permanecerá na memória desta instituição e da nossa região.
2: Luís Garcia, Presidente da Assembleia Legislativa dos Açores, votos que marcaram amanhã deste terceiro dia de trabalhos parlamentares na cidade da Horta. Alerta vulcânico baixa no Vulcão das Furnas. O Centro de Informação e Vigilância Sismo-Vulcânica dos Açores baixou para V0 o nível de alerta vulcânico no Vulcão das Furnas, na Ilha de São Miguel. Em 8 de outubro, o Civisa tinha elevado para V1 o nível de alerta devido ao incremento da atividade sísmica com registro de eventos de baixa magnitude. O alerta vulcânico V1 vigorou por um período de 8 dias. Uma fonte do Civisa adiantou à agência Lusa que o nível regressou a V0, tendo em conta que a atividade sísmica reduziu e voltou a estar dentro dos padrões normais. Mecanismo de continuidade territorial, antigo subsídio social de mobilidade. A plataforma de reembolso das passagens aéreas está a ser adaptada à nova legislação, garante o Governo da República, mas admite que os constrangimentos de natureza técnica subsistem. É o que diz o Governo numa resposta às perguntas dos deputados do PS na Assembleia da República. Linda Luz.
14: Alteração após alteração, e é o Governo da República que admite subsistem constrangimentos de natureza técnica nos pedidos de reembolso das viagens entre as ilhas e o continente. De acordo com um documento a que a agência Lusa teve acesso, que responde às questões dos deputados do PS na Assembleia da República, Francisco César pelos Açores e Carlos Pereira pela Madeira, o Governo da República diz que os serviços do Estado estão a assegurar a adaptação da plataforma às últimas alterações, na sequência da proposta do PS aprovada na Assembleia. O Governo da República diz ainda ter estendido o período transitório do mecanismo de continuidade territorial até 30 de junho de 2027 e garante não haver teto máximo nos bilhetes emitidos a partir de 6 de junho. A nova plataforma eletrónica para reembolso das passagens do até há pouco chamado Subsídio Social de Mobilidade entrou em vigor no início deste ano. Desde então, já fez correr muita tinta pelas dificuldades que os passageiros têm até receberem o reembolso.
2: A Azores Airlines acaba de lançar uma campanha promocional que permite viajar entre o continente e qualquer uma das 9 ilhas dos Açores, bem como à partida de qualquer ilha com destino ao continente, com tarifas desde 119 euros. Está disponível para reservas até 30 de setembro. A campanha é válida para viagens a realizar entre 3 de novembro deste ano e 11 de março de 2027. A exceção são os períodos compreendidos entre 16 de dezembro deste ano e 6 de janeiro de 2027, assim é que é, e entre 5 de e 14 de fevereiro do próximo ano. Mais de 1 milhão de euros por uma obra já muito esperada. A Escola Básica Integrada dos Pescoitos, na Ilha Terceira, vai ser reabilitada. A intervenção será feita durante o presente ano letivo, mas o Conselho Executivo diz-se preparado para os constrangimentos. Eduarda Mendes.
15: Era uma intervenção aguardada há vários anos. Foi adjudicada a obra de reabilitação da Escola Básica Integrada dos Biscoitos na Ilha Terceira.
16: Responde às necessidades emergentes da escola, aquilo que são as reais necessidades. Neste caso estamos a falar da intervenção nos telheiros, no reforço dos pilares e das vigas. Estamos a falar também das fachadas da escola. Estamos a falar da rede de águas que está muito obsoleta e também da cozinha da escola que neste momento não tem condições para se confeccionar aqui na escola.
15: A intervenção decorre a par com o funcionamento da escola, o que poderá trazer constrangimentos, mas que foram previstos, garante Samuel Moraes, presidente do Conselho.

0: A remoção das coberturas devido à presença de amianto.
1: A Semana Europeia do Desporto vai decorrer de 23 a 30 de setembro, com atividades para todas as idades e em todas as ilhas dos Açores. O programa da iniciativa foi apresentado esta manhã, em conferência de imprensa na Horta, pela Secretária Regional da Educação e do Desporto. Sofia Ribeiro deixa um apelo para que todos os açorianos participem neste evento.
2: A abertura oficial da Semana Europeia do Desporto 2026 nos Açores terá lugar a 23 de setembro, pelas 10 horas, no pavilhão Multiusos Açores Arena, em Vila Franca do Campo, numa organização conjunta com a Câmara Municipal de Vila Franca do Campo, em que participarão diversas entidades desportivas. Mas esta cerimónia será principalmente um ponto de partida. Um ponto de partida para uma semana de movimento em todas as ilhas e um convite para que cada pessoa saia da rotina, experimente uma nova atividade, pratique uma modalidade, participe numa iniciativa da sua comunidade ou simplesmente encontre novas formas de introduzir mais.
1: A Secretária Regional de Educação e do Desporto lembrou também os bons resultados alcançados pelo Desporto Federado nos Açores e pelos dados estatísticos que apontam para um crescimento da atividade desportiva na região. A equipa do União Esportiva quer garantir a manutenção na Primeira Liga de Basquetebol. O técnico Ricardo Botelho diz que o clube não tem as mesmas condições financeiras que outras equipas da competição. Esta época, a equipa não participa na Eurocup. Henrique Linhar.
3: União Sportiva não tem os mesmos recursos que alguns adversários no campeonato. Quem o diz é o técnico Ricardo Botelho, que aponta a permanência como objetivo.
4: A Liga nos últimos 2-3 anos tem mudado muito. As equipas do continente têm investido muito. A nossa tem mantido o nosso orçamento há mais de 14, 15 anos. Temos perdido um pouco a competitividade ano após ano. Por isso, o nosso grande objetivo é para já adquirir a manutenção rapidamente e depois tentar um lugar nos playoffs.
3: A equipa conta com jogadoras experientes, mas passou por uma grande renovação.
4: Entraram mais de metade de jogadoras novas, estamos a tentar que elas percebam a ideia defensiva e ofensiva nossa. Temos trabalhado e elas têm correspondido bastante bem. É uma equipa mais experiente, jogadores com mais anos de basquete do que por regra tínhamos nos anos anteriores.
3: O emblema micaelense não vai participar este ano na Eurocup.
4: Não podendo constituir plantéis muito, muito longos, são plantéis muito curtos. Financeiramente também não conseguimos chegar a jogadoras com nível europeu. Cada vez mais as nossas participações na Eurocup estavam a custar muito, tanto em termos desportivos e especialmente em termos físicos. Era um desgaste muito grande no primeiro trimestre da época. Não conseguimos orçamento para ir buscar mais 2-3 jogadoras e optamos então por não fazer a candidatura às competições europeias.
3: A primeira partida na Liga Feminina de Basquetebol é a 4 de outubro, em casa, contra a Escola Francisco Franco.
1: Apesar das dificuldades, a União Esportiva quer garantir a manutenção na Liga Feminina de Basquetebol.
5: Notícias com edição de Sáez Furtado. 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

Some Nights com os Fun. Ficámos a 20 minutos das 2 da tarde. Voltamos à produção nacional. Carolina Deslandes já anunciou aquela que vai ser a sua maior digressão internacional de sempre. Será feita através da Europa em janeiro e fevereiro do próximo ano. Formato intimista, em trio, voz, guitarra e violoncelo. Arranca a 18 de janeiro nos Países Baixos e prossegue até ao final em Barcelona.

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0: Vitor Clay com Joyce e Alana, Paulo Psicológico já muito perto das duas, tarde de quinta-feira, com a previsão do tempo a apontar para períodos de céu muito nublado com abertas um pouco por todo o arquipélago, havendo também aguaceiros fracos previstos para os grupos central e oriental.
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2: Boa tarde, são 3 horas no continente e na Madeira, 2 nos Açores. Vamos conhecer as notícias que marcam esta quinta-feira, Frederico Moreno.
3: Não há volta a dar, os cafés, restaurantes e hotéis estão a deparar-se com dificuldades para devolver as garrafas de plástico. A Aresp aponta falhas ao sistema Volta. Com o preço dos combustíveis a bater recordes, o Chega insiste numa redução do IVA no gasóleo e na gasolina. André Ventura desafia o governo a ir mais longe no combate à subida do custo de vida. Novo boicote, a Irlanda não vai participar no Festival Eurovisão pelo segundo ano consecutivo, devido à presença de Israel e à situação na Faixa de Gaza.
2: Notícias às três, a edição é do jornalista Frederico Moreno.
3: A Aresp identifica vários problemas no funcionamento do sistema Volta. Para além das máquinas para depositar garrafas de plástico acessíveis à população em geral, os cafés, restaurantes e hotéis em Portugal podem solicitar a recolha direta das embalagens nos estabelecimentos, um método que não se está a revelar eficaz, diz Ana Jacinto. A secretária-geral da Aresp, ouvida pela Antena 1, critica também o facto de existirem apenas 6 quiosques nos quais os empresários do setor podem fazer o depósito de garrafas, quando o que estava previsto é que fossem criados 50 quiosques de norte a sul do país.
4: Muito do nosso território não tem nenhum quiosque disponível para os empresários lá irem colocar estas embalagens. E depois temos a recolha direta, feita pela própria Volta, só que esta recolha implica uma adesão dos nossos empresários a um registro, que é complexo, é moroso, e depois a recolha direta nos nossos estabelecimentos também não é frequente e implica que o proprietário conserve dentro dos seus espaços 4 sacos de embalagens, que muitas vezes nem têm espaço para isto. Tudo isto não foi pensado adequadamente e, de facto, agora estamos a ter aqui alguns constrangimentos na operação.
3: A secretária-geral da Aresp sublinha que o setor tem estado em

0: diálogo com o Governo e com a empresa responsável pelo sistema Volta, a SDR, mas pede mais celeridade na resolução destes problemas, sem sistema próprio para devolver as embalagens, os cafés, hotéis e restaurantes viram-se para as máquinas, que estão disponibilizadas para o público em geral, mas também aqui se verificam problemas.
1: As máquinas, como sabemos, não são vocacionadas para o canal Horeca, tem que se colocar embalagem em embalagem e, como imagina, o nosso setor tem muitas embalagens e, portanto, nós temos que perder um tempo imenso através dos nossos colaboradores ou os próprios proprietários dos estabelecimentos a terem que ir a estes locais, colocar garrafa por garrafa. Muitas das vezes estas máquinas não estão em funcionamento porque estão fora de serviço ou já estão cheias. Depois é preciso trocar o talão que sai em numerário, noutro local, mais uma fila de atendimento e, portanto, isto não é operacional.
0: Queixas da Aresp. Da parte da Associação Portuguesa de Empresas de Distribuição, o balanço é mais positivo, embora nem tudo esteja a correr bem, admite o secretário-geral da APED, que sublinha que já foram devolvidas mais de 300 milhões de embalagens. No entanto, Gonçalo Lobo Xavier sublinha que há muita pressão porque os empresários de cafés, restaurantes e hotéis estão a usar as máquinas que deviam ser usadas pelos consumidores.
2: Nós temos que continuar a aumentar a disponibilidade das máquinas, que já existem do lado do retalho cerca de 3 mil, mas nós estamos também a ser bastante pressionados por alguns atrasos no sistema que devia estar preparado, que são os tais quiosques SDR, que têm máquinas que conseguem receber 120 embalagens quase em minutos. Evidentemente que estas questões operacionais têm que ser corrigidas, mas em 5 meses os resultados são muito positivos.
0: A Associação Portuguesa de Empresas de Distribuição, sobre o sistema Volta, com problemas operacionais, admite a APED. O Presidente da Câmara de Lisboa já pediu várias vezes o fim deste sistema de recolha de garrafas de plástico. Carlos Moedas afirma que o Volta está a criar pressão enorme na higiene urbana e refere que o sistema está a contribuir para o agravamento dos problemas de adições na cidade. A Associação Crescer, que dá apoio a pessoas em situação de sem-abrigo em Lisboa, alerta que as pessoas que remexem o lixo para tentar obter 10 cêntimos por garrafa o fazem por desespero, conta o diretor executivo Américo Nave.
3: Se estas pessoas não têm prazer em fazer este tipo de atividade, pois ninguém tem gosto de entrar em locais de lixo ou destes sistemas recolher garrafas para ganhar-se 10 cêntimos em cada garrafa. Ninguém tem prazer em fazer isso. Isso demonstra o desespero em que estas pessoas se encontram. No fundo, o sistema Volta é só mais uma situação em que as pessoas tentam sobreviver e isso demonstra só a situação de precariedade e de vulnerabilidade em que as pessoas se encontram. Também demonstra que o apoio que existe para essas pessoas fica muito aquém de quem tem que sobreviver diariamente.
0: Os argumentos da Associação Crescer, que presta apoio a pessoas em situação de sem-abrigo, em Lisboa. Ontem, a Ministra do Ambiente admitiu que o problema das pessoas remexerem no lixo está relacionado com a pobreza e com os sem-abrigo. Maria da Graça Carvalho disse que outras cidades europeias criaram soluções que envolvem colocar embalagens que têm retorno num recipiente separado do resto do lixo e adiantou que o Governo está a estudar várias opções. Com o Conselho de Ministros reunido para aprovar, entre outras medidas, a descida do IRS, já anunciada pelo Governo, o líder do Chega insiste que o Primeiro-Ministro devia estar focado em travar o aumento do preço dos combustíveis e também do cabaz alimentar. André Ventura considera que qualquer redução de impostos é positiva, mas defende que o Executivo devia ir mais longe para fazer face ao aumento do custo de vida.
4: Não é que descer alguma coisa, o IRS, não seja sempre positivo. Nós temos impostos a mais nos impostos sobre rendimento, isso é uma evidência. Mas nós neste momento temos um problema sério que está a afetar todos os dias a vida das pessoas e com um impacto brutal na economia. Esse problema é o problema dos combustíveis. O que o Primeiro-Ministro devia estar focado hoje a fazer no Conselho de Ministros é impedir a selva no preço dos combustíveis que estamos a assistir dia após dia, com um impacto brutal no rendimento das famílias, com um impacto brutal no rendimento das empresas, e era isso que devia fazer. Portanto, para lá dessas medidas, eu acho que o Governo se devia concentrar agora em descer o cabaz alimentar, porque há muitas pessoas a entrar no ciclo da pobreza por causa do que está a acontecer à nossa economia. e, ao mesmo tempo, e isto é o mais urgente, descer o preço dos combustíveis.
0: André Ventura voltou a desafiar o PS para que os socialistas aprovem as iniciativas do Chega para o IVA zero no cabaz alimentar e para a descida do IVA nos combustíveis, propostas que vão estar na próxima semana em debate no Parlamento. O Chega também anunciou hoje que vai propor pela terceira vez uma comissão parlamentar de inquérito aos mandatos de Luís Neves à frente da Polícia Judiciária. As anteriores propostas foram rejeitadas pelo Presidente da Assembleia da República. Esta manhã, Aguiar Branco esteve reunido com o Presidente do Chega e André Ventura anunciou que o partido não desiste de escrutinar o trabalho do atual Ministro da Administração Interna enquanto liderava a PJ. O PS vai dar luz verde à proposta do Bloco de Esquerda de uma comissão parlamentar de inquérito sobre as falhas na correção digital dos exames nacionais. O coordenador do Bloco de Esquerda, José Manuel Pureza, disse hoje que a provável viabilização da iniciativa, mesmo com o voto contra de PSD e CDS, comprova que o Governo pretende esconder o que correu mal durante este processo.
5: PSD e CDS continuam a obstaculizar a transparência do caso do caos nos exames nacionais. O Parlamento perguntou e não teve resposta. A segunda coisa que ressalta deste momento de aprovação da proposta do Bloco de Esquerda sobre a constituição de uma Comissão Parlamentar de Inquérito para o caos nos exames nacionais é de que esta Comissão Parlamentar de Inquérito é necessária porque as declarações do Governo não resistiram aos factos.
0: José Manuel Pureza, hoje em declarações aos jornalistas na sede nacional do Bloco de Esquerda em Lisboa, a propósito da provável viabilização, amanhã, com votos anunciados a favor das bancadas do PS e do Chega, da proposta do Bloco de criação de uma comissão parlamentar de inquérito aos problemas na digitalização da avaliação dos exames nacionais. É o balanço dos primeiros dois dias de proibição da circulação de caminhões na VCI. A PSP registou 27 infrações desde a entrada em vigor do novo regime, que só permite veículos pesados na via de cintura interna para operações de carga e descarga nos municípios do Porto ou de Gaia e com autorização prévia através de uma plataforma digital. A Polícia de Segurança Pública promete manter-se no terreno com ações de fiscalização e sensibilização. Como alternativa à proibição de pesados na VCI, está isenta de portagens a CREP A41 desde o início do ano. Os tripulantes de cabine da EasyJet vão mesmo avançar com uma greve em Portugal. Os trabalhadores aprovaram hoje essa paralisação devido ao facto das condições de trabalho estarem a deteriorar na companhia aérea. A greve vai acontecer em dois períodos. Primeiro, entre os dias 2 e 6 de outubro. Depois, num período mais crítico, próximo do Natal, entre os dias 19 e 23 de dezembro, foi o que revelou hoje o Sindicato Nacional do Pessoal de Voo da Aviação Civil. E vem aí mais uma onda de calor. A partir de sábado, as máximas devem ultrapassar os 30 graus em grande parte do território continental e assim se vai manter o estado do tempo durante pelo menos uma semana. É o que explica a Antena 1, a meteorologista Patrícia Gomes.
6: Neste momento, com os valores previstos para os próximos dias, estamos a falar de uma onda de calor que deverá atingir quase todo o território do continente, excetuando eventualmente a região do Algarve. Os valores mais elevados deverão ser registados a partir de dia 19, sábado, e, portanto, a partir daí começa a contagem de número de dias para uma onda de calor. E quando chegar a 25, realmente são 6 a 7 dias a contar para uma onda de calor.
0: As regiões mais afetadas vão ser o Alentejo e Val do Tejo, mas no litoral norte e centro o calor também deve apertar nos próximos dias. O Instituto Português do Mar e da Atmosfera deve ainda hoje emitir avisos meteorológicos para as regiões mais afetadas pelas altas temperaturas. Marcelo Rebelo de Sousa foi distinguido com o prémio do Fórum La Torre, um grupo de reflexão que promove encontros na Galiza entre políticos, empresários e pensadores. O prémio vai vai ser entregue ao antigo presidente português no dia 1 de outubro pelo rei de Espanha. O Fórum La Torre explica em comunicado que Marcelo Rebelo de Sousa vai receber um prémio que visa reconhecer figuras com mérito e trajetórias em prol do reforço e desenvolvimento das democracias representativas e também do vínculo atlântico. É mais um alerta sobre os perigos da inteligência artificial. O rei de Inglaterra avisou hoje para os riscos associados a esta tecnologia. Carlos III transmitiu a mensagem diretamente a responsáveis de empresas que lidam com a inteligência artificial. O monarca salienta que a ferramenta pode cair nas mãos erradas e defende a adoção de mecanismos

0: até já abaixo dos 30 mil euros, capaz de fazerem 200 km seguidos e recarregar rapidamente. Não é apenas uma questão de autonomia pura. O carro até pode ter uma autonomia de 300, 400 ou 500 km, mas depois de demorar muito tempo a carregar, perde-se uma parte do benefício. Neste momento, o que os construtores já compreenderam é que é preciso conjugar bateria com o tamanho certo, não tem que ser baterias gigantescas, com velocidade de carregamento. Para nós, em 15, 20 minutos, com a tecnologia atual, já conseguimos repor 2 horas de condução, tipicamente.
1: Uma viagem num carro elétrico hoje, num só dia, com partida de Guimarães, paragem em Sagres, no Algarve, e regresso a Guimarães para demonstrar que é possível com a bateria dos automóveis elétricos. Pelo segundo ano consecutivo, a Irlanda rejeita participar no Festival Eurovisão da Canção. O anúncio foi feito hoje pela televisão pública irlandesa. A RTE explica que vai ficar de fora do evento como forma de protesto pela participação de Israel, tendo em conta os ataques militares na faixa de Gaza. No ano passado, 5 países recusaram participar na Eurovisão pelos mesmos motivos: Irlanda, Países Baixos, Espanha, Eslovénia e Islândia.
2: Frederico Moreno com a edição das 3 da tarde num simultâneo com a RTP Antena 1 Madeira e também RTP Mundo. Lembro que a informação está em permanência em noticias.rtp.pt.
3: Boa tarde, são 2:15.
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3: Boa tarde, eu sou a Cristina Oliveira. No apoio técnico está o Jorge Silva Medeiros.

0: The Smoke com Cristóvão, 2h22. Vamos à Europa no Minuto.
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2: A Comissão Europeia propôs encetar conversações para parcerias entre a Eurojust e 8 novos países terceiros, com o objetivo de ajudar os tribunais e os procuradores a cooperarem mais estreitamente na luta contra a criminalidade organizada grave, incluindo o tráfico de droga, a cibercriminalidade e o branqueamento de capitais. Se forem concluídos, os acordos introduzirão parcerias com a Bolívia, o Canadá, o Chile, a Costa Rica, o Equador, o Panamá, o Peru e os Emirados Árabes Unidos. A Eurojust e os futuros novos países parceiros poderão partilhar informações operacionais, apoiar investigações conjuntas com os Estados-membros da União Europeia e reforçar a cooperação cotidiana entre as autoridades judiciárias.
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1: Maia, Pedro Almeida. Título, Bom Tempo no Canal. Género, romance policial. Ano, 2012. Edição, Letras Lavadas. Páginas, 217. Inserido no Plano Regional de Leitura, vencedor do Prémio Letras em Movimento em 2012, Bom Tempo no Canal, A Conspiração da Energia, é o primeiro livro de Pedro Almeida Maia. O título, como é evidente, homenageia Vitorino Nemésio e é o subtítulo que nos aponta para a história que nasceu da imaginação de um escritor que estava a dar os seus primeiros passos.
2: Esta história, fugindo um bocadinho ao tradicional Polícias e Ladrões, que também é Bons e Maus da Fita, foi um e-se na Ilha do Pico fosse possível uma exploração de energia geotérmica. Muito imaturo que eu era neste tempo, já lá vão mais de 15 anos, e achava que podia contar uma história só por ser diferente e tocar um tema que ainda não tinha sido tocado. Então, na Ilha do Pico há uma exploração geotérmica, um furo geotérmico, e há pessoas que querem que não corra bem. Então estão a aldrabar essa instalação. E a personagem principal, o John Mello, que é a pessoa que está à frente dessa exploração, é ameaçado, é abordado de diferentes maneiras para que isto não aconteça. Há inclusivamente uma explosão e com base nesse primeiro evento há uma série de outros eventos que se vão desenrolando, e a ação está à volta desta personagem, do John Mello, e de elementos da família dele, não só que trabalham com ele, né, a família profissional, mas também a família mesmo de sangue. É uma história de polícias e ladrões, como eu já disse, é um policial, mas também é um pouco um cartaz daquilo que temos nos Açores. Passo por muitas paisagens nossas conhecidas e para mim o momento mais extraordinário é quando os maus da fita, digamos, estão num hidroavião a subir em Costa das Sete Cidades, a passar por cima do Hotel Mont Palace, e mergulham para dentro da cratera e alagoam, exatamente. É um livro que me diz muito por ser o primeiro. Já tenho muita dificuldade em me identificar com este registro, já escrevo de uma maneira muito diferente, mas obviamente tenho alguma estima por este primeiro passo. Bom Tempo no Canal foi sempre visto como um atrevimento da minha parte, embora a minha intenção tenha sido boa na altura. Era um concurso literário, eu podia pôr o título que eu quisesse, queria homenagear a Vitorino Nemésio, mas em alguns casos não foi bem visto, não é? Quem era este rapaz que se atreve a dar um título deste tipo, quase jocoso? Mas o tempo depois acabou por provar que, na verdade, a minha intenção não era fazer uma alternativa à grande obra de Nemésio, era mesmo uma frase-chave entre os maus da fita. Perguntavam uns aos outros, há bom tempo no canal, então era uma espécie de senha contra senha.
1: Pedro Almeida Maia é miquelense, nasceu em Ponta Delgada em 1979. É psicólogo de formação, estudou psicologia organizacional em Coimbra e também em Barcelona. Trabalhou na Irlanda e regressou a casa em 2017.
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Eu queria com The Check, depois de mais uma edição de Ler para Crer, hoje com mais um dos livros de Pedro Almeida Maia. Ficámos a 20 minutos das 3 da tarde nos Açores.

Não é normal, uma das novas canções de Rita Red Shoes, aí editaram um disco que é também uma homenagem às cantautoras portuguesas.

0: Um dos clássicos dos Heróis do Mar, quando estamos a 9 minutos das 3 da tarde. Quer dizer que está na hora de mais uma edição de Na Ponta da Língua.
1: Oh Sandra, eu vi ontem uma nova minissérie na RTP2 e a pergunta é, não tem nada a ver com a minissérie, é a palavra minissérie passou a escrever-se com dois S's. Porquê?
2: Ora bem, uma das mudanças que o novo acordo ortográfico trouxe foi a duplicação das consoantes S e R. Ah, pois, Filomena, não é só o S. Quando eu tenho um radical, um elemento que não é palavra, e esse elemento se junta a uma palavra. Por exemplo, tu tens a palavra rugas. Não queremos, senhoras que nos ouvem, não queremos rugas. Temos a palavra rugas. Não, o que queremos é um anti. Quando eu junto o anti, segundo o novo acordo ortográfico, o R duplica.
1: Anti-rugas.
2: Com dois R's. Antes do novo acordo ortográfico tínhamos um hífen. Mini saia. Aquela rapariga está a usar uma mini saia. Mini é um elemento que não é palavra autónoma, mas saia é uma palavra autónoma. Quando eu junto os dois, duplico o S.
1: A questão nem é essa, a questão é porquê que isso aconteceu? Porquê que se tirou o hífen?
2: Decidiram-se, a comissão de linguistas que redigiu o novo acordo ortográfico, decidiu assim, não precisamos do tracinho, não precisamos do hífen, vamos duplicar o S. Foi uma decisão, decisão coletiva dos especialistas. Portanto, antirrugas, mini saia, mini série, contra-relógio, contra-relógio.
1: Também já é tudo junto?
2: Tudo junto, dois R's. É estranho, mas é.
1: É estranho.
2: É estranho, muito estranho.
1: Nós andámos a vida toda a escrever de uma maneira e agora de repente é outra.
2: Minissérie, dois S's.
1: Pronto, está explicado. É assim. Obrigada. A culpa é do novo acordo ortográfico, que já não é tão novo assim.
2: Exatamente, é verdade. É
1: Sandra
2: verdade.
1: Duarte Tavares está aqui diariamente, é a nossa professora de serviço todos os dias a esta hora. 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

Regresso de Bom Caminho com Afonso do Brás, quando estamos a 4 minutos das 3 da tarde nos Açores. À hora certa vamos ter uma síntese da informação regional aqui na Rádio Pública e para lá da hora esta tarde de quinta-feira vai seguir com o César Pinheiro. Até lá, a nova, a mais recente de Áurea, Back into Love.

0: Back into Love é então a proposta mais recente de Áurea. Já vamos prosseguir com o César Pinheiro depois das notícias à hora certa. Antes disso, aproveito para lembrar que ao longo das próximas horas a previsão do estado do tempo promete períodos de céu muito nublado com boas abertas, tornando-se pouco nublado durante a tarde das Flores e do Corvo. No grupo central contamos com períodos de céu muito nublado com abertas e aguaceiros fracos e pouco frequentes. No grupo oriental, também as próximas horas com períodos de céu muito nublado com abertas, mas ao final do dia podemos contar com aguaceiros fracos. Quanto a temperaturas, estamos com 22 graus em Santa Cruz das Flores, em Angra do Heroísmo e em Ponta Delgada, 23 graus na Horta.
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0: Boa tarde, são 15 horas, vamos às notícias. A edição é da Margarida Pereira.
2: Eletricidade aumenta a 1 de outubro nos Açores, 2,7% a título de exemplo. Numa fatura de 100 euros, são mais 2,70 € ao mês. Eduardo Mota.
3: É mais um aumento para as carteiras dos açorianos. Segundo a edição desta quinta-feira do Diário dos Açores, a eletricidade fica mais cara já a partir do próximo mês. São mais 5 euros por megawatt-hora, um impacto estimado de cerca de 2,7% na fatura dos consumidores tipo em baixa tensão. Numa conta, por exemplo, de 100 euros, o consumidor vai agora pagar 102 euros e 70 cêntimos. A decisão deste aumento parte da ERSE, a entidade reguladora dos serviços energéticos, e resulta do mecanismo de atualização trimestral previsto no regulamento tarifário do setor elétrico, sendo que esta revisão resulta de diferentes componentes do custo de aquisição. A decisão da ERSE abrange também a tarifa social aplicada nos Açores para os clientes economicamente mais vulneráveis.
2: Eletricidade a aumentar já a partir de outubro. Contra o estado do transporte terrestre de passageiros em São Miguel, agora assegurado pela Val do Ave. Pequena concentração de protesto hoje em Ponta Delgada. As queixas dos passageiros são muitas e são dirigidas a Berta Cabral, a secretária da Mobilidade, e à nova empresa de transporte coletivo.
4: Camionetas, colhambeques da Guerra 14, que os bancos para ali para cá mexer que a gente vê-se preguiçosíssimas, calores enormes, quase que nos dão infarto lá dentro, não há campainhas, não há ar-condicionado, não há nada, condutores, eles não sabem as paragens, tiraram-nos paragens, de onde a gente devia parar, para ali já não é paragem, os horários não são cumpridos.
5: Há 15 dias em 4 autocarros, que o ar-condicionado não funciona, fazem barulho igual aos carros dos bois que metem para o Espírito Santo, a água a cair para o chão. Neste momento estamos com muitos chafeiros de baixa, entre o pessoal do continente que não conhece a nossa ilha. Nós é que vamos indicando onde é as paragens, pois tinham os meus passos grátis, tiraram-me.
6: Esses passos que eles mandaram e a gente comprar, não passam nos autocarros. Tem que pagar o bilhete, ou seja, para que é que nos fizerem comprar isso? Os condutores estão levando por tabela, não têm culpa. Culpa tem uma empresa que vê para esta ilha retirando-se aquilo que era nosso por direito para ter no final do ano milhões.
4: Berta Cabral, faça favor de se demitir, que ela só está dificultando a nossa vida.
2: A operar desde dia 1 de setembro em São Miguel, a operação da Val do Ave continua a ser motivo de queixa. No Parlamento, Berta Cabral já disse ontem que muitos dos problemas detectados já estão resolvidos. Semana Europeia do Desporto vai decorrer de 23 a 30 de setembro com atividades para todas as ilhas e em todas as idades. O programa foi apresentado hoje em conferência de imprensa por Sofia Ribeira, secretária da Educação. Deixa um apelo à participação de todos os açorianos.
7: A abertura oficial da Semana Europeia do Desporto 2026 nos Açores terá lugar a 23 de setembro, pelas 10 horas, no pavilhão Multiusos Açor Arena, em Vila Franca do Campo, numa organização conjunta com a Câmara Municipal de Vila Franca do Campo, em que participarão diversas entidades desportivas. Mas esta cerimónia será principalmente um ponto de partida. Um ponto de partida para uma semana de movimento em todas as ilhas e um convite para que cada pessoa saia da rotina, experimente uma nova atividade, pratique uma modalidade, participe numa iniciativa da sua comunidade ou simplesmente encontre novas formas de introduzir mais movimento no seu dia-a-dia.
2: Sofia Ribeiro frisou os bons resultados alcançados pelo Desporto Federado nos Açores e pelos dados estatísticos que apontam para um crescimento da atividade desportiva na região. Chama-se Urtigão, é um burro da Graciosa, ainda não tem um ano, mas já fez uma viagem dos Açores até ao Porto para assumir o protagonismo da 16ª edição da Festa do Outono, 26 e 27 deste mês, na Fundação de Serralves. É o novo habitante do Parque da Fundação, onde chegou para se juntar às outras raças autóctonas, pequeno, jovem e descrito como muito simpático, o burro da Graciosa já conquistou a comunidade educativa. Urtigão faz parte daquela que será a raça em destaque na 16ª Festa do Outono, uma iniciativa que pretende aproximar os visitantes da biodiversidade e chamar a atenção para espécies que muitas vezes passam despercebidas.
8: Foi a síntese noticiosa regional com a jornalista Margarida Pereira. 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A 15 horas e 5 minutos.
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8: Seja muito bem-vindo nesta quinta-feira. Contamos com o apoio técnico do Jorge Silva Medeiros.

0: Chuva de amor com os Calema. Uma ótima tarde de quinta-feira, ligado à Rádio Pública.
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0: sou de Helena d'Água com Pop Toma. Destaque nesta tarde para a estreia do Torriense na Liga Europa. Iremos acompanhar o Lille Storm Torriense com relato de Carlos Rui Abreu e comentários de Luís Cristóvão.
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0: Estamos agora a 10 minutos das 16 horas.
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2: Neste dia, em 1968, nascia uma voz que viria a conquistar o mundo com força, atitude e personalidade. Anastasia. Antes dos grandes palcos, começou como dançarina, depois com backing vocals com Jamie Foxx e Paula Abdul. Mas foi em 2000 que o mundo descobriu de vez uma voz poderosa. O single I'm Out of Love tornou-se um sucesso internacional e chegou a 6º lugar no Reino Unido. E o álbum de estreia Not That Kind passou nada mais nada menos do que 65 semanas no top de álbuns britânico. A partir daí, não mais parou. 6 álbuns de estúdio, milhões de fãs e uma carreira que já ultrapassou a marca impressionante de 30 milhões de discos vendidos. Uma trajetória feita de talento, paixão, dedicação e, acima de tudo, resiliência. Porque não canta apenas com a voz, canta com a alma. Com a força de quem nunca desiste, mesmo na doença, e com energia capaz de atravessar gerações. E claro, é impossível falar dela sem aumentar o volume para I'm Out of Love.

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0: Temos informação regional para atualizar às 16 horas.

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1: Em relação ao tempo para esta quinta-feira, poderá contar com períodos de céu muito nublado, com boas abertas. Há a previsão ainda de aguaceiros fracos e pouco frequentes para os grupos central e oriental.

0: 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São 16 horas nos Açores. Já a seguir atualizamos a informação regional com a jornalista Margarida Freire.
1: O Governo da República deve impedir a construção da cadeia de São Miguel no atual terreno da Mata das Feiticeiras. Isso mesmo apelou hoje aos deputados na Assembleia da República, o Sindicato Nacional do Corpo da Guarda Prisional. A Subcomissão para a Reinserção Social e Assuntos Prisionais ouviu hoje o presidente do sindicato sobre o futuro do novo estabelecimento prisional. Frederico Moraes defende a abertura de uma investigação aprofundada sobre todo o processo de construção.
2: Mantemos sérias dúvidas sobre a viabilidade de qualquer construção naquele local, dada a evidente falta de estabilidade do solo. Apelamos, por isso, a esta Assembleia da República e aos seus deputados para que promovam com a máxima urgência uma investigação aprofundada a todo o processo, desde a cedência do terreno até às decisões subsequentes relativas às obras de remoção dos inertes. Simultaneamente solicitamos que se interceda junto do Governo no sentido de impedir a continuação da construção naquele local e de procurar uma alternativa mais segura, um terreno estável, sem bagacina e com tipografia adequada, cientes de que existem em Ponta Delgada várias localizações que reuniriam melhores condições para acolher este equipamento e nós fizemos questão de visitar alguns.
1: Presidente do Sindicato do Corpo da Guarda Prisional com dúvidas sobre a viabilidade da obra da cadeia para São Miguel. PRR, cumpridos todos os marcos e metas nos Açores, motivo que levou o PSD a avançar hoje no Parlamento Açoriano com um voto de congratulação ao Governo. Mas nem todos os partidos com assento parlamentar votaram a favor. O voto foi aprovado por maioria, com o Chega a abster-se e o Bloco de Esquerda a votar contra. Coube a Bruto da Costa, líder da bancada social-democrata, apresentar este voto de congratulação.
3: O plano de recuperação e resiliência permitiu investir em diversos setores, com impacto direto nas famílias açorianas, no tecido social e empresarial de todas as ilhas, através de um trabalho robusto, articulado e com compromisso rigoroso, que deu forma a investimentos aprovados enquadrados num cronograma particularmente exigente.
1: Para o PSD foi um êxito o PRR nos Açores. Para José Pacheco, deputado do Chega, numa das áreas-chave, a construção de novas habitações, foi mais do mesmo.
4: O PRR na área da habitação foi muito mal desenhado e foi à socialista, a habitação social. E ainda se tentou, com muita pressão do Chega, remediar a coisa. Era casas, posto de costume. Casas, posto de costume.
1: A abstenção foi a opção do Chega. O Bloco de Esquerda votou contra, com António Lima a sustentar que o voto de congratulação foi usado para esconder problemas que persistem.
5: Está cumprido. Eu vejo muita obra que não está cumprida. Isto não é propriamente um voto de congratulação, é mascarar os problemas da região.
1: Os Açores dão por cumpridos os 39 marcos e metas do Plano de Recuperação e Resiliência, mas a avaliação no Parlamento Açoriano não foi consensual. Ponta Delgada recebe uma maratona literária de 22 a 27 de setembro. É no âmbito da programação da capital portuguesa da cultura. Participam escritores como Nésio Teotónio de Almeida, Joana Bertoli e Ana Maria Magalhães. Dirigida a diferentes públicos, a maratona literária procura aproximar os livros e os seus autores da comunidade, procura criar espaços de encontro e reflexão sobre a leitura, a escrita, a identidade, o papel do livro na sociedade contemporânea. Durante 6 dias, a iniciativa apresenta conversas, encontros com alunos, apresentações e lançamentos de livros, sessões infantil-juvenis, oficinas, podcasts ao vivo e jantares literários em Ponta Delgada.
0: Foi a síntese noticiosa regional com a jornalista Margarida Pereira. 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

0: 16 horas e 4 minutos.
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0: É bom contar consigo nesta tarde de quinta-feira. Regressamos por agora à música com Bruno Rosa.

0: Ana Vitória e ainda Diogo Pissarra nesta tarde de quinta-feira.
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0: Vai recordar os Fugees e ainda Bob Marley já a seguir.

0: Gyal e Mauro na tarde de, nesta tarde de quinta-feira. Feeling So Nice. E hoje, a partir das 18h45, vamos acompanhar a estreia do Torriense na Liga Europa com relato de Carlos Rui Abreu e comentários de Luís Cristóvão. Lille Storm, Torriense. Para ouvir aqui, claro, na Rádio Pública.
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0: três vozes que passaram por aqui. Yasmin, Sara Correia e Ana Moura. Às 16h50 vamos descobrir a palavra do dia com a Mafalda Lopes da Costa.
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0: Vamos então descobrir a palavra do dia com a Mafalda Lopes da Costa.
1: A palavra do dia é mochila. A palavra mochila vem do castelhano e tem uma origem curiosa ligada à palavra latina usada para referir um criado. Os romanos chamavam aos criados mutilos, mutilado em latim, isto porque os serviçais usavam o cabelo curto. A palavra mutilos passou para o basco, que servia para designar um pequeno saco que os criados levavam às costas para transportar os pertences dos patrões. Termo este que passou para o castelhano e se transformou em mochila com o mesmo significado, o de um saco transportado às costas.
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1: Um bom regresso a casa na companhia da Rádio Pública. Quanto ao tempo para hoje, poderá contar com períodos de céu muito nublado com boas abertas. Há previsão de aguaceiros fracos e pouco frequentes, mas só para os grupos central e oriental.

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1: Seis horas no continente e na Madeira, 5 nos Açores. No topo da atualidade, sexta hora, Rita.
2: O primeiro-ministro vai falar ao país às 8 da noite na residência oficial em São Bento. Espera-se que Luís Montenegro anuncie medidas para responder à subida do preço dos combustíveis. Este ano, as crianças entre os 2 e os 4 anos vão poder tomar a vacina da gripe de forma gratuita. O ministro da Educação garante que está a resolver todos os casos de alunos que ainda não estão colocados nas escolas.
1: Porto e Ponta Delgada, a esta hora com 21 graus, Funchal 23, Coimbra 24, Faro 25, Lisboa 26. Informação Antena 1 às 6 da tarde com Rita Fernandes.
2: O primeiro-ministro vai falar ao país às 8 da noite na residência oficial em São Bento. Uma declaração de Luís Montenegro depois da reunião do Conselho de Ministros e sem direito a perguntas por parte dos jornalistas. O primeiro-ministro vai falar daqui a cerca de 2 horas na residência oficial. Uma declaração depois de ter estado reunido com os ministros do governo. Na semana passada, no debate da moção de censura, Luís Montenegro anunciou um suplemento extraordinário para os pensionistas, pago em dezembro. Também uma descida do IRS. Espera-se que nesta declaração o primeiro-ministro anuncie medidas para responder à subida do custo de vida e, em particular, à subida do preço dos combustíveis. As informações recolhidas pela RTP Antena 1 mostram que na próxima semana gasóleo e gasolina vão aumentar cerca de 10 cêntimos por litro. O economista Filipe Grilo explica que a subida está relacionada com a instabilidade nas refinarias.
3: Neste momento, não só está a haver algumas manutenções de refinarias um pouco por todo o mundo, aliás, na Noruega tem havido até algumas manutenções não só ao nível dos combustíveis, mas também do gás natural. O preço do gás natural também a subir acaba por aumentar bastante também o processo de refinação e de obtenção de alguns aditivados, o que faz aumentar também estes custos e, portanto, tudo em cima de um aumento do preço do próprio petróleo, que nestes últimos 2-3 dias tem dado folgas, mas o efeito vindo das últimas semanas também ainda se está a sentir e, portanto, é perfeitamente natural que o preço de combustível continue ainda a subir.
2: O economista Filipe Grilo explica também à RTP Antena 1 que o grande efeito do aumento do preço dos combustíveis vai ser nos fertilizantes e depois com impacto no preço de alguns produtos alimentares.
3: É certo que este efeito ainda vai acontecer com mais força nos próximos meses, ou seja, obviamente que temos um aumento ligeiro dos preços dos alimentos por causa do transporte, mas o transporte ocupa cerca de um terço dos custos destes produtos e, portanto, uma subida de 8 cêntimos no litro do combustível não reflete automaticamente esses mesmos 8 cêntimos no preço dos alimentos. Ainda assim, o grande efeito, eu diria que já está a aparecer e vai continuar a aparecer nos próximos meses, é também o preço dos fertilizantes, que está altamente influenciado, mais uma vez, pelo preço do gás natural, que é preciso utilizar muito gás natural para obter os fertilizantes, e isso vai condicionar depois, mais à frente, o preço dos alimentos.
2: O economista Filipe Grilo, que explica à RTP Antena 1 que a subida prevista para a próxima semana, a subida do preço dos combustíveis, está relacionado com a instabilidade nas refinarias. As informações recolhidas até esta hora pela RTP Antena 1 mostram que na próxima semana gasóleo e gasolina vão aumentar à volta de 10 cêntimos por litro. Às 8 da noite, o primeiro-ministro vai fazer uma declaração na residência oficial, uma declaração sem direito a perguntas por parte dos jornalistas, por volta das 8 da noite. É uma declaração de Luís Montenegro que a RTP Antena 1 vai acompanhar em direto. O ministro da Educação garante que está a tratar de todos os casos de alunos que ainda não foram colocados nas escolas. No ensino básico, as aulas começaram na passada segunda-feira. Na próxima semana, arrancam as aulas para os alunos do ensino secundário. Hoje, o ministro Fernando Alexandre esteve em Coimbra e inaugurou uma escola, uma visita acompanhada pelo jornalista da RTP Antena 1, Joaquim Reis, ele que ouviu o ministro da Educação garantir que está a tratar de todos os casos, de todos os alunos que ainda não têm escola, mas diz também que quando ficam tratados alguns dos casos, aparecem outros casos de mais alunos sem escola.
4: Os alunos sem escola ontem ficaram todos colocados e logo durante o dia de ontem surgiram mais 100 matrículas. O Sr. Secretário-Geral do Partido Socialista, José Luís Carneiro, veio dizer que pela primeira vez em Portugal há alunos sem colocação. Isso é uma falsidade, não é a primeira vez que acontece. Aliás, desde os governos do Partido Socialista, que há milhares de alunos que chegam ao sistema de ensino durante o ano. Por exemplo, nós temos todos os anos centenas e centenas de alunos que chegam a Portugal e que se vão matricular. E por isso é uma falsidade tão grande, aquilo que o secretário-geral do Partido Socialista veio dizer, que eu tenho dificuldade em perceber como é que alguém que é candidato a primeiro-ministro fala sobre a educação com este desconhecimento.
2: Críticas ao PS, ao secretário-geral do PS, feitas pelo ministro da Educação, ele que esteve esta tarde em Coimbra, inaugurou uma escola e foi lá que garantiu que o Ministério está a tratar de todos os casos dos alunos que ainda não têm colocação. O ministro da Educação, Fernando Alexandre, adiantou também que continua a receber novos pedidos de mais alunos que querem entrar nas escolas pelo país. Este ano, as crianças entre os 2 e os 4 anos vão poder tomar a vacina da gripe de forma gratuita. A vacinação vai começar dia 30 deste mês e estende-se depois até março do próximo ano. O presidente do Colégio de Pediatria da Ordem dos Médicos, Ricardo Costa, diz que esta vacina é importante para as crianças.
5: Foi feito um passo, que nós achamos que é um passo bastante importante, do alargamento das crianças dos 2 aos 4 anos à permissão da sua vacinação, mas continuamos a afirmar, devido ao grande risco de contagiosidade e passagem de contactos uns com os outros a nível da escola e da pré-escola, onde eles estão inseridos, estas crianças mais pequenas, e o risco de transmitirem não só entre eles, mas depois nos seus familiares, o risco de serem também eles os grandes transmissores do vírus da gripe para populações mais vulneráveis. Daí a ordem sugerir e ter solicitado que devia ser alargado e, sobretudo, ser colocado no Programa Nacional de Vacinação a possibilidade de fazer essa vacinação para a gripe sazonal.
2: Ricardo Costa, presidente do Colégio de Pediatria da Ordem dos Médicos, sobre o alargamento este ano da toma da vacina da gripe para crianças entre os 2 e os 4 anos. São crianças pequenas. Ainda assim, o presidente do Colégio de Pediatria diz que, como qualquer outra vacina, esta vacina da gripe pode também ter efeitos, mas são passageiros.
5: Qualquer vacinação tem um efeito imediato. Primeiro é a dor, que nós sabemos que pode acontecer e que pode ser evitada depois, nós fazendo depois em casa a analgesia, se houver necessário, ou aplicação de algum produto local que possa aliviar a dor. Pode aparecer algum processo inflamatório, ligeiramente avermelhado, mas isso é tudo transitório. Relativamente à febre, nós sabemos que a imunização pode dar febre. E a febre pode ser surge sobretudo nas primeiras 24 horas após a administração deste tipo de vacinação. E deve ser controlada, como nós devemos controlar as nossas crianças com febre, com o uso de paracetamol em doses adequadas e em intervalos adequados.
2: A vacinação contra a gripe vai começar dia 30 deste mês, estende-se depois até março do próximo ano e este ano podem também tomar a vacina da gripe as crianças entre os 2 e os 4 anos. Foram apreendidos mais de 6 mil litros de gasolina em Sagres, no Algarve. João Marques, do Destacamento do Controlo de Fronteiras de Olhão, explica que foram encontrados quase 270 jerrycans de combustível na praia de Cabanas Velhas e também no Porto de pesca de Sagres.
6: Ao chegar ao local foi possível verificar vários indivíduos em fuga na praia e por intermédio do nosso sistema aéreo, do nosso drone, foi possível apercebermos de duas fontes de calor, de dois indivíduos que se esconderam e que foram entretanto interceptados pela nossa patrulha terrestre e foram transportados para as nossas instalações constituídos arguidos. Foi também possível a apreensão de vários jarricões de combustível, portanto, em duas localidades, uma delas na Praia de Cabanas Velhas e outra junto ao Porto de Sagres, portanto, um total de 269 jarricões.
2: Os detalhes da apreensão de mais de 6 mil litros de gasolina em Sagres, no Algarve, detalhes dados à RTP Antena 1 por João Marques, do destacamento do controlo de fronteiras de Olhão. Ele que adianta que foram encontrados quase 270 jerricãs de combustível na praia de Cabanas Velhas e também no porto de pesca de Sagres. Os Estados Unidos estão a preparar mudanças nas leis sobre a proteção dos espécies animais. Os média norte-americanos publicaram nas últimas horas um documento da administração Trump que mostra essa intenção, alterar as leis que protegem algumas espécies animais. Sérgio Infante.
7: Na prática, apenas a mudança do conceito de uma palavra provoca uma revolução nas leis de proteção ambiental. Em causa está a expressão dano. A administração Trump estabeleceu novos significados para as espécies protegidas. O dano continua a ser crime, mas agora só em duas situações, quando há o propósito explícito de matar ou capturar animais, como na caça ilegal ou nos casos de envenenamento. A grande mudança vem a seguir. Nesta altura já não é crime nos Estados Unidos a morte ou ferimento de espécies protegidas provocada quando, por exemplo, é construída uma estrada, erguida uma fábrica ou um grande projeto imobiliário. Também o abate de árvores ou a agricultura intensiva que provoquem a destruição de habitats naturais deixa de constituir um crime automático de dano à espécie e as empresas deixam de ser obrigadas a requerer licenças, reduzindo com isso os custos dos planos ambientais. O Departamento do Interior já veio dizer que agora acabaram os excessos regulatórios que afetam o investimento e, nesta altura, nos Estados Unidos, grupos industriais, grupos de agricultores e do imobiliário aplaudem esta decisão, concordando que reduz a burocracia, os custos de conformidade e atrasos judiciais em grandes projetos de investimento. Do outro lado da barricada estão os ambientalistas, que prometem uma contestação feroz e, nas últimas horas, uma coligação de 21 procuradores-gerais estaduais avançou com processos judiciais nos tribunais para travar e anular estas novas normas regulatórias.
2: Críticas que já começam a aparecer são reações a um documento que está a ser publicado por médias norte-americanos, por meios de comunicação social nos Estados Unidos, que revelam que os Estados Unidos estão a preparar mudanças nas leis sobre a proteção de algumas espécies animais.
1: Edição das 6 na Antena 1 com Rita Fernandes, também em simultâneo com a RTP Antena 1 Açores e RTP Mundo. 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
0: São 17:12. 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
0: Menos uma hora nos Açores.
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0: Um bom final de tarde ligado à RTP Antena Açores. Sou o César Pinheiro, no apoio técnico está o Jorge Silva Medeiros. Daqui a pouco contamos com mais uma edição do Mundo Digital.

O mundo dos computadores foi completamente renovado com a chegada dos PCs NVIDIA RTX Spark. Foram criados especificamente para processar inteligência artificial de forma

0: no local, ou seja, diretamente no computador e sem depender da internet. Marcas como a Lenovo e a Acer integraram esta tecnologia nas suas linhas, com especial destaque para o Lenovo ThinkBook 14 Gen 9. Este portátil vem equipado com o novo processador Snapdragon X2 Plus, um chip altamente eficiente que não só faz a bateria durar muito mais tempo, como oferece um desempenho de inteligência artificial capaz de resolver tarefas profissionais complexas num piscar de olhos. Este modelo com inteligência artificial avançada tem um lançamento previsto para outubro deste ano, com um preço base a rondar os 1.099 euros.
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0: e a não perder nesta hora.
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2: Esqueçam as embalagens. Podíamos usar os contentores de volta para nos desfazermos de outras coisas de que não precisamos. Por exemplo, Passos Coelho, volta para a toca e cala-te. Cavaco Silva, volta para o sarcófago. Sapatos de Vela, volta para os anos 80. Enfim, salvaria. E abram as palmoedas, fofofó.
0: Daqui a pouco às 17h50 para ouvir e voltar a ouvir este Portugalex. Daqui a alguns minutos teremos os títulos da atualidade e logo depois a síntese desportiva nacional.

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1: Profissionais da polícia com o governo, a ASP considera frágil a proposta para os agentes da PSP que fazem o controle das fronteiras aeroportuárias. O valor avançado esta tarde aponta para um suplemento de 160 euros, prevendo a retirada de outros complementos. O primeiro-ministro vai falar ao país às 8 da noite. O gabinete de Luís Montenegro anunciou uma declaração na residência oficial, sem disponibilidade do chefe de governo responder a perguntas dos jornalistas. São esperadas medidas para fazer face ao aumento do custo de vida. Na semana passada, Montenegro prometeu a descida do IRS e um suplemento extraordinário para os pensionistas que recebem até 1.600 euros. As informações recolhidas pela RTP Antena 1 indicam que na próxima semana os combustíveis deverão aumentar 10 cêntimos por litro. O primeiro-ministro da Polónia alerta para planos da Rússia com vista a atacar os aliados da Ucrânia. Donald Tusk falou no Parlamento em Varsóvia esta tarde e, atribuindo a informação às secretas, adiantou que os planos de Moscovo incluem ataques híbridos de drones e mísseis contra os países que apoiam Zelensky. A vacinação contra a gripe vai começar a 30 de setembro. Desta vez vai ser alargada a crianças entre os 2 e os 4 anos. Esta é a principal novidade da campanha, hoje divulgada pela Direção-Geral de Saúde, que garante vacinas gratuitas para todos aqueles que, fazendo parte dos grupos de risco, queiram tomar. O SNS adquiriu mais de 2 milhões e meio de doses contra a gripe, mais de 200 mil face ao ano passado.
2: 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Viramos a página, vamos à secção desportiva.
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4: Dia histórico para o Torriense, com estreia nas competições europeias. Daqui a pouco, direto a partir de Lillestrøm, Porto-Benfica é o clássico de domingo. João Manuel Pinto deixa aviso após vitória dos encarnados em Milão. Pablo Rosário quer Dragões a manterem a identidade. Sporting prepara Arouca sem Ibrahima Ba. Jorge Jesus lança amanhã a primeira convocatória. Eurovolley. Portugal promete jogar olhos nos olhos com a França.
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4: Já vamos ao clássico Futebol Clube do Porto Benfica. Antes, o Torriense está há pouco tempo de fazer história no futebol português ao defrontar o Lillestrøm na Noruega a partir das 20 horas na primeira jornada da Liga Europa. Será a 28ª equipa nacional a disputar as competições europeias de futebol. Num dia especial para a cidade e para a região, a Rádio Pública foi ao encontro de pessoas que, de forma mais ou menos direta, estão ligadas ao ADN do Torriense. É o caso do antigo jogador Paulo Inácio, um dos históricos do emblema do Oeste, entrevistado por João Alves Domingos.
5: É um dia em que o Torriense escreve uma página dourada na história do clube, vai fazer a estreia em competições europeias. Comigo tenho Paulo Inácio, um dos jogadores com mais partidas no clube, são mais de 100. Paulo, para quem faz parte da genética do clube, acredito que seja um dia especial.
6: Sim, é verdade. Isto nem nos melhores sonhos de todos os torrienses e de toda a gente do Oeste. Estávamos à espera de um dia destes. Agora queremos desfrutar, queremos vivenciar, como fizemos com o Sporting, como fizemos com o Porto. Queremos competir. É um jogo em que não estamos habituados, mas o torriense vai lá com todas as forças para tentar conquistar pontos, para dar mais uma alegria às pessoas de Torres.
5: Têm sido dias especiais este que o torriense tem trazido à cidade?
6: Sem dúvida, os últimos meses não se tem falado de outra coisa que é o Torriense, que é a conquista da taça, a Liga Europa. Confesso, não estava à espera. Torriense já em 109 anos viveu muitas dificuldades e agora é um prémio para estes 109 anos que poder participar numa Liga Europa é um prémio, como eu disse, e vai desfrutar e com certeza vai deixar as pessoas de Torres orgulhosas.
5: Senta a cidade mais perto do clube?
6: Sim, quem tem ido ao Manuel Marques tem visto que o estádio tem estado sempre composto. Em Coimbra e no Jamor viu-se que as pessoas estão com o plantel. Este ano, infelizmente, as coisas não começaram como desejávamos, mas estamos todos com o grupo, sabemos que vai ser uma época difícil, uma época histórica, e penso que hoje vamos fazer um bom jogo e orgulhar mais uma vez as pessoas.
5: Tem já algum plano especial para mais logo, para assistir à partida?
6: Neste momento estou ligado ao futebol ainda, estou no Lourinhanense. Vamos ter treino e vou, com certeza vou estar a acompanhar lá numa televisão. O nervoso vai estar um bocadinho, porque é normal estar nestas competições. Não é para todos, o Torrense é a primeira vez. É um dia diferente, mas depois o nervosismo vai passar e é mais um jogo em que o Torrense vai tentar ganhar pontos e é isso que vai acontecer.
5: Paulo Inácio, muito obrigado por o seu testemunho. Um dos jogadores com mais partidas na história do Torrense, com o coração apartado num dia que vai ser especial para o clube de Torres Vedras, pela primeira vez vai participar nas competições europeias.
4: Obrigado, João Alves Domingos. Agora vamos dar um salto até à Noruega, onde está já o Carlos Rui Abreu pronto para o relato desse Lillestrøm Torrense, com início às 20 horas, hora continental portuguesa. Carlos Rui Abreu, vamos às primeiras a partir de Lillestrøm. Tu também fazes parte da história do Torrense. Boa tarde.
7: Era importante também que o Torrense pudesse pontuar neste jogo de estreia, um jogo que aconteça ou que acontecer vai ficar para sempre nos livros de história do clube, já centenário, praticamente com 110 anos, com esta curiosidade, tem apenas um mês de diferença. O Lillestrøm e o Torrense foram ambos fundados em 1917, o Lillestrøm em maio, o Lillestrøm em abril, no dia 2, o Torrense no dia 1 de maio. E há também outra curiosidade fantástica, é que quem assiste a jogos no estádio Manuel Marques pode ver de quando em vez o comboio a passar, e o mesmo acontece aqui na Orson Arena. O trânsito de comboios até Oslo é intenso e passam aqui por trás de uma das bancadas. São apenas curiosidades neste dia de estreia do Torrense. Nesta altura ainda não são conhecidas as escolhas dos treinadores, de Luís Tralhão e também de Hans-Erik Odgaard, o pai de Martin Odgaard, e lá vai o comboio a passar, mesmo aqui à minha frente, mas é crível que o técnico do Torrense aposta aqui no seu melhor 11 para tentar fazer boa figura frente a um clube que, tal como o Torrense, o ano passado estava na segunda divisão da Noruega, mas subiu, ao contrário dos do Oeste, e ganhou também a Taça Nacional, neste caso a Taça da Noruega. Este é o momento em que a equipa de arbitragem entra no relvado, vai perceber se está tudo a postos. Falo do checo Ondrej Berko, checo de 38 anos, pela primeira vez vai hoje também apitar um confronto onde está na UEFA uma equipa portuguesa. Partida agendada para as 8 da noite, mais uma aqui em Lillestrøm. Nesta altura não chove, mas está frio, cerca de 12 graus. É, e sublinho esta ideia, um jogo para a história do Torrense e do futebol português.
4: Lillestrøm Torrense, relato de Carlos Rui Abreu, para ouvir depois das 20 horas. Agora o clássico Futebol Clube do Porto Benfica, depois da vitória inédita frente ao AC Milan na Liga Europa. Os encarnados visitam o Dragão este domingo no tão aguardado clássico dessa 7ª jornada da Liga. Na Antena 1, João Manuel Pinto, que vestiu as duas camisolas, deixa um aviso. O Benfica saiu de San Siro com a motivação nos píncaros para afrontar o rival.
8: O Benfica teve a audácia, teve a capacidade, teve inteligência, teve qualidade, acima de tudo, de chegar lá e vencer. Portanto, isso só demonstra para o Porto também ter aqui alguns cuidados, porque vem uma equipa mobilizada, sei que são clubes diferentes, mas certamente que o Porto vai estar ainda muito mais atento, muito mais, digamos, organizado, desconfiante sempre, porque não é uma equipa qualquer, é um Benfica que também quer muito este ano ser campeão nacional.
4: Entrevistado por João Santos Correia, um antigo jogador de Porto e Benfica, considera que nada vai ficar resolvido para já, seja qual for o resultado do clássico.
8: Neste momento o Porto tem 2 pontos de avanço. Ganhando fica a 5. E nós já sabemos como é que é aqui em Portugal, não é? Já começa-se logo a dizer, já neste início, e tão cedo ainda, dizer que o Porto já vai embalado. Portanto, há muito campeonato pela frente, independentemente seja qual for o resultado, seja do Benfica ou do Porto, ou até no caso de empate, pode acontecer. Portanto, é muito cedo ainda para dizer, ou para já começarmos já a pensar quem vai ser campeão.
4: João Manuel Pinto sobre o Porto Benfica, Estádio do Dragão, 20:30 de domingo, para escutar, claro, aqui na Rádio Pública. O Porto que ultima esse clássico. Pablo Rosário, numa entrevista a um patrocinador, já abordou o encontro, prometendo uma equipa com a identidade sempre.
9: It's a big game. É um grande jogo. Jogamos em casa, por isso o apoio dos nossos adeptos vai ser incrível, como sempre. Jogar no Dragão dá uma força extra à equipa e a todos os envolvidos. Podemos dizer que é um jogo diferente, mas não vamos fazer nada de distinto. Aquilo que funciona connosco é sermos fiéis a nós próprios e é isso que vamos fazer novamente.
4: Pablo Rosário, que também sublinhou o regresso do Porto esta temporada à Liga dos Campeões, um processo que encara como natural.
9: Acho que os números falam por si. Estamos entre os 5 clubes com mais participações na competição, por isso é um facto. Estamos muito felizes por voltar a disputar a Liga dos Campeões.
4: Pablo Rosário, notas principais do boletim clínico dos Dragões a poucos dias do clássico. Nauén Pérez contraiu uma lesão muscular, fez tratamento. Vítor Frolda e Oscar Petuzevski permanecem em regime de treino condicionado. SAMU continua o plano de treino integrado, condicionado. Sporting prepara também a jornada 7. Sábado recebe o Aroca. Ibrahim Ba e Nuno Santos não treinaram. Central senegalês sofreu uma recaída da lesão no joelho direito e não deverá ser opção até outubro. Zalazar está recuperado de uma gripe. É já amanhã a primeira convocatória de Jorge Jesus enquanto selecionador nacional. Está aí mais uma edição da Liga das Nações. O jornalista Walter Madureira foi às origens do atual selecionador e encontrou alguém que trabalhou diariamente com Jorge Jesus nos primeiros passos como treinador no Amora.
10: Foi na época de 89-90 que Jorge Jesus, na altura jogador do Almacilense, deu nas vistas, conta José Teixeira.
11: Tudo começou no jogo entre o Almacilense e o Amora. Na altura, o então presidente do Amora, Maré Rui, reparou na forte liderança que o Jorge Jesus tinha dentro do campo enquanto capitão de equipa do Almacilense. A influência era de tal forma evidente que o Maré Rui terá dito: ele é o verdadeiro treinador da equipa e vai ser o nosso treinador. E assim aconteceu. O convite foi feito ao Jorge, aceitou e começou dessa forma a sua carreira como treinador.
10: No Amora, José Teixeira era secretário técnico e por isso trabalhou de perto com o treinador, reconhecendo muitas qualidades a Jesus.
11: Desde o primeiro momento ficou evidente a sua forma de trabalhar, muita dedicação, exigência, responsabilidade e profissionalismo. Essas características foram sempre uma marca ao longo da sua carreira. Para quem partilhava o dia-a-dia com ele, fazer parte da sua equipa técnica significava acompanhar esse mesmo nível de compromisso. Trabalhava-se muito, com seriedade e sempre com o objetivo de fazer melhor. Foi assim que começaram aqueles primeiros tempos no Amora e, olhando para trás, percebe-se que muitas das características que mais tarde marcaram a sua carreira já estavam presentes nessa altura.
10: E também diferenciado no trabalho, quer no gabinete, quer também no terreno.
11: Era exigente, tinha uma capacidade de trabalho que naquela altura eu sinceramente nunca tinha visto. Era organizado, tinha ideias muito próprias, sabia exatamente aquilo que queria da equipa e depois tinha uma forma de comunicar muito simples e direta, que fazia com que os jogadores percebessem rapidamente a mensagem e acreditassem no trabalho dele. Os treinos eram intensos, competitivos, bastante acima daquilo que era habitual naquela época.
10: Desde 10 de junho deste ano, que é mais um a torcer por Portugal e a acreditar que o técnico vai ter êxito, como teve nos clubes por onde passou.
4: Primeira convocatória de Jorge Jesus é amanhã, meio-dia, emissão especial aqui na Antena 1 e na quinta-feira, dia 24, há jogo com o País de Gales na primeira jornada da Liga das Nações no estádio de Alvalade. Depois haverá mais 3 encontros, viagens até à Noruega e Dinamarca. O ciclo termina com a recepção aos noruegueses no estádio do Dragão já em 4 de outubro. Portugal já prepara os oitavos de final do Europeu Masculino de Voleibol e Paulo Vidal, enviado especial à Bulgária, ao Europeu de Voleibol Masculino. Portugal promete jogar olhos nos olhos com a França, campeã olímpica.
12: Ultrapassada a euforia após o inesperado apuramento para os oitavos de final do Europeu de Voleibol Masculino, Portugal regressou esta quinta-feira aos treinos para preparar o duelo com a França. O jogo diante dos campeões olímpicos está marcado para o próximo domingo às 5 horas da tarde na Arena de Sófia. Lourenço Martins atira toda a pressão do jogo para o lado dos franceses, que venceram o grupo D.
13: As perspectivas só podem ser boas, não é? O pior que pode acontecer é nós perdermos e irmos para casa, como já teve para acontecer neste europeu. Acho que neste tipo de jogos também o facto de sermos uma seleção jovem que joga com alguma irreverência que pode estar do nosso lado e acho que a pressão vai estar sempre do lado da França e acho que nós temos que usufruir disso.
12: Apesar das evidentes dificuldades que Portugal vai encontrar, o Zona 4 que alinha no Sporting promete um jogo de olhos nos olhos.
13: Acho que vai ser, antes de tudo, um jogo pelo qual nós trabalhamos muito, mesmo não tendo chegado aqui aos oitavos de final da maneira mais glorificante, talvez. Acho que o mais importante é que estamos neste jogo e estamos para jogar contra os campeões olímpicos, que estão a passar um processo de renovação, tal como nós, mas acho que vai ser um bom jogo para podermos jogar olhos nos olhos com eles.
12: Contagem decrescente para os oitavos de final do Europeu de Voleibol. Portugal quer surpreender diante da França.
4: Eurovólei masculino, Portugal-França, 17 horas de domingo em Sófia, na Bulgária, para ouvir com informações de Paulo Vidal. O Rally da Arábia Saudita sai do calendário do Mundial 2026. A guerra no Médio Oriente e as dificuldades logísticas precipitaram a decisão da Federação Internacional do Automóvel e do promotor do campeonato, ainda pendente da aprovação do Conselho Mundial do Desporto Automóvel. A temporada termina no Rally de Itália, na Sardenha, entre 1 e 4 de outubro.
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0: João Muniz com Saudade. Estamos agora a 11 minutos das 18 horas.
1: Começou mais um ano letivo para grande parte dos alunos do ensino básico. E este ano há uma novidade. Além dos alunos sem professor, há alunos sem escola.
2: Nosso repórter falou com um.
3: É assim, meio que por acaso é azar, porque este ano até tenho dois professores, um de português e outro de história, que trouxe de casa. Um é meu primo e o outro é meu vizinho. Meio que o problema é que não tenho escola, hein? E eles também não, porque não foram colocados.
4: Então, e o que pretendem fazer?
3: Vamos juntar-nos com outro pessoal sem escola e vamos fazer batalhas de farmar aura. Como é que é o que há, não é? 6-7.
1: Um dos treinadores da Águia do Benfica foi detido por suspeitas de envolvimento em tráfico de cocaína no aeroporto de Lisboa.
2: O PAN já manifestou a sua preocupação com o animal.
5: Queremos que o Benfica se comprometa a pagar um tratamento de desintoxicação da Águia Vitória e que arranje uma mascote de poliéster como o Jubas, que tem tanta energia sem nunca dar na coca, nem sequer no Red Bull. Aproveitamos também para pedir à TVI que liberte o inspetor Max, que é escravizado há décadas. O ator Fernando Luís não rói cordas como ele e recebe 10 vezes mais. Basta. Ou então tenho um papel novo, que ele está farto de fazer de inspetor da PJ e gostava de fazer de galã de uma novela. Representa melhor que o José Carlos Pereira.
1: O presidente da Câmara de Lisboa pediu ao governo para cancelar o sistema de depósito de embalagens Volta, que tem provocado impactos muito negativos na higiene em Lisboa, com contentores remexidos ou mesmo despejados na via pública.
6: Esqueçam as embalagens. Podíamos usar os contentores Volta para nos desfazermos de outras coisas de que não precisamos. Por exemplo, Passos Coelho, volta para a toca e cala-te. Cavaco Silva, volta para o sarcófago. Sapatos de Vela, volta para os anos 80. Enfim, só ver a ideia. Abram as palmoedas, fofofó.
2: E o IPMA tinha previsto para hoje a chegada de mais poeiras do Sahara ao nosso país, mas parece que houve uma alteração de última hora. Vamos ouvir.
7: De facto, as poeiras já estavam a caminho, mas acabaram por cancelar a sua vinda quando souberam que o Jerry Seinfeld cá vem. Voltaram para trás. Neste momento ainda não sabemos se serão substituídas por poeiras de outra origem ou simplesmente canceladas. Vamos aguardar.
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1: Em relação ao tempo para amanhã, sexta-feira, poderá contar com períodos de céu muito nublado com boas abertas em praticamente todo o arquipélago. Não há previsão de chuva.

0: 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São 18 horas nos Açores. Vamos conhecer os títulos desta edição.
1: Parlamento açoriano prevê custos de 1,5 milhão de euros por mês no próximo ano. Duas propostas relacionadas com a produção de leite e queijo em São Jorge provocaram esta tarde uma guerra entre ilhas, precisamente no Parlamento. Nova cadeia de São Miguel não deve ser construída no terreno da Mata das Feiticeiras. O pedido é feito à República pelo Sindicato do Corpo da Guarda Prisional.
0: Máximas previstas para amanhã de 25 graus para todas as ilhas. E altura para avançarmos com as notícias da região, edição das 18 horas, com a jornalista Margarida Branco.
1: Aumenta no ano quase 1 milhão de euros o orçamento da Assembleia Legislativa Regional. O Parlamento prevê gastar no próximo ano praticamente 19 milhões de euros. Despesas correntes e investimentos, o Parlamento custa ao erário público no próximo ano mais de 1,5 milhão de euros ao mês. Ana Paula Santos.
2: Os produtores...
1: Não é este o som que queremos ouvir. Já vamos ouvir esta peça da jornalista Ana Paula Santos com o orçamento do Parlamento açoriano.
3: A mais pesada é a parcela que diz respeito à despesa com pessoal. Os 84 funcionários da Assembleia, 64 adjuntos, assessores e outro pessoal de apoio aos grupos e representações parlamentares e os 57 deputados custam no próximo ano à Assembleia Legislativa dos Açores 11.807.000 euros. É um aumento de 500.000 em relação a este ano, um aumento que o Presidente do Parlamento justifica com a atualização salarial dos funcionários da Assembleia. Para despesas de representação no próximo ano estão inscritos 637.000 euros, 220.000 para ajudas de custo e 651.000 euros para as subvenções que a Assembleia paga mensalmente aos grupos e representações parlamentares. As subvenções vitalícias também são pagas pela Assembleia Legislativa dos Açores. O valor aumenta 40 mil euros no próximo ano. A preocupar está uma outra parcela pesada. Em deslocações e alojamento, a Assembleia vai gastar no próximo ano 1 milhão e 60 mil euros.
1: E no Parlamento açoriano, como lhe disse, duas propostas relacionadas com a produção de leite e queijo de São Jorge provocaram esta tarde uma guerra entre ilhas em causa. A intenção de criar apoios específicos para a reconversão da produção de leite e de promoção de queijo de São Jorge nos mercados internacionais devido às dificuldades de escoamento que se vive na ilha. Propostas trazidas pelos partidos da coligação, mas que devem ser extensivas às restantes ilhas, alerta a oposição. Ricardo Freitas.
4: Os produtores de leite da Ilha de São Jorge estão a entregar nas cooperativas de laticínios leite a mais do que as fábricas conseguem elaborar. O aumento da produção, que já ronda os 30 milhões de litros de leite por ano, está a gerar dificuldades de escoamento do queijo de São Jorge. A solução, diz Luís Silveira, deputado do CDS, é permitir que alguns produtores possam transitar para a produção de carne, mas com os necessários apoios do governo.
5: Defendemos que a reconversão da produção de leite para a produção de carne deve ser controlada, responsável e feita em estreita articulação com o setor cooperativo. Temos de encontrar o equilíbrio necessário. Temos de saber qual é a capacidade de produção e de transformação das nossas cooperativas.
4: A medida excepcional, defendida pelos três partidos que suportam o governo, PSD, CDS e PPM, gerou uma autêntica guerra entre ilhas no Parlamento Regional. A maioria dos partidos da oposição entende que os produtores da restante região também deviam beneficiar destes apoios.
6: Para cobrir os problemas estruturais ou circunstanciais que tem neste momento o setor leiteiro de São Jorge, alguém teria que ficar com os pés de fora. E esse alguém era as outras ilhas todas.
7: Criar uma exceção para São Jorge porquê? Até me custa que o PSD e o PPM aprovem um projeto de resolução tão específico como esse para uma situação dessa.
8: Esta medida pode levar justamente a que noutras ilhas outros produtores na mesma situação levantem o dedinho e com razão e digam: mas senhor secretário, eu também quero.
4: Para acalmar os ânimos, o secretário regional da Agricultura, António Ventura, garantiu que vai abrir os apoios à reconversão em todas as ilhas.
9: O Governo Regional aceita a recomendação e vai executar a recomendação
2: no âmbito de uma reconversão, como já se faz na Graciosa, na Teixeira e em São Miguel, abrindo em São Jorge e noutras ilhas.
4: Além da proposta do CDS, também o PSD apresentou uma iniciativa que defende a atribuição de apoios à promoção do queijo de São Jorge nos mercados internacionais, que voltou a gerar alguma contestação.
1: Durante o debate, o Governo anunciou que vai candidatar o queijo de São Jorge a Património Cultural e Imaterial da Humanidade.
2: Candidatura do queijo de São Jorge a Património Imaterial da Humanidade. Neste momento, o projeto já está adjudicado a uma empresa, a um centro em rede de investigação em antropologia, que é o CRIA, para fazer o levantamento dos saberes e das técnicas tradicionais da confecção de queijo de São Jorge. Isto é um estudo que nos irá custar 43 mil euros, entrará no próximo orçamento de 2027 e, portanto, esta candidatura, como dissemos desde o início, não é um processo ágil nem rápido, é feita em parceria com a Secretaria Regional da Educação e estamos a trabalhar conjuntamente para que esta candidatura possa ser entregue o mais rápido possível.
1: O anúncio de António Ventura, o Governo avança com a candidatura do queijo de São Jorge a Património Cultural e Imaterial da Humanidade. No Parlamento ainda, usadas as expressões chantagem e o pior governo de sempre, foram acusações lançadas por Cristina Calista ao Executivo açoriano numa discussão que esta tarde aqueceu os ânimos. Em causa, uma proposta de cedência do pavilhão desportivo da Escola Padre João José do Amaral ao município da Lagoa, para permitir a continuidade da prática desportiva do Clube de Patinagem de Santa Cruz.
9: Porque uma coisa é explicar os constrangimentos de um processo, outra bem diferente é dirigir-se a uma comunidade escolar que espera há anos por uma escola nova e colocar-lhes pela frente o cenário de poder ficar sem ela em consequência de uma decisão desta Assembleia. Isto é um nome, chantagem. O Governo encontrou nesta iniciativa a oportunidade de que precisa para tentar resolver politicamente um problema que é seu e apenas seu. O atraso na preparação da candidatura e na condução dos procedimentos necessários à construção da nova escola e a falta de financiamento para tantos outros investimentos. E, como tal, não estamos disponíveis para aceitar que o Governo vá à Lagoa dizer que não haverá escola por causa do Partido Socialista, relembrando que nunca, em momento algum, esteve em discussão a construção ou não da nova escola. E não se admira por este Governo Regional ser reconhecido como o pior de que há memória e ser um Governo sem pressa para nada. Aquilo que não pode acontecer é um Governo deixar passar o tempo e, no fim, transformar a sua incapacidade numa impossibilidade técnica.
1: A bancada socialista acabou por retirar a proposta, afirmando que não está disponível para assumir o que considera serem irresponsabilidades do governo açoriano. Os social-democratas não admitem que chantagem seja confundida com diferenças de opinião. Isso mesmo sustenta o líder da bancada, João Bruto da Costa.
10: Não podemos admitir a divergência da opinião seja uma acusação de chantagem. Quando o Partido Socialista percebeu o erro que era avançar com este processo, quando finalmente a população da Lagoa, a comunidade estudantil da Lagoa, percebeu que isto não podia avançar, acusa de chantagem para fazer de conta que cede a uma chantagem. Em política não há chantagem, há diferenças de opinião, Sr. Presidente.
1: A proposta acabou retirada num debate marcado, como se ouviu, pela troca de acusações entre PS e PSD. O Governo da República deve impedir que a cadeia de São Miguel seja construída no atual terreno da Mata das Feiticeiras. Isso mesmo apelou hoje aos deputados o Sindicato Nacional do Corpo da Guarda Prisional. A Subcomissão para a Reinserção Social e Assuntos Prisionais ouviu hoje o presidente do sindicato sobre o futuro do estabelecimento prisional, Ana Leal Pereira.
11: O apelo foi feito aos deputados da Assembleia da República. O Sindicato do Corpo de Guardas Prisionais quer que o Governo altere o local para a construção da nova cadeia de São Miguel.
12: Solicitamos que se interceda junto do Governo no sentido de impedir a continuação da construção naquele local e de procurar uma alternativa mais segura, um terreno estável, sem bagacina, cientes de que existem em Ponta Delgada várias localizações que reuniriam melhores condições para acolher este equipamento.
11: Frederico Moraes denuncia má gestão de dinheiros públicos no caso da remoção da bagacina no terreno da Mata das Feiticeiras. financeiras.
12: Estão à vista de todos os indícios graves de má gestão de dinheiros públicos por parte do Estado português. A aplicação de cerca de 3 milhões de euros apenas para a remoção da bagacina de um terreno que alegadamente nunca devia ter sido autorizado para a construção do estabelecimento prisional representa um desperdício inaceitável de recursos.
11: E o sindicato volta a insistir na abertura de uma investigação a todo este processo.
12: Apelamos para a Assembleia da República e aos seus deputados para que promovam com a máxima urgência uma investigação aprofundada desde a cedência do terreno até às decisões relativas às obras de remoção dos inertes.
11: E na atual cadeia de Ponta Delgada estão a ser feitos remendos, lamento ao sindicato, já quanto à sobrelotação, Frederico Moraes propõe soluções em alternativa à reclusão.
12: Medidas de pulseira eletrónica, tratamentos de alcoolismo e de drogas, dependência de Ponta Delgada, que é enorme. Se calhar investirmos em programas de apoio dessas pessoas e não as colocar na cadeia porque ali não estão a fazer nada, pessoas que nos causam grandes transtornos a nível de segurança, a nível nacional. Se calhar vamos resolver o problema e descemos 4 mil reclusos em Portugal.
11: Segundo o sindicato que representa os guardas prisionais, não existem condições para evitar as frequentes fugas de reclusos da cadeia de Ponta Delgada, um de vários problemas do sistema prisional português que Frederico Moraes promete levar ao Parlamento Europeu.
1: Nesta reunião, o deputado do PSD, eleito pelos Açores, Paulo Muniz, disse que se há dúvidas sobre legalidade, devem ser comunicadas ao Ministério Público. Paulo Muniz disse também que o atual governo encontrou processo na Estaca Zero e garantiu que o projeto de arquitetura para a construção da cadeia de São Miguel está mesmo na reta final.
13: Tem que haver soluções. Nós propusemos uma solução. Na cidade de Ponta Delgada, há várias...
1: Este não é, como percebeu, o som que queríamos ouvir. O que queremos ouvir é o de Paulo Muniz, que foi Paulo Muniz, deputado eleito pelos Açores, que falou na Assembleia da República sobre a cadeia de Ponta Delgada.
14: O que este governo diz?
1: Este é um som que não conseguimos ouvir nesta altura. Paulo Muniz, vamos tentar recuperar este som a todo instante. Agora sim, estaremos em condições de ouvir Paulo Muniz.
14: O que este governo disse, e a senhora...
1: Não é possível neste momento ouvir Paulo Muniz, mas ficou essencial desta informação. Já o deputado do PSD assume, ou melhor, o deputado do PS, Francisco César, assume que ambos os partidos tiveram responsabilidades neste processo. Francisco César afirmou que a construção da nova cadeia é uma reivindicação com mais de 40 anos, criticou a incapacidade do Estado em avançar. O socialista voltou a defender soluções provisórias e lamenta que o atual governo não as tenha executado.
13: Tem que haver soluções. Nós propusemos uma solução. Na cidade de Ponta Delgada há várias zonas, quartéis inclusive, que têm possibilidade de reabilitação para provisoriamente, enquanto as obras não estão prontas, poderem ter provisoriamente, por exemplo, para prisões preventivas de baixo risco e poderem ter 50, 40 pessoas, e isso com... Nós fizemos as contas na altura, 4, 5 milhões de euros rapidamente faz essa intervenção. Isto foi colocado inclusive no Orçamento de Estado e foi aprovado. Este governo atual não deu este cumprimento, optou por não ir por esta solução e esperar.
1: Declarações hoje na reunião da Subcomissão para Reinserção Social e Assuntos Prisionais, na audiência do Sindicato Nacional do Corpo da Guarda Prisional sobre a construção do novo estabelecimento em Ponta Delgada. De Bruxelas, Paulo Nascimento Cabral diz que a União Europeia não pode continuar a impor critérios rigorosos aos pescadores europeus quando importa mais de 80% dos produtos ligados à pesca que não cumprem os mesmos requisitos. O eurodeputado açoriano do PS conseguiu aprovar no Parlamento Europeu um relatório para melhorar a competitividade e proteger os pescadores na Europa.
15: Primeiro, controlar a importação em que só entra na União Europeia os produtos que efetivamente cumprirem com as regras que nós impomos aos europeus. E segundo, melhorando aquelas que são as condições de trabalho aos nossos próprios pescadores. Desde logo simplificando, cortando a burocracia, reformando a política comum de pescas, com também com o pacote de simplificação, os chamados pacotes omnibus, mas também tendo aqui um fundo próprio no próximo quadro de finanças plurianual e a restabelecimento do pacote de pescas para as regiões hidrobiféricas. E com isso apoiarmos a renovação das embarcações, apoiarmos também aqui a modernização das nossas embarcações também para a transição digital, para a descarbonização, garantindo que os nossos pescadores têm melhores condições para trabalhar.
1: O Parlamento Europeu também aprovou uma resolução sobre o futuro da política comum das pescas, negociado por André Franqueira Rodrigues. O eurodeputado socialista explica em que consiste esta resolução.
16: exigir que a Comissão, até ao final de 2026, apresente um pacote de simplificação que, na prática, aborde um conjunto de áreas importantes, desde logo a revisão da obrigação de desembarque, a criação de regras mais flexíveis para a pesca artesanal, para a aquicultura, para as pequenas e médias empresas do setor, o apoio à modernização e descarbonização da frota, mais segurança a bordo, a atratividade para os jovens para podermos também renovar o setor em termos geracionais e o reforço da base científica das decisões de gestão, aliado também a uma maior equidade face a produtos importados de países terceiros.
1: O próximo passo está do lado da Comissão Europeia, que terá de rever a política comum de pescas para incluir as reivindicações aprovadas pelo Parlamento Europeu. Recupero agora um som que há pouco a máquina se recusava a passar. É de Paulo Muniz, deputado do PSD na Assembleia da República. Respondeu hoje ao sindicato do Corpo da Guarda Prisional. Disse que, existindo dúvidas sobre a legalidade do processo de construção da cadeia de Ponta Delgada, elas devem ser comunicadas ao Ministério Público. Disse também que o projeto de arquitetura para a construção

0: Vai ter um reforço progressivo de agentes e meios para os Açores. A informação foi avançada pelo Tenente-Coronel Rui Veloso durante as cerimónias dos 141 anos da presença da Guarda Nacional Republicana nos Açores.
1: Este reforço será consolidado através da afetação progressiva de mais efetivo e de meios adequados, garantindo uma resposta cada vez mais eficaz, permanente e ajustada aos desafios específicos da região autónoma dos Açores.
0: A Comandante Territorial dos Açores da GNA reconhece lacunas, especialmente a falta de recursos humanos. Cláudia Santos diz que nesta altura todo o reforço é bem-vindo, mas não adianta qual será o número ideal de elementos da GNR que precisa para os Açores.
2: Neste momento as necessidades são muitas, como há uma série de unidades a precisarem de reforço, até porque vêm novas unidades para a guarda. De qualquer maneira, o reforço progressivo é mantermos e conseguirmos melhorar a capacidade de pessoas no comando. Não podemos dar números neste momento porque ainda não foi feito o estudo. Abriu agora um concurso para a guarda, o curso está a terminar, também não temos a certeza de quantas pessoas vão terminar o curso. Não é possível neste momento dar um número objetivo de quantidade de militares que vem, mas onde seguramente vir, estou segura que sim, que quando acabar o próximo curso teremos militares novos a servir nos Açores.
0: Atualmente os Açores contam com 240 agentes da GNR, estão presentes em todas as ilhas.
3: Foram as notícias da região, edição das 18 horas com a jornalista Margarida Pereira. 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Dezoito horas e 18 minutos.
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A partir das 18h45, iremos estar a acompanhar a estreia do Torriense na Liga Europa, com o relato de Carlos Rui Abreu e comentários de Luís Cristóvão. 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

0: Daqui a pouco vamos em direto até ao Anson Stadium, neste caso na Noruega, para acompanhar o Lillestrøm Torriense, jogo a contar para a primeira jornada da fase de grupos da Liga Europa.
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Cá estamos no dia que para muitos parecia nunca estar no horizonte e que, afinal, até chegou. A dimensão regional do Sport Clube União Torriense tornou-se definitivamente nacional a 24 de maio com a inédita e estrondosa conquista da Taça de Portugal no Jamor, com vitória 2-1 nessa final frente ao Sporting. Não.

0: Por isso mesmo arrancamos esta hora o acompanhamento in loco do Torriense, que terá pela frente o Lillestrøm nesta emissão mundial que vai até às 10h30 da noite. Com o orgulho do Oeste do seu lado, de Torres Vedras, entra em cena o 28º clube português a figurar numa competição europeia. Homenagem ao Sport Clube União Torriense, que hoje começa essa histórica caminhada na Liga Europa. Somos Antena 1. Venha daí connosco.
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0: Nesta jornada inaugural da fase regular da Liga Europa 26-27, do dia de hoje já dois resultados finais, jogos que começaram às 5h45 da tarde e que entretanto já terminaram. Levski de Sofia 0, Salzburgo 1, Aldair e também Serginho foram titulares os portugueses no conjunto búlgaro, sendo que a grande surpresa até agora do dia vem da Grécia, com o Ofi de Creta a bater o Hoffenheim por 2-0. Atenção que o Ofi de Creta será adversário do Benfica, visita o Estádio da Luz no dia 10 de dezembro. A partir das 8 da noite, para além desse Lillestrøm Torriense, também Beşiktaş Marselha, Thiago Diallo está no banco dos turcos, Angel Gomes, o luso inglês, é titular na formação francesa. Celtic Ferencváros, o Celtic vai ser adversário do Benfica e o Ferencváros vai defrontar o Torriense, sendo que o Torriense também defrontará o Celtic. Crystal Palace, Lech Poznan, com Joel Pereira titular no conjunto polaco e João Moutinho no banco do Lech Poznan, adversário o Lech Poznan também de Benfica e Torriense. Nesta fase regular, ainda Juventus NEC Nijmegen, o NEC será adversário do Benfica já no mês de janeiro. Na equipa da Juventus, Chico Conceição está no banco de suplentes. Ainda Vitória Pilsen União São Giloise, o Pilsen vai defrontar o Benfica em novembro. Finalmente, grande jogo no País Basco, no Anoeta, Real Sociedade Bournemouth, a Real Sociedade que será adversária do Torriense no mês de dezembro. Na equipa basca, Gonçalo Guedes está no banco. No conjunto inglês, o conjunto do Bournemouth, os Cherries, o Benfica, António Silva é titular na equipa britânica.
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0: Nota ainda rápida para duas modalidades com equipas portuguesas em ação no basquetebol, qualificação para a Liga dos Campeões. Atenção que o Benfica está a perder no primeiro período com o Vecta por 26-28. O jogo já está, entretanto, no segundo período. O Benfica vence nesse segundo período por 5-0, mas continua a perder no resultado do global frente ao Vecta. No handball, Liga dos Campeões, também qualificação preliminar para a formação do Futebol Clube do Porto. A partida iniciou-se há pouquíssimos minutos e o Porto já está com vantagem de 2 sobre o Partizan de Belgrado. Futebol Clube do Porto 4, Partizan 2. Às 8 da noite teremos esse Lillestrøm Torriense, mas também vamos ter comunicação oficial ao país do Primeiro-Ministro Luís Montenegro, uma comunicação a partir da residência oficial em São Bento, que vamos também acompanhar nesta emissão mundial da Rádio Pública Portuguesa.
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0: Mas sem mais delongas, vamos olhar com o Carlos Manuel Santos para os dados que envolvem a estreia histórica europeia do Torriense na Noruega, nos arredores de Oslo, frente ao Lillestrøm.
3: Encontro histórico para a equipa Torres Vedras. Pela primeira vez vão defrontar um clube fora de Portugal. Torriense vai ser o 28º clube português a representar Portugal nas competições europeias. Atualmente, Lillestrøm vem de 3 vitórias consecutivas. Já o Torriense, apenas uma vitória nos 7 jogos já disputados nesta época. Mas já não sofrem golos há 200 minutos.
0: O lançamento do Carlos Manuel Santos, mas o que importa é de irmos em direto já para os arredores de Oslo, localidade de Lillestrøm, que acolhe essa estreia europeia. O UEFA se preferir para o Torriense na Liga Europa. Equipa da Antena 1, vamos ter os comentários em estúdio do Luís Cristóvão e o relato em direto da Noruega do enviado especial da Rádio Pública, Carlos Rui Abreu. Muito boa noite, saí para Lillestrøm. Um grande abraço.
4: Boa noite, José Pedro Pinto, ouvintes do Auditório Mundial da RTP Antena 1. Estamos aqui no Arison Stadium a presenciar história. É verdade, o Sport Clube União Torriense, já aqui foi dito, sublinho, é o 28º clube português a participar numa prova da UEFA. Humilde, pequenino, com um nome quase impronunciável por estas paragens, não houve ninguém, como me cruzasse nos últimos dias, que soubesse dizer torriense, da forma como nós dizemos. Mas pode ser que daqui para a frente sejam obrigados a decorar, a pronunciar da melhor forma o nome do clube fundado a 1 de maio de 2017 e que neste ano de 2026 está a viver provavelmente o melhor ano da sua história. Ganhou a Taça de Portugal de forma inédita e também, de forma inédita, vai participar na fase de Liga da Liga Europa, onde muitos querem estar, mas onde só alguns, com mérito, conseguem chegar. E o Torriense chegou com todo o mérito. Se não, recordem a vitória frente ao Sporting na Taça de Portugal. A partir daqui é história. A partir daqui, tudo o que vier é proveito para a formação orientada por Luís Tralhão, que hoje, para esta partida que vai ficar registada a letras de ouro na história do Sport Clube União Torriense, escolheu o seguinte 11. Adriel é o guarda-redes. Na defesa, David Bruno à direita, Ravi Vasquez à esquerda, centrais Diadie e Volney Feltes. Depois, meio-campo para Amin, Alejandro Alfaro e João Marques. No ataque, Manuel Pouso, Dani Jean e Malik Aboubakari. Do outro lado está um Lillestrøm, também uma espécie de clube da classe média do futebol norueguês. É verdade que já foi campeão da Noruega, mas nas décadas de 60 e 70 anda muito longe desses tempos áureos. É, no entanto, uma equipa já com 20 presenças nas competições europeias, mas que o ano passado teve uma história um pouco semelhante à do Torriense. Há aqui uma pequena nuance que faz a diferença. Se não, tome nota, o ano passado estava, porque tinha caído na época anterior na 2ª Liga da Noruega. Foi à final da taça, tal como o Torriense. Ganhou a Taça da Noruega, tal como o Torriense ganhou em Portugal. Só que a tal nuance que os separa é que o Lillestrøm subiu à primeira liga do país e o Torriense falhou esse objetivo no play-off diante do Casa Pia. De resto, é um clube que tem vivido nestes últimos dois anos, destas duas últimas épocas, momentos de grande glória, de grande empolgamento, e por isso este estádio hoje está praticamente cheio na lotação que pode levar. É um estádio com capacidade para cerca de 10 mil espectadores, mas que hoje tem uma das bancadas encerradas. Há também a bancada onde são os adeptos do Torriense, com cerca de 80 a 90 adeptos que viajaram desde Torres Vedras, e por isso acredito que hoje estarão aqui 6 mil, mas ruidosos, adeptos dos Canários. Assim são conhecidos os adeptos do Lillestrøm, equipa que traja de amarelo e negro e que hoje vai jogar com Pontus Dahlberg na baliza. Depois Lars Rangers à direita, Fredrik Elkayer é o lateral esquerdo, centrais Ruben Gabrielsen e Sander Foss. Depois meio campo para Filip Ottosen, Ildrin Ibrahima e Gustav Niem. No ataque, o angolano Félix Vá, ainda Paintzil e o experientíssimo Frederik Gudbrandsen, aliás, o jogador que este ano regressou ao Clube do Coração, regressou ao Lillestrøm. Quarta partida é o chequio Andrei Berke, de 38 anos, vai também estrear-se esta noite, vai dirigir pela primeira vez um jogo de uma equipa portuguesa, neste caso o Torriense. Luís Cristóvão, grande abraço para ti, boa noite, um abraço muito especial nesta noite de estreia do Torriense nas competições europeias. O que é que se pode esperar? Chegou a hora do Torriense.
5: Boa noite, Carlos. Um grande abraço para ti aí na Noruega e um grande abraço também para todos aqueles e aquelas que nos acompanham nesta emissão mundial da RTP Antena 1. De facto, um dia histórico para o Sport Clube União Torriense, no dia 1 de maio de 1917, quando um grupo de jovens de Torres Vedras se juntou para formar este clube. Estaria muito longe do seu pensamento ver ou imaginar a sua equipa a jogar na Noruega para uma competição europeia que tem esta visibilidade e esta enormidade para todos aqueles que se apaixonam pelo futebol. E a verdade é que essa história de mais de 100 anos do Sport Clube União Torriense, tendo sido na época passada coroada com a vitória na Taça de Portugal frente ao Sporting permite agora também fazer esta estreia como a 28ª equipa portuguesa a participar nas competições europeias. E não será uma passagem fugaz, serão pelo menos 8 jogos para que este conjunto de jogadores, que habitualmente jogam na segunda divisão portuguesa, possam medir-se com conjuntos de nível europeu. Este Lillestrøm, e ontem o técnico adjunto Carlos Simões dizia isso mesmo, vive numa realidade bem diferente da do Torriense, mas não será do conjunto de adversários que a equipa de Torres Vedras tem para enfrentar, não será o adversário mais difícil ou sequer mais distante.
4: Não é o bicho-papão, não é?
5: Exatamente.
4: Desta série de jogos.
5: Um pouco por essa história que contas de também o Lillestrøm ter regressado agora à Primeira Liga, portanto em 2025 também jogava na segunda divisão norueguesa, porque olhando para a valorização dos seus jogadores num site como o Transfermarkt, que hoje em dia é utilizado para fazer essa medição do valor de mercado dos jogadores, está com uma média de valor por jogador muito próxima da do Torriense, diferença de poucos mil euros por jogador. Portanto, são duas equipas que no seu valor de mercado são identificadas como próximas. Obviamente, o fator casa terá aqui peso. O fator novidade para os jogadores do Torriense, que olhando para este grupo, a verdade é que há pouquíssima gente com cheiro de competições europeias, aqui João Marques, que já passou por esta realidade, de resto o Amin também já terá passado, o Volney talvez já tenha aqui também visto esta realidade, mas são poucos os jogadores que realmente...
4: Eu posso-te ajudar, a verdade é que o David Bruno, por exemplo,
5: há mais anos.
4: Tenho aqui alguns, mas na Premier League International Cup pelo Porto,
5: para
4: fazer esse levantamento, tinhas o Stopira, o Volney não chegou a jogar competições europeias, nem o Amin, mas há aqui outros jogadores que têm uma pouquíssima experiência. O
5: Danichir
4: jogou competições internacionais, mas na CONCACAF, quando ainda jogava no Haiti. O Rabi Vasca jogou na Youth League pelo Sevilha, fez 8 partidas, e o Malik Abubakar, e assim tem inclusive 4 jogos na Liga dos Campeões e golos pelo Malmo, tem 6 jogos na Liga Europa pelo HJK de Helsinki e 5 na Liga Conferência pelo Slovan Bratislava. Mas são apenas estes jogadores, é muito pouco. Do outro lado também não é que haja.
5: Também não há muita gente, Sim, olhando.
4: Mas a verdade é que são mais experientes.
5: Olhando para o plantel do Lillestrøm, há dois jogadores que saltam um pouco à vista. O Gabrielsen, que jogou no Toulouse de França, pelo menos, e que chegou a ser internacional norueguês, creio eu. E o Gulbrandsen, que também jogou.
4: Duas vezes internacional para a Liga das Nações em 20 e 21.
5: E o Gulbrandsen, que
0: pois
5: jogou.
0: Pois é, Carlos, peço desculpa para interromper, mas estava previsto. Vamos acompanhar a comunicação ao país do Primeiro-Ministro Luís Montenegro a partir de agora.
6: E justificada a preocupação com o aumento do custo de vida, sobretudo por força do preço dos combustíveis, causado por guerras que não controlamos. Não temos influência na origem desta crise, mas sentimos e muito o seu impacto. E temos consciência que este impacto se pode prolongar e até agravar já na próxima semana. Por isso, e para bem de todos nós, temos de equilibrar a sensibilidade social com a responsabilidade financeira. Voluntarismos excessivos ou facilitismos no presente significam problemas no futuro. Não contem comigo nem com o Governo para ilusões hoje que sejam pesados preços a pagar amanhã. Temos de preservar com prudência a capacidade de resposta e avaliar a cada momento as medidas mais adequadas. Neste momento difícil, aqui estou a dar a cara, para explicar o que estamos a fazer e porque é que este rumo que o Governo escolhe é o melhor rumo para o país. Para reforçar a resposta a esta crise, o Conselho de Ministros aprovou hoje um conjunto de medidas. A primeira, um suplemento extraordinário aos pensionistas, que será de 200 euros para quem recebe uma pensão até 537 euros e 13 cêntimos, de 150 euros para quem recebe desde este valor até 1.074,26 euros e de 100 euros para quem recebe pensões deste valor até 1.611,39 euros. Será pago com a pensão de dezembro e vai abranger mais de 2 milhões de pensionistas. Uma segunda medida, uma nova redução do IRS até ao 6º escalão. Será a 5ª descida deste Governo no imposto sobre o rendimento do trabalho das famílias portuguesas. Uma diminuição de 400 milhões de euros em sede de IRS, de que vai beneficiar já o salário de novembro e o subsídio de Natal. É dirigida especialmente aos agregados familiares da classe média. Uma terceira medida, o alargamento do passo ferroviário verde aos serviços de transporte urbano de Lisboa e do Porto, incluindo a linha da Fertagus. Por apenas 20 euros mensais, pode-se viajar em todas, mesmo todas, as linhas ferroviárias do país, com exceção do Alfa Pendular. Em quarto lugar, um novo apoio aos setores que estão mais expostos ao aumento dos combustíveis. O setor do transporte de mercadorias e de passageiros, os táxis, as instituições particulares de solidariedade social e as associações humanitárias de bombeiros. Vamos reeditar este apoio com o objetivo de diminuir o impacto do aumento do custo dos combustíveis. Este apoio acresce, de resto, àquele que decidimos já na semana passada, de 10 cêntimos de forma extraordinária por litro para o gasóleo colorido e agrícola. Portugueses, desde março que reduzimos o imposto sobre os combustíveis, o ISP, de molde a devolver a todos o valor cobrado a mais em IVA devido ao aumento dos preços. Os descontos totais que estão hoje em vigor representam cerca de 23 cêntimos por cada litro de combustível que é abastecido nos respectivos postos. Isso acontece esta semana e provavelmente subirá para 25 cêntimos já na próxima semana. Sem este apoio, só para termos a noção do esforço que também estamos a fazer, a gasolina já custaria, ao dia de hoje, cerca de 2,30 euros e o gasóleo já custaria, ao dia de hoje, cerca de 2,40 euros. Quero reiterar de forma solene uma vez mais. O Estado ganha 0 euros com a subida do preço dos combustíveis, conforme comprova o próprio Conselho das Finanças Públicas. Quem diz o contrário está a faltar à verdade. Este desconto do ISP significa, até ao final do ano, uma redução de impostos de cerca de 1.300 milhões de euros. Dinheiro que fica com os contribuintes. Se juntarmos a este valor todas as outras decisões, a intervenção do Governo devolve 2.300 milhões de euros aos contribuintes. Estamos a falar dos descontos do ISP, da descida do IRS e do suplemento das pensões, do apoio à botija de gás solidária, dos apoios aos setores mais afetados pelo aumento dos combustíveis, transportadoras, agricultura, pesca, silvicultura, aquicultura, proteção civil, bombeiros, táxis, instituições particulares de solidariedade social, que agora reforçamos. O apoio aos fertilizantes e à energia para os agricultores. E também a receita proveniente da criação de uma contribuição extraordinária de solidariedade sobre os lucros extraordinários do setor petrolífero. Portugueses, governar é fazer escolhas e estas são as nossas escolhas. Elas seguem uma linha de rumo coerente e sustentável. Lançar neste momento o país num leilão de medidas avulsas e descoordenadas é abrir a porta a um tempo que não vamos deixar voltar a Portugal. Os portugueses ainda se lembram e lembram bem que quando em 2009, perante uma crise, se subiram os salários dos funcionários públicos e se baixou o IVA, isso foi não só sol de pouca dura, como um contributo para privações e sacrifícios no momento seguinte. Não contam comigo nem com este Governo para uma reedição dessa tragédia. Contam connosco para promover o crescimento económico, para aumentar os rendimentos dos portugueses a partir da criação de riqueza e de emprego, salvaguardando sempre os salários, as pensões e o funcionamento dos serviços públicos. E quero dizer-vos de uma forma muito clara, sem qualquer outra intenção que não seja o esclarecimento. Não troco, não trocamos este rumo por nenhum outro de nenhum Estado-membro da União Europeia. Não troco mais cêntimos de desconto do ISP por mais impostos, por mais déficit, por mais dívida que teríamos de pagar no futuro. Não troco a passagem do IVA de alguns alimentos de 6% para zero pelos 800 milhões de euros que estamos a devolver às famílias em sede do IRS e no suplemento das pensões. Tenho todo o respeito pelas escolhas das oposições e pelas escolhas dos meus colegas chefes de governo da União Europeia. Mas não trocamos este caminho pelo dos governos que no passado obrigaram os portugueses a subidas de impostos ou a cativações de investimentos. E não troco a nossa política fiscal e financeira pela de outros países, mesmo aqueles que nos são mais próximos, como a Espanha, a França ou a Itália. Não é uma questão de criticar o que lá se faz, mas é uma questão de acreditar no que se faz aqui. E aqui fazem-se coisas por opção, por escolha e por estratégia. Coisas como baixar os impostos sobre o rendimento do trabalho, nestes 2 anos e meio já foram 5 descidas do IRS, num montante próximo de 2.500 milhões de euros. Aqui aumentamos em 2 anos o rendimento líquido dos trabalhadores portugueses em cerca de 15%. Aumentamos as reformas de mais de 3 milhões de pensionistas e aumentámos 3 vezes o complemento solidário para idosos a quem comparticipamos os medicamentos a 100%. Temos a maior taxa de criação de emprego no segundo trimestre de 2026 ao nível da União Europeia. Valorizámos 39 carreiras na administração pública. Reduzimos em cerca de 20% o risco de pobreza. Temos uma economia que este ano também está a ter um desempenho que é mais do dobro da média europeia, foi o que aconteceu no segundo trimestre de 2026. Temos um saldo orçamental equilibrado, uma dívida pública descendente, tudo isto fundamental para que nos possamos financiar, nós, Estado português, nós, famílias portuguesas, nós, empresas portuguesas, a uma taxa de juro inferior a muitos dos nossos concorrentes. Apoiámos mais de 117 mil jovens na compra da primeira habitação. Construímos ou reabilitámos mais de 31 mil habitações a custos acessíveis. Reabilitámos cerca de 87 escolas e mais 200 estão agora já projetadas. E cerca de 500 unidades de saúde. Por isso quero terminar dizendo a todos e dirigindo-me a cada português. Nós sabemos que as dificuldades são muitas e são reais. E também sabemos que há muito a fazer. Mas nós não vamos deitar fora o esforço de tantos e tantos milhões de portugueses. O nosso sentido de responsabilidade está intimamente ligado ao vosso esforço, à vossa dedicação e à vossa confiança em Portugal. Acreditem que sentimos as vossas angústias e também sentimos apreensão com a incerteza que vem do estrangeiro. Também nós nos indignamos com a insensatez e a deriva das guerras à nossa volta. Mas não estamos aqui para nos lamentarmos ou queixarmos da responsabilidade que os portugueses nos deram. Pelo contrário, estamos aqui para decidir, para optar e para executar. Sem deixar ninguém para trás, mas também sem empurrar para a frente uma fatura pesada e injusta para as novas gerações. Estamos aqui com muita humildade, mas também com muita firmeza. Estamos aqui com muita sensibilidade social, mas também com responsabilidade cívica, financeira e geracional. Estamos aqui com muita, muita, muita confiança na capacidade dos portugueses, na capacidade de cada um de vós, na capacidade das nossas famílias, na capacidade das nossas instituições, na capacidade das nossas empresas. O momento é duro, nós sentimos o vosso sofrimento, a vossa inquietação, mas juntos, tenho a certeza, continuaremos a fazer de Portugal um exemplo na Europa e no mundo. Um exemplo que é apreciado de fora, mas que nós estamos a fazer para ser sentido e vivido cá dentro. Muito obrigado.
0: Declaração oficial do Primeiro-Ministro na residência oficial em São Bento, as medidas económicas ou, para utilizar uma expressão repetida por Luís Montenegro, as escolhas do Governo em relação à situação económica do país, em relação aos combustíveis, não haverá mais apoios para a globalidade da população, ou seja, prevê-se um aumento de 10 cêntimos no litro de gasóleo e gasolina já a partir da próxima segunda-feira, há sim apoios suplementares para transportes de mercadorias, também de passageiros, táxis, IPSS e também associações humanitárias de bombeiros. Confirmado também aquilo que já se previa da parte da aprovação do Conselho de Ministros em matéria de suplemento extraordinário para os pensionistas e também um alívio do escalão do IRS, neste caso até ao sexto escalão, bem como o alargamento do passe ferroviário verde para todas as linhas de Lisboa e Porto, incluindo a Fertagos, medidas anunciadas há instantes pelo Primeiro-Ministro Luís Montenegro.
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0: De regresso ao futebol e de regresso à Liga Europa, nos jogos das 8 da noite já há 2 golos. Crystal Palace 1, Lech Poznan 0 e Juventus 1, NEC Nijmegen 1. Há mais um golo, neste caso em San Sebastián, marca o Bournemouth frente à Real Sociedade. Golo de Justin Kluivert para a equipa do português António Silva. O Real Sociedade 0, Bournemouth 1. Voltamos e agora sim, a partir de agora, em definitivo, para acompanharmos a estreia do Torriense de forma absoluta nas competições UEFA, Lillestrøm. Roma, Torriense, comentários do Luís Cristóvão e o relato do Carlos Rui Abreu, em direto de Lillestrøm.
4: Corre nesta altura o minuto 12 da partida, 0-0 ainda neste Lillestrøm Torriense. Luís Cristóvão, como é que começou este desafio?
5: Começa o jogo com uma partida repartida, apesar de haver muito mais bola para o conjunto da casa, para o Lillestrøm, no que toca a oportunidades mais forte o Torriense, a criar melhores oportunidades, porque está a fazer o jogo onde penso se sente mais confortável. Um pouco na expectativa perante essa posse de bola do Lillestrøm e nos momentos de recuperação, lançando, sobretudo a partir do flanco esquerdo com Dani Jean, lançando a velocidade para depois procurar finalização. Malik já teve por duas vezes remates ali dentro da área do Lillestrøm, jogo onde a equipa do Torriense está a ser fiel a si mesmo, sobretudo dos momentos onde conseguiu ter mais sucesso, como a final da Taça de Portugal, e a equipa do Lillestrøm, querendo assumir a partida, ainda sente algumas dificuldades para criar perigo.
4: Equipa do Lillestrøm que há pouco conquistou o primeiro ponto a pé de canto, já sanado o perigo por parte da formação portuguesa, ataca de novo a equipa norueguesa, vai veloz pelo lado direito, é o Nildin Ibrahim, vai entrar na área, tira o Torriense, bola para a tentativa de contra-ataque, bela recepção agora por parte do Manuel Pozo, aí vai o espanhol, tem um excelente pé esquerdo, encaminha-se para a área adversária, tira cruzamento à procura de Malik, chegou o corte da defensiva do Lillestrøm, foi o corte de Ruben Gabrielsen e ao canto do Lillestrøm responde o Torriense também com o primeiro pontapé de canto a seu favor. É canto para o Torriense, lado esquerdo vai bater Javi Vázquez, o espanhol encaminha-se calmamente para o lado canhoto do ataque, começam a ficar impacientes os adeptos da equipa da casa. Javi Vázquez vai completar 26 anos de idade na próxima semana, no próximo dia 24, jogador formado no Sevilha, vai bater este primeiro pontapé de canto da formação do Torriense.

Já colocou para a defensiva para Gabrielsen, faz levar a bola para Sander Foss, Foss para a esquerda, de novo a bola no Ottossen, vai controlando a bola no meio do terreno, Ottossen olha para um lado, olha para o outro, não soltou, ainda Ottossen pisa a bola, deixa curta agora para a saída de Gabrielsen, é o capitão, coloca à esquerda, sobe o lateral, é o Kjaer, tira cruzamento, bola na área que sai, de área nas alturas e consegue efetuar o corte, depois tenta completar o João Marques, ainda tira de novo o Javi Vasquez, carregam os canários, lado direito, Ranger tira o cruzamento, o corte é de Valnei, mas vai insistir o Lillström, não vai não, ganha o Torriense, bem, Malik a ganhar à primeira, à segunda, grande confusão, o que sai dali, mais uma molhada, mas Malik sai bem da pressão, sai bem no meio de três, bem o ganês, ainda na Malik, agora de novo a ser muito apartado e o Arthur sinala a falta. Falta clara de Gustavo Neem sobre Malik, o Torriense bateu rapidamente, bola à direita, Manuel Pouso, quina da área, vai fazer a finta, não consegue passar pelo adversário, bem Félix vai no corte e depois falta, entendo o árbitro que falta de Manuel Pouso sobre Félix vai, este angolano que foi internacional já pelos palancas negras em 31 ocasiões, mas não vai à seleção desde 2022. Ele que em 2017 passou pelo Leixões. E agora o árbitro dá uma reprimenda a Manuel Pouso, que não gostou que lhe fosse imputada esta infração sobre Félix Vá. Joga a equipa do Lillström a partir da saída da grande área com Ruben Gabrielsen. E ele chorou quando a equipa do Lillström eliminou o Egnatia da Albânia no playoff de acesso a esta fase de liga da Liga Europa, porque ele é o menino da casa, esteve quase sempre fora do Lillström, regressou a esta época e conseguiu contribuir para que a equipa chegasse a esta inédita fase da Liga Europa. Bola na equipa do Torriense, bola à esquerda no capitão Javi Vasquez, Vasquez deixa depois curtinho para trás, é para o Amin, Amin vai pautando o ritmo do jogo, deixa curto para o Alfaro, Alfaro de volta ao Franco Marroquino Amin, Amin deixa a bola para o central, Volney, Volney vai colocar a bola para dentro para o Diadie, regressa à titularidade após lesão, deixa a bola para Manuel Pouso, devolve a Diadie, Diadie faz uma simulação ainda, Diadie, algo atrapalhão mas conseguiu ficar sempre senhor do esférico e está mandão Diadie, mete à esquerda para o Javi Vasquez, Javi Vasquez curto para trás para Volney, é a organização da equipa de Torres Vedras com o Alejandro Alfaro a transportar, agora não pressiona tanto o Lillström e o Torriense vai controlado na defensiva, agora estica o jogo o Diadie, pontapé cumprido à procura do Malik, sabe a bola ainda para o jogador do Torriense que entrega muito mal, foi o João Marques, bola para o Lillström, vai Gabrielsen meter na frente, é para Félix Vá. Vá vai colocando a bola na esquerda para o Frederik Alkayer, Alkayer para Gabrielsen, fase do jogo em que o Torriense conseguiu ter alguma bola, mas sem conseguir progredir no relvado. Bola agora na equipa do Lillström, à direita, no lateral, Lars Ranger. Ranger vai controlando, tem a pressão de Malik, é obrigado a jogar para trás para Sander Foss. Não é o central titular, mas o dono do lugar, o Espen Garnaz, está lesionado já há 3 semanas e por isso vai jogando Sander Foss. Bola de novo na equipa do Lillström, com mais posse de bola, claro, a jogar em casa. A equipa favorita vai mandando no jogo, mas para já também sem criar grandes situações junto da baliza do guarda-redes Adriel. Transporta ainda Gabrielsen, mete a bola à esquerda, mete a bola para o lateral, sobra o terreno, Elkeir vai cruzar, segundo posto surge o corte de Javi Vasquez, não facilitou, mete para lá da linha de cabeceira, dá mais um pontapé de canto para a equipa do Lillström. Os canários de Lillström, desta pequena cidade na órbita da grande capital, Oslo, cidade muito pacata, centro com cerca de 17 mil habitantes, mas que tem aqui no Lillström um dos grandes motivos de orgulho, isso é visível por toda a cidade, há muitas bandeiras amarelas e negras do Lillström. Canto à direita para ser batido pelo lateral Frederik Alkayer, Alkayer bateu o pé canhoto, chegada à baliza, sai Adriel a punho, ainda vai chegar a bola para um jogador do Lillström, do lado contrário tenta ganhar lançamento mas não ganha, é mesmo o último a tocar o jogador do Lillström. Tem alguma dificuldade em ver naquela zona do terreno, porque é verdade que estou num sítio
em exclusivo para a RTP Antena 1. Estou numa cabine completamente sozinho, mas à minha frente, mas abri o vidro e à minha frente é a zona VIP. Estão aqui as cadeiras almofadadas, estão aqui as pessoas importantes da região, mas a verdade é que eles se levantam muitas vezes e por isso eu deixo de poder ver o relvado. E então, se olhar para a minha esquerda, também tem as câmaras da transmissão televisiva e para aí é praticamente impossível. Ataca o Lillestrøm.

0: direito, vai correndo com a posse de bola, é o Pintzel. A Pintzel agora na parou, dá no miolo, dá no apoio de Filipe Ottossen. Ottossen de novo para o Pintzel. Vai jogando o norueguês de origem ganesa. Já balançou para Ottossen. E este para trás, para o central, Sander Foss. Troca com Gabrielsen, vai conduzindo sobre a meia esquerda, mete agora na faixa, mete a bola no Félix Vá, enfiamento da quina da área, Félix Vá vai em simulações, somos jogador do Torriense, mais uma finta de Félix Vá, prefere a jogar atrasada para o Ottossen, Ottossen na esquerda para o Elkayer, Elkayer para o Ottossen, vai o Lundström trocando a bola, o Torriense vai correndo atrás dela, vai caindo uma chuva miudinha também nesta altura aqui na Noruega, bola na posse dos noruegueses, bola em Gabrielsen de primeira, bombeou para a entrada da área, vai saltar o jogador do Lillstrom, não conseguiu chegar, era o Goldbrandsen. A bola chega até o guarda-redes, Adriel, que não perde o tempo, já tentou contra-ataque. Há ali uma ação falhada por parte do Ranger, mas depois teve sorte lateral. Bateu a bola contra Malik, ganha o Lillstrom. Tenta sair já rápido para o contra-ataque, corta no entanto o David Bruno. Dá a bola para Alfaro, Alfaro para João Marques, tenta colocar calma no jogo. Colocou a bola no relvado, mete-no para David Bruno. É um dos mais experientes da equipa, atrasou para Diadie. É um dos diamantes do Torriense, este jovem central da Mauritânia de 21 anos, Diadie. Agora um passe suicida por parte de Volney, atenção ao Lillstrom, bola na área, vai aparecer ainda um remate, não, Ottossen prefere jogar com um companheiro, pé esquerdo vai surgir o tiro, a defesa e atenção ainda à recarga, Goldbrandsen, novo cruzamento e a canto, mas Volney levanta de imediato o braço, pede desculpa porque fez um passe completamente kamikaze para a zona central, o homem do Lillstrom fez a interseção e depois na sequência da jogada valeu a atenção do guarda-redes Adriel, guarda-redes de 25 anos, formado no Grêmio de Porto Alegre. Canto para o Lillstrom, bola à direita, canto para o pé esquerdo de Elkayer, bola no segundo poste e Gabrielsen já saltou desenquadrado com o esférico, a bola acaba por sair, é ponta, pé de baliza para a formação do Torriense. Aproveitamos para carimbar quando estamos praticamente a meio desta primeira parte do jogo histórico para o Sport Clube União Torriense. 22 minutos para já aqui na Noruega, juntinho ao Oslo. Lillstrom 0, Torriense 0.
1: Dos jogos que arrancaram às 8 da noite, apenas não há golos nesse Lillstrom Torriense. Para já, Beşiktaş 1, Marselha 0, Celtic 0, Ferencváros 1, Crystal Palace 1, Lech Poznan 0, Juventus 2, Neck Nijmegen 0, Pilsen 0, União São Giloase 1 e Real Sociedade 0, Bournemouth 2.
0: Entrou e é para a história! É do Torriense! É do orgulho do Oeste! É do orgulho

0: Registem, apontem, abram os livros, é para a história! É do Torreense, minuto 23, no estádio Orson, em Lillestrøm, o primeiro golo da história do Torreense tem a assinatura de Alfaro Sebenvi, Lillestrøm 0, Torreense 1, fantástico!
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2: Transição a régua, esquadra e compasso no ataque do Orgulho do Oeste e dos jogos das 8 da noite. Felizmente, já todos têm golos.
0: Luís, história, mais história e outra vez história. Alejandro Alfaro, este jogador de 24 anos, formado no Elche, que está a cumprir aqui a segunda época no Torreense. Torreense descobriu no Deportivo, faz 1-0. Já vou a ti, Manuel Pouso, faz a finta, escorrega Pouso, vai-se levantar, ainda pode rematar Manuel Pouso, dá a bola para o corredor central, o tiro de Alfaro, não, tenta um cruzamento, um remate, um chapéu, não sei bem, foi um disparate, bola para fora, mas o Torreense, é verdade, está em vantagem, está a ganhar por 1-0 aqui na Noruega.
3: É, escrever história faz agora parte do cotidiano desta equipa. E para o Torreense, primeiro jogo na Europa e primeiro golo já assinado numa jogada clara e límpida de contra-ataque, muito bem conduzida até Manuel Pouso, que abre em David Bruno à direita e depois o cruzamento com régua e esquadro para Alfaro, um dos médios centro da equipa de Torres Vedras, a chegar de cabeça e a desviar para o fundo das redes. É um 0-1 que comprova que, apesar de haver muito mais bola para o Lillestrøm, as grandes oportunidades estavam a ser criadas pela equipa azulgrená. E não só criou as oportunidades, como já marcou o golo e confirma. Esta maneira de abordar o jogo, esta maneira de estar na partida, permite ao Torreense competir contra clubes de outras realidades e, quem sabe, continuar a escrever história para também trazer pontos da Noruega.
0: Lembrar-se-ão os ouvintes da RTP Antena 1, a maioria dos ouvintes daquela personagem, daquela personalidade da Liga dos Últimos, o Vítor do Poste, ficava atrás do poste para ver os foras de jogo. Ora, hoje eu sou uma espécie de Vítor do Poste, porque, na verdade, eu não vi o Alfaro a cabecear, porque tenho um poste. Atenção, Malik ia fazer do segundo! Que defesa espetacular de Pontos Dalberg! O guarda-redes dinamarquês faz uma... Aliás, guarda-redes sueco da equipa dinamarquesa faz uma defesa espetacular, Malik em zona de finalização, esteve quase a dilatar a vantagem para a formação portuguesa, mas para concluir a ideia, onde na zona do Alfaro cabeceou, tenho aqui um pilar enorme da bancada e por isso eu disse terá sido o Alfaro, porque eu de facto eu não vi o gol do Torreense que fica para a história, estou no estádio e um poste tapou uma visibilidade total para o lance, vi o cruzamento e a bola a entrar na baliza. Há instantes,
2: vais poder dar a nota ao árbitro auxiliar.
0: Entretanto, Luís Cristóvão, mais uma oportunidade para o Torreense. Malik só não marcou porque fez uma defesa importante, o guarda-redes Pontos Dalberg.
3: É, a chegar de forma muito oportuna, Malik, correspondendo ao cruzamento do lado esquerdo de Javi Vásquez e com um desvio ali à queima-roupa, obriga Pontos Dalberg a estar muito atento. E que grande defesa fez o sueco, impedindo o 0-2, mais uma grande oportunidade do Torreense. Torreense já soma três grandes oportunidades para marcar, marcou no lance de Alfaro, mas é mais uma situação onde mostra o Torreense as chegadas que tem na área do adversário, todas elas cheiram a golo.
0: Vai jogando o Torreense, minuto 28, primeira parte, vence por 1-0 da Noruega, bola à direita, David Bruno, está projetado para o meio-campo adversário, agora tem que parar, joga para trás, na direção do Diadie para o homem do golo, mais um homem para a história do Torreense, é verdade, Alejandro Alfaro, dá para Diadie, de novo Alfaro para David Bruno, joga bem, passos curtos o Torreense, agora mete longo, bola para o Manuel Pouso, colocou para João Marques em vez de se a pressão de um adversário, ainda João Marques, corredor central, abre à esquerda, Dani Gin, atira, pé direito, contra um jogador do Lillestrøm, não dá canto porque o corte de Sander Foss levou a bola para a linha final, mas o guarda-redes Pontos Dalberg foi lá e evitou que a bola saísse pela cabeceira, conseguiu agarrar já soltou na direção do capitão Ruben Gabrielsen. Aí está Gabrielsen a pisar, pé direito. Ainda Gabrielsen, cabeça dele parece um farol para um lado e para o outro, à procura de um companheiro, prefere jogar curto para Sander Fosse. Sander Fosse pela direita, dá para a meia esquerda para Gabrielsen. Ultrapassa a linha de miséria do meio campo, já está a invadir o terreno contrário. Colocou a bola para Félix Vá. Vai em fim, expulsou no meio dois. Félix Vá caiu, o artista que não há nada. E diz ao angolano que é para levantar, levantar e jogar. E a bola vai para o guarda-redes contrário, para o Pontos de Alberg, depois do alívio da defensiva do Torriense. Bola de novo em Gabrielsen, deixa curto para Felipe Ottossen. Está a fazer apenas o terceiro jogo este sueco de 30 anos. É um recente reforço da equipa amarela. Viajou desde Gotemburgo, na Suécia, jogava no IFK. Bola no Torriense, pode saltar para contra-ataque. É o Malik, virou para a esquerda, da bola para Dani Jean. Tem espaço Dani Jean, mas preferiu parar. Também fez uma boa transição defensiva o Lilstrom. Dani Jean, o internacional haitiano, foi inteligente, preferiu guardar a posse de bola. Estamos a chegar à primeira meia hora do desafio. E para já há um golo de um espanhol. Que dá alegria a Portugal, que dá alegria a agentes do Oeste, a agentes de Torres Vedras. O Torriense vence por 1-0. Gol de Alejandro Alfaro, bola na defensiva do Torriense, bola em Adriel, apertado guarda-redes, bateu de pé à esquerda à procura de Dani Jean, bola no entanto para o homem da Lars Ranger, para o lateral direito do Lilstrom, jogou para trás para Gabrielsen. Gabrielsen mais curtinho para o Ottossen, quase perdia para Malik, ainda assim consegue chegar a fazer chegar a bola até ao Gabrielsen, e este para Sander Fosse, à direita, Lars Ranger, tudo muito parado na equipa do Lilstrom, parece-me ter sentido o golo do Torriense, a equipa orientada pelo pai de Martin Odegaard do Arsenal, é verdade, Hans-Erik Odegaard deu ao mundo um grandíssimo jogador de futebol. Vai jogando de novo o Lilstrom, bola no Omna Gabrielsen, a aproximar-se cada vez mais da área do Omna Torriense. Sander Fosse abre à direita, bola para o Omna Pantil. Pantil no 1 para 1, enfimento da área, pé esquerdo, dá atrasado. Ottossen cruzou, primeira bola na área, tira o Torriense, tira por intermédio de Amin. Mas o Torriense desfaz-se rapidamente da bola, recupera o Lilstrom. Ottossen à direita para Pantil, pode cruzar, está na quina da área para frente, Dani Jean, jogou atrasado, de novo Ottossen, de novo o Pantil, linha final, vai cruzar, mais uma finta, cruzamento ao segundo poste, surge o cabeceamento de Amin e agora sim o Artesanal à falta. Ainda ressurgiu o remate de ressaca por parte de Frederic Elkeir. A bola tinha sido defendida pelo guarda-redes Adriel, mas o árbitro já tinha assinalado uma infração cometida sobre o franco-marroquino Amin, o jogador que está há muitos anos em Portugal, este franco-marroquino. Desde 2016, são 10 anos de Portugal, com uma paragem ali pelo meio. Ele começou a jogar no Lusitano de Vila Real de Santo António, no Algarve. Depois andou pelo Leixões, pelo Farense, pelo Rio Ave, onde se notabilizou. Estrela da Amadora, o ano passado, jogou no Maghreb Fes, em Marrocos. E este ano está de regresso ao futebol português para jogar no Torriense e para tentar ter também esta experiência de competições europeias, esta experiência de Liga Europa. Luta-se muito no meio campo pela posse de bola. João Marques não conseguiu ganhar sobre um contrário. Ainda João Marques à segunda. João Marques tenta ganhar. Está a proteger João Marques. Vai para o relvado. O árbitro diz que não há nada. Depois é David Bruno. Foi puxado. Agora sim, foi mesmo aqui à minha frente. Não há poste que me estorve a visão para esta falta cometida por Gustavo Niam sobre David Bruno. É livre para a equipa do Torriense, para o orgulho do Oeste. 32 minutos. Vence por 1-0 o Torriense aqui em Lilstrom. Vai bater a Manuel Pouso, o livre à direita. Os adeptos do Lilstrom desesperam com estas demoras. Claro, o Torriense está a fazer o seu jogo. Está a utilizar todas as armas que pode. Bola em Diadie, joga atrasado. Mete a bola novo na guarda-redes Adriel. Apertado, bateu o pé esquerdo na frente à procura de Dani Jean. Dani Jean de cabeça fez o amorti para Ravi Vasquez. Também de primeira colocou para Alfaro. Alfaro esconde a bola dos contrários. Deixou ficar para trás para a central Volney. Volney para Adriel, joga o compatriota Adriel na entrada da grande área, mete para Diadie. Diadie tem a pressão de Félix Vá, prefere jogar curto, dá a bola para Amin. Amin para Diadie, a fugir cada vez mais para trás, depois joga comprido na frente, é para o corte da defensiva do Lilstrom, respondeu no Torriense. É uma espécie de ping-pong, bola acaba lá, coloca agora no relvado Manuel Pouso, bem agora Alfaro, colocar rapidamente à esquerda Dani Jean e já passa nas costas o Ravi Vasquez para dar uma opção de passe. Dani Jean vai sozinho contra o mundo, mas foi em demasia o egoísmo de Dani Jean. Bola para fora, ponta, pé de baliza para o Lilstrom. Que me parece, tenho essa sensação, Luís Cristóvão sentiu muito o golo do Torriense aos 23 minutos.
3: Sim, mas com 33 minutos jogados neste momento, se há equipa que parece estar mais toldada pela ansiedade e por algum nervosismo, é a equipa do Lillestrøm. Porriense muito mais seguro nas suas ações e naquilo que quer fazer deste jogo. A equipa do Lillestrøm, apesar de poder ter mais iniciativa ofensiva, sem criar grande perigo, e, como tu dizes, também um pouco marcada pela resistência que o Torriense está a demonstrar. Diziam-me durante esta tarde alguns companheiros que estão na Noruega que os noruegueses estavam muito confiantes, que os adeptos noruegueses estavam muito confiantes porque viam uma equipa da segunda divisão.
0: Entrevistei um barbeiro português no jornal da Hora do Almoço da Antena 1 que tem como clientes alguns jogadores do Lillestrøm e ele confessou aos ouvintes da Antena 1 que a confiança era extrema, eles nem punham sequer em causa.
3: Exatamente. Se calhar não estavam preparados para esta realidade.
0: E conversa de barbearia é quase como a confissão ao padre, não é?
2: Sem revelar segredos de Estado muitas vezes.
3: Exatamente. E a verdade é que o Torriense, sobretudo no momento defensivo, é uma equipa que se poderia equiparar com um conjunto de Primeira Liga Portuguesa. E aí já estamos a falar de um nível que, para o Lillestrøm, já não é assim... Já não dá essa ideia de tanta superioridade. Se acrescentarmos a capacidade de Manuel Pozo, Dani Jean aparecerem com tanta velocidade a partir dos extremos, de facto o Torriense está a criar muitos problemas ao Lillestrøm e a equipa norueguesa não parecia preparada para tantas dificuldades.
0: Fica o jogador do Torriense caído, vai o Lillestrøm para o ataque, grande jogada, Félix vai romper, rematou, Adriel, defende a canto. Houve uma entrada no início da jogada sobre o jogador do Torriense, o árbitro numa primeira instância pareceu ir assinalar a falta, deixou jogar porque a bola ficou na posse dos homens de Torres Vedras, ia chegando até Malik, depois do contra-ataque o Lillestrøm a criar uma oportunidade, conquista um canto, mas há um jogador do Torriense que ficou caído no meio campo contrário. Vai lá o árbitro agora, Andrei Becca, perceber o que se passa com o jogador do Torriense, que olha para o pé e mostra, é João Marques. João Marques mostra o pé direito ao juiz da partida e vai mesmo ser necessária a assistência.
2: Falta
0: vai
2: evidente, ser mesmo necessária pisão a João Marques.
0: É, ele está a mostrar o local onde foi pisado ao árbitro. Vai entrar a equipa médica do Torriense, o árbitro aponta para o relógio perante a impaciência dos adeptos. Mas a verdade é que a falta existiu e o árbitro deixou jogar, mas depois poderia ter assinalado a falta, porque beneficiou claramente o infrator. Os homens do Lillestrøm acabaram por fazer um contra-ataque em superioridade numérica. Vai ter que sair depois o João Marques, depois de ter assistido. Ele está caído no relvado, há também dois jogadores do Lillestrøm que vão até ao banco de suplentes para beberem alguma água, ouvirem algumas indicações. E há um dado curioso também neste estádio, um estádio já antigo, um estádio de 1951, pequenino, com capacidade total para 10 mil espectadores, já aqui referi, é que por imposição da UEFA os bancos de suplentes mudaram de local, ou seja, eles estavam do lado onde me encontro agora, ou seja, do lado que também é o lado da transmissão televisiva, e passaram para o lado contrário, junto aos balneários, que a UEFA não queria que os jogadores e os treinadores, os elementos que estão no banco, depois cruzassem o relvado ao intervalo e antes do jogo até à zona dos balneários. João Marques fora do terreno a ser assistido, é canto para o Lillestrøm, canto do lado esquerdo, batida à maneira curta, bola para o Ottossen. O Ottossen colocou para um companheiro cruzado na área, segundo posto de cabeceamento, não vai surgir e depois vai para fora. Mas o árbitro assinala fora de jogo. O árbitro assinala uma posição irregular depois de um cruzamento que saiu, parece-me ter sido do pé de Ottossen. Aliás, não, o cruzamento acabou por ser de Ibrahima. Este internacional kosovar que nasceu na Noruega, já com 30 anos, foi só também uma vez internacional pela seleção balcânica, mas cruzou e apanhou um companheiro em posição irregular. 38 minutos, primeira parte, 1-0, ganha o Torriense. Ainda a jogar com 10 porque João Marques ainda não entrou. Está a penar, é da lei agora, tem que esperar um minuto pelo menos. Bola na posse da equipa do Lillestrøm. Bola no lateral, canhoto, Frederik Elkayer. Elkayer mete no Sander Fosse. Fosse para a construção de Ibrahima. Ibrahima para a direita, para o Lars Ranger. Ranger para trás, para Sander Fosse. Agora sim, de novo 11 para 11 no relvado. Bem tratado, relva curta, aqui do estádio Orson em Lillestrøm. João Marques já reentrou, está bem. O 33 do Torriense ataca a formação do Lillström. Já passou por Volney, pode ser perigoso. Toca o calcanhar, mal. Quis jogar bonito, mas não foi eficaz. E corta a formação portuguesa. Falta, clara. O público não gosta. Protesta. Está em pulgas, está em polvorosa. O público aqui nas bancadas do Estádio Arosen. Mas uma falta clara sobre Alejandro Alfaro. É livre para a formação portuguesa. Alfaro para já vai colorindo o placar. O Torrente está em vantagem nesta estreia europeia. Está a vencer por 1-0. Marcou Alfaro aos 23. Bate o guarda-redes Adriel. Bate longo na frente à procura de Malik. É abatido pela defensiva amarela. Vai depois a bola sair. O lançamento é para o Torrense. É à esquerda para ser efetuado por Ravi Vasquez. Ele tem essa experiência internacional curta, ter jogado apenas 8 partidas na Youth League, a Liga dos Campeões dos Mais Jovens, ao serviço do Sevilha, clube que o formou e onde Ravi Vasquez acabou por chegar também à seleção de Espanha, à seleção sub-18. Ataque ao Torriense, falta de Malik, falta nas costas de Sander Foss, vai dar pontapé livre para a equipa nórdica. Há duas bolas nesta altura no terreno de jogo. Está a ganhar o Lillström, parece. Vai lá o guarda-redes. Tinha a bola na mão, agora sim atira uma para fora e vai bater. Mas parece que estava a ganhar, porque estava com muita cerimónia. O guarda-redes Pontos Dalberg, que já fez uma boa defesa depois do 1-0 da Torriense, a evitar o segundo, que seria da autoria de Malik Abubakari. Bate o guarda-redes Pontos Dalberg, bola nas alturas, nos céus de Lillström, que já aperta a área contrária, tira de Adier. Vai a bola de novo para o céu. Dani Jean perde para o Ranger. Depois é o Ravi Vasquez, de primeira, pontapiu. Vai correr o jogador do Torriense, que era o Malik. No entanto, a bola vai acabar por sair. É lançamento para a formação do Lillström à direita. Lançamento já efetuado por Sander Foss. Deu para Pontos Dalberg. O gigante sueco colocou para o Gabrielsen. Gabrielsen está parado na grande área. O Torriense sobe mais as linhas, pressiona um pouco mais alto. Está Malik junto do guarda-redes Pontos Dalberg, obriga a bater forte o guardião, coloca na frente, o corte de Ravi Vasquez sobre o Paintzil. Depois, na luta do meio campo, quem se impõe é o jogador do Lillström. Surge ali o Gustav Niem, dá para Sander Foss, volta a bola aos centrais, trabalha Gabrielsen. Ainda Gabrielsen, curtinho para o Ottossen. É este quem assume a construção. Já ultrapassou o risco de divisória do meio campo. Meta à direita, bola para cima do terreno de Lars Ranger. Ranger vai no 1 para 1 com o adversário. Depois ao corte de Ravi Vasquez. Faz a bola bater em Pantzil. Havia um canto, mas foi evidente. É pontapé de baliza para o Torriense. Aproveitamos para carimbar. Em direto da Escandinávia. Em direto de Lillström. Estamos a apadrinhar a estreia europeia do Sport Clube União Torriense nesta altura. 41 minutos. Primeira parte. Que colorido está o placar. Lillström 0, Torriense 1.
2: Nos outros jogos que arrancaram às 8 da noite, assinalam duas alterações de marcador. Besiktas 1, Marselha 1, já empatou o Marselha e dilata disparando o Crystal Palace 3-0 frente ao Lech Poznan. Acaba também de marcar a Juventus, faz 3-0 sobre o NEC Nijmegen. Resultados a esta hora da noite. Joga-se também para a Taça da Liga Inglesa. O Manchester City, sem portugueses na equipa, está com um pé e meio nos oitavos de final da prova. Está a bater em casa o Norwich por 4-0. Na Liga Espanhola já terminou a atenção do Futebol Clube do Porto. O próximo adversário dos Dragões na Liga dos Campeões no mês de outubro, o Real Betis, recebeu e bateu o Retafe por 1-0. No basquetebol, qualificação para a Liga dos Campeões, o Benfica a vencer os alemães do Rasta Vetsta por 64-63, sendo que na Liga dos Campeões, primeira partida, estamos a falar de handball. Futebol Clube do Porto 18, Partizan 16. Estamos já na segunda parte no Dragão Arena.
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2: Noruega.
0: Aí Lillström, a equipa do Lillström acaba por conquistar o seu quinto pontapé de canto. Chega à mão cheia depois de uma arrancada de Félix Wagner, de corte de Diadier. Canta à esquerda para ser batido por Elkayer. Bola para a área, tira o central Volney. Mas vai carregar a formação da casa, vai a bola para trás, vai a bola na direção do Filipe Ottossen. Ottossen mete à esquerda para o canhoto Elkayer. Elkayer abre sobre na meia direita, colocou para o Paintzil. A Paintzil espera por uma linha de passe, não conseguiu encontrar ninguém da frente, chegou para trás, pendeu para o Ottossen, abre à direita, Lars Ranger, lateral, não quis cruzar no para o Tossen, agaste para o Sander Foss, reorganiza-se as peças do Lillstrøm depois deste canto ofensivo, bola para a esquerda para Félix Vá, Félix Vá para Elkeir, Elkeir para Gabrielsen, Gabrielsen de pé direito, impela a bola para o corredor central, é para Sander Foss, pode rematar, arma o tiro, Sander Foss, a bola bate no jogador do Torriense e acantou. Tentou a sorte, o central de muito longe, poderia ter sido feliz, a bola tabelou no jogador azul-graná, sai pela linha final e há ponta, pé de canto, mais um para o Lillstrøm. Neste aspecto é uma abada, 6 a 1 em cantos, chega ao canto meia dúzia, a equipa orientada por Hans-Erik Odgaard. O canto é à direita, é para ser batido pelo canhoto Elkeir, aliás ele bate todos os cantos, à direita ou à esquerda, bateu bola, chegada à baliza, falha o guarda-redes, atenção a Félix Vá, grande confusão na área, o que vai acontecer? Pede-se penalti, mas é um ato completamente falhado, para já dá canto, para já dá o sétimo canto para o Torriense. A verdade é que foi um ato falhado do guarda-redes Adriel, saiu a soco, não conseguiu dar da bola, o árbitro pede ainda um compasso de espera ao jogador do Lillstrøm para bater este canto, espera pela validação da equipa de vídeo-arbitragem, diz que não há nada, é canto, vamos lá então, canto à esquerda, não para Elkeir. Que perigo há instantes depois da saída em face de Adriel. Canto batido, bola ao segundo posto, confusão na área. Vai aparecer o remate de alguém, não vai. Tira o Torriense, mete para longe. Estamos no último minuto desta primeira parte. Dentro de instantes vai subir a placa indicativa do tempo de compensação. Que o árbitro vai dar, porque ele prometeu. Bola em Ottossen. Ottossen já encostou para a Sander Foss. É o último esforço do Lillstrøm para tentar chegar à igualdade ainda antes do intervalo. Gabrielsen no controle. O pulo que desespera. Gabrielsen dá a bola para Sander Foss. Foss abre à direita. Para Pintzel, recebe perante a pressão de Ravi Vasquez, ainda a Pintzel a trabalhar, combinou com o companheiro, vai aparecer o remate, pé esquerdo vai surgir, ainda não, alguma atrapalhação, muita hesitação do Ranger, pois ele estava ali a tentar arranjar para o outro pé, olha o cruzamento, corta David Bruno, tinha espaço para rematar de pé esquerdo, pois há uma falta, o Arte diz que não há nada. Foi apenas lançamento, segue o jogo. Atenção à equipa do Lillstrøm, de novo com o Ranger. 2 minutos de tempo de compensação, já está a contar esse tempo extra. Mas há pouco, para explicar bem a jogada, o lateral direito, Lars Ranger, arranjou espaço à entrada da área para rematar de pé esquerdo. Hesitava e depois percebi que aquele pé esquerdo deve ser para subir para o elétrico, porque a verdade é que ele depois atrapalhou-se todo e acabou por fazer um passo com o melhor pé ao direito. Agora falta sobre Malik Aboubakar e está a contar o tempo de compensação. Bate o guarda-redes do, aliás, o defesa do Torriense, o Diadie. Bate na frente, bola para Dani Jan. Vai meter a bola para a direita para o Manuel Pouso. Recebe do pé esquerdo. O público não gosta do Pouso. Vai invetivando o Pouso. Cá está a receber. Combinou com o Malik. De novo, Pouso. Malik vai andar lá direito. Vai depois com ele o Elkeir. Melhor defensiva do Lillstrøm. Ainda com alguma dificuldade. Bola já metida no ataque do Lillstrøm. Corta o Torriense, Alfaro, David Bruno, ainda David Bruno, estava a ser agarrado, o artista não há nada, segue o jogo, que perigo para o ataque do Lillstrøm, Félix Vá, lado esquerdo, pode entrar na área, tira cruzamento, cabeceamento nas mãos de Adriel, foi bem lá acima, cabecear o Pintzel, mas a bola acabou por chegar às mãos do guarda-redes Adriel, estava muito bem colocado o brasileiro, e é também um guarda-redes muito alto, 1,95m. Vai bater de pé direito. Falo na frente, à procura de Dani Jan. Acaba por tirar a equipa do Lillstrøm. Depois despacha também para a bancada o Alejandro Alfaro. É lançamento para o Lillstrøm. Estamos quase a atingir o final desta primeira parte. O árbitro checo Andrei Berca já está a olhar para o relógio. Mas ainda faltam alguns segundos pelo cronómetro da Antena 1 aqui em Lillstrøm. Bola no Sander Foss. Foss abre à direita para Ranger. Pode ser o último ataque do Lillstrøm nesta na primeira parte. Bola na poça dos Canários, atenção, esta entrada com perigo, corta Ravi Vasquez, bola fora e agora sim, não há tempo para mais, é tempo de intervalo, apita o juiz Andrei Berca, o Torriense está em vantagem, bate o Lillstrøm por 1-0, gol de Alejandro Alfaro, minuto 23, Luís Cristóvão, a tua análise a esta primeira parte para já sorrir às cores nacionais.
3: Sim, sorri à equipa do Torriense, frente a um Lillstrøm que teve muito mais bola, mais tempo no meio-campo ofensivo, mas raras vezes com capacidade para criar perigo. Aliás, o perigo que o Lillstrøm cria nasce dos erros, primeiro de Volney e depois de Adriel. Quando teve bola e, sobretudo, a partir dos ataques rápidos, a equipa de Torres Vedras foi especialmente incisiva na chegada à área, consegue um golo, tem mais duas boas oportunidades para marcar nos pés de Malik Abubakar e o ponta-de-lança. É um torriense a cumprir quase na perfeição a missão que tem para esta partida e a demonstrar que, de facto, apesar de ser uma equipa de segunda liga, nestas noites grandes, o Torriense equipara-se aos maiores.
0: Enquanto o homem sonha, o mundo pula e avança. E a verdade é que os Torres Vedras estão a sonhar e a concretizar esse objetivo para já em tempo de intervalo. Aqui em Lillestrøm, na Noruega, Lillestrøm 0, Torriense 1. Até já.
2: Até já, que assim se mantenha para esta estreia histórica, para já bem saborosa, do Torriense nas competições europeias. Em tempo de intervalo, primeira jornada fase regular da Liga Europa, para além desse Lillestrøm 0, Torriense 1, também Beşiktaş 1, Marselha 1, Celtic 1, Ferencváros 2, Crystal Palace 3, Lech Poznan 0, Juventus 3, NEC Nijmegen 0, Victoria Pilsen 0, União Saint-Gilloise 2 e Real Sociedade 0, Bournemouth 2. São 8 horas e 52 minutos em Portugal Continental e na Madeira, menos uma nos Açores. Vamos a uma síntese de notícias, edição da jornalista Camila Vidal.
4: O Primeiro-Ministro falou ao país para reiterar os anúncios dos últimos dias, agora aprovados em Conselho de Ministros, e Luís Montenegro confirmou os apoios de 10 cêntimos por litro no gasóleo para os setores dos transportes, lares e bombeiros.
5: Um novo apoio aos setores que estão mais expostos ao aumento dos combustíveis. O setor do transporte de mercadorias e de passageiros, os táxis, as instituições particulares de solidariedade social e as associações humanitárias de bombeiros. Vamos reeditar este apoio com o objetivo de diminuir o impacto do aumento do custo dos combustíveis.
4: 10 cêntimos é precisamente quanto vai subir o gasóleo na próxima semana. A gasolina sobe cerca de 8 cêntimos por litro. Já o desconto no imposto sobre os combustíveis sobe 2 cêntimos. Deve passar agora a ser no total de 25 cêntimos.
5: Os descontos totais que estão hoje em vigor representam cerca de 23 cêntimos por cada litro de combustível que é abastecido nos respectivos postos. Isso acontece esta semana e provavelmente subirá para 25 cêntimos já na próxima semana.
4: O Primeiro-Ministro insistiu que não é possível ir mais além sem arriscar uma fatura pesada para o país. O Conselho de Ministros aprovou ainda a baixa no IRS até ao 6º escalão de rendimentos e os bónus nas pensões, até 200 euros, que vão ser recebidos em dezembro. Quanto à redução do IRS, em vigor em novembro, vai beneficiar em especial a classe média, diz o Primeiro-Ministro. Luís Montenegro falou aos jornalistas, mas sem direito a perguntas. O Presidente da República lamenta as falhas na classificação dos exames nacionais e se Seguro diz que é preciso combater as desigualdades que ainda existem no acesso ao ensino superior. Foi na abertura do ano académico na Universidade de Lisboa.
6: Muitos de vós chegam aqui depois de um ano difícil, com falhas nos exames que não foram vossas, com transições que não correram como deviam e chegaram na mesma. E isso não é um dado menor, é uma vitória pessoal e é também a demonstração da resiliência de um sistema que, com todas as suas imperfeições, vos acompanhou até aqui.
4: Mensagem do Presidente, que diz ainda que o elevador social da educação em Portugal não pode ser uma escada que só alguns têm capacidade de subir. O Ministro da Educação garante que estão já resolvidos todos os casos de alunos que até ontem ainda não tinham escola. Admitem-se, no entanto, casos pontuais que estão a ser resolvidos e há mais pedidos de matrícula que vão surgindo. Neste momento são uma centena de casos pendentes, de acordo com Fernando Alexandre. No Seixal, a Câmara garantiu ontem que há vagas para todos, mas admite hoje à Antena 1 que houve alunos colocados em turmas do secundário em cursos diferentes daqueles que escolheram. Há 4 caminhos possíveis a partir do 10º ano: artes, humanidades, economia ou ciências, mas nem todos vão para onde querem.
2: Síntese de notícias com a jornalista Camila Vidal, informação sempre atualizada em noticias.rtp.pt. Já vamos retomar o desporto.
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2: 8 horas mais 57 minutos em Portugal Continental e na Madeira, menos uma nos Açores. Retomamos o desporto. Estamos em modo Liga Europa. Em tempo de intervalo, a estreia absoluta do Torriense na Liga Europa está a correr de vento em pompa. A equipa da Luís Tralhão, o Orgulho do Oeste, está a bater o Lillestrøm na Noruega por 1-0. Golo de Alfaro para a história do conjunto português, o vencedor da Taça de Portugal da temporada 25-26. Já a seguir, antes da segunda parte, conferimos o resto da atualidade desportiva. A começar com as últimas do clássico Futebol Clube do Porto Benfica. O Benfica regressou hoje de Itália depois da histórica vitória frente ao AC Milan ontem no arranque da fase regular da Liga Europa. A equipa do Futebol Clube do Porto, em matéria de boletim clínico, a poucos dias dessa recepção aos encarnados, com as duas equipas separadas por 2 pontos. O Porto é líder e o Benfica no segundo lugar do campeonato. Neuen Pérez, a contas com lesão muscular, faz tratamento, é baixa garantida para Francesco Farioli, sendo que Victor Froholt e Oscar Pietro Jeff permanecem em regime de treino condicionado, podem ser recuperáveis para o clássico. Samu prossegue plano de treino integrado condicionado. Sobre o clássico, falou hoje Pablo Rosário, médio dominicano dos campeões nacionais, em entrevista a um patrocinador do clube, abordando esse encontro com o Benfica e deixando uma promessa de um Porto com a identidade de sempre.
12: It's gonna be, it's a big game. We play at home, so the support of our fans is going to be amazing like always.
13: É um grande jogo. Jogamos em casa, por isso o apoio dos nossos adeptos vai ser incrível, como sempre. Jogar no Dragão dá uma força extra à equipa e a todos os envolvidos. Podemos dizer que é um jogo diferente, mas não vamos fazer nada de distinto. Aquilo que funciona connosco é sermos fiéis a nós próprios e é isso que vamos fazer novamente.
12: I think what worked for us is always that we stayed to ourselves, and that's what we're going to do this time also.
2: Declarações de Pablo Rosário para esse clássico Porto-Benfica agendado para domingo. Sábado joga o Sporting na recepção ao Arouca. Ibrahim Abá e Nuno Santos não treinaram. O central senegalês sofreu uma recaída da lesão no joelho direito e não deverá ser opção até ao mês de outubro. Espreitamos em matéria de modalidades o que está a acontecer nesta altura no basquetebol para a equipa do Benfica, que tenta apuramento para as meias finais do seu grupo de qualificação para a Liga dos Campeões no basquetebol. O Benfica, à entrada para o último período, está a bater os alemães do Rasta Vesta por 73-68, sendo que na Liga dos Campeões de Handball, já na segunda parte, o Futebol Clube do Porto está com 5 de vantagem frente ao Partizan Belgrado. O Futebol Clube do Porto 26, Partizan 21. Nesta atualização dos resultados, Partizan 21. Nesta atualização dos resultados em curso. No Eurovolley, Portugal já prepara os oitavos de final frente à França. A equipa de João José terminou no quarto lugar do grupo B. Isto quando são 9 horas em Portugal Continental e na Madeira, menos uma nos Açores. Defronta então Portugal a França, campeã olímpica, no domingo às 5 da tarde em Sófia, na Bulgária. Na Bulgária, a reportagem do enviado especial da Antena 1, Paulo Vidal.
14: Ultrapassada a euforia após o inesperado apuramento para os oitavos de final do Europeu de Voleibol Masculino, Portugal regressou esta quinta-feira aos treinos para preparar o duelo com a França. O jogo diante dos campeões olímpicos está marcado para o próximo domingo às 5 horas da tarde na Arena de Sófia. Lourenço Martins atira toda a pressão do jogo para o lado dos franceses, que venceram o grupo D.
15: As perspectivas só podem ser boas, não é? O pior que pode acontecer é nós perdermos e irmos para casa, como já teve para acontecer neste europeu. Acho que neste tipo de jogos também o facto de sermos uma seleção jovem que joga com alguma irreverência que pode estar do nosso lado, e acho que a pressão vai estar sempre do lado da França e acho que nós temos que usufruir disso.
14: Apesar das evidentes dificuldades que Portugal vai encontrar, o Zona 4 que alinha no Sporting promete um jogo de olhos nos olhos.
15: Acho que vai ser, antes de tudo, um jogo pelo qual nós trabalhamos muito, mesmo não tendo chegado aqui aos oitavos de final da maneira mais glorificante, talvez. Acho que o mais importante é que estamos neste jogo e estamos para jogar contra os campeões olímpicos, que estão a passar um processo de renovação, tal como nós, mas acho que vai ser um bom jogo para podermos jogar olhos nos olhos com eles.
14: Contagem decrescente para os oitavos de final do Europeu de Voleibol. Portugal quer surpreender diante da França.
2: Nesse jogo que, recordo, está agendado para as 5 da tarde de domingo em Sófia e que vai ser acompanhado pelo Paulo Vidal a reportar em direto para a Antena 1 na tarde desportiva da Rádio Pública Portuguesa. Ainda nos pavilhões, mas no hóquei em patins, a seleção masculina venceu hoje Angola por 5-3 na primeira jornada do torneio Golden Cat, que decorre na Catalunha e no qual participa também a equipa nacional feminina, que por seu turno triunfou 9-1 sobre a França na jornada inaugural desta competição. No ciclismo espanhol, Iker Bonillo, da Feira dos Sofás Boa Vista, terminou a segunda etapa da volta ao Luxemburgo no grupo da frente, numa chegada ao sprint e com o mesmo tempo do vencedor, o neerlandês Marin Vandenberg. Proeza do ciclista achadrezado com essa análise também para a Antena 1 do diretor desportivo dos achadrezados das Panteras. Falamos de André Cardoso.
16: O grande objetivo de hoje era ter um ciclista em fuga. A fuga saiu, entretanto, para a segunda parte da etapa, o objetivo seria colocar o Iker da melhor forma para este sprint, se bem que o circuito final também ele era assim.

0: É um bocado perigoso e técnico. De qualquer forma, acho que a equipa esteve bem, conseguimos com que o Iker chegasse numa boa condição. Os restantes ciclistas vão sempre poupando um bocadinho para os restantes dias, porque queremos ser protagonistas, queremos estar em fuga, queremos tentar discutir uma camisola e os bónus sprint. Portanto, acho que o balanço acaba por ser positivo, apesar de parecer que só temos um ciclista na frente, mas se conseguirmos uma vitória de etapa ou ganhar uma classificação secundária, tudo isto fica abrilhantado pelo facto dos nossos ciclistas irem descansando ao longo de toda a volta para um objetivo só.
1: Amanhã a terceira etapa será a etapa rainha da volta ao Luxemburgo entre Vils e Thiérquiche, num total de 179 km mais 600 metros. Antes de voltarmos à Noruega e à Liga Europa, digo-lhe ainda que no ténis Francisca Jorge avança para os quartos de final do torneio WTA 125 das Caldas da Rainha, depois de bater Victoria Kazintseva em 3 sets, 6-2, 4-6 e 6-4. O jogo durou 2 horas e meia, uma batalha autêntica para Francisca Jorge, que agora vai defrontar a jovem belga de 18 anos, Jeline Van de Rome, nessa ronda de acesso aos oitavos de final.
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1: Retomamos os caminhos do norte da Europa, em direto para a Noruega, para a segunda parte desse para já Lillestrøm 0, Torriense 1. Comentários do Luís Cristóvão e o relato do Carlos Rui Abreu.
3: Numa altura em que regressam as três equipas ao relvado aqui do estádio Orson em Lillestrøm, voltam também a animar-se os adeptos da equipa da casa. Os bancos são do lado contrário, parece-me não haver alterações em nenhuma das equipas, parecem os mesmos 22. Luís, já vamos apenas dar aqui o apito inicial da segunda parte para depois também voltar a ti para perceber o que é que poderia acontecer neste início da segunda parte, o que é que os treinadores poderiam mexer ou ter em mente algo de diferente para o início deste segundo tempo, para já com o Torrense em vantagem. Agora vai ser dado o pontapé inicial da segunda parte por intermédio do jogador do Torrense, e é o homem do golo. Alfaro fez de cabeça o golo que dá para já vantagem à formação portuguesa. O árbitro Andrei Berca olha para o relógio, vai ordenar que a bola volte a rolar aqui na Escandinávia, e está, rola a bola de novo neste Lillestrøm 0, Torrense 1, Luís. Os mesmos 22 de regresso para a segunda parte.
4: Os mesmos 22, do lado do Torrense não haveria a mínima razão para fazer qualquer tipo de mudança. A equipa de Torres Vedras, como dissemos antes de irmos para esta pausa, está a cumprir praticamente na perfeição a sua missão para este encontro. Do lado do Lillestrøm não será tanto uma questão de jogadores, mas mais uma questão de orientação. A equipa a precisar de ter da parte do seu técnico aqui algumas notas em termos posicionais, em termos da intensidade com que está no jogo, da velocidade que coloca nas suas ações, porque o Lillestrøm, que apesar de o técnico Hans-Erik Odegaard não ter assumido o favoritismo, era o favorito à partida para este jogo, tem que dar muito mais para poder pontuar sequer. O Torriense, mantendo a ideia que trouxe para este jogo, conseguindo ter aqui mais algumas situações de ataques rápidos, pode acabar por decidir a partida a seu favor.
3: Entra bem a equipa do Torriense com um pontapé de canto, pois era lance estudado. Ravi Vasquez vai para dar na bola. Chega um jogador do Lillestrøm, que foi o Lars Ranger primeiro. Acaba Ravi Vasquez por chocar no adversário. Ficaram os dois combalidos. Pior Ravi Vasquez, que vai ao pé coxinho, regressando à sua posição de lateral esquerdo. Entretanto, segue o jogo, livre já cobrado. É a defensiva do Lillestrøm a trabalhar por intermédio de Sander Foss. Abre à direita para Ranger. Este para trás para Gabrielsen. Curtinho encosta a bola na direção de um companheiro. Do Neyam acaba por sofrer falta. Falta de Amin. Falta de Amin sobre Gustavo Neyam, jogador de 20 anos, já jogador norueguês, internacional sub-20, grande jogador aqui em potência, formado no Molde também aqui da Noruega. Ataca a equipa da norueguesa, tira o Torriense, há uma falta. Ranger atinge Dani Jean, fica muito queixoso o internacional haitiano no relvado. O árbitro manda Dani Jean levantar-se. E Ravi Vasquez faz o mesmo, pede ao companheiro para que se levante. Isto não é propriamente o futebol português, não é? Isto é para andar. Isto é para andar, vai com balido, vai ao pé coxinho, dá Neginho. Recebe aqui uma assobia dela, mas já vai para o seu posto no ataque. Não está claramente a 100%, parece que leva uma mola partida, dá Neginho a correr. Bate o guarda-redes, Adriel, bate logo na frente à procura de Malik Aboubakar. Jogador que veio do Ghana para jogar nos juniores do Moreirense, já há algumas temporadas. Foi depois emprestado ao Vizela, também foi emprestado ao Faf, foi comprado na altura pelo Casa Pia e depois rumou para o futebol internacional, no Malmo da Suécia, onde jogou Liga dos Campeões, a HJK de Helsínquia, Slovan de Bratislava, também da Eslováquia, esteve na Dinamarca, no Viborg e no Lyngby, e agora está no Torriense, atenção, e entrou, e entrou, e entrou, e é o segundo!

0: Torriense! O que mais dizer deste Torriense? É Manuel Pozzo, num remate rasteiro, fora do alcance de pontos de Alberg. E no início da segunda parte, o orgulho do Oeste alarga-se. É o orgulho de um país inteiro. É o orgulho de todo um Portugal. 5 minutos, segunda parte, Lillestrøm 0, Torriense 2, o segundo foi de Manuel Pozzo.
1: Para os jogadores e treinador do Lillestrøm, recordar um ditado popular: o peixe morre pela boca.
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0: Luís Cristóvão, não é um golo, não é uma surpresa. Já lá está o segundo, foi de Manuel Pozzo.
3: É o Torriense a cumprir exatamente aquilo que estávamos a falar há pouco no início deste segundo tempo. A equipa do Lillestrøm volta querendo ter bola, mas com alguma passividade, e o Torriense joga com uma agressividade, joga pela vida, que de facto marca grande diferença. E aqui uma boa recuperação na zona de meio campo, a equipa a conseguir organizar-se, bola no flanco esquerdo, cruzamento bem puxado de Javi Vásquez, Malik Abubakari atrai para si o defensor que talvez tivesse que ficar de olho, Emanuel Pozzo, que aparece ao segundo posto e define para o 0-2. Não é uma noite histórica. De facto, é o Torriense a mostrar as suas qualidades e as suas capacidades perante um adversário que talvez estivesse demasiado convencido do seu favoritismo antes sequer de entrar em campo. E aquilo que vemos agora é o Torriense a responder como deve ser feito, jogando, marcando e tendo uma vantagem de 2 golos que permite ao Torriense poder gerir a situação.
0: Manuel Pozzo vai ver amarelo porque Ponta pegou a bola para fora do estádio já depois do árbitro ter apitado, e o árbitro fez-lhe aquele sinal 1, 2, 3 e por isso mostra amarelo ao jogador que há pouco marcou o segundo golo do Torriense, Manuel Pozzo, ao minuto 51. Primeiro jogador é demonstrado pelo árbitro neste encontro. O Torriense agora com uma vantagem ampliada, vence por 2-0. Que bonita, que linda está a ser esta noite aqui em Lillestrøm, muito, muito pertinho de Oslo, onde na próxima semana, precisamente de hoje a 8 dias, vai jogar Portugal diante da... Aliás, não é de hoje a 8 dias, é depois na semana seguinte, no fim de semana, diante da Noruega. De hoje a 8 dias ao jogo em casa com o País de Gales. Depois sim, esse jogo aqui frente à Noruega. Segundo jogo da era Jorge Jesus. Portugal vai jogar para a Liga das Nações da UEFA. Vai jogando a equipa do Lillestrøm, bola à direita, tenta reagir a esta vantagem que já é de 2-0 do Torriense. Sander Fosse a conduzir, faz um passo em variação, mete à esquerda, bola para o lateral canhoto, sobe no terreno Frederic Elkeir. Elkeir aproxima-se da área adversária, deixa a bola para Félix Vá, deixa curtinho para Niam. Niam a controlar na cabeça da área, deixa ficar de longe para Otossen para Niemeyer, bola para a esquerda para Félix Vá, pode cruzar, entrou, ainda Félix Vá, dá atrasado, vai para o remate, pé à esquerda, bola vai prensada na defensiva do Torriense. Vai para fora e há canto para o Lillestrøm. Segundo canto da segunda parte, já houve um canto para o Torriense, um canto agora para o Lillestrøm. Chega ao 8º canto do jogo, a formação norueguesa. Canto à esquerda para ser abatido pelo homem do costume, Frederic Elkeir, este dinamarquês. Canto batido, bola na área. Há um toque que não foi feliz por parte do homem do Lillestrøm. A bola sai, é pontapé de baliza para o guarda-redes Adriel. A ex-guarda-redes do Aves Futebol Sado fez a última metade da temporada na equipa que acabou despromovida à 2ª Liga. Já o disse aqui, formado no Grêmio de Porto Alegre. Está também a cumprir os primeiros jogos ao serviço do Torriense. Bate Adriel, bola à esquerda para Javi Vásquez. Javi Vásquez com um belo domínio, mete no meio, mete para Malik. Malik faz um túnel ao adversário, colocou para a direita. Vão muitos do Torriense para o contra-ataque. A condução é de David Bruno, meteu à direita. Manuel Pozzo, pé esquerdo, cruzamento de Pozzo, cabeceamento de Malik. Vai ao lado, passou o perigo, fica caído. Sander Fosse em dificuldades. O central tentou intermeter-se junto de Malik para evitar o cabeceamento do avançado ganês. A verdade é que ficou em dificuldades e continua em dificuldades o Sander Fosse. O Gabriel Sanz está lá junto do companheiro de defensiva a perceber o que se passa com este jogador norueguês. Entretanto, já se levantou o Sander Fosse. Vai dar a pontapé de baliza para o guarda-redes sueco, pontos Dahlberg. Está a pontapé para ser batido na defensiva, manda os companheiros avançarem no relvado. Vai bater longo. O guarda-redes já batido duas vezes pelos homens do Torreense nesta noite aqui em Lillestrøm. Bola bem trabalhada por Alfaro, bateu contra um adversário, foi fechar a porta o Lars Ranger. Dá lançamento para o Torreense. Torreense confortável no jogo, a vencer por 2-0. A jogada toda a largura do relvado, não veio aqui para defender apenas, para jogar para o pontinho. Sabe o que está a fazer a equipa trabalhada por Luís Tralhão. Bola de Amin, abre à direita, peitaça de David Bruno, colocou no relvado. Aí está o David Bruno, vai colocar a bola no miolo, vai dar a bola para o João Marques, dá para Malik, Malik para Ravi Vasquez, que bem se desdobra o Torreense. Bola à esquerda, Dani Jean, aproxima-se da área, vai em simulações, ainda vai Tiano, tentou meter na área, tira o Lillestrøm. Bola enrolada, ainda mexe nas imediações da grande caixa do Lillestrøm. De novo para Dani Jean, dá atrasada para Alfaro. Alfaro vai dominar de pé direito e a ordem é congelar a posse de bola. A ordem é ir jogando para trás. Bola para o Diadie. Diadie pisar, olhar para a direita, a picar à frente, à procura de quem? João Marques não chega de cabeça. Ganha o lateral, El Caer. El Caer vai já colocar para a velocidade na Félix Vá. Diadie chega primeiro e atrasa para o guarda-redes Adriel. E o Adriel deu para Alfaro. Com muita tranquilidade, com muita personalidade, joga o Torreense. E agora é agarrado o João Marques e é livre para o Torreense. Claramente agarrado por Gabrielsen, o João Marques, livre para a formação portuguesa. Gabrielsen, que passou pelo Molde, também pelo Toulouse, Copenhaga, jogou nos Estados Unidos. Ele até marcou no último jogo, no derby, frente ao maior rival do Lillestrøm, no último fim de semana, ao Vålerenga. Venceu por 2-0 a equipa vizinha aqui de Oslo, da cidade ao lado. Cerca de 20 km, é um derby muito intenso e que até acabou mal. Os adeptos do Vålerenga destruíram uma parte da bancada que lhe estava destinada aqui no estádio. Um jogo muito polémico, também fizeram alguns distúrbios nas ruas aqui de Lillestrøm. Equipa da casa que volta a atacar, vai pela corrida central. Söderfoss a levar a bola, a meter a bola à direita para o lateral, que é o Lars Ranger. Ranger apartado por Dani Jean, adianta, faz a diagonal. Agora vai colocar a bola para trás para Gabrielsen, não perde tempo. Já matou a bola para o lateral canhoto, que é o El Caer, a cara para Gabrielsen. Gabrielsen pisou, mete a bola de novo para o El Caer. El Caer para Félix Vá, vai com David Bruno. Melhor David Bruno, mas em falta. Falta David Bruno sobre o angolano Félix Vá. E David Bruno pontapiou a bola depois do árbitro apitar e leva a mesma receita de Manuel Pouso. Amarelo, o árbitro não está com contemplações. David Bruno pontapiou a bola depois da decisão do juiz. Vê também cartão amarelo e a asa direita do Torreense está nesta fase já amarelada. David Bruno e Manuel Pouso, pelo mesmo motivo, viram cartão amarelo. O árbitro manda afastar Manuel Pouso, que está a formar a barreira. Livre para a formação do Lillestrøm, lado esquerdo para Frederik El Caer. Aí está El Caer preparado para a cobrança. Tudo dele, bolas paradas, pé esquerdo, meteu bola na área, corta Malik. Ainda a bola nas alturas, vai para a linha final. Tenta evitar o canto, Manuel Pouso conseguiu ganhar a primeira, depois não ganha a segunda. E o Artis que há ponta pé de canto, claro. Canto para o Lillestrøm. Chega ao nono canto a equipa de Hans-Erik Odgaard, técnico de 52 anos. Bate bola na área, tira Malik, depois Dani Jean tenta completar o corte, não consegue. Recuperação do Lillestrøm, bola vai para a área, vai lá Adriel, vai chegar primeiro que o adversário e vai ganhar pontapé de baliza. Inteligentíssimo Adriel.

0: de Alvalade e depois, em 2017, ou antes disso, tinha defrontado o Vitória de Guimarães quando jogava no Salzburgo da Áustria. Ele também, este ano, quis regressar ao clube da sua cidade, ao clube também que o formou, o Lillestrøm. Ele esteve ontem na conferência de imprensa e admitiu ser um jogo especial poder jogar uma fase de Liga da Liga Europa no clube do coração, no clube da sua terra. A partida está, nesta altura, interrompida. Eu creio que poderá haver mexidas, não, para já. Mas acho que vai mesmo haver mexidas, porque o Daniel Bassi, e vão ser três de uma assentada. São do lado contrário ao local onde me encontro. Para já aproveitamos para carimbar esta emissão especial da Antena 1, muito especial, porque estamos a apadrinhar a estreia europeia do Sport Clube União Torriense. Estamos em direto do Lillestrøm, com uma hora de jogo, um quarto de hora da segunda parte. Lillestrøm 0, Torriense 2.
1: E para além dessa partida na Noruega, resultados a esta hora da noite na primeira jornada, fase regular da Liga Europa: Besiktas 2, Marselha 1, Celtic 1, Ferencváros 3, Crystal Palace 3, Lech Poznan 0, Juventus 3, NEC Nijmegen 0, também Victoria Pilsen 0, União São Gilloise 3 e Real Sociedade 1, Bournemouth 2. Gonçalo Guedes já foi lançado no conjunto basco no início da segunda parte. Atenção que à beira da capitulação pode estar o Benfica já no último período. Estamos a falar do basquetebol, Liga dos Campeões, qualificação, quartos de final. Está a perder agora o Benfica frente aos alemães do Rasta Vesta. Benfica 83, Vesta 94. Finalmente, no handball, Liga dos Campeões, já em cima do final do encontro, no Dragão Arena, Futebol Clube Porto 31, Partizan 27.
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1: Noruega.
0: Noruega ataca a formação de Wilson, mas já houve três alterações. Já vamos a elas para já. Félix Vá, lá direito, a assistir um companheiro. Corta bem o Volney. E depois é o João Marques a tentar sair a jogar e consegue. E o João Marques vai fazer o quê? Vai fazer mais uma simulação. Ainda João Marques a complicar no meio dos contrários. Ganhou o primeiro ressalto, vai para o chão. Falta sobre o João Marques. Se bem vi, lá ao longe, Luís Cristóvão, saíram Goldbranson, Ildren, Ibrahima e também Paintsil para as entradas de Thomas Olsen, Kitolano, que até foi titular no último jogo, e outro que foi titular frente ao Valerengo, Daniel Bassi.
3: Exatamente, foram essas as três trocas de Anseri Codegaard à passagem da hora de jogo, com o Kitolano a poder juntar-se como um médio de características mais ofensivas. Thomas Olsen é o ponta de lança, vai para o lugar de onde estava Gulbrandsen, e o Bassi a poder jogar como extremo. Dentro deste 4-3-3 que a equipa tem vindo a utilizar, maior capacidade ofensiva com o Kitolano no meio campo, de resto troca por troca, é Odegaard, dentro da ideia que tem trabalhado para a sua equipa, à procura de qualquer coisa, à procura de mais energia, de mais vigor, de maior capacidade de chegada na área, tudo coisas que estão a faltar a um Lillestrøm que continua a ser inferior ao Torriense naquilo que conta para ganhar jogos, a rematar a baliza e a marcar golos.
0: E Luís Tralhão também parece que vai mexer dentro de instantes. Para já, Manuel Pouso, sozinho contra o mundo, lá direito. A tinha pela frente toda, Gabrielsen para Manuel Pouso, protege na posse de bola, espera por reforço, joga atrasado, joga para David Bruno. David Bruno mais para trás ainda, para o Amin, Amin para David Bruno, devolve Amin, bem jogado pelo Torriense. Não há falta, depois João Marques vai ao relvado, luta com o adversário, falta agora sim, mas foi do João Marques. Falta cometida, parece-me ter sido sobre Gustav Neem. Há livre para a equipa do Lillestrøm. Não há perspectiva de alterações no Torriense. Creio que sim, creio que há um jogador que já está a ouvir indicações, mas para já segue a partida com 62 minutos do jogo, 17 da segunda parte, e o Torriense vai vencer por 2-0. Bola longa no ataque do Lillestrøm, mas assim é fácil para a formação portuguesa. Está a recolher Adriel, recolhe à vontade, dominou Adriel perante a presença de Thomas Olsen. O avançado que entrou para o lugar de Goldbranson. Está Adriel, bateu de pé direito, bate forte lá para o meio campo adversário à procura de Manuel Pouso. Antecipa-se Frederico Alqueir, mete fora. É lançamento para o Torriense, para David Bruno executar. Aí está David Bruno em meio do campo. Já um pouquinho para lá do risco divisório, da bola para Malik. Malik tentou o domínio, tira o de Lillström, vai lá David Bruno a ganhar. Bola para o ataque do Torrense, condução de Alfaro, um grande jogador espanhol. Meteu para a esquerda para outro, bom lateral. Ravi Vasquez agora colocou na faixa para Dani Jean, espera por apoio, dado para Alfaro. Alfaro olhou, pisou, Alfaro deu a bola para Ravi Vasquez.

0: A recolher Ravi Vasquez, calcanhar contra um adversário. Bola do para Alfaro, Alfaro para trás para o Volney. Feltz. Feltz coloca a bola para Adriel. Adriel vai pontapear, pé direito, longo, mas foi um disparate. A bola vai para o homólogo. Guarda-redes do lado contrário, pontos de albergue, recolheu, já colocou no relvado. Bola redondinha na direção do central, Sander Fosse. Fosse curto para Gustav Neyam, o tal internacional sub-20 norueguês, jogador de grande complexão física, bom de bola também, belo jogador aqui em potência para o futebol norueguês. Para mau passe, horrível o passe de Ruben Gabrielsen, o capitão, a receber a pupos por parte dos adeptos, e é o tempo para a mexida no Torriense. A saída de Manuel Pozo, já com cartão amarelo, e a entrada foi lá bem ao longe, não consegui perceber, ajuda-me Luís, se tiveres essa oportunidade, eu creio que foi o Noah Jata.
1: Daqui a alguns Exatamente. Segundos já te vou poder
0: Exatamente.
1: Dizer.
0: Exatamente, é o Noah Jata que entra, um jogador do Torriense. O que dizer desta alteração? Está confirmado.
1: Bem, provavelmente vamos ter João Marques a encostar-se agora à faixa e o Jata a aparecer no corredor central. É um médio de características ofensivas, mas com grande capacidade física, o que também depois lhe pode valer nos momentos em que a equipa não tem bola para esse tipo de confronto. Vai ser também importante nos lances de bola parada. É uma troca para procurar aqui refrescar um pouco Manuel Pozo, titular hoje, nem sempre tem sido titular. Ele teve uma grande lesão no início da temporada passada, que ainda o afetou no início desta temporada. Não pôde jogar na Supertaça, por exemplo, e tem a pouco e pouco entrado na equipa, mas com esta vantagem de 2-0, Luís Tralhão também a sentir-se confortável para fazer alguma gestão, lançando este jogador, que é um jogador que tem características ofensivas, mas não tem nem a velocidade, nem o rasgo de Pozo.
0: Atenção ao Lillström, ganha canto, cortou bem David Bruno, mais um canto, chega ao décimo canto a equipa nórdica. Ainda ficou a reclamar um possível penalti o Gustav Neyam. O árbitro diz que para já para esperar, e agora não, é para jogar. Tentou cavar um penalti, canto batido, bola para trás, pode surgir, cruzamento à segunda, bola na área, tira bem nas alturas o Volney, ainda o remate da ressaca, mas foi muito por cima, bola para lá da baliza do guarda-redes Adriel. Remate surgiu por parte de Kitolano. É nesta altura pontapé de baliza para o guarda-redes do Torriense. E a bola colocada no limite da pequena área, vai bater, o tempo vai correndo. E que bem sabe o cronómetro andar para os lados do Torriense. 22 minutos da segunda parte. Vence por 2-0. Bola longa de Adriel. Vai a bola para fora. Vai aparecer arremesso para a equipa do Torriense. É para Ravi Vasquez. O quarto foi de Lars Ranger. Arremesso para ser efetuado por Ravi Vasquez. Tomara algum tempo Ravi Vasquez, agora sim lançou na frente à procura de Malik. Corte de Fosse, depois Dani Gina a ganhar. Ravi Vasquez tentou calcanhar de novo. Já é a segunda vez que tentou calcanhar e que falha. Atenção à equipa do Lillström no ataque. Vai aparecer Diadie, excelente no corte. Bem, Diadie, bom passo à esquerda. Foi puxado um pouquinho. Já não conseguiu chegar o Dani Gina. A bola vai para fora, o lançamento é para Lars Ranger. Lateral, 27 anos, norueguês. Formado também aqui no clube. Está há 7 épocas na equipa principal. Ele pela Noruega chegou a ser internacional dos sub-19 aos sub-21. Já leva 2 golos e 1 assistência nesta temporada. Recordo que o campeonato norueguês vai já na 20ª jornada. E o Lillström é o atual 5º classificado. Bola na equipa do Lillström. Mal passe agora por parte de Kitolano. Bola para fora. Mal o norueguês que nasceu na República Democrática do Congo. Ele que veio menino para a Noruega. Está a fazer uma grande temporada, aliás fez o ano passado uma grande temporada com 14 golos e 15 assistências. Esta época está a zero, Kitolano, e a época aqui já vai bem longa, vai já na 20ª rodada. Mais um lançamento para o Torriense, vai guardando a posse de bola, está também a conseguir manter o perigo longe da baliza de Adriel. É Carlos Simões, o adjunto Luís Tralhão, quem vai dando indicações. Só ele pode estar de pé no banco porque tem o nível FIFA Pro. Luís Tralhão não tem ainda esse último nível para poder dirigir uma equipa nas competições europeias, e por isso esteve também nas conferências de imprensa, e vai estar também no final do jogo a falar aos jornalistas, Carlos Simões. Ataca a equipa do Torriense, bem Alfaro, que bem protege a bola, falta sobre Alfaro, falta cometida por Filipe Ottossen. É mais um livre batido para o Torriense, bola à esquerda, Dani Jean. Dani Jean tem o apoio de Ravi Vasquez, dá a bola para o espanhol, linha de fundo, vai cruzar, Ravi Vasquez cruzou, corta Filipe Ottossen, alguma dificuldade e depois cai o jogador do Torriense e vai haver amarelo. Amarelo para o jogador do Torriense que terá tentado simular um pontapé de penalti. Foi essa a indicação do árbitro. O amarelo é para Jata. E é curioso que retirou do campo o Manuel Pouso com o amarelo e agora não há Jata. Vê também cartão amarelo. Entrou para essa posição o jovem jogador alemão, também um grande jogador em potência. Jogador com 1,93m, que o ano passado estava ligado ao Stuttgart, embora tivesse evoluído na equipa B. Ele que é formado no Leipzig da Alemanha. Bola na equipa nórdica, bola na equipa do Lillestrøm. Há uma chuva miudinha nos últimos dois dias, a partir das 5, 6 da tarde. Sempre chuva muito intensa. Hoje, a partir dessa hora, também começou a chover, mas é uma chuva mais tranquila, digo eu. Ataca o Lillestrøm, bola à direita. É o Félix Vá, dá a bola para trás. Pode aparecer na Iama, o passe é para o corte de Valmeio Feltz, festeja bem, festeja muito este corte central brasileiro. Arremesso para a formação da casa, já efetuado por Félix Vá. Dá para Gustav Niem. E este para o central Sander Foss. Faz rodar a bola para Gabrielsen. Coloca à esquerda para El Kayer. De novo para a meia-direita, onde chega Sander Foss. Foss invadir já o meio-campo adversário. Vai ser apostado por Malik. Ainda Foss dá atrasado. Obriga o companheiro El Kayer, que estava à vontade, a correr para trás. Ainda assim, tranquilão, recebe a bola. Volta a colocar para Foss. Insiste pela meia-direita o Lillestrøm. Vai galgando calmamente para o ataque. O centralão, o Foss. Foss a colocar para Niem. Niem a parar. Vê a desmarcação de Félix Vá. Mete nas costas de Dani Jean. Falta de Dani Jean. Falta e vai ver cartão amarelo, o Internacional haitiano, para já amarelo só para a equipa, não, há aqui um cartão amarelo para o Frederico Lebranson pela falta sobre o Adriel, mas agora sai mais um amarelo para os homens do Torriense, foi para Dani Jean que travou a progressão do angolano Félix Vá, fugia pelo lado direito até à linha final. É uma espécie de canto de mangas arregaçadas, um canto de manga curta. O canto vai ser batido à direita por intermédio, aliás, o livro vai ser batido à direita por intermédio de Frederico Alcaier. Quem mais? Só Alcaier bate os lances de bola parada, que podem levar perigo para a baliza adversária. Os adeptos do Lillestrøm também acreditam ainda na reviravolta. O Lillestrøm perde por 2-0. O Torriense vence aqui na Noruega. Aí está o livro para ser batido. Ganhou até Alcaier, para já não. O árbitro chama dois jogadores que estavam desentendidos na pequena área. E este estádio tem essa curiosidade de, tal como em Torres Vedras, passar o comboio. E lá vai mais um, em direção a Oslo. Atenção, El Kayer bateu o pé esquerdo, segundo posto, que perigo! Que perigo este pontapé livre de Frederico El Kayer. A bola quase que entrava diretamente na baliza do Torriense. Passou junto ao poste direito da baliza de Adriel. Mas fica o registro para El Kayer. Ele é o senhor bolas paradas na equipa de Hans-Erik Odgaard. Bola no Torriense, tenta sair a jogar a partir de trás deste pontapé de baliza, mas David Bruno não conseguiu chegar, a bola foi para fora, o lançamento é para o Lillestrøm. Estamos nesta altura a caminhar para a meia hora da segunda parte, estamos com praticamente 28 minutos e Luís Cristóvão, tirando esta ameaça neste lance de bola parada, neste livre muito bem cobrado, liga-se por Frederico Alcaier, o Lillestrøm não tem conseguido criar mais junto da baliza de Adriel.
1: Não está a conseguir criar grande perigo, que deixa um pouco a ideia que, de facto, mesmo depois das mexidas, a equipa norueguesa não tem o suficiente para ambicionar ganhar esta partida. O Torriense mais recatado nesta fase, também se compreende, está a ganhar por 2-0, já não tem a mesma explosividade que tinha em Pouso, Dani Jean também já numa fase um pouco mais parada. É natural que o Estrelão volte a mexer na equipa dentro de alguns minutos, mas vai gerindo a vantagem frente a uma equipa do Lillestrøm que deve estar a ser uma grande desilusão para os seus adeptos, porque não consegue fazer a vida do Torriense difícil. É isso que estamos a ver. Torriense continua muito à vontade no jogo.
2: Aproveito no basquetebol para confirmar a eliminação do Benfica na qualificação para a Liga dos Campeões. Resultado final, Benfica 88, Rastavetcha 98. Diferença de 10 a eliminar a equipa encarnada. Na Liga dos Campeões já terminou o jogo de estreia do Futebol Clube do Porto nessa Champions League de Handball. Porto 32, Partizan 28. Nota também para Paulo Jorge Pereira, selecionador nacional. Ele que comanda em matéria de clubes os romenos do Dinamo de Bucareste. Empatou a 25 na Dinamarca frente ao Skanderborg. Esta hora na Liga Europa, Beşiktaş 3, Marselha 1, Celtic 1, Ferencváros 3, Crystal Palace 3, Lech 0, Juventus 4, NEC Nijmegen 0, Vitória Pilsen 0, União São Giloase 3, Real Sociedade 1, Bournemouth 2 e, acima de tudo, esse Lillestrøm 0, Torriense 2.
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2: Carlos Rui Abreu.
0: Com o Torriense a aguentar-se bem, agora baixaram um pouco as linhas, vamos entrar no último quarto hora antes da compensação. Ataca o Lillestrøm, corta Danny Jean, bola na frente à procura de Malik, ganha primeiro o Foss, mas Malik não desiste, ficou com a bola, deixou para João Marques, e o João Marques espera, meteu à esquerda a velocidade de Danny Jean e vai o Haitiano, para, perante um adversário, tem depois outro nas costas, ainda Danny Jean bem trabalhado, a assistência era para a entrada de Noah Jata, mas a bola acaba por não chegar nas melhores condições ao jovem germânico, acaba por morrer das mãos do guarda-redes, pontos de Alberg. Já colocou o rasteiro manualmente na direção do Sander Foss. Foss está calmamente também a sair a jogar na defensiva do Lillestrøm. Dá para Gabrielsen. A partir de agora são 15 os minutos que nos separam dos 90. E o Torriense a vencer por 2 a 0 nesta estreia europeia aqui na Noruega. Ataca o Lillestrøm. Bola para o de Thomas Olsen. Thomas Olsen mete no corredor central. Pode aparecer remate de Filipe Ottossen contra Alfaro. Ainda mexe por lado dos canários. Atenção ao Lillestrøm. Há um desarme de João Marques. Começa também a perder já alguma energia. João Marques fica caído no relvado. Segue jogo. Bola no Lillestrøm, é o Sander Foss. Foss vai caminhando, aproxima-se da área, faz uma assistência, tira o Torriense, ainda mexe. Félix Vá está na área, a finta de Félix Vá, adiantou, rematou. Que remate de Félix Vá, bem, ganhou posição, abriu-se até ali uma cratera no meio-campo defensivo do Torriense, mas Félix Vá fez um remate completamente desconchavado. Vai fazer mais uma alteração, o técnico do Lillestrøm. A entrada de Krigard, número 18, para a saída de Filipe Ottossen. No meio-campo sai o 21, entra então Krigard. É mais uma mexida no meio-campo por parte de Hans-Erik Odgaard. Luís Cristóvão.
1: É, mas continua a fazer trocas por trocas. Hans-Erik Odgaard não sente necessidade de arriscar. Parece que também ele está a gerir alguma coisa, apesar de estar a perder por 0-2, mas não encontra aqui nenhum rasgo possível para a sua equipa. Krigard é um médio de características defensivas, portanto vai cumprir com o mesmo papel que o Ottossen estava a cumprir até ao momento. Aposta na mesma coisa, à espera que algo mude. Parece ser esse o lema de Hans-Erik Odegaard.
0: Ora, sai o 27, o Malik, e entra Dramé, troca no ataque, vai também mexer, sai o João Marques, já disse que estava a ficar há pouco sem energia, e entra o André Simões.
1: O Torriense, com estas duas trocas, vai conseguir, e eu diria, ficar melhor para esta fase do jogo. Musa Dramé, um avançado de origem como extremo, é um jogador muito rápido, não é um jogador forte com bola, mas é um jogador muito rápido, portanto pode aqui encontrar algum espaço para devolver aquela velocidade que o Sport Clube União Torriense foi perdendo durante a partida. E depois, com a entrada de André Simões para o lugar de João Marques, perdem controle de bola, mas ganham combatividade. E, portanto, nesta fase da partida, é importante para o Torriense ter esta energia do banco destes dois jogadores, Dramé e André Simões, que são lançados por Luís Tralhão. Portanto, parecem-me duas opções que fazem muito sentido para a forma como o jogo está a ser vivido nesta fase.
0: André Simões, que ontem na conferência de imprensa da Antevisão, já aqui em Lillestrøm, teve uma expressão curiosa dizendo que só se consegue ver a ilha quando se sai da ilha.
1: Exato.
0: Dizer que só daqui a 20 ou 30 anos é que se calhar vão perceber aquilo que o Torriense está a fazer esta temporada e no final da época transata, ou seja, a vitória na Taça de Portugal e esta presença na Liga Europa. E se a ilha está a ficar cada vez mais paradisíaca para o Torriense, então com este resultado e a manter-se será extraordinário. Então a ilha sim, aí daqui a 20 a 30 anos ainda será outro cenário. Atenção, o Lilstrom vai fazer e faz. Faz golo o Lilstrom. Faz golo o Thomas Olsen. É um golo feliz porque o Félix Vá estava no segundo posto. Pareceu-me daqui tentar finalizar, mas acabou por fazer uma assistência para Thomas Olsen, que assim, desta forma, reduz a desvantagem. Está o avançado de 35 anos que entrou para o lugar de Gulbrandsen a fazer o golo. O golo que está ainda a passar no crivo da equipa de vídeo-arbitragem e vai apertar talvez a situação para a equipa do Torriense. Minuto 79. O árbitro ainda manda esperar um pouco. Thomas Olsen meteu a bola dentro da baliza. Lá está o jogador, também foi uma vez internacional pela Noruega. Ainda manda aguardar. Vamos ver qual será a decisão da equipa de vídeo-arbitragem. Schroeder, o árbitro alemão, é quem lidera a equipa de vídeo-arbitragem.
2: Atenção que é no limite do fora de jogo que acaba por interferir na jogada o jogador do Lillestrøm. No limite.
0: É isso que está a ser ajuizado e já está. Houve mesmo golo. Houve mesmo golo. Foi válido. O Lillestrøm reduz agora há 10 minutos dos 90. Lillestrøm 1, Torriense 2.
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2: De resto, nos restantes jogos desta noite, Soma e Sega Juventus em Turim está a esmagar o NEC Nijmegen por 5-0, sendo que na Vecchia Senhora dou essa nota porque Francisco Conceição já está em campo, ainda não marcou nesta goleada 5-0 frente ao NEC Nijmegen. Carlos.
0: Aqui o Lillestrøm reduziu, o público volta a acreditar, os adeptos voltam a puxar pela equipa, a chuva também é mais intensa e ato contínuo ao golo que reduziu a desvantagem. O técnico do Lillestrøm faz uma alteração, entra Melland e retira do jogo o Gustav Niem. Luís.
1: Bem, no que toca o lance do golo é de facto uma situação em que a equipa do Torriense acaba por dar muito espaço, o cruzamento para primeiro à procura de Olsen, que falha a bola acaba por sobrar para Vá, que devolve a Olsen para marcar, mas há ali muito espaço no momento defensivo do Torriense que não devia haver nesta situação. Gol que dá, obviamente, esperanças à equipa do Lillestrøm, quando faltam 10 minutos para jogar. A troca tem que ver também com o refrescar do conjunto norueguês. O Torriense tem que também conseguir em algum momento sair com bola para o ataque e voltar a criar perigo para intimidar de alguma maneira esta equipa do Lillestrøm, que agora pode acreditar nos pontos.
0: Olsen, que marca pelo segundo jogo consecutivo, ele tinha marcado também ao Vålerenga no derby da última jornada da Liga Norueguesa. Que grande jogada! Agora de Lars Ranger, vai rematar, pé esquerdo! Por cima! Mas é uma jogada sensacional de lateral direito, fletiu para o meio, tirou pela frente quem lhe apareceu e depois a rematar de pé esquerdo. A bola foi muito por cima do alvo, que era a baliza de Adriel. Agora, meus caros, é apertarem o cinto, vamos até ao final. 8 minutos, o Torriense já teve uma vantagem confortável, 2-0, agora está 2-1 e tem que também saber sofrer. Vai a bola para o Drame acaba por não conseguir chegar, a bola sai, o lançamento é para o Lillestrøm, lança o central, Sander Foss para trás, para o guarda-redes, pontos Dalberg. Dalberg vai colocar a bola na direção do Gabrielsen. Gabrielsen na esquerda, no lateral, Elkayer mete nas costas de Ravi Vasquez. Vai depois aparecer o Alfaro, tira de qualquer maneira. Alfaro mete longe, a bola não chega a sair, vai para, não há jata, jata para David Bruno, fica curto o passe do Omna Germânico. Atenção ao Lillestrøm, bola agora para o Omna Kitalano, trabalha bem, a equipa do Lillestrøm está a crescer com o golo apontado, vai aparecer cruzamento rasteiro, tira Alfaro, bola para, não há jata, tenta sair a jogar, não há jata, ainda não há jata, falta bem, a controlar, a aguentar a carga, a sofrer a falta por parte do camisola 11, Frederico Alcaer. Livre para o Torriense, dentro de instantes, Luís Trelhão vai voltar a mexer no seu xadrez. Para já, 7 minutos para os 90, livre defensivo para a equipa do Torriense. Vai bater Diadie. Bate longo na frente o jogador da Mauritânia, colocou para Dramé. Chega, no entanto, primeiro o Sander Fossi, atrasa de cabeça para o guarda-redes Dalberg. Dalberg está no limite da área, já colocou rasteiro na direção de Gabrielsen. Gabrielsen de pé direito, encosta na faixa esquerda para o Elkeir. Elkeir agora para, ainda no meio campo defensivo, deixa curtinho para Krygaard. Krygaard para Gabrielsen, coloca a bola de novo na meia direita para a subida no terreno de Sander Fossi. Mete para Ranger. Ranger já colocou mais na frente, estica o jogo à procura do recém-entrado Melland. Vai na luta com o jogador do Torriense. Melhor, excelente Alfaro. Que jogo está a fazer Alfaro. E depois dá para Ravi Vasquez. A bola sai, o lançamento é ainda assim para o Lillstrøm. Lançamento para o Lillstrøm. Na próxima paragem acredito que haja essa mexida por parte do Torriense. Mais um jogador que vai ser lançado por Luís Tralhão. Atenção ao Lillstrøm. Falta de JTV amarelo. JTV amarelo e vai para a rua.
4: É o segundo. É o segundo.
0: JTV amarelo e vai para a rua. Mais uma contrariedade para o Torriense. JTV tinha visto cartão amarelo aos 70 minutos e agora aos 85 vê o segundo amarelo e é expulso. Uma infantilidade de um menino em crescimento. Na altura em que o jogador Wilson se preparava para rematar, ainda longe da baliza, faz a falta, agarra o adversário, vê o segundo amarelo e vai para a rua.
2: Se não tivesse visto o primeiro, já era uma falta absolutamente necessária naquela zona do terreno. Mas com um cartão amarelo fazer isto...
1: Sim, e o primeiro foi um cartão amarelo completamente desnecessário. Exato. Uma tentativa de simulação sem qualquer sentido. Para já está aqui uma entrada completamente ao lado nesta partida e agora deixar o Torriense desprotegido para os últimos instantes.
0: E quem vai entrar no Torriense não tarda nada é Stopira. Agora vamos ver, perceber quem vai sair. Jata esteve pouco tempo em campo, a verdade é essa. Vamos lá então ao pontapé livre para a formação do Lillstrøm em zona frontal, em uns 25 metros da baliza de Adriel, enquadrado Elkeir, mas também está o Thomas Olsen, ou o destro Olsen, ou o canhoto Elkeir. O árbitro checo já deu a autorização. É Olsen, pé direito, bateu contra a muralha de Torres Vedras e vai depois esperar a bola ainda para um jogador do Lillstrøm, que ataca mas entrega mal. Pode aproveitar Dramé, ele é veloz, vai num para um. Atenção ao Torriense neste ataque. Dramé sozinho contra o mundo, ainda Dramé vai se atrapalhar, cai, não há nada. Dramé caiu, foi atrapalhar, uma bola no Dalberg e vai já sem perder tempo o Lillstrøm para tentar a resposta. Bola na direção de Félix, colocou para Ranger, vai pela direita, ainda Ranger com a pressão de André Simões, ganha André Simões, vai na luta, o menino de Braga, ainda André Simões a fugir, falta sobre André Simões, é isto que interessa ao Torriense, bem André Simões, e agora vamos então à mexida na equipa do Torriense, são duas, o Dani Jean vai sair para a entrada de Juan Alcedo, o lateral esquerdo, não é? E também vai sair o Ravi Vasquez para a entrada de Stopira. Luís.
1: Sim, neste momento trancas à porta com menos um jogador, então não há aqui duas formas de ler esta situação. Passará a jogar com três centrais. Juan Alcedo vai fechar à esquerda, depois tendo a Amin, André Simões e Alfaro no meio campo e o Musa Dramé como o único jogador que vai ter aqui alguma liberdade para correr. Eu creio que era exatamente esse o sinal que Luís Tralhão estava a fazer dos três centrais, portanto a equipa do Torriense vai tentar defender esta magra vantagem até ao apito final.
0: Vai juntar as linhas de Torres, não é? Para tentar assegurar esta vantagem.
1: Com 10 jogadores grande apenas em campo, tentar aproximar as linhas e fechar o melhor que pode para não deixar o Lillstrøm chegar ao empate.
0: Um grande passo de Stopira, recém-entrado, o internacional cabo-verdiano, tira o Lillstrøm, vai cavalgar para o contra-ataque, estamos com 87 minutos e meio. E atenção agora ao Quitalano, remate pé direito, a bola bate no jogador do Torriense e vai para a posse do guarda-redes Adriel, que tem que agarrar, pressionado por Félix Vá. Estamos a chegar ao minuto 88, 2-1, vantagem dos homens Torres Vedras aqui no norte da Europa, nesta primeira epopeia do Torriense na Europa do futebol. Bate longo o guarda-redes Adriel, agora claro, a defensiva do Wilson está à vontade. Dramé é um homem completamente votado ao abandono na frente de ataque, corre sozinho contra a muralha amarela, e agora a muralha amarela tenta ir para o ataque, mas mal. Precipitação de El Kayer, mal o lateral dinamarquês de 24 anos, El Kayer. A bola está fora, ele que o ano passado, entre a 2ª Liga Norueguesa e a Taça da Noruega, fez 10 assistências, ele é o homem das bolas paradas. Esta época tem apenas uma assistência. Não estão a resultar os cantos de El Kayer, nem os livros. Bola no Torriense, está a guardar longe da baliza de Adriel. Vai pela direita, parece-me ser o André Simões. Ainda André Simões a trabalhar. André Simões ganhou com alguma felicidade, fez uma tabela com a banderola de canto e depois acaba por ser desarmado por El Kayer. E tenta ser a equipa do Lillstrom para já para a contra-ofensiva. Bola metida no miolo, vai aparecer Stopira, consegue o corte. Excelente Stopira, experiente, percebeu tudo. Bola para o Alfaro, Alfaro a guardar, vai para o relvado, não há falta. Ainda André Simões, intromete-se André Simões. A primeira, a segunda, bola para Drame. Falta sobre André Simões. Falta sobre André Simões. Já lá não estava a bola, não sei até se não poderia valer amarelo ao jogador do Lillstrom. A verdade é que quase a chegar ao minuto 90, o Torriense, com menos humanidade, está a conseguir guardar a bola no meio campo adversário. Isso é muito, muito importante. Pode ser até decisivo para levar daqui os 3 pontos da Noruega. Livre para a formação do Torriense. Vamos, não tarda nada, chegar ao minuto 90. O quarto árbitro vai levantar a placa indicativa do tempo de compensação. Vai começar a ouvir o tic-tac da Antena 1. A Rádio Pública Portuguesa transmite aqui, do local, a partir de Lillstrom, esta primeira partida do Torriense. Volney está a acreditar, toma muito balanço. Volney, será? Dali, bateu, central, contra a muralha. E depois vai chegar camisola 13, o Juan Alcedo. Dá a bola para a frente, o Torriense continua a guardar. É o André Simões, foge André, puxa para a linha lateral. Ainda André Simões, dá atrasado, subiu a placa, são mais 4 minutos. É o que falta jogar, o público desespera. Os canários criam mais, mas são 4 minutos, está a contar. E o Lillstrom acredita que ainda pode chegar ao empate. Bola no Ranger, Ranger mete no miolo, ainda no setor defensivo, Gabrielsen na meia esquerda, estica para a faixa, mete em Alcair, Alcair a parar, o Torriense desceu rapidamente para as emissões da área de Adriel. Agora é o central Sander Foss a conduzir, a dar a bola sobre a meia direita para o Ranger, olhou para a área, ainda Ranger pisa a bola, procura algum espaço, mete a bola no Melland para Ranger, Ranger deixa depois ficar num passo curto para Krygaard para o Ranger. O público desespera, o público quer a bola lá, o público quer a bola na zona do barulho, quer na área do Torriense, e vai descer para lá agora, vai a recolher do lado canhoto Daniel Bassi. Bassi vai no 1-1 com o adversário, ainda Bassi pode cruzar, meteu a bola na área, atenção ao perigo, vai aparecer o corte de Volney, o artista que não há nada, reclama-se muito um possível penalti, mas o Checo diz que é para jogar, e o Lillstrom joga e vai para o ataque, está a gasto o primeiro minuto dos 4 de compensação, bola na área, que perigo, o domínio, Adriel, e o artista que há falta ofensiva. O Artisca, falta ofensiva sobre Adriel, livre para o Torriense. Os homens do Wilson pediam um penalti, entretanto foi abalroado o guarda-redes do Torriense. Adriel, livre para a formação portuguesa. Isto está, Luís, de nervos nesta parte final.
1: Obviamente, estes últimos instantes é muito difícil, obviamente, o Torriense completamente dedicado à defensiva, o Lillstrom despejando bolas na área, vai conseguindo evitar o Torriense, que é já aqui algum remate de maior perigo, mas naturalmente muita ansiedade até o apito final.
0: Bate Adriel, bate longo na frente à procura de Dramé, está rodeado por 6 jogadores do Lillstrom, acaba por não conseguir chegar, mas também não faz melhor a formação da casa. Vai sobrar a bola, no entanto, para Félix Vá, mete para Ranger, Ranger a conduzir pela direita, olhou, vai agora pisar a bola, mete num passo curto na direção de Melland. Melland a olhar para a área, vai da Melland a subir no corredor direito, dá para Félix Vá, linha de fundo, passou canto, fechou bem o Juan Alcedo, dá canto para o Lillstrom. São 11 cantos, 4 nesta segunda metade do jogo. E vai lá o guarda-redes. Vai também o guarda-redes, pontos de Albergue. É mais 1,94m para a molhada. Canta à direita para ser batido por El Caer. O público acredita. El Caer bate o canto, bola na área. Tira a formação do Natorriense. Ainda insiste o Lilstrom. Bola à direita, novo cruzamento. Novo quarto agora foi de Stopira, completa. O Juan Alcedo. Mas a bola vai para um contrário. É lado esquerdo. É o Bassi. Puxou o pé direito, rematou por cima. Ainda voou o guarda-redes Adriel, mas o remate de Bassi foi por cima. Daniel Bassi, 21 anos, internacional sub-21 para a Noruega, ele que o ano passado jogava no Bodø/Glimt. Só fez ainda 3 jogos, este é o 4º jogo pelo Lillestrøm. O ano passado foi utilizado na derrota do Bodø/Glimt em Alvalade para a Liga dos Campeões. Acordar-se-ão oitavos de final dessa remontada épica do Sporting de Rui Borges perante os noruegueses, depois da derrota 3-0 neste país, mas bem lá mais a norte, em Bodø. Adeptos do Lillestrøm já vão embora. Está a contar, estamos a meio minuto do apito final do árbitro. Levanta a bola para a área à procura de Michael Thomas. Chega o Torriense, tira Juan Alcedo. Mete no guarda-redes contrário, mata no peito. Toda a gente ataca no Lillestrøm. Aí vão os canários, ainda querem chegar ao empate. Mais uma bola bombeada, imediações da área. Vai lá chegar o gigante Stopira, consegue efetuar o corte. Mas a bola vai para Ranger, Ranger dá a bola para Félix Vá. Passou Félix Vá, a assistência, atenção, grande corte de Juan Alcedo, mas dá para um inimigo, cruzamento, segundo posto, cabeceamento ao lado! Cabeceamento ao lado de Thomas Olsen. Há pouco chamei-lhe Michael Thomas, bem, Thomas Olsen a cabecear ao lado e os 4 minutos já vão. Senhor André Berca, quando quiser pode apitar, quando quiser vamos carimbar a primeira vitória da história do Torriense. Bola nos céus de Lillestrøm, bola para Dramé, dominou, mas dominou mal, ainda insiste o Lillestrøm, é o último suspiro, cruzamento, uma bola bombeada para no lado contrário, lado canhoto, Daniel Bassi a controlar, ainda Bassi deixa para trás, deixa a bola para o Krygaard, Krygaard a complicar, ainda Krygaard, assistência, Bassi tenta arranjar espaço, está a durar muito, está a durar muito. No remate do Ranger e vai acabar. Ouçam, acabou, que festa, que alegria, todos os elementos do Torriense correm, que estavam no banco de suplentes, correm para o interior do relvado. Há abraços, há muita festa, há emoção nesta primeira vitória no primeiro jogo europeu do Torriense. Do outro lado, jogadores do Lillestrøm desolados, alguns de cócoras, cabeça para baixo, mas eu vou prender o meu olhar nos cerca de 90, 100 adeptos do Torriense que estão numa das bancadas topo deste estádio. E bem, é impressionante a festa que fazem com bandeira de Portugal, com bandeiras do Torriense, enorme festa. E agora os jogadores do Torriense correm, correm, correm até esse local do estádio onde estão os adeptos e estão, claro, a festejar. Que estreia, que momento para o Torriense, para o futebol português. É extraordinário, o Torriense ganha em Lillestrøm por 2-1 e acreditem, ninguém para a festa dos jogadores, ninguém para a festa dos adeptos do Torriense aqui nas bancadas do estádio Horizon em Lillestrøm. Uma cidade, um palco, um país, a Noruega, que ficará para sempre na história centenária do Sport Clube União Torriense. Fantástico.
2: A equipa do Torriense não se limita a ser o orgulho do Oeste, é o orgulho de todo um país. Consegue nessa estreia absoluta nas competições europeias o feito de uma vitória que certamente não vinha nas melhores previsões de muito boa gente. Resultados de hoje da jornada inaugural da fase regular da Liga Europa. No título, no topo de tudo, Lillestrøm 1, Torriense 2, Levski de Sofia 0, Salzburgo 1, Offi de Creta 2, Hoffenheim 0, Celtic 1, Ferencváros 3, Crystal Palace 4, Lech Poznan 0, Juventus 5, NEC Nijmegen 0, Victoria Pilsen 0, União São Giloase 3, Real Sociedade 1, Bournemouth 2 e já está praticamente decidido, 90+6, em Istambul, Beşiktaş 4, Marselha 1. Na classificação desta fase regular há 2 equipas no comboio de líderes da Liga Europa 26-27 até agora. finalizada a primeira jornada, Sport Lisboa e Benfica e Sport Clube União Torriense estão nessa liderança com esse estatuto. 3 pontos conquistados juntamente com Juventus, Crystal Palace, Sparta de Praga, Besiktas, União São Gilás, Ferencváros, Leverkusen, Offi de Creta, Bournemouth, Olympique de Lyon, Olympiacos, Salzburgo, Sunderland e também o Omonia. A noite do Torriense, em Lillestrøm, na Noruega, começou desta forma.
0: É do orgulho do Oeste! É do orgulho de Portugal!

0: Registem, apontem, abram os livros, é para a história! É do Torreense, minuto 23, no estádio Orson, em Lillestrøm, o primeiro golo da história do Torreense tem a assinatura de Alfaro Sebenvi, Lillestrøm 0, Torreense 1, fantástico!
1: Estávamos todos a ver bem e vimos todos o que fez Manopla. Sim, Carlos?
2: Zé, deixa-me dar este ambiente aqui a partir do estádio. Só restam praticamente os adeptos do Torreense e fazem esta enorme festa.

0: que ficam para a história do Torriense, captados ao vivo aqui na Noruega, aqui em Lillestrøm. Agora sim, os jogadores vão para os balneários, abandonam a zona dos adeptos, mas era importante nesta altura termos este som ao vivo a partir aqui do estádio Orelsen, com este momento também histórico, sublime, inolvidável do pequenino Torriense. E atenção, vão ter que aprender a dizer o nome, é mesmo Torriense que se diz.
1: Quando são 10 horas em Portugal Continental e na Madeira, menos uma nos Açores, aí em Lillestrøm, nos arredores de Oslo, já são 11 da noite no relógio do Carlos Rui Abreu. Bem se pode dizer com esse grande apontamento de ambiente trazido pelo enviado especial da Antena 1 à Noruega que o estádio Orelsen está transformado num novo estádio Manuel Marques. Falávamos e mostrávamos e trazíamos à escuta de todos o primeiro golo da história europeia do Torriense de Alfaro, mas ainda viria mais na primeira parte.
0: Que atenção, e entrou! E entrou! E entrou! E entrou! E é o segundo! É do Torriense! É

0: Torriense! O que mais dizer deste Torriense? É Manuel Pozo, num remate rasteiro, fora do alcance de pontos de Alba.
1: Dois golos espanhóis na vitória histórica do Torriense, cuja festa prossegue aí na Noruega. A qualquer momento vamos ter as primeiras declarações à boleia da DAZN Portugal. Esta emissão vai até às 10h30 da noite.
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1: Enquanto isso não acontece, Luís Cristóvão, Carlos Rui Abreu, vamos olhar com certamente o coração a transbordar de orgulho para esta grande vitória do Torriense na estreia absoluta nas competições uefeiras.
3: Eu podia consultar o dicionário, Luís Cristóvão, mas começam-me a falhar palavras. Com certeza não iria encontrar palavras para descrever aquilo que o Torriense está a fazer. É sensacional. É claro que a segunda liga começou mal, tem apenas uma vitória esta temporada, mas num palco, não é um palco de elite, ok, é frente a um Lillestrøm, mas é uma equipa superior nesta altura, primeira divisão da Noruega, vencedora da taça, a jogar no seu palco com casa cheia, e o Torriense chegou aqui e impôs. E atenção, este é o teu campo, mas é a minha opinião e também a vou dar agora, não jogou com uma equipa pequena, jogou de forma personalizada, jogou cara a cara, sabendo aquilo que tinha que fazer, e a verdade é que sai daqui com uma vitória.
4: Já o tinha demonstrado contra o Sporting na temporada passada, creio que também demonstrou isso contra o Futebol Clube do Porto no jogo da Supertaça, e hoje volta a demonstrar. O Torriense, nos terrenos onde não é favorito, onde o adversário tende a assumir o jogo, é uma equipa muito perigosa. Parece ir um pouco ao contrário das tendências do futebol, que nos dizem que ter bola é melhor do que não ter. Mas o Torriense baseia o seu jogo em ataques rápidos, na velocidade dos homens da frente e, acima de tudo, numa organização defensiva muito sólida. A equipa está um pouco debilitada em relação à época passada, porque Guilherme Liberato estava emprestado pelo Moreirense, regressou ao clube de Moreira de Cónegos, foi uma peça muito importante na segunda metade da época passada. Léo Azevedo foi vendido para os Emirados Árabes Unidos, dois jogadores muito importantes no meio campo que no plantel ainda não encontraram substitutos à altura, mas a organização coletiva volta a marcar o jogo do Torriense neste dia histórico de estar na sua estreia europeia, e o resultado está à vista. O Lillestrøm teria que fazer muito mais e, acima de tudo, teria que ser muito mais forte no início do jogo do que aquilo que foi, para conseguir ameaçar o Torriense e para conseguir intimidar a equipa do Torriense. Não o fez e viu a história caminhar contra as suas expectativas. A história faz-se com o golo de Alfaro, faz-se com o golo de Mano Pozo, faz-se com a resistência da equipa, mesmo estando a jogar com 10, mesmo sofrendo um golo nesta ponta final, aguentando estoicamente a vantagem e já desmentindo as tendências do algoritmo que diziam que o Torriense não faria qualquer ponto nesta fase de liga. Na primeira jornada já faz 3 pontos, e se já se sabia...
3: O dia do humano, neste caso, ainda vale mais.
4: Exato.
3: Qualquer programa informático, não é?
4: E se já se sabia que o sonho comandava a presença do Torriense nesta Liga Europa, agora pode-se dizer que não há limites para o sonho, e com 3 pontos na primeira jornada, é momento de acreditar.
3: Homem do jogo, na tua opinião, quem foi para ti o homem mais desta partida?
4: Não só porque marcou o golo que faz com que o seu nome fique na história, mas por tudo aquilo que acabou por demonstrar ao longo da partida. Alejandro Alfaro é o homem do jogo, é um jogador muito importante com bola. Lá está, neste meio campo que sofreu aqui grandes mudanças em relação à época passada, ele foi a peça que se manteve e tem assumido mais responsabilidades também no momento sem bola em relação à época passada, e hoje mostra todo o seu crescimento, todo o seu nível. É um jogador com apenas 24 anos, portanto é um jogador bastante jovem, mas a aproveitar já muito bem esta estreia na Liga Europa para mostrar o seu cartão de apresentação e a sair como homem do jogo.
3: Em relação a outros jogadores que sobressaíram nesta exibição, é uma exibição que vale pelo todo, uma exibição coletiva do Torriense, já aqui destacaste o Alfaro e por certo ficará na história por tudo aquilo que tu já aqui disseste, marca o primeiro gol do Torriense, faz uma exibição extraordinária no meio-campo, a gerir os ritmos, a segurar a bola, tudo isso, mas a verdade é que foi coadjuvado por muitos mais e houve muito poucos, ou talvez um, o jogador que tenha borrado aqui um pouco a pintura, porque de resto é uma exibição muito forte deste Torriense.
4: Sim, tendo havido alguns erros de Volney, do guarda-redes Adriel, em determinados momentos da partida, a exibição de cada um destes jogadores é globalmente positiva. Ou seja, apesar de terem tido alguns deslizes, não comprometeram e estiveram mais vezes bem do que mal ao longo do jogo. Creio que deve-se destacar Manu Pozzo. Dani Jean também muito importante pela sua velocidade, mas Manu Pozzo é um jogador mais completo, com mais conteúdo, com mais técnica, com mais qualidade na gestão da bola. Está no lance do primeiro golo, marca o segundo, tem muita influência também na partida. Ainda não aguenta aos 90 minutos e sobretudo neste ritmo, mas foi um jogador muito importante ao longo do jogo. João Marques também com importância, é um jogador muito experiente. Ele e Amin acabaram por ter muita importância também, porque são dois jogadores mais de momento com bola, mas percebendo o contexto, percebendo a estratégia, adaptaram-se à realidade e creio que estiveram também muito, muito bem. E depois os dois laterais, David Bruno e Javi Vázquez, ambos também a conseguirem compor muito bem o momento defensivo da equipa. Diria que do 11 inicial toda a gente contribuiu de alguma maneira para este resultado e a verdade é que o Torriense não só tem aqui uma noite histórica, mas tem um primeiro momento também para mostrar à Europa do futebol que há valor na 2ª Liga Portuguesa.
3: E a tal questão, agora vão ter mesmo que aprender a dizer Torriense, não é? Porque este resultado, embora não seja... Quando são os dois R's, era complicado explicar ontem como é que se dizia Torriense. Aliás, eu fiz uma pergunta ao treinador do Lillestrøm na conferência de imprensa e disse Torriense, em português, óbvio, e todos os outros jornalistas locais ficaram a olhar para mim a perguntar como é que se dizia aquilo, não é? Porque eles não conseguem, é muito complicado, mas vão ter que aprender. É certo que não é uma vitória que vá chocar a Europa, ou seja, hoje olha-se para o resultado, ok, é uma equipa da 2ª Liga Portuguesa que acaba por ganhar o seu primeiro jogo europeu e num terreno difícil, fora de casa, na Noruega, mas não, ou seja, o Torriense, e era aqui que eu ia chegar, não ganhou a nenhum bicho-papão, a nenhum grande clube, também se calhar nesta edição da Liga Europa não há assim também tantos bichos papões por aí além, mas a verdade é que se calhar vão olhar para o Torriense com outro respeito e a seguir vem o Sunderland.
4: Sim, a seguir vem o Sunderland que ontem conseguiu vencer, mas que se percebe bem que está neste momento a viver, digamos assim, a Liga Europa num contexto diferente. Não está neste momento já a dar o tudo por tudo, digamos assim, para marcar as grandes diferenças. Não digo que isto dê grandes diferenças ao Torriense, mas acima de tudo dá à equipa do Sunderland e às equipas que vão jogar contra o Torriense, dá esse espaço de atenção que a equipa merece. Eu creio que o que este resultado hoje faz é o seguinte, vão deixar de olhar para o Torriense como a equipa da 2ª divisão que está na Liga Europa e vão passar a olhar como a equipa portuguesa que também está na Liga Europa. E o Torriense recebeu os pontos de Portugal no ranking para o momento do sorteio e o que está a mostrar, ou que mostrou hoje, é que vai fazer valer esses pontos. Hoje com uma vitória e a partir daqui merecendo mais respeito dos seus adversários. Obviamente eu creio que a tarefa do Torriense até se poderá complicar depois desta primeira demonstração de qualidade, mas isso também significa que o Torriense está a fazer o seu papel. Está a crescer e está a conseguir aqui resultados que, por muito inimagináveis que fossem, são reais.
3: É preciso acordar, não é? É preciso acordar do sonho, porque de facto o Torrense venceu o jogo da estreia na Liga Europa. Creias que na chave também desta vitória do Torrense, e por tudo o que o Torrense já fez e que tu já aqui disseste, há também aqui um bocadinho de demérito do Lillestrøm, talvez por ter olhado com alguma sobranceria para o adversário, para o Torrense? Ou seja, o Lillestrøm, olhando para o Torrense e pesando os pratos da balança, terá pensado ser melhor do que aquilo que de facto é?
4: Acima de tudo, diria que o Lillestrøm não estava preparado para este Torrense. Ontem, quando o Hans-Erik Odegaard disse que tinha vindo a acompanhar a equipa ao longo da época e que sabia bem o que esperar do Torrense, não sei se ele acabou por pensar isso ou por fazer isso, mas claramente os jogos que ele teria que ter observado eram o jogo frente ao Sporting e o jogo frente ao Porto. Os outros jogos desta época, ou nos outros jogos desta época, não é este Torrense que tem jogado. Não é um Torrense mais na expectativa, é um Torrense muitas vezes mais obrigado a ter bola, a jogar contra equipas que dão um pouco de iniciativa para depois tentar trair o Torrense no momento em que são apanhados em contrapé. Essa tem sido a grande dificuldade do Torrense, é o facto de neste momento na segunda liga haver aqui muito conhecimento e muita atenção em relação à equipa de Torres Vedras por aquilo que está
3: grande,
4: a fazer nas outras provas.
3: Exatamente.
4: E portanto o Lillestrøm teria que ser preparado para defrontar a equipa do Torriense, que ganhou a taça e que deu luta ao Porto na supertaça. Não me pareceu que o Lillestrøm tivesse condições para bater essa equipa. A equipa do Torriense, que também apareceu aqui hoje, não conseguiu colocar velocidade suficiente a partir das faixas, não conseguiu criar movimentos na zona de meio campo e depois na chegada do último terço, para colocar em dificuldades aquela linha defensiva mais fechada do Torrense. E por isso, cada equipa escolheu como queria ir para este jogo. O Torrense foi muito melhor a fazer o seu jogo do que o Lillestrøm, da sua parte, conseguiu cumprir. E a diferença está no resultado final.
3: E será, na tua opinião, assim, desta forma, que Luís Trelhão vai encarar estes jogos da Liga Europa? Ou seja, a perceber que há diferença de valores, como é óbvio, com todos os adversários, uns mais, outros menos, a verdade é essa, mas que com esta diferença de valores terá que ser sempre um Torriense a jogar desta forma.
4: O único jogo onde isso provavelmente não vai acontecer é quando receber em casa o Ararat da Arménia, que era visto como o jogo, quando, no dia do sorteio, não é? Era visto como o jogo onde o Torrense poderia jogar para ganhar. Ora, a vitória já chegou nesta primeira jornada. Mas a vitória não vai mudar muito a realidade do Torrense. Sunderland, Ferencváros, Celtic, Real Sociedad, Lech Poznan, Olympiacos, diria que todas essas equipas são inclusivamente mais fortes do que o Lillestrøm, vão obrigar o Torrense a manter esta estratégia e a ter que ser muito melhor para conseguir defrontar essas equipas que são mais fortes. Mas também acredito que vai ser um Torrense a jogar um pouco com os momentos de cada uma das equipas e os momentos da época e as situações de gestão que seguramente estas equipas mais fortes, Sunderland, Celtic, Real Sociedad, Olympiacos, vão fazer contra o Torrense. Vai jogar muito com as necessidades de cada equipa, e o objetivo de Luís Trelhão e da equipa do Torrense é agora ir jogo a jogo tentando encontrar essa oportunidade para continuar a fazer pontos, porque quando se ganha o primeiro jogo, quando se faz 3 pontos na primeira jornada desta fase de liga, abrem-se portas que não eram imagináveis, não é? O Torrense, a partir daqui, pode realmente construir uma carreira na Liga Europa com outro corpo, com outra ambição. E digo-te já, mesmo que não ganhe, não faça mais nenhum ponto, isso não estará em causa. Mas fazendo hoje os 3 pontos,
3: já pontuou para o ranking também.
4: Exatamente.
3: Já fez os 3 pontos.
4: O Torrense
3: ganhou fora,
4: já se coloca.
3: Ganhou o handicap também, por exemplo, de não jogar em casa. O Torrense vai jogar sempre fora.
4: Vai sempre,
3: Europa,
4: sim, vai jogar
3: em Leiria, ou no estádio do clube que visitar. Mas a verdade é que, olhando para a classificação, três pontos já lá estão. Isso é inegável. E como tu dizias, e também ontem o próprio André Simões na conferência de imprensa falou lá do tal computador que deu as probabilidades, que o Torriense não iria ganhar nenhum ponto. Não iria, ou seja, iria acabar a zero. E o futebol é isto. O futebol é um jogo. Há estratégia, há também alguns momentos de sorte, mas há estratégia, há muita capacidade. E o Torriense hoje, Luís, mostrou capacidade e justificou em pleno levar daqui os três pontos. Ou seja, esta não foi uma vitória que caiu do céu. Esta foi uma vitória construída, consolidada e que tem muito mérito por parte do Torriense.
4: E olha, depois do Torriense ter ganho a taça, houve muita gente a colocar um pouco em causa a validade de termos uma equipa de segunda liga na Liga Europa e entrar direta na Liga Europa ainda para mais, não é? Houve muita gente a achar que era um desperdício Portugal acabar por ter uma equipa da segunda liga que talvez não fosse fazer ponto nenhum, que não estaria ao nível das outras equipas portuguesas que estão nestas competições. E para mim sempre me pareceu um pouco o contrário. O Torriense parece-me muito mais confortável nestes jogos difíceis e se calhar muito focado em conseguir este tipo de vitórias e de pontos do que se calhar nessa outra missão de esta época ser um candidato à subida à Primeira Liga no campeonato da Segunda Liga Portuguesa. E hoje já está aqui a prova. O Torriense entra por direito próprio diretamente na Liga Europa, na fase de Liga, mostra que tem condições para competir, ganha 3 pontos na Noruega e cala quem não acreditou, porque de facto toda esta caminhada do Torriense, desde a época passada na Taça de Portugal, a forma como se apresentou na Supertaça e a forma como hoje se apresenta aqui na Noruega, mostram que... Por muitas dúvidas que sejam lançadas em relação a esta equipa, uma coisa é segura. Este Torriense está aqui para competir e os resultados que alcança são resultados que são fruto do seu mérito e do seu trabalho.
3: E agora vai descansar, porque só volta a jogar no dia 15, praticamente daqui a um mês, frente ao Sunderland, porque entretanto teremos a pausa para as seleções e o Torriense adiou o jogo que tinha na próxima... Que seria na próxima,
4: fim de semana? Não, no próximo fim de semana temos taça. E depois temos Tondela no regresso das seleções a 10 de outubro.
3: Exatamente.
4: E o jogo com o Sunderland a seguir. Exatamente. Portanto, o Torriense não está na taça de Portugal. Vamos ter agora a segunda eliminatória. O Torriense só vai entrar na quarta eliminatória.

0: campo. A conversa foi outra. Centro Escolar Torrense mostrou que está aqui para provar que os números estão errados.
1: Sim, sabíamos que não ia ser fácil, não? Enfrentarnos a estos rivales de un nivel tan alto, pero bueno, nosotros siempre confiamos en nosotros mismos. Hemos hablado antes del partido que para ganar hacía falta tener personalidad dentro del campo, jugar como nosotros sabemos, y bueno, creo que lo hemos demostrado así. No hemos tenido miedo a jugar este tipo de partidos y nada, a seguir.
0: ¿Cómo están ustedes lá dentro?
1: Bueno, pues la verdad que increíble, ¿no? Ganar, comenzar esta competición ganando fuera de casa y también con nuestros adeptos, ¿no? que nos han acompañado muy lejos. La verdad que es un orgullo y lleno de felicidad.
0: Este ya fue un juego histórico para el Torrense. ¿Ya sueñas con el primer juego europeo junto a vosotros?
1: Sí, la verdad que, como te he dicho, era un sueño, ¿no? Poder estar aquí, disputar este tipo de partidos, y si es con una victoria, pues más todavía, ¿no? Como te he dicho, esto solo es el comienzo. Nos tiene que servir para aumentar también la confianza, que en el campeonato no hemos empezado tan bien y es nuestro principal objetivo. Así que nada, a seguir y a dar más.
0: Muitos parabéns e obrigada.
2: Declarações de Javi Vázquez, capitão do Torrense, a Beatriz Manaia da Dazão, em direto de Lillestrøm, nos arredores de Oslo, na Noruega. Declarações do capitão do Torrense, Javi Vázquez. Temos emissão até às 10h30 da noite.
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2: Interromperei o vosso raciocínio, Luís Castóvão e Carlos Rui Abreu, se houver mais declarações na adesão em tempo útil nesta emissão mundial de desporto. Alô? Luís Castóvão?
4: Sim, sim. Desculpa.
2: Está a chegar.
5: Ah, eu é que não.
2: Ah, muito bem.
5: Eu é que estou cá, estou cá.
2: Estás
5: a falar de microfone desligado e não dá grande jeito. Luís, estávamos aqui a abordar a questão do impacto que pode ter esta vitória para o Torrense, que já se sabe que no ano passado esteve quase a conseguir esse objetivo de subida à Primeira Liga. É um dos objetivos do clube, da administração que gera nesta altura o Torrense. A questão agora é um bocado por aí, que é que se pode desfocar um pouco esta participação na Liga Europa, desfocar agora, e isso também é importante, há aqui um mês para refriar os ímpetos, para aqui para trabalhar outras coisas talvez, para voltar com os pés à terra, mas este trajeto europeu pode depois colocar em causa esse objetivo máximo que é a subida da divisão?
4: Olha, o diretor desportivo André Sabino, em entrevista ao Jornal Record esta semana, colocou as coisas na perspectiva que me parece a minha mais correta, que é, estando na Europa, é quase impensável que
5: se exija a subida.
4: Que uma equipa, estando na Europa, possa estar a lutar pela subida ao mesmo tempo. Isso diz quase tudo daquela que é a realidade do Torrense nesta fase. Até, bem, olhamos os maus resultados que leva na segunda liga neste início de temporada, ainda não foram na prática afetados diretamente pela presença na Liga Europa, não é? O jogo de hoje não vai pesar num jogo do próximo fim de semana. Depois,
5: mas
4: sim,
5: a questão do foco, não é?
4: Depois sim, depois isso vai começar a sentir-se a nível físico. Agora, alinho exatamente nas palavras do André Sabino. A equipa neste momento, tendo foco no campeonato, o seu objetivo está na Liga Europa fazer o melhor possível. Não tem responsabilidade alguma de conseguir apuramentos, de conseguir resultados, não vive com essa responsabilidade. Mas o objetivo está em fazer o melhor possível nesta Liga Europa, porque nesta Liga Europa estão também alguns dos objetivos da Sociedade Esportiva do Torrense: valorizar a equipa, valorizar os jogadores, ir somando também mais alguns ganhos. Esta vitória representa mais 450 mil euros para o Torrense.
5: Quase mais meio milhão, quando já tinha pela presença faturado 4,3.
4: Exatamente.
5: Né? Mais, portanto, meio milhão. Isto para um clube de segunda liga é uma almofada extraordinária.
4: Continua,
5: não?
2: E
4: a
2: ajuda,
4: somar.
2: Tendo em conta aquilo que, e foi até revelado por André Sabino nessa entrevista ao Record, que foi a surpresa do secretário-geral da UEFA em relação aos orçamentos das equipas da segunda liga nacional.
4: Sim. Há muitas equipas na 2ª Liga com orçamentos

0: acima dos 10 milhões de euros. E o Torriense, com esta participação europeia, estará à volta disso também.
1: Certo.
0: Portanto, digamos que neste momento os valores estão aqui aproximando para meio orçamento da época ser pago com a Liga Europa, num mercado anterior em que já houve uma venda significativa do Léo Azevedo por 3 milhões. E acredito que o Torriense, na sua administração, projete uma outra venda para o mês de janeiro, pelo menos, e essa outra venda vai com certeza sair destas boas exibições que possam ser feitas na Liga Europa. As contas para a subida serão feitas só depois disso, ou seja, se no final do mês de janeiro, terminada esta fase de Liga, o Torriense estiver com uma diferença de 10 pontos ou menos em relação ao terceiro lugar, há hipótese de ainda lutar pela subida. Se estiver mais longe do que isso, estará com certeza bem apetrechado para se preparar para poder atacar a subida num futuro próximo.
1: Ora bem, vamos rapidamente, antes de fecharmos nesse Lillestrøm Torriense, escutar o adjunto Carlos Simões, da equipa de Torres Vedras.
2: Por tudo aquilo que ele faz, o Mr. Luís, era ele que merecia estar aqui. Assim, nós sabíamos das nossas capacidades, trabalhámos muito durante a semana, conhecíamos muito bem o adversário, acho que fizemos um jogo quase perfeito. Os jogadores foram incríveis. Acho que é uma vitória deles, é uma vitória nossa, é uma vitória dos nossos adeptos, é uma vitória de Portugal. Escrevemos um pontinho na história. Estamos muito felizes, muito contentes. Mas isto, no nosso sentimento, nós não queremos parar aqui. Nós, como disse, é jogo a jogo. Vamos pensar, vamos aproveitar este momento e vamos pensar já no próximo jogo, que é a segunda liga. As palavras às vezes são poucas, mas quero dar os parabéns aos jogadores. Acho que foram fantásticos naquilo que transportaram do que era a parte estratégica para o campo. Foram inexcedíveis. Isto é uma vitória de todos. Sabemos das nossas capacidades e nós vamos entrar nos campos todos para mostrar a nossa competência, a nossa luta, o nosso trabalho. E vamos continuar a tentar ser felizes.
1: Ideias fortes de Carlos Simões, adjunto de Luís Tralhão, dando os parabéns aos jogadores do Torriense. Luís, Carlos, vamos ao Botafora.
3: Luís, o teu sublinhado final, em síntese desta grande noite europeia do Torriense.
0: É uma grande noite de história. Estreia na presença, estreia na vitória e multiplicação na ambição, nas palavras do Carlos Simões, o técnico adjunto do Torriense.
3: Muito obrigado. O ouvinte da Antena 1 não tem noção do prazer que foi, do orgulho que tenho de ter estado aqui esta noite a presenciar história para o futebol português. Lillestrøm 1, Torriense 2. Um grande abraço. Boa noite. Viva o Torriense.
1: Um grande abraço, Carlos Rui Abreu, que nos trouxe essa emocionante e histórica noite de estreia absoluta do Torriense na Liga Europa e logo com uma grandíssima vitória, uma vitória para entrar diretamente para o museu no estádio Manuel Marques.
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1: Formação do Torriense vence então o Lillestrøm por 2-1. Recordo os golos da equipa comandada por Luís Tralhão, da autoria de dois espanhóis, Alejandro Alfaro e também Manu Pozo, para dar essa vitória ao Torriense nesta noite de quinta-feira, 17 de setembro de 2026, na qual também assinalamos nas modalidades a eliminação do Benfica nos quartos de final da qualificação para a Liga dos Campeões de Basquetebol frente ao Rasta Vesta da Alemanha, em que tivemos também a vitória do Futebol Clube do Porto, a primeira na Champions, mas de handball para a equipa portista, frente ao Partizan de Belgrado da Sérvia. Notas fortes desta emissão, que se prepara para fechar na antena da Rádio Pública Portuguesa nesta Semana Europeia no Futebol, que nos trouxe duas vitórias na Liga Europa de equipas portuguesas. O Benfica ontem em Milão frente ao AC Milan de Ruben Amorim por 2-0, sendo que de há pouco tempo, também desta noite de quinta-feira, esse triunfo histórico da formação do Torriense na estreia absoluta nas competições UEFA, triunfo 2-1 sobre o Lillestrøm. Jogo que contou com os comentários do Luís Cristóvão e o relato do Carlos Rui Abreu. As intercalares de informação estiveram a cargo do jornalista Camila Vidal, coordenação na Central Técnica de Mário Pereira, técnicos no estúdio de emissão Jorge Almeida, Filipe Pinto e Rui Morgado. O apoio à emissão foi de Eduardo Gonçalves, a produção de Alexandre Alho, edição e apresentação de José Pedro Pinto, que, em nome de todos, se despede. Boa noite, um abraço.
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Há sempre aquela canção. Miguel Gameiro com Cuca Roseta. Tenha uma excelente noite. Obrigada por estar connosco. É um gosto estar consigo. Sou a Graça Muniz. No apoio à emissão estão o João Almeida e o Paulo Matias.

A música de Agir com Ana Moura. Ana Moura a cantar para nós, mas hoje também é dia de cantarmos a Ana Moura os parabéns. Faz anos hoje.

21 horas 54 minutos nos Açores, a hora certa, notícias. Até lá temos música. Seguimos agora com Maru.

0: 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Boa noite, são 11 horas 10 nos Açores.
1: Uma declaração ao país para anunciar aquilo que já tinha sido falado no Parlamento, mas que agora é aprovado em Conselho de Ministros. É o possível para ajudar os portugueses sem depois pagar uma fatura pesada. O Primeiro-Ministro falou esta noite ao país. Quem não ficou agradado foi o Partido Socialista. Considera que nada se acrescentou. Já o Presidente da República demonstra preocupação com os resultados do PISA. Na educação ainda há alunos que não vão para o curso que escolheram no secundário.
0: Camila Vidal na edição a esta hora.
1: Primeiro-Ministro falou esta noite ao país para anunciar o que foi aprovado em Conselho de Ministros, mas quase sem novidades. Confirmou-se, sobretudo, o que já tinha sido anunciado, Cláudio Godinho.
2: Luís Montenegro recusa mais medidas que teme virem a ter uma fatura alta no futuro.
3: Não contem comigo nem com o Governo para ilusões hoje, que sejam pesados preços a pagar amanhã.
2: Para já, as taxas do IRS descem 0,3 e 0,5 pontos até o sexto escalão, valor que será refletido no salário de novembro e no subsídio de Natal. Foi também aprovado um suplemento extraordinário para os pensionistas.
3: Será de 200 euros para quem recebe uma pensão até 537,13 euros, de 150 euros para quem recebe desde este valor até 1.074,26 euros, e de 100 euros para quem recebe pensões deste valor até 1.611,39 euros.
2: Um apoio que vai ser pago na reforma de dezembro. Já tinham sido anunciadas ajudas ao gasóleo colorido. Agora o Governo anuncia apoios extraordinários destinados a setores mais afetados pelo aumento do custo dos combustíveis.
3: O setor do transporte de mercadorias e de passageiros, os táxis, as instituições particulares de solidariedade social e as associações humanitárias de bombeiros. Vamos reeditar este apoio.
2: O desconto do ISP é para ser mantido para já e Luís Montenegro faz as contas.
3: Os descontos totais que estão hoje em vigor representam cerca de 23 cêntimos por cada litro de combustível e provavelmente subirá para 25 cêntimos já na próxima semana.
2: O Governo vai propor à Assembleia da República a prorrogação até 31 de dezembro deste ano do desconto no ISP.
1: E o Governo destina ainda 30 milhões de euros aos gastos com combustível em setores importantes, apoios que vão dos 100 aos 600 euros por veículo para o transporte de mercadorias, pronto-socorro, autocarros, táxis, bombeiros e setor social. Este Conselho de Ministros também aprovou o alargamento do passe ferroviário verde aos comboios urbanos de Lisboa e do Porto. O Ministro da Reforma do Estado, Gonçalo Matias, justificou na RTP esta noite porque é que não se seguiu o exemplo de Espanha nos apoios aos combustíveis.
4: É evidente que Portugal podia ter optado por investir todo este esforço nos combustíveis, como fez, por exemplo, Espanha. Na nossa opinião, essa opção é errada, porque essa opção não permite que as famílias tomem as suas próprias decisões em matéria da alocação dos recursos. E, portanto, o esforço estaria todo concentrado apenas nos combustíveis e não permitiria às famílias, por exemplo, fazerem face ao aumento do custo de vida ou ao aumento do preço dos bens alimentares.
1: Justificação de Gonçalo Matias, o ministro da Reforma do Estado. Ele insistiu também na ideia do primeiro-ministro. Ele disse que em 2009 o desequilíbrio das contas levou à intervenção do FMI e que isso não se pode repetir nesta legislatura.
4: Não desejamos voltar à situação em que passámos, por exemplo, em 2009, em que houve antes de um ato eleitoral um aumento de salários dos funcionários públicos para que depois houvesse a seguir um corte e a entrada da Troika em Portugal. Isso é o que Portugal não deseja e, portanto, a irresponsabilidade, não contem com o Governo para responsabilidade financeira ou orçamental.
1: Pouco antes, Luís Montenegro, nessa declaração ao país, disse mesmo que não quer reeditar uma tragédia, recordando a intervenção da Troika. Na reação, o secretário-geral do PS acusou o Governo de falhar a 2 milhões de trabalhadores com a descida do IRS. Em entrevista ao canal Now, esta noite, José Luís Carneiro lamentou a falta de medidas novas. Diz que Luís Montenegro falou ao país, mas nada disse.
5: Há 2 milhões de trabalhadores que têm filhos, têm crianças, têm adolescentes, têm jovens e que estão fora destas medidas do IRS. Porquê? Porque já não têm rendimentos sequer para pagarem IRS. O que significa que as medidas que hoje anunciou, devo dizer que tive a expectativa, não apenas porque hoje de manhã também sugeri, propus, recomendei ao Governo, que estava reunido em Conselho de Ministros, que pudesse adotar medidas dessa natureza. E pensei que, ao querer comunicar às 8 horas da noite ao país, que pudesse trazer, de facto, medidas novas. Mas, fundamentalmente, falou para nada dizer, além do que já tinha dito na discussão da moção de censura.
1: É o entendimento de José Luís Carneiro, a entrevista ao Now esta noite, depois de Luís Montenegro ter recuperado, ainda que sem nomear a governação de José Sócrates, para dizer que o atual governo não vai reeditar tragédias. O líder socialista questiona também este termo de comparação escolhido pelo primeiro-ministro.
5: Veio comparar com 2009. Então veio comparar com o momento em que as economias do mundo, da Europa, viveram uma das maiores crises desde os anos 80 e finais dos anos 70. Então porquê é que não se comparou com 2022 e com 2023? Quando os governos do Partido Socialista, em 2 anos, apoiaram os portugueses com mais de 8.300 milhões de euros, quer com apoios às famílias, quer com apoios às empresas, quer com apoios também à proteção dos mais frágeis, dos mais idosos e das próprias instituições. Nós atuámos mais cedo para apoiar as famílias quando os custos de combustíveis estavam a fazer-se sentir nas suas condições de vida.
1: Críticas de José Luís Carneiro no canal Now, na véspera de o PS levar o aumento do custo de vida ao Parlamento, agendou-se um debate de urgência para esta sexta-feira. O comentador da Economia da Antena 1, Pedro Sousa Carvalho, vê estratégia na comunicação do primeiro-ministro ao escolher não responder a perguntas, estratégia que também se relaciona com esse debate pedido pelo Partido Socialista.
6: Eu teria mais força a fazer esta comunicação, uma declaração, ainda por cima às 8 horas da noite, à hora dos telejornais, do que estar a sujeitar-se, digamos, a uma conferência de imprensa com perguntas e respostas. Eu imagino que tenha sido por uma questão de achar que é mais eficaz politicamente. Foi uma tentativa também, se calhar, de tentar antecipar aquilo que vai acontecer amanhã. Eu recordo que amanhã, às 10 da manhã, vamos ter um debate no Parlamento, convocado pelo Partido Socialista, precisamente sobre a questão do custo de vida dos portugueses.
1: E sobre a insistência da oposição de que o governo está a lucrar com a crise nos combustíveis, Pedro Sousa Carvalho diz que nos últimos meses essa crítica não faz sentido.
6: Esse imposto, o governo não tentava ganhar mais dinheiro do que habitual, até pelo contrário. Onde poderia eventualmente estar a ganhar mais dinheiro do que habitual seria no IVA, porque o IVA varia em função do preço. Mas é importante recordar que desde quando começou a guerra no Médio Oriente, portanto, alguns em março, o governo colocou em prática um mecanismo que permite devolver todo o excesso de IVA nos combustíveis que está a ser cobrado pelo governo. Portanto, é falso dizer que, nesta altura, pelo menos desde março deste ano, que o governo esteja a ganhar dinheiro com os combustíveis, porque não está.
1: O governo não ganha mais no imposto sobre os combustíveis, o ISP. O desconto total a partir da próxima semana, antevê o primeiro-ministro, será de 25 cêntimos, mais 2 cêntimos do que é neste momento, mas os combustíveis vão subir à volta de 10 cêntimos por litro. O Presidente da República pede uma reflexão séria e ação para dar a volta aos resultados no PISA. O desempenho português está abaixo do nível da OCDE, aponta-se uma queda de Portugal nas competências de alunos em matemática e na leitura. António José Seguro diz, no entanto, que a discussão não pode ser só uma troca de argumentos em praça pública entre duas visões sobre como deve ser a educação no país.
7: A conversa vai fazer-se sobre disciplina versus indisciplina, sobre exames versus não exames, sobre o regresso ao passado versus o presente que não presta. E esse debate não vai mudar nada. Vai consumir energia que devia ir para as perguntas e para as respostas certas. Precisamos de uma voz diferente. Uma voz que critique o que está mal, e há muito que está mal, mas construa a alternativa e não a nostalgia. Os resultados de 2025 regressaram aos níveis de 2006, revertendo completamente os ganhos das últimas 2 décadas. É um recuo sério que merece reflexão séria e ação.
1: Na abertura do ano letivo na Universidade de Lisboa, o Presidente da República lamentou ainda as falhas na classificação dos exames nacionais, dirigindo-se aos alunos que ingressam agora no ensino superior. E as boas tradições são para manter. António José Seguro quis continuar a Festa do Livro em Belém, como inaugurou Marcelo, e os presidentes estiveram lado a lado. João Alexandre.
8: A sua primeira feira e a minha também aqui.
9: Exatamente, e eu guardei o seu livro.
10: 10 anos depois da primeira edição, uma Festa do Livro em Belém com dose dupla de presidentes.
11: O problema é que para isto eu preciso ter bisnetos.
9: Pois,
11: Os netos já passaram esta fase, Presidente,
9: ainda não tenho.
10: Lado a lado, de banca em banca, a olhar os livros e a receber cumprimentos, António José Seguro e Marcelo Rebelo de Sousa.
9: Exatamente, que faz uma entrevista, o João está aqui, conversa.
10: No arranque da nona edição da festa, inaugurada em 2016 pelo ex-chefe de Estado, motivos para um elogio pelo atual Presidente que garante a continuidade da iniciativa.
9: E nesse particular quero distinguir o Presidente Marcelo Rebelo de Sousa, porque a ideia é dele. E é justo que se reconheça esta ideia, que é uma bela ideia. Eu sei que há muito essa cultura. A de quem vem de novo, começa de novo. E tudo o que está feito para trás não presta. Eu não tenho essa ideia.
10: Com António José Seguro a deixar ainda um apelo.
9: Leiam, leiam, leiam.
10: E uma recomendação de leitura com alvo bem identificado.
9: A arte de não ter sempre razão. E é um livro que todos os opinadores deviam ler e assimilar antes de abrir a boca. É aquilo que está aqui escrito. E diz, quando o diálogo político é entravado ao ponto de impedir qualquer troca digna desse nome, está em causa não só a sua saúde, mas a própria sobrevivência das nossas democracias.
10: Com dois presidentes leitores, atual e antecessor, por entre livros e selfies.
9: Muito obrigado. Pode tirar, mas eu queria ir ver as bancas, está bem? Mas pode ser rapidamente.
10: Numa noite que terminou com a música de Vitorino e Cátia Guerreiro, a darem voz às palavras de António Lobo Antunes.
1: Boas tradições para manter esta festa do livro e também as selfies com quem aparece em Belém. O Ministro da Educação garante que estão resolvidos todos os casos de alunos que até ontem não tinham escola. Admite-se, no entanto, casos pontuais que estão a ser resolvidos e mais pedidos de matrícula que vão surgindo. Neste momento há cerca de uma centena de casos pendentes, de acordo com o balanço feito por Fernando Alexandre durante a tarde. Ora, no Seixal, a Câmara garantiu ontem que há vagas para todos, mas admite hoje, à Antena 1, que houve alunos colocados em turmas do secundário em cursos diferentes daqueles que escolheram. Há quatro caminhos possíveis a partir do décimo ano: artes, humanidades, economia ou ciências, mas nem todos vão para onde querem. Inês Martins.
12: No Seixal, registaram-se no arranque deste ano letivo 106 alunos sem vaga numa escola. O presidente da Câmara, Paulo Silva, explica que ontem, em reunião com a Secretaria de Estado da Administração Escolar, lhe foi comunicado que já foi encontrada uma solução para cada um destes casos.
13: Durante a reunião foi visto onde é que poderiam ir cada um destes estudantes e no final da reunião foi visto que estas 106 tinham sido encontradas soluções para os mesmos.
12: Já foi encontrada a solução, pode ainda não ter sido comunicada aos encarregados de educação.
13: Pode ainda não ter sido comunicada aos encarregados de educação, sim.
12: A RTP Antena 1 conhece o caso de um aluno do Seixal que escolheu economia no décimo ano, mas pode ter de frequentar o curso de artes. Foi a solução proposta. Paulo Silva diz que pode haver mais alunos nestas condições.
13: Os pais podem recusar. Mas depois vai ser dito que não há vaga na área que escolheram.
12: No caso de um encarregado de educação realmente recusar esta troca de curso, o aluno arrisca-se a ficar sem um ano, é isso?
13: Isso é uma questão que tem a ver com a própria escola em si.
12: O autarca avisa ainda que com esta situação vai haver turmas sobrelotadas em praticamente todas as escolas do concelho.
13: Faz uma situação que vai agravar e que no próximo ano vai ser pior. O Conselho do Seixal, segundo números do INE, em 2021 tinha cerca de 165 mil habitantes, em 2025 198 mil habitantes.
12: Por isso, segundo o Presidente da Câmara do Seixal, para que a situação não se repita, é urgente que se construam pelo menos mais duas escolas no concelho.
1: E há pais que ainda não receberam notificação de onde os filhos foram colocados. Essa promessa de que será em breve também foi dada pelo Ministério da Educação hoje, mas pode ser que não sejam colocados nos cursos que escolheram. Negociações falhadas e mantém-se a jornada de luta da ASP, sindicato da PSP. No final do encontro com o Governo, o Presidente da Associação Sindical dos Profissionais da Polícia, Paulo Santos, disse que se mantém as reivindicações. O acordo de 2024, referente aos suplementos para os agentes, continua sem ser respeitado.
14: Entendemos esta proposta como frágil, não responde nem sequer ao universo de profissionais. Entendemos que há aqui uma incompatibilidade, por isso a ASP querer renegociar estes valores ou criar este suplemento no âmbito do acordo de 2024 para reestruturar os suplementos, uma vez que há aqui incongruências, ou seja, um profissional que entra na UNEF vai perder o suplemento de patrulha ou de comando. Ou seja, estes valores que estamos a falar agora dos 160 euros, sem que haja o complemento de um suplemento de patrulha, nós sabemos que a lei neste momento não o define, mas a verdade é que podíamos negociar nesse sentido.
1: O Governo propôs um subsídio de 160 euros para as polícias da Unidade de Estrangeiros e Fronteiras, mas não chega e os protestos mantêm-se. O primeiro a 28 de setembro no Porto. Na estreia nas competições europeias, o Torriense venceu por 2-1 o Lillestrøm, resultado que diz o Primeiro-Ministro orgulha todos os portugueses e é uma demonstração de determinação e espírito de equipa.
0: Foi a edição às 11 da noite com Camila Vidal. 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
15: horas 15 minutos nos Açores.
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21: Viva, muito boa noite, é um gosto estar consigo, obrigada por estar connosco. Sou a Graça Muniz, no apoio à emissão está o João Almeida.

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Para já, vamos escutando Rodrigo Leão.

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1: Maia, Pedro Almeida. Título, Bom Tempo no Canal. Género, romance policial. Ano, 2012. Edição, Letras Lavadas. Páginas, 217. Inserido no Plano Regional de Leitura, vencedor do Prémio Letras em Movimento em 2012, Bom Tempo no Canal, A Conspiração da Energia, é o primeiro livro de Pedro Almeida Maia. O título, como é evidente, homenageia Vitorino Nemésio e é o subtítulo que nos aponta para a história que nasceu da imaginação de um escritor que estava a dar os seus primeiros passos.
2: Esta história, fugindo um bocadinho ao tradicional Polícias e Ladrões, que também é Bons e Maus da Fita, foi um e-se na Ilha do Pico, se fosse possível, uma exploração de energia geotérmica. Muito imaturo que eu era neste tempo, já lá vão mais de 15 anos, e achava que podia contar uma história só por ser diferente e tocar um tema que ainda não tinha sido tocado. Então, na Ilha do Pico há uma exploração geotérmica, um furo geotérmico, e há pessoas que querem que não corra bem. Então estão a aldrabar essa instalação. E a personagem principal, o John Mello, que é a pessoa que está à frente dessa exploração, é ameaçado, é abordado de diferentes maneiras para que isto não aconteça. Há inclusivamente uma explosão e com base nesse primeiro evento há uma série de outros eventos que se vão desenrolando, e a ação está à volta desta personagem, do John Mello, e de elementos da família dele, não só que trabalham com ele, né, a família profissional, mas também a família mesmo de sangue. É uma história de polícias e ladrões, como eu já disse, é um policial, mas também é um pouco um cartaz daquilo que temos nos Açores. Passo por muitas paisagens nossas conhecidas e para mim o momento mais extraordinário é quando os maus da fita, digamos, estão num hidroavião a subir em Costa das Sete Cidades, a passar por cima do Hotel Monte Palace, e mergulham para dentro da cratera e alagoam, exatamente. É um livro que me diz muito por ser o primeiro. Já tenho muita dificuldade em me identificar com este registro, já escrevo de uma maneira muito diferente, mas obviamente tenho alguma estima por este primeiro passo. Bom Tempo no Canal foi sempre visto como um atrevimento da minha parte, embora a minha intenção tenha sido boa na altura. Era um concurso literário, eu podia pôr o título que eu quisesse, queria homenagear a Vitorino Nemésio, mas em alguns casos não foi bem visto, não é? Quem era este rapaz que se atreve a dar um título deste tipo, quase jocoso? Mas o tempo depois acabei por provar que, na verdade, a minha intenção não era fazer uma alternativa à grande obra de Nemésio, era mesmo uma frase-chave entre os maus da fita. Perguntávamos aos outros, há bom tempo no canal, então era uma espécie de senha contra senha.
1: Pedro Almeida Maia é miquelense, nasceu em Ponta Delgada em 1979. É psicólogo de formação, estudou psicologia organizacional em Coimbra e também em Barcelona. Trabalhou na Irlanda e regressou a casa em 2017.
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Música destas ilhas para todos os horizontes. E hoje, 17 de setembro, assinalamos o Dia da Língua Mirandesa, em que se reconhece e que se recorda o reconhecimento dos direitos linguísticos do mirandês. As nossas viagens prosseguem agora com Jorge Pereira. Saudade. 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

Open Call, a Vista Vulcão acolhe na Ilha do Faial o laboratório de criação Breathing Silence, desenvolvido pelos artistas Iola Pinto e Marco Santos, coreografia e música, respectivamente. O laboratório decorre de 25 de setembro a 2 de outubro, em horário pós-laboral, das 18 às 20h30, na Casa Manuel de Arriaga, e culmina numa apresentação pública do resultado final no dia 3 de outubro. As inscrições estão abertas e são gratuitas. Antes do início do laboratório, será realizada uma apresentação do projeto aberta ao público no dia 24 de setembro às 18 horas, na Casa Manuel de Arriaga, na cidade da Horta.

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1: Entretanto, ligue à informação e também vamos espreitar a previsão do tempo para amanhã. Para sexta-feira, 18 de setembro, Grupo Ocidental, céu pouco nublado, aumentando de nebulosidade para o fim do dia. Grupo Central e Oriental, períodos de céu muito nublado, com boas abertas. As temperaturas vão oscilar entre os 19 e os 26 graus Celsius. Agora o tempo é de notícias. Muito boa noite.

0: 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Meia-noite, 23 horas nos Açores.
1: O governo já anunciou aquilo que pode, o que é possível para ajudar os portugueses, sem depois pagar uma fatura pesada. O primeiro-ministro falou esta noite ao país. O PS considera que nada se acrescentou nesta comunicação. Já o presidente da República demonstra...

0: mostra preocupação com os resultados do PISA no dia em que se reencontra com Marcelo Rebelo de Sousa.
1: Jornal da Meia-Noite com Camila Vidal.
0: O primeiro-ministro falou ao país para anunciar o que foi aprovado em Conselho de Ministros esta quinta-feira, mas quase sem novidades. Confirmou-se, sobretudo, o que já tinha sido anunciado, Cláudio Godinho.
2: Luís Montenegro recusa mais medidas que teme virem a ter uma fatura alta no futuro. O primeiro-ministro fez uma menção a 2009.
3: Que quando em 2009, perante uma crise, se subiram os salários dos funcionários públicos e se baixou o IVA, isso foi não só sol de pouca dura, como um contributo para privações e sacrifícios no momento seguinte. Não contam comigo, nem com este governo, para uma reedição dessa tragédia.
2: Para já, as taxas do IRS descem 0,3 e 0,5 pontos até ao sexto escalão, valor que será refletido no salário de novembro e no subsídio de Natal. Foi também aprovado um suplemento extraordinário para os pensionistas, que será pago com a reforma de dezembro.
3: Será de 200 euros para quem recebe uma pensão até 537,13 euros, de 150 euros para quem recebe desde este valor até 1.074,26 euros, e de 100 euros para quem recebe pensões deste valor até 1.611,39 euros.
2: Os setores mais afetados pelo aumento do custo dos combustíveis também vão ter apoios extraordinários.
3: O setor do transporte de mercadorias e de passageiros, os táxis, as instituições particulares de solidariedade social e as associações humanitárias de bombeiros. Vamos reeditar este apoio.
2: O desconto do ISP é para ser mantido para já e Luís Montenegro faz as contas com a subida do preço dos combustíveis.
3: Os descontos totais que estão hoje em vigor representam cerca de 23 cêntimos por cada litro de combustível e provavelmente subirá para 25 cêntimos já na próxima semana.
2: Agora, o Governo vai propor à Assembleia da República a prorrogação até 31 de dezembro do desconto no ISP.
0: E o Governo destina 30 milhões de euros aos gastos com combustível em setores importantes, apoios que vão dos 100 aos 600 euros por veículo para o transporte de mercadorias, pronto-socorro, autocarros, táxis, bombeiros e para o setor social. Este Conselho de Ministros também aprovou o alargamento do passe ferroviário verde aos comboios urbanos de Lisboa e Porto, como já tinha sido prometido. O Ministro do Estado e dos Negócios Estrangeiros, Paulo Rangel, recusa seguir o exemplo espanhol relativamente à política para apoios nos combustíveis.
4: Cada país tem a sua política legítima. Há uma coisa que nós não vamos fazer. Nós não vamos para os déficits excessivos. A Espanha teve 3% em 2024, 2,5% em 2025, vai ficar nos 2,3% de déficit. Diz-se assim, ah, mas até cresce mais uns pontinhos. Ouvi aqui alguém um pouco dizer que Portugal está bem, mas gasta. O que é que gasta? Gasta imenso e se põe em crise. Repare, os nossos juros da dívida hoje são melhores do que são os da Itália, do que são os da França, do que são os da Espanha.
0: Não fixar um preço nos combustíveis, depois de uma declaração do primeiro-ministro sem perguntas, foram os ministros de Luís Montenegro que foram às televisões dar alguns esclarecimentos e em entrevista à SIC Notícias, Paulo Rangel rejeitou a ideia de que o país está à beira de uma crise, assume, no entanto, que se avizinham tempos difíceis que pedem responsabilidade.
4: Eu acho que não estamos. Repare, eu hoje, quando estive no Cairo, se nós estivemos a falar sobre os conflitos na Líbia, no Sudão, em Israel-Palestina, no Líbano, na Síria, mas especialmente naqueles dois que têm mais efeitos sobre a situação económica, que são o Iémen agora e antes, e o conflito com o Irão, portanto esses dois, e estivemos a analisar, a minha perspectiva é de que nós não vamos entrar numa crise desse tipo. Estamos a passar neste momento por um período mais difícil, no qual é preciso ser muito responsável.
5: Sem fim à vista.
4: Eu não diria sem fim à vista. Diria que os prognósticos são reservados para já.
0: O plano internacional também tem consequências em Portugal. As medidas anunciadas por Luís Montenegro esta noite são para o secretário-geral do PS nada a dizer de novo. Ele lamenta a falta de medidas novas. Diz que Luís Montenegro nada acrescentou em entrevista ao canal Now esta noite. Acusa também o governo de falhar a 2 milhões de trabalhadores com a descida do IRS.
6: Há 2 milhões de trabalhadores que têm filhos, têm crianças, têm adolescentes, têm jovens e que estão fora destas medidas do IRS. Porquê? porque já não têm rendimentos sequer para pagarem IRS. O que significa que as medidas que hoje anunciou, devo dizer que tive a expectativa, não apenas porque hoje de manhã também sugeri, propus, recomendei ao Governo, que estava reunido em Conselho de Ministros, que pudesse adotar medidas dessa natureza. E pensei que, ao querer comunicar às 8 horas da noite ao país, que pudesse trazer, de facto, medidas novas. Mas, fundamentalmente, falou para nada dizer, além do que já tinha dito na discussão da moção de censura.
0: Críticas deixadas por José Luís Carneiro no canal Now, na véspera de o PS levar o aumento do custo de vida ao Parlamento, agendou-se um debate de urgência para esta sexta-feira. E o comentador da Economia da Antena 1 diz que isso também influencia esta comunicação do Primeiro-Ministro. Pedro Sousa Carvalho vê uma estratégia na escolha de não responder a perguntas.
5: Eu teria mais força fazer esta comunicação, uma declaração, ainda por cima às 8 horas da noite, à hora dos telejornais, do que estar a sujeitar-se, digamos, a uma conferência de imprensa com perguntas e respostas. Eu imagino que tenha sido por uma questão de achar que é mais eficaz politicamente. Foi uma tentativa também, se calhar, de tentar antecipar aquilo que vai acontecer amanhã. Eu recordo que amanhã, às 10 da manhã, vamos ter um debate no Parlamento, convocado pelo Partido Socialista, precisamente sobre a questão do custo de vida dos portugueses.
0: E sobre a insistência da oposição de que o governo está a lucrar com a crise nos combustíveis, Pedro Sousa Carvalho diz que nos últimos meses essa crítica não é verdadeira.
5: Esse imposto, o governo não tentava ganhar mais dinheiro do que habitual, até pelo contrário. Onde poderia eventualmente estar a ganhar mais dinheiro do que habitual seria no IVA, porque o IVA varia em função do preço. Mas é importante recordar que desde quando começou a guerra no Médio Oriente, portanto, alguns em março, o governo colocou em prática um mecanismo que permite devolver todo o excesso de IVA nos combustíveis que está a ser cobrado pelo governo. Portanto, é falso dizer que, nesta altura, pelo menos desde março deste ano, que o governo esteja a ganhar dinheiro com os combustíveis, porque não está.
0: O ISP, o Imposto sobre os Combustíveis, vai ter agora um desconto total de 25 cêntimos para todos. O desconto era até agora de 23 cêntimos, sobe apenas 2 cêntimos, mas prevê-se que já na próxima semana os combustíveis subam o preço por litro em cerca de 10 cêntimos. Pela ANTRAM, a Associação Nacional de Transportadores Públicos de Mercadorias, André Matias de Almeida diz que neste momento qualquer apoio é bem-vindo. Este é um dos setores especialmente apoiados pelo Governo, mas considera que os valores apresentados não são proporcionais aos gastos que as empresas de transportes de mercadorias têm neste momento com os combustíveis.
7: Qualquer medida que sirva para apoiar o setor é bem-vinda e a Andrama aplaude-a de pé. A questão é que uma empresa que tenha, por exemplo, 100 veículos, passou a pagar por veículo, desde o início do conflito no Médio Oriente, mais 1.000 euros por mês de combustível para esse veículo. Este apoio global são 46 ou 47 mil euros em 700 mil de aumento que estas empresas tiveram que suportar.
0: O Governo destinou 30 milhões de euros ao transporte de mercadorias e pronto-socorro, neste caso com apoios entre os 118 euros e os 457 euros por veículo, também o transporte público rodoviário, o setor do táxi e também o setor social, apoios que se juntam às medidas já adotadas desde o início da subida do preço dos combustíveis. A Federação Portuguesa do Táxi, que vai receber 120 euros por veículo, este setor, considera o apoio insuficiente. O presidente Carlos Silva diz que é preciso o governo pôr em prática as medidas apresentadas, ao contrário do que aconteceu com os apoios prometidos no trimestre passado e que ainda não foram pagos às empresas.
8: Teremos que saudar o reconhecimento da necessidade de apoiar o setor. Claro que este apoio consideramos que é insuficiente. O anúncio de apoios tem que ser efetivo, porque o que assistimos quando foi anunciado no segundo trimestre o apoio para abril, maio e junho, ainda não foi pago, não é? Estarmos a anunciar apoios para um setor que não entram nas tesourarias das empresas, não são apoios, são apenas anúncios.
0: Reação da Federação Portuguesa do Táxi a estes apoios extraordinários anunciados pelo Governo e que saíram do Conselho de Ministros. O Presidente da República pede uma reflexão séria e ação para dar a volta aos resultados no PISA. O desempenho português está abaixo do nível da OCDE, uma queda de Portugal nas competências de alunos em matemática e na leitura. António José Seguro diz, no entanto, que a discussão não pode ser só uma troca de argumentos entre duas visões sobre como deve ser a educação no país.
9: A conversa vai fazer-se sobre disciplina versus indisciplina. sobre exames versus não exames, sobre o regresso ao passado versus o presente que não presta. E esse debate não vai mudar nada. Vai consumir energia que devia ir para as perguntas e para as respostas certas. Precisamos de uma voz diferente, uma voz que critique o que está mal, e há muito que está mal, mas construa a alternativa e não a nostalgia. Os resultados de 2025 regressaram aos níveis de 2006, revertendo completamente os ganhos das últimas duas décadas. É um recuo sério que merece reflexão séria e ação.
0: Na abertura do ano letivo da Universidade de Lisboa, o Presidente da República lamentou ainda as falhas na classificação dos exames nacionais, dirigindo-se aos alunos que ingressam agora no ensino superior. Pouco depois, António José Seguro foi para a Festa do Livro de Belém, uma tradição que diz que é para manter, encontrou-se lá com o antigo Presidente Marcelo Rebelo de Sousa. O Ministro da Educação garante que estão resolvidos todos os casos de alunos que até quarta-feira não tinham escola. Admitem-se, no entanto, casos pontuais que estão a ser resolvidos e as matrículas continuam a ser feitas fora do prazo. No ponto de situação que fez à tarde, o ministro Fernando Alexandre falou numa centena de casos. No Seixal, a Câmara garantiu ontem que há vagas para todos, mas à Antena 1 chegam relatos de alunos colocados em turmas do secundário, mas em cursos diferentes daqueles que escolheram. Há quatro caminhos possíveis a partir do décimo ano: artes, humanidades, economia ou ciências. Nem todos vão para onde querem, é o que diz o presidente da Câmara do Seixal, Paulo Silva.
10: Os pais podem recusar. Mas depois vai ser dito que não há vaga na área que escolheram.
11: No caso de um encarregado de educação realmente recusar esta troca de curso, o aluno arrisca-se a ficar sem um ano, é isso?
10: Isso é uma questão que tem a ver com a própria escola em si.
0: O autarca do Seixal é entrevistado pela jornalista Inês Martins. Na estreia nas competições europeias, o Torriense venceu por 2-1 o Lillestrøm. O treinador adjunto Carlos Simões, contente com esta vitória.
12: As palavras às vezes são poucas, mas quero dar os parabéns aos jogadores. Acho que foram fantásticos naquilo que transportaram do que era a parte estratégica para o campo. Foram inexcedíveis. Isto é uma vitória de todos. Sabemos das nossas capacidades e nós vamos entrar nos campos todos para mostrar a nossa competência, a nossa luta, o nosso trabalho e vamos continuar a tentar ser felizes.
0: A estreia do Torriense nas competições europeias, depois de ter vencido a Taça de Portugal, neste encontro marcaram pelo emblema de Torres Vedras Alex Alfaro e Manu Pozo. Resultado 2-1, diz o primeiro-ministro, que orgulha todos os portugueses e que é uma demonstração de determinação e espírito de equipa. Palavras de Luís Montenegro na rede social X.
1: Foi o Jornal da Meia-Noite com Camila Vidal. 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
13: horas 13 minutos nos Açores.
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13: Viva, muito boa noite, um gosto estar consigo. Obrigada por estar connosco. Sou a Graça Muniz. No apoio à emissão está o João Almeida. Vamos às despedidas desta quinta-feira, 17 de setembro.

Simply Red já anunciaram 16 de junho do próximo ano na Mel Arena em Lisboa. Portugal contemplado com um concerto. Praticamente 19 anos depois, se não nos falham as contas. Muito boa noite com a RTP Antena 1 Açores.

Noites, RTP Antena 1 Açores, também com um cheirinho a heavy metal, hard rock melódico. Quase, quase, um quarto para a meia-noite, 23 horas 44 minutos nos Açores. Tenham um excelente serão. E que esta semana termine muito, muito bem para si. Tudo do bom, sempre é o que lhe desejamos.

E antes de fecharmos esta hora, ainda deixamos uma sugestão. Cinema entre livros celebra Jean-Sébastien Béraud na Biblioteca Pública e Arquivo Regional de Ponta Delgada. Amanhã, 18 de setembro, às 18 horas, será a exibição de um documentário integrado no ciclo Cinema entre Livros, ciclo Palco de Ilusões. Uma viagem pelo universo do maestro francês, através da música, da pedagogia e da preparação de um concerto bem reveladora de sua notável dedicação à arte e ao ensino. Será no auditório da instituição, na biblioteca em Ponta Delgada, entrada livre, sujeita à lotação do espaço, naturalmente.

À hora certa, notícias, depois fica com a RTP Antena 1, emissão nacional, na madrugada de sexta-feira. Foi um gosto ter estado consigo. Um abraço do João Almeida e da Graça Muniz.

Para amanhã, daqui a pouco, para o grupo ocidental, céu pouco nublado, aumentando de nebulosidade para o fim do dia, para os grupos central e oriental, períodos de céu muito nublado, com boas abertas. As temperaturas vão oscilar entre os 19 e os 26 graus Celsius. Muito boa noite, tempo agora de notícias.

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1: Não reeditar a tragédia de 2009. Luís Montenegro diz que o governo não pode ir mais além nos apoios aos portugueses porque a fatura a pagar é alta. O líder do PS diz que foi pouco ou nada o que disse de novo o primeiro-ministro. Os representantes dos transportes de mercadorias e dos táxis aplaudem um apoio extra, mas avisam que é preciso mais. O Torriense já fez história ao vencer na estreia nas competições europeias.
0: Edição a esta hora com Camila Pidal.
1: O primeiro-ministro falou ao país esta noite para anunciar o que foi aprovado em Conselho de Ministros, mas quase sem novidades. Confirmou-se sobretudo o que já tinha sido anunciado no Parlamento, Cláudio Godinho.
2: Luís Montenegro recusa mais medidas que teme virem a ter uma fatura alta no futuro. O primeiro-ministro fez uma menção a 2009.
3: Que quando em 2009, perante uma crise, se subiram os salários dos funcionários públicos e se baixou o IVA, isso foi não só sol de pouca dura, como um contributo para privações e sacrifícios no momento seguinte. Não contam comigo, nem com este governo, para uma reedição dessa tragédia.
2: Para já, as taxas do IRS descem 0,3 e 0,5 pontos até ao sexto escalão, valor que será refletido no